0: Então, é se um dia nós vamos perceber quem é de facto o Lando Norris.
1: Estamos a perceber agora?
0: Não estamos ainda.
1: Ai, estamos.
0: Não estamos ainda, Daniel, não estamos ainda, mas eu acho que talvez...
1: Estamos a perceber
0: que há uma imaturidade. Eu tenho esperança, não tem nada a ver com a imaturidade, querido. Eu tenho esperança que um dia se venha a perceber quem é o Lando Norris, por ele, para a felicidade dele, para o bem-estar dele, para a liberdade dele.
1: Ele é feliz,
2: seja feliz.
3: Olha, vamos mudar de assunto, seja qual for a escolha de Lando Norris, esperemos é que ele seja feliz, e a Margarida então merece ser muito feliz, e quem está muito feliz mesmo, sabem quem é? Júlia Palha e Frederico Porém Murta casaram a 30 de maio numa bonita cerimónia em Benavente. A festa decorreu na Quinta da Família. A atriz deu o que falar e se lhe dissermos que Júlia e o seu marido voltaram a casar, é estranho, não é? Mas é verdade. A atriz partilhou uma foto do casal em Las Vegas, na capela onde uma personagem vestida de Elvis realizou a cerimónia. Um local muito procurado pelos famosos de todo o mundo. O casal está em Lua de Mel, a percorrer a famosa Estrada 66, e aqui quis acrescentar esta experiência da sua vida. Silvia, e isto é uma situação gira, não é? Porque eles já casaram, e há muitos famosos que fazem isso, eles já casaram, mas vão a Las Vegas e, como tantos famosos, quiseram casar mesmo ali à americana. Embora estes casamentos só sejam válidos se forem registados em Portugal. Claro. Eles já tinham casado antes, há muitas pessoas que vão lá casar e depois chegam a Portugal e registam. Mas é uma experiência gira.
2: Eu acho que eles estão super felizes e estão a ser felizes à maneira deles, não é? Portanto, isto no fundo deve ser algo que já deve ter sido pensado por eles, já estavam a pensar fazer este casamento. E acho que eles estão fantásticos a fazer a sua tour, a sua lua de mel, num sítio completamente inesperado, pelo menos para mim e para a maior parte das pessoas. E acho que o facto de casarem a segunda vez é estarem, de certa forma, a relembrar a felicidade, no fundo, o quererem ficar juntos para sempre, porque, no fundo, um casamento é este tal contrato no qual nos une para sempre, supostamente, não é? E eu espero que sim. E eles que estão a passar uma fase muito bonita da vida deles. Eu espero que eles se divirtam imenso.
3: Estamos aqui a ver estas fotografias, eles a saírem do casamento com aquele certificado em que está com a cara do Elvis, salvo erro, e que tem aqui até um certificado de como casaram em Las Vegas e fizeram a renovação de votos. Rui Pedro...
4: Acho isto muito giro, isto é eternizar o momento, é eternizar a lua de mel, acho original, embora até a nossa Teresa Guilherme já casou ali.
0: É verdade.
3: O primeiro casamento e único de Sinha Jardim também foi em Las Vegas, com o Raul, o pai de Pipinha e Isaldinha, e também casaram lá, porque o Raul tinha sido casado e, entretanto, não podia casar para a igreja, e eles casaram primeiro lá e depois, quando chegaram a Portugal, validaram as coisas. Mas isto é tudo muito curioso, porque, Daniel, tu sabes melhor do que ninguém que estes casamentos... O que é que eu vou dizer? Sabes o que eu vou dizer? Não fiques tão espantado.
1: Não, que eu não sei porque é que se estão a rir a olhar para a minha cara.
0: Porque
1: eu estou aqui calado a ouvir o apresentador e vocês riem-se.
3: Mas estou a rir. Espera, já vamos lá, que eu acho que tu já casaste, queres ir casar a Las Vegas, é?
0: Eu não.
3: Ah, pronto.
0: Mas eu já me manifesto.
3: Tu sabes também que Las Vegas, para se casar, é uma fortuna, porque acho que é muito caro.
1: É.
3: As pessoas têm que contratam, desde se contratarem música é uma coisa, se contratarem uma personagem vestida de Elvis é outra.
1: Se contratarem os padrinhos.
3: Os padrinhos.
1: A pessoa que os vai casar também é paga. Ou seja, é uma experiência de férias,
4: claro,
1: mas que pode ser tornada séria, não é? Mas no caso deles, não. No caso deles é mais... faz parte do trajeto deles, claro, das férias, da brincadeira. Por isso é que eles têm ali a placa com a carinha do Elvis. Enfim, são memórias que eles estão a construir como casal. Não é para ser levado a sério, até porque o casamento à séria e engraçado já foi cá em Portugal.
3: Mas porquê que tu te rires tanto, Ricardo? Tu e o teu marido...
0: Ó, querido, eu olho para o Daniel Nascimento e parto-me a rir.
3: Tiago,
0: porque as pessoas lá em casa nem sempre veem as caras que o Daniel
3: eu
0: faz.
3: Eu vou falar para o marido do Ricardo.
0: Então
3: Tiago,
0: fala, que ele está a ouvir
3: esta Castro, Tiago Castro, tu tens de levar o teu marido a voltar a casar.
0: Ah, não tem, mas não é em Las Vegas, querido, que eu acho isso uma parolice... Não me peço nisso. Olha, é assim, em vez de me casar outra vez, divorciar-me na hora. É assim... Eu gosto imenso da Júlia e do Frederico, acho que são um casal giríssimo, e acho que todos os momentos, principalmente para quem casou há pouco tempo, todos os momentos são importantes e são divertidos,
3: é uma experiência,
0: e são emocionantes e são marcantes, pronto. E acho isso tudo muito bem. Se me falares desta experiência em particular, a Júlia e o Frederico saberão porque é que a quiseram fazer, e, portanto, se era um desejo, acho muito bem que o tenham realizado. Eu acho estas cerimónias tão corriqueiras em Las Vegas. Muito honestamente, acho isto de fuleiro. Pronto.
1: Sim, o que acontece em Las Vegas fica em Las Vegas.
4: Mas eu pessoalmente
3: não
4: acho
3: a mesma coisa. Sim, eu acho até que mostra um pouco a cumplicidade que há entre o casal.
2: Sim, eu também consigo perceber o Ricardo. Vamos lá ver. Eu também nunca iria casar a Las Vegas. Pronto, mas se eles gostam e é o sonho deles e acham piada e estão-se a divertir imenso, portanto eles é que se fazem a felicidade à maneira deles. E cada casal vive da forma que se sentirem
1: seguros. Isto é uma brincadeira.
2: Agora, é uma brincadeira cara. Vamos lá ver.
1: Cara e parola, mas cara.
3: Olha, mesmo parola, se houver alguém a ouvir-me, se quiser casar comigo em Las Vegas, telefone-me.
0: Olha, tipo, a carochinha está à janela, imaginem só.
1: Vamos mudar. Afinal, eras tu que querias casar em Las Vegas.
3: Eu quero, adorava. Se alguém me convidasse para casar em Las Vegas,
0: mas e podemos
3: amanhã
0: ir.
3: Amanhã vinha apresentar o programa também em Las Vegas.
0: Olha lá, podemos ir. Podemos ir.
3: Não estou a
0: ver
3: isso.
0: Não, estou a perguntar se podemos.
3: Não, tens dinheiro para o bilhete. Tens dinheiro para o bilhete, não vou pagar nada.
0: Tenho. O Daniel paga.
3: Bem, meus amigos, vamos falar de casamentos. Continuamos a falar de casamentos. Porque aproxima-se a data de casamento de Gonçalo Ramos e Maguigas, que acontece no Algarve, já na próxima semana. E já revelámos que a festa será na zona de Tavira, nas casas da Quinta de Cima. E já lhe contámos também e a cerimónia religiosa será em Faro. Hoje revelamos a igreja escolhida. É a igreja da Ordem Terceira de Nossa Senhora do Monte do Carmo, ou simplesmente a igreja do Carmo, que irá receber a celebração. E quanto a convidados, como é que é? O que é que vocês sugerem, Ricardo? O que é que sugeres como convidados?
0: Antes,
3: é que
0: antes temos aqui uma partilha muito importante para fazer sobre esta igreja em particular. Que antes desta celebração que acontece no próximo dia 25 de julho, esta igreja já recebeu uma importantíssima cerimónia, porque Sílvia Botelho foi lá batizada.
2: Ah, que não sabia que ia dizer isso.
0: Tu é que contaste há bocado, não tens segredo.
2: Pois, porque eu nasci em Faro, pronto, sou algarvia.
1: Era uma informação
2: esta,
1: privada.
2: Esta igreja...
0: Ela não disse que era privada.
2: Pois não. Não é privado, não é privado.
0: Foquem-se no sítio onde nós trabalhamos.
3: É uma informação bem bonita.
0: É muito bonita,
2: tem lá uma capela dos ossos, portanto, eu acho que é lindíssima. Eu acho lindíssima.
3: E tem lá ossos?
2: Tem. Para se ver.
4: Partidos.
2: Visitar a cidade.
1: Vocês acho que respeitem é a igreja, pelo amor de Deus.
0: Querida, então, mas se a igreja tem ossos, queres fazer o quê?
3: Bem, Rui Pedro,
0: é melhor.
3: E essa capela?
4: Não conheço.
3: Gostavas de ir ao casamento?
4: Não gostava de ir ao casamento.
3: Então,
4: não fui convidado, não sou nenhum intruso.
3: E diz lá outra coisa. Quem é que tu achas que poderá ir ao casamento? Assim, não estás muito dentro do mundo do desporto?
4: Vão grande parte dos colegas de equipa. Vai o padrinho e a madrinha, que é o João Neves e a Madalena Aragão. Vai... certamente o Ruben Amorim, que é o novo treinador. Não sei se irá...
0: Achas que terá tempo para vir?
4: Não sei se consegue. Pois, pode ser. Eles começaram e iniciaram a época esta semana. Não sei se ele consegue vir. Acredito que sim, é um fim de semana.
1: Pois também não tem que vir só porque
4: não tem que vir, claro. Não.
1: Eles, colegas... O casamento deles é para as pessoas que eles conhecem. Como o Ruben Amorim é o treinador, mas não é amigo de casa. Digo eu.
4: O Ruben é amigo
1: de casa? Então pronto, então vai.
4: Agora, mas eram colegas e amigos.
1: Ai, pronto, já então
2: vai. Eu acho que é capaz de ir colegas do Benfica. Sim. O António Silva, por exemplo, do PSG, claro, também pode ir alguns. Benfica,
1: claro que sim. Mas não vai metade do plantel.
4: Só... Não, porque há outro casamento onde jogador do
1: Benfica. Os portugueses, os jogadores portugueses, acredito que venham. Agora, o
3: Rui Pedro, há pouco na reunião confirmavas que havia mais dois casamentos, não é?
4: Há mais um casamento no mesmo dia de um colega, de um ex-colega de equipa do PSG. Que casa também, certamente parte do plantel, porque parte,
1: também não vai, porque ele não é assim colegas, também tão...
2: E já agora a
3: Miguel. Ele está aqui a escolher quem vai. Este vai.
1: O casamento é Maguigas e Gonçalo. Esse é que é o casamento. E quem não vem, olha, temos pena.
3: Olha, Daniel, achas que este casamento vai ser o casamento do ano?
1: Vai ser um dos casamentos do ano, porque este casal, eu gosto muito deste casal, eles são bonitos, ficam bem juntos e acredito que vai ser um casamento simples na forma de estar, porque eles são jovens, são animados. Eu estou a ver um casamento parecido com o da Júlia Palha, que eu adorei. Tenho pena de não ser convidado para este casamento. Mas como eu não sou amigo nem do outro também, olha, tens pena, Daniel,
3: Eu concordo contigo, eles são um casal muito bonito, tanto o Gonçalo e vão fazer um casamento com certeza. Porque isto acontece ainda por cima, depois de tudo o que aconteceu agora com os jogos, ele é um homem, está falado em todo o mundo. Por isso, eu acho que ele vai ter um casamento e vai ser notícia internacional mesmo.
0: Olha, notícia vai, mas eu acho que este casamento vai ter uma característica que eu acho que é parte integrante da vida deles, que é a simplicidade.
4: Sim, é, sem dúvida.
0: Pois, eu acho que vai ser um bonito casamento, sim.

0: Sim, a zona é fantástica, diz muito mais ao Gonçalo, que é daquela zona, do que à Maguigas, embora ela já tenha manifestado o gosto pelo Algarve e o amor que tem ao Algarve, mas eu acho que acima de tudo vai ser um casamento simples, sim, sem grandes artifícios, não é?
1: O que eu acho, porque eles são pessoas simples e divertidos. E
0: sim.
2: Se fosse um casamento mais sofisticado, se calhar não ia ser em Faro. Acho que isto tem
0: Olha
2: tudo
0: que,
2: um significado.
0: Não é Faro, aquilo é Tavira.
2: Tavira, mas
0: eu
2: tem,
0: acho que,
2: tem
0: eu
2: mais
0: acho
2: significado.
0: Que a Quinta permite sofisticação e simplicidade.
1: A igreja é linda.
0: A igreja é linda, absolutamente fantástica.
1: As fotografias que
0: eu acho é que a personalidade deles convida a um casamento mais...
1: Terra a terra, mais...
0: É isso, mais liberto de
1: mais família,
0: de preocupações.
1: Amigos, depois tudo aos pulos, tudo ali com as camisas no ar.
3: É isso que eles gostam e naturalmente vai ser assim.
0: Não é elegante. A pessoa pode ser simples, mas manter alguma elegância.
1: Mas eu não estou a dizer uma coisa leva a outra. O que estou a dizer é que geralmente, mesmo nos casamentos mais elegantes, e já estive em muitos, há uma hora em que o álcool e a alegria, quando se juntam, é camisas no ar.
0: Vou contigo ao próximo.
2: Olha, não me convida para esses casamentos. Finalmente estejam lá a bater nos pratinhos e nada, nos copos.
1: Não, mas acontece.
2: Fica em casa. Olha, quem está neste momento a ser grande notícia mesmo é Mourinho. Mourinho é um dos homens do momento. A sua mudança para o Real Madrid tem sido uma das notícias mais marcantes no desporto. O treinador português já iniciou os trabalhos em Espanha. Mas há uma novidade a gerar curiosidade. Um documentário na Netflix, de 3 episódios sobre a vida do treinador, vai estrear já no dia 11 de agosto e vai se chamar, tinha que ser mesmo, The Special One. Um documentário, esse é um documentário que promete mesmo grande audiência. Estás expectante quanto a este documentário, Daniel?
1: Eu estou, porque, mas eu gostaria que este documentário não fosse apenas um ode à figura do Mourinho como The Special One, porque isso tudo nós já vimos. O que eu gosto de ver nos documentários, já vimos há muito tempo que sabemos isto, não é? Mas o que eu gostaria de ver neste documentário é o ser humano. Como é que ele lida com as pessoas mesmo nos bastidores? Como é que é a relação dele com a mulher? Como é que é a relação com os filhos? Como é que ele prepara as suas estratégias sem revelar muita coisa? E eu acho que essa parte humana do José Mourinho é importante para que muitas pessoas consigam conectar com ele. Porque há uma imagem que foi construída ao longo dos tempos em relação a ele, que não corresponde totalmente à realidade, mas que ele precisou de a construir para se defender, porque no mundo do futebol tens que ser ela e do mais forte. Mas eu gostava de ver o lado humano do José Mourinho.
3: E vais ver, e este comentário vai ter, que eu também já vi aqui.
1: Professor Caramba.
3: Não, porque tu estás baseado em quê se não tens informação? Tu estás a dizer que queres ver a parte humana. Tu vais ver a parte humana relacionada com a profissão.
1: O que eu te estou a dizer é que muitas vezes estes documentários, foi o que eu comecei a dizer.
3: Eu já vi
1: são feitos única e simplesmente à volta da figura e da aura da pessoa.
3: Porque o Special One é uma pessoa a desempenhar uma função profissional, não uma função
1: familiar.
3: Mas
1: o Special One também pode ser... Não, o Special One pode ser também um ser humano de exceção.
3: Mas sabes porque é que ele foi considerado Special One? Pelos títulos que ganhou, nomeadamente quando estava no Chelsea, foi a claque que...
1: Mas estás a perceber a minha ideia?
3: Eu estou a perceber, mas um documentário profissional nunca pode retratar a vida que tu queres conhecer pessoal. Tu podes conhecer a pessoa e a parte humana no trato.
1: Mas a pessoa, para chegar ao profissional, sai de algum lado.
4: Tem competências,
1: não é?
4: Pessoais.
1: As competências
3: como
1: são pessoais.
3: Lógico. E essas competências são avaliadas neste tipo de comentários, como outros que ele já fez, que é a relação...
1: Que eu já vi.
3: E é os testemunhos dos jogadores, dos colegas, dos jogadores que...
1: Mas isso é só mais um documentário.
3: Pronto, mas é pronto, à volta do Special One, da função dele enquanto
1: profissional. O que eu disse é que The Special One pode ter o significado profissional, mas pode ter o significado do ser humano.
3: E tem.
1: Como é que ele se tornou o Special One?
3: E tem. Isso.
1: Já viste o documentário?
3: Eu já vi números do José Mourinho, já li dois.
1: Não, mas já viste este?
3: Já se viu
2: alguma informação na imprensa dizendo que isto vai retratar os 20 anos dele de sucesso e que vai mostrar
0: já
2: a vida
0: há algum tempo,
2: a vida de Mourinho.
3: Ele já não ganha isso,
0: há desde 2022.
2: Eu acho que isto que o Daniel está a dizer, claro, o Daniel quer ver aquilo que toda a gente também quer ver. Claro. Quer ver o outro lado do...
0: Olha,
2: do,
0: eu
2: do
0: acho... Eu, sim, eu percebo aquilo que o Daniel está a dizer e eu também gostava de ver o outro lado do Mourinho, embora este documentário, a mim, para o meu gosto pessoal, não me interesse,

0: com todo o respeito que eu tenho pela figura do Mourinho e pela
1: carreira... Mas é um homem que fez história no desporto.
0: Fez.
2: No mundo.
1: Não, ele continua a fazer história.
3: Ricardo, mas tem história.
0: A história. Olha, quem é isso passado é museu.
1: Não é bem assim.
0: Não. Explico porque é que isto é a minha opinião. Eu que não sou uma pessoa ligada ao desporto.
1: Podes ter isso,
0: e não sou
1: ligar a nossa história.
0: Okay. Não, não é. Ouve lá.
3: Ricardo, ele foi contratado pelo Real Madrid. O Real Madrid é o melhor clube do mundo agora. Eu continuo.
0: Foi contratado pelo Benfica. E antes do Benfica foi contratado.
1: Isto é como um currículo, Ricardo. Se tu sais de Portugal...
0: Quando tu te agarras à história, estás-me a dar razão, Daniel.
1: Não. Quando tu sais de Portugal, se fores trabalhar para o Brasil ou para o outro lado, tu vais com um currículo, não é?
0: Isso
1: tu
0: é um currículo. Ouve.
1: Mas o currículo é a tua história. Ouve.
0: Não, espera. O Mourinho teve, até há pouco tempo, uma carreira exímia. Depois houve aqui um percurso dos últimos 4 anos que não foram
1: isso
0: tão bons.
1: Mas isso não acontece.
0: Se eu puder falar, eu falo.
1: Tens razão.
0: Pronto, obrigado. Os últimos 4 anos não foram brilhantes. E agora, nesta mudança para o Real Madrid, que é que de facto fantástica, novamente para dar um impulso à carreira do Mourinho, aparece um documentário que eu acho que não vem a propósito nesta altura, é só isso que eu estou a dizer. Porque acho que é muito mais interessante perceber. O Mourinho tem uma história fantástica, é um homem com uma carreira brilhante, eu disse isso há bocado. Aquilo que eu estou a dizer é que todas as pessoas que cogitam à volta do Mourinho e desta aura que ainda se vive, vivem um bocadinho agarradas ao passado.
1: Não.
0: É a ideia que eu tenho.
3: Mas, Ricardo, eu acho que sim.
0: Eu gostava de ver um documentário do Mourinho, e volto a dizer, não eu, Ricardo, porque não é um assunto, não tem nada a ver com o Mourinho, só é um assunto que não me interessa, mas era mais interessante ver um documentário do Mourinho daqui a uns anos, mas, quando o Mourinho arrumasse as botas.
3: Deixa-me falar aqui
1: agora com o Rui Pedro, que o Rui Pedro está muito dentro do desporto. Rui Pedro, tu estás mais dentro do desporto, inclusive, do que eu. Mas isto é uma parte do Mourinho que faz parte de todos nós. O Mourinho tem dado muito ao país, é um homem que fez história, continua a fazer história e é um orgulho para os portugueses. Isto que o Ricardo está a dizer é completamente descabido, dizer que não é a altura certa.
0: Esta altura até um ano passado.
1: Não, é descabido para a história.
0: Se tu lanças um documentário sobre uma pessoa que ainda está no ativo, estás a querer dizer, de alguma forma, a comunicar, e a comunicação é muito importante, que esta pessoa daqui para a frente não tem mais nada para dizer.
3: Eu também penso exatamente o contrário. O Mourinho é o treinador português, a par do Jorge Jesus, mais titulado de sempre.
0: Sim.
3: Portanto, faz parte.
0: E nós queremos que seja mais ainda.
3: Enquanto português, não só enquanto...
1: Rui Pedro agora terminar.
3: Não só enquanto apreciadores de desporto, mas enquanto portugueses. Ele faz parte da nossa história. Ele colocou o nosso país no mapa, não só desportivo, pelo caráter, a parte humana que ele fala, agregada à sua capacidade profissional, gerou o Special One, gerou os títulos todos que ele ganhou. Eu até acho que este documentário vem na altura certa, porque o Mourinho não ganha nada desde 2022, e que é até uma manobra de marketing aliada a uma estratégia perfeita do Real Madrid para voltar a pôr o Mourinho nas bocas do mundo e voltar a moralizá-lo e trazer à tona aquilo que de melhor ele sabe fazer.
0: Precisas de um documentário para o moralizar, é isso que estás a dizer.
3: Também, é lógico, mas não há nenhum apresentador que esteja no auge 40 anos, não há nenhum empresário que esteja no auge.
1: Ninguém está no auge.
3: Claro que é auge,
0: mas não é isso que eu estou a dizer.
1: Altos e baixos, não falem todos ao mesmo tempo.
4: A qualidade das pessoas não se perde só porque as pessoas têm momentos menos bons.
0: Eu não disse isso, Daniel.
4: Não, eu sei que tu não disseste. Estou a dizer, tu disseste que ele, nos últimos 4 anos, portanto, quem vive do passado é museu, nos últimos 4 anos ele não foi bom.
0: Porque nos últimos 4 anos, andámos aqui todos à boleia, Daniel.
4: Agora vou pedir para me deixares falar.
1: Deixa o Daniel terminar.
4: Se fosse assim, se fosse esse o princípio, as pessoas estavam sempre a começar do zero.
0: Exatamente.
4: Quer dizer, tive uma história, agora daqui para a frente estou noutro sítio. Se tive um mau momento e estou a recomeçar, tudo que está para trás não interessa.
0: Não.
4: Não pode ser.
0: Não é nada disso, não tem nada a ver com isso.
1: Termina agora.
0: Aquilo que eu estou a dizer é que, mediante a carreira que o Mourinho fez, e estes últimos 4 anos de facto não foram brilhantes, aquilo que eu noto à volta do Mourinho, e notei este último ano em que ele esteve no Benfica, é que se vive muito agarrado a uma época que passou, e aquilo que eu considero do Mourinho enquanto profissional é que ele ainda tem mais para dar. Portanto, na minha opinião, eu já dei aqui noutras ocasiões de outras pessoas, é que este tipo de trabalhos, este tipo de prémios, se quiseres, deviam vir numa altura específica.
3: Exatamente.
0: Para mim, para fora da época.
3: Mas, Ricardo, é precisamente para impulsionar que está a fazer falta.
0: Tu não fazes um documentário da vida de uma pessoa para o impulsionar. Fazes para o premiar, percebes?
1: Sim. E ele merece isso. Meio, claro. ele merece isso. Eu não queria chegar aqui a determinados nomes que nós temos em Portugal e internacionalmente. Há cantores que se fazem isto. Isto é muito bom fazer. Claro. Faz, não quero falar do Cristiano Ronaldo, mas não se fez isto ao Cristiano Ronaldo também. Claro, fez. Claro. E foi merecido e é merecido com todas as pessoas que dão como o Mourinho tem dado ao nosso país. Por isso, eu por mim, cada um tem a sua opinião, mas... Muito obrigado, muito obrigado, Mourinho, porque fizeste pelo desporto, pela história e por nós portugueses. Acho que é fantástico isso.
3: E continua a fazer.
1: Vamos falar do Mundial, e o Mundial continua a ser um dos assuntos do momento. Hoje, França enfrentou a Espanha na primeira meia-final. Agatha Rodrigues, a minha querida colega, que esteve comigo este fim de semana, tem acompanhado este campeonato na Betano Fanzone, em Gaia, e conta-nos o ambiente que se viveu hoje. Vamos lá ver.
2: Olá, olá! O sonho do Mundial continua para muitas das seleções e aqui na Fanzone em Gaia elas sentem-se e bem. Neste momento joga então aqui duas seleções muito fortes. Estas meninas estão aqui. O que é que acham desta experiência de ver aqui um jogo na Fanzone? É com mais emoção?
5: Sim, tem muito espírito. Dá para conviver muito com as pessoas, ainda por cima, muito melhor do que estar em casa. Sim. Dá para ver aqui, é muito bom.
2: E vêm com os amigos, porque os meninos, não é, também vêm aqui. O que é que estão a achar de ver aqui o jogo numa fanzone? Quando há golo, todos gritam.
6: É excelente, é ótimo. O bom é que as pessoas são bem civilizadas, então não arrumam briga quando o país que eles não estão torcendo fazem gol, então é muito bom, muito bom.
2: Exatamente, e aqui a perguntar, Portugal já foi eliminado, mas continuam as emoções do Mundial, portanto faz sentido vir aqui à Fanzone. Alguma seleção que estejas a apoiar?
5: França.
2: Muito bem, obrigada. E continua então aqui este sonho do Mundial para muitas das seleções. Aqui estão reunidas todas as condições para poder vir espreitar os jogos. Temos comida, temos animação e, claro, temos os jogos mais importantes do Mundial.
1: Muito obrigado, minha querida. Tens feito um trabalho incrível e continuas a fazê-lo. Bem, nós agora vamos falar de Sónia de Jesus. Está hoje de parabéns. A empresária nortenha, que conhecemos pelas suas participações em reality shows, faz hoje 34 anos. A viver uma fase tranquila da sua vida, Sónia mostrou-se ontem a caminho de uma viagem organizada pelos seus amigos para comemorar mais um ano. Chegou ao aeroporto sem saber para onde ia, mas o mistério foi desfeito horas depois. Sónia está neste momento em Ibiza e a divertir-se bastante. Sílvia, é bom de vez em quando nós termos aqui umas férias.
7: É uma mais-valia as pessoas que conseguem e podem viajar, naturalmente, ainda por cima sendo uma surpresa para a Sónia, não é? Portanto, tem aqui um grupo de amigos fantástico que quer surpreender e quer, de facto, que ela seja feliz e continue a sua felicidade, principalmente com este tipo de surpresas, não é? Haja mais amigos assim.
1: Estes rumores que a imprensa tem lançado muito, dizendo que Sónia talvez tenha havendo aqui um reacender da chama entre ela e o Vítor, é Vítor, Vítor,
7: Vítor,
1: Vítor, pronto, ok. Mas achas que isto é provável?
7: Bem, é natural que as pessoas queiram juntar o casal, até porque não existiu aqui mais nomes em cima da mesa de existência de outras pessoas, porque eles já têm uma relação de muito tempo, têm filhos em comum, portanto partilham muita coisa em comum, e é natural que eles também tenham mais contacto um com o outro porque têm filhos, portanto têm que trocar aqui outro tipo de ligação. E como estão a ser sempre vistos juntos, é natural que as pessoas comecem a pensar que eventualmente haja aqui um reatar de relação. Agora, se sim ou se não, lá eles saberão. Agora que estão mais próximos, acho que sim, acho que estão muito mais próximos, até para bem dos filhos, e espero que a relação deles, se eles estiverem ainda apaixonados ou ainda haver aqui alguma chama, que possam dar uma nova oportunidade. Agora, se essa chama já apagou definitivamente, pelo menos como amigos e como pais que são, têm que preservar esta ligação de amizade. Que é claro, muito importante.
1: É muito importante. Rui Pedro, acreditas nesta reconciliação ou não?
3: Acredito, eu acho que já estão juntos. Achas? Eu tenho-os visto sempre juntos.
1: Tem aparecido muitas fotografias, é?
3: Muitas vezes. Portanto, eu acho que já estão juntos e estão certamente a dar um tempo para perceberem se vale a pena reatarem e depois então tornarem novamente as coisas públicas. Eu tenho para mim que eles já estão juntos desde o Natal.
1: Desde o Natal?
3: Mas
1: ele nesta viagem não foi?
3: Pois não sei, é o aniversário dela, foi com os amigos, foi surpresa, não sei se foi ou não, pelo menos não aparece nas fotos.
1: Não achas, Não achas estranho eles, se eles, tu dizes que reataram, não achas estranho ele não estar para ser...
3: Mas eles têm filhos ainda, ela está ainda a cobrar... no período escolar, certamente ficaram com o pai e ela foi-se...
0: Mas elas já acabaram.
7: Sim, já acabaram.
3: Os meus filhos estão na escola.
0: As aulas já acabaram.
7: Mas os teus estão na pré,

0: Sim. Na creche.
1: Pronto. Vai, de qualquer forma, Ricardo, é preciso os miúdos ficarem com alguém, não é?
2: Claro.
1: Os miúdos
2: claro.
1: Vão ter ficado com o pai.
3: Então não tenho a voz. Ficaram. Se fosse uma coisa que os dois quisessem, achas que não acontecia? Eu não acho que esta relação...
1: O Ricardo esteja... está do contra.
3: Não, não, mas eu acho isto desde sempre. Eu sempre
1: que não
3: defendi
1: funciona
3: aqui...
1: ou que não estão juntos?
3: Não, eu sempre defendi, eu não conheço a Sónia, não conheço o Vitor, portanto, a minha opinião é baseada na leitura que faço, do pouco que vejo, do pouco que eles partilham. E eu entendo que haja uma aproximação, e eu já defendi isso aqui, porque eles têm três filhos em comum. Portanto, ainda bem, para o bem daqueles filhos, para que eles cresçam saudáveis, é muito bom que pais separados se deem bem. Há mais pessoas a defender, e há mais colegas nossos até a defender aquilo que o Rui defende, portanto, que esta relação se mantém, ou que reataram, pronto, que ainda não é o momento deles anunciarem isso, até pelo aquilo que viveram e pela forma pública que este caso assumiu. Eu, na minha opinião, não vejo isso, mas eu também não os conheço.
4: Portanto, eu já tinha dito aqui que eu achava que
3: estavam juntos.
4: Que eles estavam, porque fui vendo sinais.
3: Pois, claro que sim, mas
4: eu acho
3: são muitos os colegas que partilham
4: disso. Pode haver uma relação, pode haver uma manutenção de alguma forma, podem estar juntos de alguma forma. Há casais que não estão a viver juntos, separam-se, portanto, vivem juntos, separam-se. E depois, vou ver os filhos, vou visitar os filhos e não sei o quê. E depois naquela de visita para cá, visita para lá, é mão para a esquerda, mão para a direita, corpo escorrega, boca beija e tudo acontece.
3: É
4: o que eu acho que há.
3: Tanto agora... amigos com direito a consumo.
4: Pronto, não é?
1: Com... O que noto, Daniela, é que via a Sónia muito triste e muito abalada e um pouco até desequilibrada ali a seguir à separação. E agora vejo ela uma mulher feliz.
4: É verdade, sim senhora. E muito, ela é uma mulher muito decidida, acho-lhe piada e gosto da forma como ela se apresenta.
1: E é uma mulher de valor, trabalhadora.
4: E de valor, porque ela trabalha muito. Mas por outro lado, esta história do vai não vai com o Vitor, eu fico feliz que eles tenham uma boa relação, não é? Mais uma vez por causa dos filhos, claro. Eu acho que isso é muito positivo. A Silvia fala disto muito melhor. Agora, Ibiza, ela foi para Ibiza, eu espero que ela não se cruze com o Rubem Dias. Em vez de outra meia, já metemos a nossa Sónia e fica tudo em Portugal.
1: Olha, era bonito e dava que falar. Bem, nós estamos quase a terminar o nosso programa e vamos terminar com música, porque Benson Boone tem encantado o mundo com as suas músicas. Hoje trazemos a mais recente música do cantor norte-americano, The Time of My Life, que tem sido a loucura das fãs. Ora, veja porquê.

0: Time of My Life. Esta é a nova música de Benson Boone. Daniel, tu, um homem da música, o que é que achaste deste novo trabalho?
1: Eu acho que é um trabalho que é na linha daquilo que ele faz. A música é bonita, o videoclipe é excelente. A música fala do fim de uma relação amorosa, quer dizer, e serviu aqui para acalmar um bocadinho os ânimos, porque estávamos todos muito mais Maria Leal do que propriamente Jason.
0: Meu Deus, por quem me tomas?
1: Não és tu, estou a dizer o ambiente festivo, como ela é. Mas é uma música bonita e o videoclipe gostei muito, está muito bem retratado. Não gostei da parte em que ele atira a rapariga para o chão, mas perceba, o fim de uma relação é o que é. Foi. É o Lando e a Maggie.
0: Rui Pedro, gostaste deste tema?
2: Gostei, eu não sou muito apreciador deste estilo de música.
0: Não gostas de Benson Boone?
2: Não é possível.
0: É um grande intérprete.
2: É, sem dúvida, e está a fazer um furor a nível mundial.
0: Não tarda nada, também faço um documentário.
2: Um duo com ele.
0: Um documentário.
3: Não.
0: Eu sei, muita gente tem. Diz lá, Ricardo.
3: Diga lá o quê? Lá.
0: Diz lá.
3: A música. Ah, eu gosto muito do Benson Boone. Gosto imenso. E gostei muito deste videoclipe.
0: Então pronto, vamos dedicar...
1: Mas estás no colégio, na escola?
3: Não, gostei imenso do vídeo.
0: Vamos dedicar aqui o Benson Boone à nossa querida Silvia hoje, que foi aqui o elemento de equilíbrio entre...
3: É verdade, é sempre a nossa Silvia.
0: Meus amigos, quanto a nós, muito obrigado por estar desse lado. Nós chegámos ao fim da Noite das Estrelas. E agora não se esqueça, fique com a Débora Carvalho com a informação. Quanto a nós, até amanhã. Cá estaremos à sua disposição, amanhã mesmo.
4: Foi mais uma Noite de Estrelas, sempre simultâneo, CMTV, Correio da Manhã Rádio, agora 1h38. Ainda antes de dar seguimento à música que fica consigo durante toda a noite aqui na Correio da Manhã Rádio, antes das minhas despedidas já tenho a primeira página do jornal Correio da Manhã, edição desta quarta-feira, dia 15 de julho. É a manchete, ministro que faz piscina sem dar cavaco à Câmara. Ministro de, aliás, município de Odmira, não foi informado desta obra. A lei obriga a comunicação prévia à autarquia antes da construção. Luís Neves disse que era um tanque, mas as imagens desmentem-no. Também na primeira página do Correio da Manhã, a gestora ganha batalha contra a TAP sobre indemnização milionária. Estamos a falar, claro, de Christine Ormier-Widener. Ainda com os polícias na prisão por pagamentos com droga, o Correio da Manhã que escreve ainda na edição desta quarta-feira que a falta de médicos provoca o caos nas urgências e a fatura média da água é de 34,65€ a nível nacional. Nem Castro Daire esse despiste de uma Moto 4 que desfez uma família. Carla, de 47 anos, e António, de 48, morreram neste acidente. Termina hoje. É o prazo final da correção dos exames que foi adiado. Por último, o mundo do futebol na primeira página do Correio da Manhã desta quarta-feira. Leão que dá sinais de esperança com caras novas. Depois desse Sporting Celtic, em que o Sporting venceu por 4-1 frente ao Celtic. Quanto a mais um jogo do Mundial, a Espanha afastou a França e vai à final. No Benfica, Ibrahim Ba para o lugar de António Silva e no Futebol Clube do Porto, Wang está seguro no Dragão. Isto e muito mais para ler no seu jornal Correio da Manhã. Da minha parte é tudo. Desejo de continuação de uma ótima madrugada. Tchau, tchau. Até logo.
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Seja bem-vindo a mais uma edição do Aurora. Eu sou a Ana Pinto, fico consigo até às 6:30 da manhã e começamos esta hora com um dos grandes sucessos da dupla Jay-Z e Alicia Keys, Empire State of Mind. Fique connosco uma ótima quarta-feira, seguimos com um grande sucesso dos Foreigner.

0: Living on a Prayer, um dos grandes sucessos dos Bon Jovi nesta madrugada de quarta-feira. Muito bom dia, seguimos para mais uma edição do Músicas da Nossa Vida. Hoje o convidado é o jornalista do Jornal Record, João Socorro Viegas. Vamos ouvir as suas escolhas.
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2: Olá, eu sou o João Socorro Viegas, sou jornalista do Record e a primeira música da minha vida é Bohemian Rhapsody, dos Queen. E agora irão-me perguntar, mas isso era do teu tempo? Na verdade não é, os Queen são uma banda bem anterior ao meu tempo, mas o Bohemian Rhapsody, que ouvi obviamente posteriormente, uns anos depois, é das músicas que mais me marcou. Adoraria ter estado presente no concerto do Live Aid em 1985, mas infelizmente ainda não era nascido, mas é claramente das músicas que mais marcou. É uma música completamente diferente, é uma junção de estilos, é tudo, não é nada, é uma obra de arte na verdadeira acessão da palavra.

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1: A minha segunda música é a banda sonora do Rei Leão, do Hans Zimmer. Uma banda sonora, um filme que marcou a minha infância. O Hans Zimmer tem muitos trabalhos excepcionais. Este foi um até que lhe valeu o Oscar, se não estou em erro. E o filme, por aquilo que significou para mim, e a banda sonora, pela força que deu também ao filme, tem que estar aqui também presente, e é uma música que me vai acompanhar de sempre, por toda a vida.

0: Eu sou o João Socorro Viegas, estas foram as músicas da minha vida e continuo a acompanhar o Correio da Manhã Rádio.
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2: Aqui ficou mais uma edição do Músicas da Nossa Vida. O convidado de hoje foi o jornalista do Jornal Record, João Socorro Viegas. Ficámos a conhecer dois temas, apenas dois temas dos muitos que fazem parte da sua playlist. Na Correio da Manhã Rádio seguimos com uma fantástica parceria, um encontro pouco comum nas carreiras da inesquecível Bonnie Tyler e do músico, compositor e produtor norte-americano Todd The Rundgren. Já ouvires o tema Loving You is a Dirty Job.

Aqui ficou o rapper Khalid com o cantor, compositor e produtor Lau no tema Tied Up. Tenha uma excelente madrugada de quarta-feira. Vamos agora olhar o estado do tempo para hoje. Segundo os senhores da meteorologia, o céu até ao final da manhã pode estar assim mais nublado. Pode ocorrer algum chuvisco agora pela manhã, isto em Lisboa e também no Porto. O sol vai brilhar em todo o seu esplendor durante o dia. Conte com vento fraco, máxima de 29 graus para a Grande Lisboa, 23 para a cidade do Porto. Fique connosco, tenha uma excelente quarta-feira, uma ótima madrugada. Vamos lá acordar com a melhor música. Olha, viajamos agora até 1992. Aposto que se lembra deste tema, Sangue Oculto, dos GNR. Este tema faz parte do álbum Rock in Rio de Ouro, editado então em 1992, e conta com a participação do vocalista da banda espanhola La Frontera, o senhor Javier Andreu. Vamos recordar.

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1: Se toca? 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
1: Pois é, hoje é quarta-feira. Temos histórias do outro mundo contadas neste pela jornalista Vanessa Fidalgo. Não perca Portugal insólito e misterioso, depois das 3 da tarde, aqui na Correio da Manhã Rádio, no Aqui Entre Nós, com a Lara Afonso. Elas vão estar à conversa e nós vamos querer conhecer mais uma história fantástica. Seguimos viagem com George Michael, One More Try.

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1: Muito bom dia, uma ótima quarta-feira. Temos mais uma história para conferir. Aí está o Há Vidas Assim com o jornalista Vítor Figueiredo.
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3: Marte, o planeta vermelho. Cidades misteriosas, canais gigantescos, habitantes inteligentes. Escritores, ilustradores e até alguns astrónomos alimentaram essas ideias durante décadas. Nos quiosques, as bandas desenhadas enchiam-se de aventuras passadas em cenários, sabemos agora, de fantasia. No cinema, surgiam criaturas verdes com olhos enormes e tecnologia capaz de atravessar o espaço. Marte tinha vida. Tudo apontava para isso. Tudo menos a ciência. Em julho de 1965, uma pequena sonda espacial enviou as primeiras fotografias de Marte. A Mariner 4, depois de uma viagem de mais de 7 meses e cerca de 216 milhões de quilómetros, enviava as primeiras imagens e o imaginário marciano caiu por terra. Os computadores da época eram tão limitados que alguns engenheiros imprimiram os valores numéricos em papel e coloriram-nos à mão para conseguirem perceber melhor o relevo marciano. À medida que as fotografias iam aparecendo, crescia o silêncio. Não havia cidades, não havia rios, não havia canais construídos por civilizações avançadas, nem sinais de florestas, monumentos ou qualquer vestígio de uma sociedade extraterrestre. Apenas um território coberto de crateras, poeira e rocha, muito semelhante à superfície da Lua. E homenzinhos verdes, zero. Há vidas assim, nas quais a desilusão bate à porta. Zero marcianos em 21 fotografias. Mas se a ciência apagava os marcianos de uma existência real, estes continuaram na cultura popular. E em 1996 ainda se usava o estereótipo clássico em Mars Attacks, filme realizado por Tim Burton, onde os marcianos voltavam a invadir a Terra, desta vez com pele verde, cabeças enormes e um sentido de humor tão negro quanto inesquecível.
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1: 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Seguimos agora com o fantástico Lois Capaldi e o tema Stay Love.

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2: Seja bem-vindo ao Aurora, onde despertar com boa música e não só. Hoje vou sugerir-lhe um concerto no Teatro Tivoli BBVA e, como quase todos, é às 21 horas, os Buda Power Blues, um trio de Braga, vão subir ao palco do Teatro Tivoli BBVA para um concerto inédito, criado de raiz. Eles vão partilhar o palco com o pianista Mário Lajinha e a cantora e compositora Luísa Sobral. Portanto, está tudo dito, a qualidade é garantida, é às 21 horas no Teatro Tivoli.

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1: Sensações de stress e irritação causadas pela observação de pessoas a fazerem movimentos repetitivos são mais frequentes do que se julgava. Afinal, o que é a misocinesia? Imagine que está numa reunião, numa sala de aula ou num comboio. À sua frente, alguém abana repetidamente a perna, faz rodar uma caneta entre os dedos ou bate incessantemente na mesa. Para a maioria das pessoas, são gestos quase imperceptíveis. Para outras, desencadeiam uma reação imediata de irritação, ansiedade ou desconforto difícil de controlar. Este fenómeno tem um nome: misocinesia. O termo significa literalmente aversão ao movimento e descreve uma resposta emocional intensa perante pequenos movimentos repetitivos realizados por outras pessoas. Importa sublinhar que não se trata de uma simples impaciência ou falta de tolerância. Quem vive com misocinesia reconhece muitas vezes que a reação é desproporcionada, mas sente dificuldade em ignorar o estímulo. Durante muitos anos, a misocinesia passou praticamente despercebida à investigação científica. No entanto, um estudo da Universidade da Colúmbia Britânica, que envolveu mais de 4 mil pacientes, concluiu que cerca de um terço das pessoas refere a algum grau de sensibilidade a estes movimentos repetitivos. Isso não significa que todas tenham uma perturbação clínica, mas demonstra que estamos perante um fenómeno muito mais frequente do que se pensava. A misocinesia surge frequentemente associada à misofonia, uma condição em que determinados sons como mastigar, respirar ou clicar numa caneta provocam reações emocionais intensas. No entanto, são fenómenos distintos. Na misofonia, o desencadeante é auditivo. Na misocinesia, é visual. Em muitas pessoas, ambas coexistem. Apesar do crescente interesse científico, permanecem muitas perguntas por responder. A misocinesia ainda não constitui um diagnóstico formal e

0: Não existe um tratamento específico validado. As estratégias atuais passam sobretudo por compreender os fatores desencadeantes, reduzir o impacto no cotidiano e, quando necessário, recorrer a acompanhamento psicológico para desenvolver estratégias de adaptação. A relação entre misocinesia e ansiedade tem despertado interesse crescente na comunidade científica, mas a evidência disponível não permite afirmar que esta condição seja uma perturbação da ansiedade, nem que resulte diretamente dela. O consenso atual é claro: a ansiedade pode agravar a experiência de quem vive com misocinesia, mas não explica a sua origem. Trata-se de um fenómeno distinto, ainda em investigação. A ciência lembra-nos, uma vez mais, que nem todas as dificuldades são visíveis e, por vezes, um gesto aparentemente insignificante pode ser vivido por outra pessoa como uma fonte real de sofrimento.
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0: E depois de Katy Perry, seguimos com o New Max, nome artístico de Tiago Novo, conhecido do grande público como a voz dos Expensive Souls. E em paralelo com a carreira da banda, ele tem desenvolvido um percurso a solo, onde explora assim uma sonoridade mais próxima do soul e do R&B, como este tema que estamos já a ouvir, Como És.
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0: Uma manhã completa.
1: Isso mesmo. Desde acordar, Mónica Peixoto, Luís Silva, Filipe Galanda e ainda comigo, João Heitor, até bem perto das 11 da manhã. Eu estava aqui a comentar com o nosso inspetor, já joguei um hockey em patins.
2: Me escapou aqui um pequeno acidente,
1: eu sabia,
2: já falámos dele.
1: Eu sabia. É o que dizia o grande jornal, isto passa a correr o dia.
3: Passo os meus dias em longas filas.
1: Por isso é que nós ficamos aqui no bom dia da correr da manhã. Vamos ao trânsito, vamos embora. Precisa de um homem. Esse homem é Luís Silva. Um
2: sim,
1: homem.
2: A promoção está bem feita.
1: A melhor informação de trânsito.
2: Vou tentar fazer o meu melhor.
1: Isso mesmo.
0: Uma manhã completa. E é isso mesmo, a equipa do Bom Dia já o espera com todo o amor e dedicação. O Julietor está a postos para comandar o barco. Amanhã vou dormir até mais tarde porque vou estar no Aqui Entre Nós. A Lara Afonso vai descansar e, portanto, amanhã é comigo a partir das 11. Bom dia, fique desse lado, conto consigo.

0: Set Right, Nelly Furtado, para me dar assim um ritmo na partida para um novo dia de trabalho. Estamos em cima das 6:30, em boa hora, vamos lá então ficar bem informados. Síntese informativa contigo, Mónica Peixoto, bom dia.
1: Olá, bom dia. O Ministério da Educação deu mais um dia aos professores para a correção dos exames nacionais. O prazo termina hoje à meia-noite. Em comunicado, o Ministério afirmava ontem que 98% das respostas dos exames estavam classificadas. Os 2% que faltavam tinham a ver com a necessidade de voltar a digitalizar as folhas com erros ou reclassificar itens já avaliados. O Ministério da Educação sublinha que o adiamento por um dia do prazo de correção dos exames não põe em causa a fixação das pautas com as notas na sexta-feira. Na manchete do Correio da Manhã, ministro faz piscina sem dar cavaco à Câmara. Segundo o jornal, o ministro da Administração Interna não comunicou à autarquia de Odmira a construção de uma piscina no monte que está a reformular e como obrigava a lei. Ao jornalista Zélder Guerreiro, o presidente da Câmara de Odmira confirmou que, de facto, não foi recebido nenhum pedido de licenciamento.
2: Este é um tema tratado como qualquer outro munícipe no Conselho. De resto, se o seu ministro aqui tem propriedades é porque tem bom gosto à partida e é tratado e será tratado como qualquer cidadão, e é isso que para já temos a dizer sobre esse assunto.
3: Mas confirma que não havia licenciamento.
4: Não há licenciamento da habitação.
2: Nós, a única coisa que confirmamos é que não existe pedido de licenciamento. Não quer dizer com isto que haja necessidade ou não de haver licenciamento. Portanto, é só isso que eu tinha a dizer sobre esse assunto.
3: Para a piscina é necessário.
2: Não tenho mais nada a dizer sobre esse assunto.
1: E a CMTV falou com o empresário de Barcelos, que fez obras para a Judiciária e remodelou essa propriedade do ministro da Administração Interna em Odmira. O jornalista Manuel Jorge Bento falou com o João Carvalho. O construtor garante que não tem nada a temer.
5: João Carvalho recusa uma entrevista gravada, mas ao telefone o empresário resume a sua posição quanto às polémicas obras a um ditado popular: quem não deve, não teme. Dono de um grupo empresarial com sede em Perelhal, no concelho de Barcelos, João Carvalho diz que é uma pessoa séria, uma pessoa de resolver problemas, não de arranjar problemas. Por isso mesmo, afirma que o que tinha a esclarecer já o fez na semana passada ao semanário Nascer do Sol, que avançou a notícia. Nesta resposta, afirma que conheceu Luís Neves pessoalmente em finais de 2023, quando estava quase concluída a empreitada que a sua empresa, a Constru Barcelos, executou para a Polícia Judiciária na Guarda. Acredita que o então diretor da PJ e agora ministro da Administração Interna o contratou pelo facto de a empresa estar credenciada pelo Gabinete Nacional de Segurança, o que Luís Neves já confirmou. A empresa de Barcelos fez obras para a PJ em Évora e na Guarda nos últimos anos, faturou perto de 2 milhões de euros ao Estado, fez depois obras de remodelação numa propriedade de Luís Neves em Odmira, no Alentejo.
1: E esta polémica em torno de Luís Neves e também sobre a digitalização dos exames nacionais vão ser temas do encontro hoje às 5:30 da tarde entre o Presidente da República e o líder do Chega no Palácio de Belém. André Ventura disse ontem que pediu esta audiência com António José Seguro porque, segundo ele, está preocupado com o funcionamento do governo. Realiza-se hoje o funeral do militar da GNR atropelado e morto no IC2 em Alcobaça no fim de semana. As cerimónias fúnebres do guarda Jorge Monteiro estão marcadas para as 3 da tarde na Igreja Nova de São José, em Fafe. O cortejo segue depois para o cemitério de Fafe. O jovem de 23 anos, que atropelou mortalmente o militar da GNR, devia ter sido ouvido ontem em tribunal, mas isso não aconteceu por questões processuais, Isabel Jordão.
6: O Ministério Público, no Tribunal de Alcobaça, considerou sem efeito a notificação que agendava para as 9:30 desta terça-feira o interrogatório ao condutor alcoolizado que atropelou mortalmente um militar da GNR no IC2 na noite da última sexta-feira. Assim, o condutor, de 23 anos, residente no concelho de Rio Maior, não foi ouvido ainda em tribunal, mantendo o estatuto de arguído indiciado dos crimes de homicídio por negligência e condução sob efeito do álcool e sujeito a termo de identidade e residência. Para já, o Ministério Público de Alcobaça indica que estão a ser realizadas diligências de prova que deverão incluir os relatórios da autópsia e do acidente, bem como os resultados da análise ao sangue para despiste do consumo de drogas.
1: E o funeral do militar da GNR vai realizar-se esta tarde em Faf. As autoridades francesas prenderam 6 suspeitos de incêndios na floresta de Fontainebleau. Segundo a procuradora do Ministério Público francês, um dos detidos é um bombeiro que confessou que ateou as chamas. O incêndio de Fontainebleau já destruiu mais de 2 mil hectares de floresta. Não há registro de vítimas. Estados Unidos e Irão prosseguem os ataques no Médio Oriente. Os ataques norte-americanos anteciparam a entrada em vigor ontem às 9 da noite do novo bloqueio do Estreito de Hormuz a navios do Irão. O presidente iraniano garante que o país vai defender cada centímetro do território, em particular o Estreito de Hormuz, que nunca será reaberto através da guerra, da agressão ou de ataques dos Estados Unidos.
0: Muito bem, Mónica Peixoto, com as primeiras notícias do dia. Que horas são isto? Estamos a 24 minutos das 7 da manhã. O trânsito, será que ainda dá para circular ou nem por isso? Se calhar, nesta hora ainda dá. Mas quem nos confirma, ou não, é o Luís Silva. Bom dia, amigo.
7: Então, bom dia a todos.
0: Boa quarta-feira.
7: Boa quarta-feira também. De facto, assim é. Os principais acessos a Lisboa e Porto não apresentam grandes problemas a esta hora, mas há aqui uma situação que merece naturalmente destaque. Um incêndio, portanto, de grandes dimensões numa fábrica e num armazém comercial em Paredes está a provocar, nesta altura, o corte de trânsito na Estrada Nacional 319, ou seja, a ligação entre Sobrosa e Passos de Ferreira. Portanto, ao que sabemos, este incêndio de grandes proporções deflagrou durante o período da madrugada, por volta das 4h40, em Sobrosa, no concelho de Paredes, e atingiu precisamente uma zona industrial, nomeadamente a fábrica de Arte Novion e também uma loja e armazém de produtos chineses. Há muitos meios no local e daí a necessidade de efetuar este corte na estrada.

0: Que liga precisamente Sobrosa a Passos de Ferreira, concretamente a Estrada Nacional 309. Como disse também há pouco, os principais acessos a Lisboa e Porto estão sem problemas, começando pelo Porto, onde não existe qualquer dificuldade em qualquer um qualquer uma das principais ligações ao Porto, embora se note aqui alguma intensidade já na BCI, junto à saída para a Boa Vista, e também na A44, na ligação ao Nó de Coimbrões, mas sempre a andar sem qualquer tipo de paragem. Em Lisboa, o único ponto que merece destaque é precisamente a A2 para a ponte 25 de Abril. Na subida para a ponte do Pargal é aí que está a maior intensidade de trânsito, mas mesmo assim a demora não é significativa.
1: Tem sempre clientela,
0: exato,
1: 25
0: tem
1: de
0: sempre,
1: Abril.
0: A qualquer hora, e é o primeiro ponto a apresentar mais trânsito na área da Grande Lisboa, e possivelmente até será o último ao fim do dia. De resto, temos também aqui a nota de um acidente, é precisamente na Avenida de Berlim, é já próximo da zona do aeroporto, é um acidente que de momento não apresenta grande congestionamento, mas que convém ter algum cuidado.
1: Sim, senhora, se mais houver para dizer, cá estará o Luís Silva, e nem sequer esperamos pela hora certa para lhe dar informação de trânsito, porque qualquer alerta pode acontecer a qualquer momento, porque é assim que faz falta e é assim que deve ser. Nós já decidimos isso, ok. Ou melhor, decidiu o Luís. 20 para as 7.
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1: Fala Barato com Eduardo Madeira, depois das 7, 7 e 10, mais minuto, menos minuto. Cá estaremos para lhe dar conta disso mesmo. Também por essa hora recebemos o Camilo Lourenço para um cuidado com a carteira. O Paulo Sargento chega por volta das 8h30 para a Vozinetes, essa grande aventura. Ainda há o José Nunes com a nova linha avançada, o Pedro Sousa com o Ouro e Lata depois do Grande Jornal das 8 e, claro, às 10h15 ainda recebemos a Luísa Jeremias para um Showbiz FM. Como sempre, passará por aqui a diretora da TV Guia e também da revista Flash. Estou a esquecer de alguém? Ah, este senhor disse que Carlos Anjos, não é? Para um crime à lupa, a 9h15. Ah, e hoje é dia da sábado, não é? Vamos falar disso mais daqui a pouco. E recebemos alguém da sábado às 10h30.

0: verão. Daqui a pouco já vamos dar uma espreitadela nas temperaturas máximas para o dia de hoje e que tempo vamos ter. Mas já sabe que, pelo menos a partir de hoje, as temperaturas começam a subir e a dar resposta ao verão, que é mesmo assim, não é? Andávamos aí com temperaturas quase de primavera. Mas também o calor a mais, isso não é boa ideia, digo eu, não é? Assim, mais pela fresquinha, boa? Mais ou menos isto, digo eu. Rita Rocha canta aqui na Correio da Manhã Rádio. A seguir damos uma espreitadela no tempo desta quarta.
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0: Rita Rocha. Estamos a 13 minutos das 7 da manhã. Olhamos para o tempo já a seguir, mas antes, num instante, ainda vamos às compras. Assim.
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2: E que tempo temos para esta quarta-feira? Olhando aqui para as máximas, temos aí até temperaturas simpáticas um pouco mais elevadas nas regiões do interior e até no sul. 23 graus a máxima esperada para o Porto, 29 para Lisboa, 31 graus em Faro. De resto, temperaturas mais elevadas para o dia de hoje, 34 graus esperados para Évora, 32 em Beja, também 32 para Castelo Branco, Santarém vai chegar aos 33 graus. De resto, há previsão de sol em todo o país, algumas nuvens, em particular no litoral norte. De resto, o Porto também tem o dia, vai nascer com algumas nuvens, mas depois o sol vai despertar. Fica assim com uma bela temperatura ao Porto, não é? 23 graus, bem bom. Até parece que temos o ar-condicionado ligado. Nada mal.
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0: Muito bom dia, está com o Correio da Manhã Rádio. Estamos a 7 minutos das 7 da manhã, temperaturas atuais. Porto, 17 graus, Lisboa, 18, Faro, 19. Melhor primeiro, este é o Grande Jornal das 7. A edição é da Mónica Peixoto. Mónica, bom dia.
1: Olá, bom dia. Um incêndio de grandes proporções está a lavrar na zona industrial de Sobrosa, em Paredes. O alerta foi dado por volta das 4:30 da manhã. As chamas estão a consumir uma fábrica, também uma loja e um armazém de artigos chineses. 41 operacionais, apoiados por 14 viaturas, estão a combater este incêndio na zona industrial de Sobrosa, em Paredes. O Ministério da Educação deu mais um dia aos professores para a correção dos exames nacionais. O prazo agora termina à meia-noite desta quarta-feira. Em comunicado, o Ministério afirmava ontem que 98% das respostas dos exames estavam classificadas. Os 2% que faltavam tinham a ver com a necessidade de voltar a digitalizar folhas com erros ou reclassificar itens já avaliados. O Ministério da Educação sublinha que este adiamento por um dia do prazo de correção dos exames não põe em causa a fixação das pautas com as notas na próxima sexta. Sexta-feira. Ontem também, o movimento Missão Escola Pública revelou que havia professores ontem a receber respostas de exames para corrigir a poucas horas de terminar o prazo de correção. Na manchete do Correio da Manhã, ministro faz piscina sem dar cavaco à Câmara. Segundo o jornal, o ministro da Administração Interna não comunicou à autarquia de Odmira a construção de uma piscina no monte. Aos jornalistas, Hélder Guerreiro, presidente da Câmara de Odmira, confirmou que, de facto, não foi recebido um pedido de licenciamento.
2: Este é um tema tratado como qualquer outro munícipe no concelho. De resto, se o seu ministro aqui tem propriedades é porque tem bom gosto à partida e é tratado e será tratado como qualquer cidadão. E é isso que para já temos a dizer sobre esse assunto.
3: Mas confirma que não havia licenciamento.
4: Não há licenciamento da habitação.
2: Nós, a única coisa que confirmamos é que não existe pedido de licenciamento. Não quer dizer com isto que haja necessidade ou não de haver licenciamento. Portanto, é só isso que eu tinha a dizer sobre esse assunto.
3: Para a piscina é necessário.
2: Não tenho mais nada a dizer sobre esse assunto.
1: E a CMTV falou com o empresário de Barcelos, que fez as obras para a judiciária e também remodelou essa propriedade do ministro da Administração Interna em Odmira. Ao jornalista Manuel Jorge Bento, João Carvalho, do construtor, diz que nada teme.
5: João Carvalho recusa uma entrevista gravada, mas ao telefone o empresário resume a sua posição quanto às polémicas obras a um ditado popular: quem não deve, não teme. Dono de um grupo empresarial com sede em Perelhal, no concelho de Barcelos, João Carvalho diz que é uma pessoa séria, uma pessoa de resolver problemas, não de arranjar problemas. Por isso mesmo, afirma que o que tinha a esclarecer já o fez na semana passada ao semanário Nascer do Sol, que avançou a notícia. Nesta resposta, afirma que conheceu Luís Neves pessoalmente em finais de 2023, quando estava quase concluída a empreitada que a sua empresa, a Constru Barcelos, executou para a Polícia Judiciária na Guarda. Acredita que o então diretor da PJ e agora ministro da Administração Interna o contratou pelo facto de a empresa estar credenciada pelo Gabinete Nacional de Segurança, o que Luís Neves já confirmou. A empresa de Barcelos fez obras para a PJ em Évora e na Guarda nos últimos anos, faturou perto de 2 milhões de euros ao Estado. Fez depois obras de remodelação numa propriedade de Luís Neves em Odmira, no Alentejo.
1: Esta polémica em torno das obras na casa de Luís Neves em Odmira promete aquecer amanhã o debate do Estado da Nação no Parlamento. Ontem à noite, à margem das jornadas da AD em Palmela, o Primeiro-Ministro prometeu que vai responder a esta e outras polémicas, nomeadamente a dos exames nacionais, amanhã durante este debate do Estado da Nação. E estas duas polémicas que têm dominado a atualidade vão ser também tema do encontro hoje entre o Presidente da República e o líder do Chega no Palácio de Belém. André Ventura diz que pediu audiência com António José Seguro porque afirma estar preocupado com o funcionamento do governo.
6: O Chega vê com

0: Essencialmente porque, a somar a todos estes casos, há uma falta de coordenação brutal por parte do Sr. Primeiro-Ministro. Habituou-se a estar presente para situações simbólicas e a não estar presente quando o país precisa de coordenação e precisa de decisão. Francamente, nós temos um Primeiro-Ministro que se preocupa a ir a 3 jogos do Mundial, mas não se preocupa com o caos em que os exames está ou com a situação em que está o seu Ministro da Administração Interna. É uma situação, pelo menos, constrangedora para a falta de autoridade e de coordenação.
1: A audiência do líder do Chega com o Presidente da República está marcada para as 5:30 da tarde no Palácio de Belém. A polémica das obras de Luís Neves em Odmira é hoje manchete no Correio da Manhã. O diretor-geral editorial adjunto, Armando Esteves Pereira, apresenta a primeira página.
2: Ministro faz piscina sem dar cavaco à Câmara. Esta é a manchete do Correio da Manhã. Luís Neves diz que tinha um tanque em Odmira, mas as imagens desmentem-no. E a lei obriga a comunicação prévia à autarquia antes da construção de piscinas. O município de Odmira não foi informado. Destaque também para mais um adiamento do prazo final da correção de exames. Teoricamente, o prazo foi adiado para hoje. E a gestora ganha batalha contra a TAP sobre a indemnização milionária. E no futebol, o Leão jogou contra o Celtic de Glasgow e o Leão de esperança com caras novas. No Benfica, Ibrahim Ba é o favorito para o lugar de António Silva. No Futebol Clube do Porto, o coreano Wang está seguro no Dragão.
1: Tudo para ler na edição de hoje do Correio da Manhã. Realiza-se hoje o funeral do militar da GNR atropelado e morto no IC2 em Alcobaça. As cerimónias fúnebres do guarda Jorge Monteiro estão marcadas para as 15:00 na Igreja Nova de São José, em Faf. O cortejo fúnebre segue para o cemitério de Faf. O jovem de 23 anos que atropelou mortalmente o militar da GNR devia ter sido ontem ouvido em tribunal para a primeira interrogatório judicial, o que não aconteceu porque questões processuais. Não há testemunhas do acidente com uma moto 4 que matou um casal e deixou o filho de 8 anos em estado grave. António Saraiva e Carla Dias tinham regressado há cerca de um ano da Suíça, onde estiveram emigrados com os 2 filhos. O menino de 8 anos está internado no Hospital Pediátrico de Coimbra, com um prognóstico reservado. O repórter Luís Oliveira falou com o adjunto José Ferreira, dos bombeiros de Castro Daire. Ele deu conta do estado das vítimas quando chegaram ao local do acidente.
3: Encontramos 3 vítimas inconscientes, 2 delas em paragem cardiorrespiratória. Iniciamos o socorro a todas as 3 vítimas, até à chegada da viatura médica, do helicóptero, acabaram por ser verificados 2 óbitos no local. E a vítima grave foi transportada de helicóptero para o Hospital Pediátrico de Coimbra. Os ferimentos normais num acidente com aquele impacto é considerado um ferido grave por vários traumatismos.
1: A GNR de Castro Daire está a investigar as circunstâncias deste acidente com uma moto 4, uma tarefa difícil, já que não há testemunhas. Já foram identificadas as vítimas do incêndio de Los Gallardos, em Espanha. São, ao todo, 13 vítimas, 8 mulheres e 5 homens, vítimas mortais. 12 são estrangeiros, 7 britânicos, 3 belgas, 1 francesa, 1 norte-americana, a 13ª vítima é espanhola. O incêndio de Los Gallardos já foi extinto, destruiu quase 7 mil hectares. As autoridades de Espanha investigam as causas. Estados Unidos e Irão continuam os ataques no Médio Oriente. Os norte-americanos anteciparam esses ataques, entrada em vigor ontem às 9 da noite, do novo bloqueio do Estreito de Hormuz aos navios iranianos. Na resposta, o presidente do Irão garantiu que o país vai defender cada centímetro do território, em particular o Estreito de Hormuz. A Espanha está na final do Mundial de Futebol, venceu ontem a França por 2-0. Vai jogar com o vencedor do Argentina-Inglaterra, que começa hoje às 8 da noite. No sábado acontece o jogo que vai decidir o terceiro e quarto lugar no Mundial de Futebol. E aí a França vai jogar com a equipa que for derrotada hoje no jogo das meias finais. A final do Mundial de Futebol acontece domingo às 8 da noite, em Nova Jersey, nos Estados Unidos.

0: Está quase, parece que foi ontem que começou, não é? Saudades da nossa seleção. É mesmo isso. Mas pronto, já lá vai. Já lá vai. Luís, meu amigo, como é que está? Como é que estão aí esses passos de trânsito?
1: Não está mal, não está mal de todo nos principais acessos.
0: Pois a nossa linha avançada. Pois a nossa linha avançada.
1: Não sei se está muito avançada ou não, mas enfim. Mas tem
0: avançado para tu, és muito avançado, sim, para a tua idade, sabes?
1: Ah, pois, já pesa.
0: Já pesa.
1: Já dói aqui, dói ali. Isso é mau sinal.
0: Sim, mas jogas as manhãs todas. Nunca jogo sempre
1: até ao fim. Faz-me lembrar alguém, não sei porquê, mas...
0: Anda. É isso, atleta.
1: Vamos avançar então com informações precisamente para o norte do país, até porque há aqui uma situação complicada e que está não o corte de trânsito em si, por, obviamente por razões de segurança. Portanto, fica desde já este alerta que a Estrada Nacional 319, na ligação entre Sobrosa e Passos de Ferreira, está cortada ao trânsito, tudo isto em consequência de um incêndio de grandes proporções que deflagrou esta madrugada na zona industrial de Sobrosa, portanto na zona de Paredes. Este incêndio está a destruir uma fábrica e também um armazém e loja de produtos chineses. O incêndio deflagrou por volta das 4h40 desta madrugada. Há muitos meios no local, muitos operacionais e viaturas, enfim, uma situação que está a provocar este corte na Estrada Nacional 319, na zona de Sobrosa, portanto, de evitar. Em relação à área do Grande Porto, temos agora aqui também uma informação de última hora e que dá conta de um acidente na via de cintura interna, no sentido Rábida-Freixo. Este acidente ocorreu logo a seguir à saída para a Boa Vista. O trânsito já começa a ficar acumulado e já está a fila muito próximo da saída para o Campo Alegre. Portanto, de evitar este troço da VCI, pode utilizar sempre a A20 e a via de cintura interna no sentido oposto, ou seja, do Freixo para a Rábida, para evitar precisamente este acidente. Este é o único ponto de referência para já no Porto, embora se note também aqui algum movimento na A44 entre Madalena e o Nó de Coimbrões. Todos os outros acessos ao Porto ainda estão com trânsito regular. Quanto a Lisboa, é precisamente a A2 para a ponte 25 de Abril, o que está pior. Já se começa a parar logo a seguir ao primeiro viaduto do Feijó e há também aqui a referência de uma situação de acidente ou avaria na subida para a ponte do Pragal. Depois temos o IC19 já com paragens no sentido Sintra-Lisboa, no troço entre Terceira e Queluz, mas a chegada à Pinamanique ainda se faz sem qualquer demora. Todos os outros acessos a Lisboa também não apresentam problemas.
0: Está tudo a rodar, não é? Ainda bem. 7h07, a bonita hora. Arrancamos juntos neste bom dia de quarta-feira. 15 de julho, mês lindo para os caranguejos e para toda a gente. É também mês de férias, não sei se está de férias. Já está de férias, boa. Está acordado a esta hora. É os automatismos, não é? É daquelas coisas, mas... A moda acorda sempre à mesma hora e depois chega às férias. Acontece-lhe exatamente a mesma coisa. É daqueles dias em que apetece-lhe dizer que não, ficar mais um pouco na cama, mas não acontece.
2: Ah, eu queria não dizer que não.
0: É o que eu...

Bengasi, Matai, 7 e 10, ligado aqui à Correio da Manhã Rádio. E o que é que se passa daqui para a frente? É sempre em frente o caminho. Temos aí o Fala Barato com o Eduardo Madeira. E claro que a seguir, como sempre, vamos dar um pulinho ao quiosque da Mónica para conhecermos as capas dos jornais. E ainda por cima, hoje temos a TV Guia, porque sai à quarta, e também a sábado sai à quarta. Eduardo, anda cá, meu amigo, vamos embora.

0: E a pergunta de hoje é: acha que já há festivais de verão a mais? Ou está bom assim? Até o Lima de Fada comporta. É só do tempo em que só havia o Festival da Canção. Hoje em dia é festivais de tudo e mais um par de botas. Eu não vou porque não tenho banana nessa vida. Só fui uma vez a um festival de verão, que foi o Mestre Silvério que me levou lá quando nós namorávamos. Foi a Ovo e Beja. Fui lá muito feliz. Ganhei lá uma rifa. Saiu-me um porco. E depois tivemos de trazer o porco no autocarro de Beja até aqui. E o porco pagou o bilhete inteiro. O que vale é que o Mestre Silvério só pagou o bilhete de garoto. Como ele era assim muito magrinho, parecia que era meu filho. Enfim, tempos que já lá vão. Ah, eu já passei tanto na vida.
1: Velhos Sousa, festivais de verão e musiquetas em feiras é algo que não me interessa. O que me interessa é ver um Benfica a jogar em Portugal com o Flamengo e estarem lá mais brasileiros que benfiquistas. Então, mas o que é isto? O Algarve agora é o Leblon? Rui Costa, abre a pestana. Eu exijo respeito. Já ninguém nos respeita. Estou danado. Até tive de pedir à minha médica da Caixa para me reforçar os calmantes. Voltei à dose que tomava no tempo do Bruno Lage. 14 calmantes ao dia. Mesmo assim não durmo. E agora não digo mais nada. Desculpa ser assim curto e grosso, mas eu tenho a minha cabeça, não siga carneirada.
2: Jéssica Flávio, sou influencer. Este ano estou a cortar nos festivais. Só fui ao EDP com o Jazz, Mel Marés Vivas, Nós Alive, Rock in Rio e ao Calorama e ao Summerfest da Small e à Primavera Sound. Este ano cortei um pouco. O meu psicólogo diz que não posso ir a tudo. Tive de reduzir. Ando a ver se consigo controlar-me. Sim, porque eu tenho FOMO, Fear of Missing Out, que é uma forma de ansiedade social e psicológica exacerbada pelas redes sociais, onde a percepção de que os outros vivem experiências superiores gera ansiedade, custa de comparação e medo de exclusão. Logo, eu não posso perder nada.

0: Hashtag hidrata-te. Eu de macho de sacavão, o grande bobo é da festivais, pá. Seja heavy metal, seja jazz, seja comida também, seja de mortalhas. Sim, sim, mortalhas. Eu vou ao Moca Summer Fest, que é em Fornos de Algodes. É, pá, a gente experimenta mortalhas de todo o mundo, pá. Enroladas, com tudo e mais alguma coisa lá para dentro. Até há quem meta tabaco nas mortalhas. É loucura. Depois já ouvimos música. Normalmente é um primo meu que leva na bagageira do carro uma coluna. É, pá, e aquilo ouve-se em todo o Fornos de Algodes e mais além. É muito fixe. É pena ser um festival que dura pouco. É só um mês. Mas pronto, é porreiro mesmo assim.
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2: É o Fala Barato com o Eduardo Madeira. É o que o faz passar por aqui, isto e outras coisas. Oh, pá. Que bom! Bom gosto seu. É por isso que também todas as manhãs descobrimos aqui no quiosque da Mónica, neste nascer do dia, as capas dos jornais de cada dia, no caso desta quarta-feira, dia 15 de agosto. E Mónica, começamos como sempre pelo Correio da Manhã, porque vai escutar num instante. Vamos embora.
3: Precisamente, e vamos começar por aí, na manchete, ministro faz piscina sem dar cavaco à Câmara. O ministro em causa é Luís Neves, a piscina em causa é do tal Monte em Odmira, que o ministro da Administração Interna está a recuperar para investir em alojamento local e que terá contratado um empreiteiro que habitualmente faz trabalhos para a Polícia Judiciária. O município de Odmira confirma que não foi informado da construção desta piscina. A lei obriga a uma comunicação prévia à autarquia antes deste tipo de trabalhos. Destaque também no Correio da Manhã para a ex-gestora ganha batalha contra a TAP sobre indenização milionária. Despiste de Moto 4 desfaz família. Carla, de 47 anos, António, de 48, morrem em acidente. Também no Correio da Manhã termina hoje o prazo final de correção dos exames adiado. No desporto, Leão dá sinais de esperança com caras novas. França-Espanha. Espanha afasta a França e vai à final do Mundial de Futebol. No Benfica, Ibrahima Ba para o lugar de António Silva, e no Futebol Clube do Porto, Huang, seguro no Dragão. No Jornal de Notícias, consulta de exames pelos alunos obriga professores a introduzir dados à mão. Informações de 166 mil estudantes vão ter de ser validadas devido ao anonimato. Destaque também com foto no Jornal de Notícias para Tarde com Amigos acaba em tragédia. Jovem de 17 anos de Matosinhos morre ao saltar para o Rio Douro, no Porto. Dois colegas conseguiram salvar-se. Destaque ainda no Jornal de Notícias para calor, ameaça vinho do Porto. Região espera recuperar ainda assim até 30% da vindima deste ano. No Diário de Notícias, furtos com carteiristas em Lisboa sobem 10% até junho, a média de aproximadamente 10 furtos por dia na capital, mas o número de detidos caiu em comparação com o ano passado. Em destaque também no DN, com foto, educação, governo alarga prazo para a correção dos exames. No Jornal Público, também o mesmo tema, na manchete, governo falha prazo para a correção de exames e dá mais um dia a professores. A publicação das notas aos alunos, essa mantém-se para a próxima sexta-feira. Sexta-feira, Provedoria de Justiça recebeu várias queixas. Destaque também no Público para Luís Neves, Transparência Internacional critica negócios com amigo empreiteiro. A foto na capa do Público mostra um dos jogadores da seleção de Espanha a celebrar a vitória ontem frente à França. Mundial, Espanha desmonta a França e vai lutar pelo segundo título. No Jornal de Negócios, na manchete, Trump volta a colocar pressão sobre os combustíveis. O presidente dos Estados Unidos voltou atrás na cobrança de portagens no Estreito de Hormuz, prefere agora acordos comerciais. Escalada aponta para subidas superiores a 5 cêntimos no gasóleo e na gasolina. Trabalho, o governo volta hoje à concertação social com o salário mínimo por resolver. Nos desportivos, o jornal O Jogo destaca a vitória da Espanha, aliás, frente à seleção francesa no Mundial. Ale Hermanos é o título. Destaque também para o sul-coreano Suk, que passou pelos Dragões, analisa características de Hwang In-byong, luta até à exaustão. É a manchete no jogo. Na bola,

0: A foto dos jogadores do Sporting a celebrar um dos golos marcados ontem frente ao Celtic. Golos de adultos em bela exibição de vários jovens. Leão com sangue novo é a manchete. O Sporting venceu o Celtic por 4-1. A mesma foto praticamente faz a primeira página do Record. Goleada com miúdos. Gabriel Silva e Flávio Gonçalves em destaque. Vitória clara, apesar da ausência dos pesos pesados. Também destaque no Record para Plano em Marcha, António Silva abre a porta a Ibrahima Ba no Benfica e no Porto, Dragões contam com vontade do sul-coreano. Paciência por Hwang é o título. Também temos esta quarta-feira.
1: Já temos as
0: revistas. Já não me lembrava das revistas. Já. Lembrei-me assim.
1: Pois eu também estava aqui a olhar. Epá, temos a sábado. Linda.
0: Temos a sábado, precisamente. Chique o novo Alentejo chique e selvagem. Uhum. Alentejo que está muito na moda ultimamente.
1: É verdade,
0: piscinas,
1: é.
0: Montes em Odmira e outro tipo de polémicas. Aqui são, no destaque da sábado, vai para os refúgios de luxo acabados de estrear na Comporta e em Melides. Hotéis para todos em frente a praias tranquilas, glamping entre a natureza e uma paella à beira-mar, uma escapadinha ao interior para provar os melhores petiscos da região. É um convite que deixa então a sábado.
1: Já vi a reportagem, desculpa interromper, Mónica. Fantástica, tem aqui muitas páginas para desfrutar e muito do Alentejo. Okay? Então, um ótimo trabalho.
0: Muito bem. E depois também temos exames nacionais. Como o Ministro da Educação acabou a gerir a crise sozinho e ainda o programa de inteligência artificial lançado pelo governo, registro do nome Amália gera litígio com a Fundação da Artista. Na TV Guia, o tema em maior destaque esta semana é a entrevista em exclusivo de Pedro Jorge e Marisa, duplo vencedor revela o maior segredo, eles vão casar. Destaque também para o concorrentes do Big Brother, em exclusivo também à TV Guia, Ana Luísa e João, dramas de mãe e filho, violência e saúde em perigo e ainda Jorge Jesus, a mulher da vida dele, Jorge Jesus, o maior desgosto porque passou. Tudo para ler então. Também já temos já agora Ronaldo, Amor e Mimos e Regresso a Casa, as férias com Gio e os filhos depois do adeus ao Mundial de Futebol. A TV Guia também esteve com o Primeiro-Ministro, o Montenegro sem pré-festa, no caso terá sido, calculo, o Nós Alive. Os festivais são a minha praia, afirma o Primeiro-Ministro.
1: Mónica Peixoto com o grande. Está na TV Guia.
0: É a TV Guia que diz.
1: Luís
0: Montenegro disse.
1: Exatamente.
0: Depois podemos perguntar à Luísa Jeremias.
1: Muito bem, Mónica Peixoto com o seu quiosque aqui todas as manhãs, as capas dos jornais e das revistas, para que saia para a rua assim bem informado.
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1: E antes de fecharmos a hora, vamos conhecer as músicas de Bianca Gonçalves Rocha. 7h22, estás convocado para a Fanzone Betano na Praça do Centro Cívico em Gaia. 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Juntos neste Acordar, por cá está reunida a equipa, a Mónica Peixoto, o Luís Silva. Olha para o trânsito, está tranquilo, de alertas, não há buchazinhas aqui e acolá. Ainda bem.
5: Agora não.
1: É bom. E claro, hoje. Como é que está o Filipe? O Filipe vai estar na companhia da Lara Afonso a partir das 10h30. Ela que chega para essa hora para apresentar os convidados que traz ao Aqui Entre Nós, que passa na Correio da Manhã Rádio a partir das 11 da manhã. O humor é assim, HMB Carminho, daqui a pouco temos a síntese informativa e o encontro com Camilo Lourenço. Bom dia.

0: Sim, é o amor.
1: Que saudades de ver a Carminho a comer uns belos croquetes. Maravilhosos, diga-se de passagem, em Campo Dórico. Ah, já lá vão uns bons anos, uns bons anos.
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1: Vamos ter um dia fresco. Já lá vamos ao Cuidado com a Carteira com o Camilo Lourenço. O tempo que temos hoje convida a estar ligado aqui à Correio da Manhã Rádio. Já vamos daqui a pouco descobrir também o que se passa no trânsito com o Luís Silva. E claro, a síntese informativa chega, não tarda nada. Quem são eles? Coldplay, 7h28. Bom dia.

0: Higher Power, Coldplay, para ouvir na Correio da Manhã Rádio. Que horas são isto? Ui, já passa das 7:30. Vamos às compras e depois temos aí a ciência informativa.
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0: Então, para a síntese informativa, está por aqui e embora. Bem informado, Mónica Peixoto. Anda.
5: Olá, bom dia. Um incêndio de grandes proporções está a lavrar na zona industrial de Sobrosa, em Paredes. O alerta foi dado depois das 4:30 da manhã. Não há registro de vítimas. A Proteção Civil diz que este incêndio começou num armazém e alastrou a outros 6 armazéns na zona. 41 operacionais apoiados por 14 viaturas estão a combater este incêndio em Sobrosa, Paredes. O Ministério da Educação deu mais um dia aos professores para a correção dos exames nacionais. O prazo agora termina à meia-noite desta quarta-feira. O Ministério sublinha que o adiamento não põe em causa a fixação das pautas com as notas na próxima sexta-feira. Ontem, à margem das jornadas da AD em Palmela, o Primeiro-Ministro admitiu falhas do Governo, mas também apontou o dedo aos professores.
6: E acreditem que eu vou dizer isto, não é para sacudir responsabilidades, nem é para estar a acusar ninguém. É porque é assim mesmo. E aqui e ali também com algumas resistências.

0: basta ver que os professores não têm todos a mesma opinião sobre, nomeadamente, este processo. E conjuntamente com aspectos de natureza técnica, e eventualmente até com alguma falha que possa ter sido cometida pelos responsáveis políticos, pelos responsáveis dos serviços, tudo isto causa alguma inquietação nos alunos, nas famílias, em todos nós.
1: Luís Montenegro e os atrasos na correção dos exames nacionais, apesar do adiamento do prazo para a correção, o Ministério da Educação garante que as notas vão ser publicadas sexta-feira. Na manchete do Correio da Manhã, ministro faz piscina sem dar cavaco à Câmara. O presidente da Câmara de Odmira confirmou ontem que não houve, de facto, um pedido de licenciamento para construir a piscina no Monte de Luís Neves.
2: Nós, a única coisa que confirmamos é que não existe pedido de licenciamento. Não quer dizer com isto que haja necessidade ou não de haver licenciamento. Portanto, é só isso que eu tinha a dizer sobre esse assunto.
1: E a CMTV falou também com o empresário de Barcelo, que fez estas obras para o ministro da Administração Interna. Já antes tinha sido o empreiteiro a quem a judiciária recorreu para fazer obras em vários pontos do país. Ao jornalista Manuel Jorge Bento, João Carvalho garantiu que não tem nada a temer e não deve nada a ninguém. Realiza-se hoje o funeral do militar da GNR atropelado e morto no IC2, em Alcobaça. As cerimónias fúnebres de Jorge Monteiro estão marcadas para as 3 da tarde na Igreja Nova de São José, em Fafe, e o cortejo fúnebre segue depois para o cemitério de Fafe. O jovem de 23 anos que atropelou mortalmente o militar da GNR devia ter sido ouvido ontem em tribunal, mas essa audiência foi adiada por questões processuais. Estados Unidos e Irão continuam a atacar-se mutuamente no Médio Oriente. Os norte-americanos anteciparam a entrada em vigor do novo bloqueio do Estreito de Hormuz a navios iranianos às 9 da noite, com mais uma vaga de ataques no sul do Irão e no Estreito de Hormuz. Já o presidente iraniano garante que o país vai defender cada centímetro do seu território, em particular do Estreito de Hormuz.
3: Sim, senhora Mónica Bachoto, com a síntese informativa, estamos a 25 minutos das 8. Encontro do Camilo Lourenço, mas espera, o Luís Silva. Luís, o que é que se passa com o trânsito? Vejo-te muito agitado e não podemos ir para o cuidado com a carteira sem saber o que se passa no trânsito.
4: Exatamente, é dar conta aqui de uma situação de acidente ou avaria na segunda circular, a seguir à saída para o aeroporto. Esta ocorrência está no sentido Sacavém-Benfica e já há paragens praticamente desde a zona do Ralis.
3: Não podemos passar sem esta informação, Camilo. Bom dia, meu amigo. Bem disposto. Estás aí à espera. Não me faças, não me pregues
5: bom
3: susto.
5: Dia.
3: Estás aqui. Bem disposto?
5: Sempre.
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3: Camilo, sei que hoje queres lançar-te assim para altos voos, é isso? Queres falar sobre a decisão do Supremo sobre o despedimento anterior da anterior CEO da TAP. Altos voos, entenda-se, porque estamos a falar de aviões, não é assim?
5: Sim.
3: Bom dia.
5: Normalmente voam a 35 mil pés.
3: Epá, portanto, as coisas que este homem sabe. Obrigado.
5: Eu já voei uma vez a 41 mil pés, que é uma coisa espetacular. Não tens agitação nenhuma. Uhum. Aquilo é como se estivesses sobre um colchão de espuma. Mas, enfim.
3: Ah, fantástico. Bom. Eu às vezes sento com a cabeça na lua, não sei quantos pés são, mas olha, normalmente é mesmo com os pés sentes na terra.
5: São 384 mil quilómetros.
3: É lá, bolas, é uma enciclopédia. Olha, o que é que tens a dizer sobre a decisão do Supremo, então?
5: Então é assim, vamos recuar a março de 2023. A Inspeção Geral de Finanças fez um relatório, que era um frete monumental ao Governo na altura, a dizer que a administração da TAP tinha cometido uma ilegalidade ao conceder uma indemnização de 500 mil euros a uma ex-administradora que ia sair. E essa indemnização tinha sido aprovada por WhatsApp por um ministro chamado Pedro Nuno Santos. Dias depois, o ministro das Finanças da altura, Fernando Medina, decide comunicar publicamente que o Estado decidiu prescindir dos serviços da CEO da TAP, Christine Widener. E eu olhei para aquilo na altura e lembro-me de ter comentado isto na CMTV e também no meu podcast matinal, que aquilo tinha sido uma estupidez, que era uma decisão política e que ainda para mais aquilo ia correr mal porque o Estado português com muita probabilidade iria parar a tribunal. Ora, a senhora Widener, incomodada com aquilo tudo, colocou efetivamente o processo em tribunal. E o que é que sucedeu a seguir? A TAP veio dizer

0: que estamos a falar de processos cíveis, não é? Ou seja, de indemnização. Toda a gente sabe o que isto é. Ora, a TAP que olhou para aquilo diz assim: deixa-me lá ver se eu consigo encanar a perna à rã. E qual é a melhor maneira de fazer isso? É dizer assim: epá, este processo não pode ser julgado no Tribunal Civil, tem que ir para um Tribunal Administrativo. Para as pessoas perceberem, os tribunais administrativos costumam ser muito restritivos naquilo que são as ações que os cidadãos põem. E normalmente costumam dar razão ao Estado. Daí a jogada da TAP. E já agora ia demorando e protelando isto cada vez mais. Bom, o que é que aconteceu agora? A senhora reclamou para a relação deu razão à senhora e disse: não, senhor, aquilo tem que ser julgado no Tribunal Civil, porque a TAP rege pelo contratos, regras de direito comercial normal e não direito administrativo. E agora, e depois o processo, a TAP recorreu e isto foi parar a tribunal. A tribunal qual? Ao Supremo Tribunal. Ontem o Supremo Tribunal veio dizer: não, senhor, quem tem que julgar isto é um Tribunal Civil. Porquê é que eu estou com esta conversa
1: Tantas
0: toda?
1: voltas,
0: Juro.
1: é incrível.
0: Bom, agora vê, isto foi em março de 2023. Nós estamos em julho de 2026.
1: 3 anos.
0: Já lá vão mais 3 anos. Portanto, nestes 3 anos, os tribunais não julgaram coisa nenhuma, a não ser questões processuais. Portanto, o fundo da questão, que é saber se a senhora tem direito à indemnização ou não, e se a senhora foi incorretamente despedida pela administração da TAP, isso ainda não foi discutido. E já passaram 3 anos e 4 meses. Primeira conclusão a tirar disto tudo, isto é a justiça portuguesa. Ou seja, a justiça portuguesa tem mesmo um problema com regras e normas e depois vai retardando as decisões destes processos. A conclusão seguinte a tirar é: imagina um estrangeiro que vem para Portugal e decide fazer negócios aqui e começa a pensar: epá, se eu tiver uma chatice, o que é que vai suceder
1: São
0: se eu
1: antes
0: for
1: deste,
0: parar a
1: são
0: tribunal?
1: antes.
0: Exatamente.
1: Pois.
0: Só menos disto. Portanto, quando nós vemos aqueles inquéritos que dizem: epá, quando os estrangeiros falam em vir para Portugal, a primeira questão que colocam sobre justiça têm toda a razão. Porque isto é a imagem e o espelho da justiça portuguesa. E agora espera sentado, porque vão ser mais uns anos até que o processo seja decidido. E já agora, eu vou-te fazer uma previsão, Júlio. É que o contribuinte português, com muita probabilidade, vai pagar uns milhões de euros.
1: Não, estamos a falar quantos
0: Exatamente.
1: milhões já agora, só para concluirmos.
0: Bom, ela pede quase 6 milhões,
1: Pois.
0: 5,94 milhões de euros, porque foi incorretamente despedida e diz ela isto afetou a sua imagem. E de facto afetou a imagem dela, porque ela foi considerada incompetente, não é, pelo governo português. Portanto, há uma coisa certeza que eu posso dizer já a quem nos está a ouvir: espera sentado, porque é uma parte dos seus impostos que vai servir para pagar uma estupidez que foi uma decisão de um governo em relação ao despedimento errado de uma senhora que dirigia uma empresa do Estado.
1: E podes sempre dizer, cuidado com a carteira.
0: Exatamente. Cuidado com a sua carteira, porque é daí que vai sair o dinheiro.
1: Camilo, grande abraço, amigo. Até amanhã, até
0: Grande
1: amanhã, até
0: abraço.
1: amanhã. 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Vamos juntos neste acordar e dar uma vista de olhos no trânsito. Luís Silva. O que é que se passa, amigo? Sei que estás aí em pulgas também,
2: E de facto, a
1: porque há
2: informação
1: complicações.
2: que avancei há pouco sobre a segunda circular, tratava-se mesmo de uma avaria, portanto a viatura já seguiu, ao que tudo indica, e o trânsito já roda melhor à passagem pela zona da Encarnação. No entanto, há paragens no sentido Benfica-Sacavém, entre o eixo Norte-Sul e o Campo Grande. Enfim, uma situação perfeitamente normal para esta hora da manhã. Temos também um aumento da fila na A2 para a Ponte 25 de Abril, fila essa que antecede ligeiramente o segundo viaduto do Feijó. Tudo isto se deve também, em parte, a um pequeno toque que houve na subida para a Ponte do Pargal, entre um caminhão e uma viatura ligeira. É uma situação também já ultrapassada. De qualquer forma, o trânsito também está acumulado no final do IC20, portanto, no acesso à Ponte 25 de Abril. No IC19, as paragens começam próximo da área de serviço do Cacém, mantêm-se até Queluz e já há formação de fila à chegada à Pina-Manique, fila essa que começa sensivelmente no Estado Maior da Força Aérea. Na A5 também já existem paragens e essencialmente há passagem pela zona do viaduto da Crele e na zona do Estádio Nacional. A fila definitiva para as Amoreiras, essa está já quase no alto de Monsanto, mas atenção que a marginal é ainda uma boa alternativa. Entradas a norte de Lisboa,

0: com intensidade de trânsito na A1, na zona de São João da Talha, mas também a demora não está a ser muito acentuada em direção a Lisboa. Nota final para a calçada de Carris, que também já está completamente preenchida em direção à Avenida Padre Cruz. No Porto, a esta hora, podemos dizer que o trânsito vai rodando ainda sem problemas de maior. É certo que na A3 mantêm-se os trabalhos que têm estado a decorrer nos últimos dias, ao quilómetro 23, no sentido Valença-Porto, ou seja, logo a seguir à saída para Vila Nova de Famalicão, e que está a deixar o trânsito com algumas dificuldades. Mas a maior demora, essa verifica-se no troço entre Águas Santas e a Circunvalação. Em relação à A28, temos também algumas paragens entre a Ponte de Lessa e o acesso à A4, depois na zona de Ramalde. Nas entradas a sul do Porto, o que está pior é mesmo a A1, com a fila habitual a partir de Coimbrões até à passagem pela zona do Canidelo. A referência final vai para a via de cintura interna, no sentido Freixo a Rábida. Já existem paragens praticamente desde o mercado abastecedor até às Antas. No sentido oposto, as paragens estão junto à saída para a Boa Vista.
1: Sim, senhor. Não lhe escapa nada. A melhor informação de trânsito.
0: Aqui uma notazinha extra.
2: Ah, eu não...
0: É aqui uma notazinha extra. Estava aqui bem escondido e tropecei nela assim sem querer. É um acidente, é muito rapidamente. É na Estrada Nacional 15. Portanto, este acidente ocorreu na zona de Valongo, no sentido Amarante-Porto, e, portanto, o trânsito aqui está congestionado.
1: Olha, a Mónica Peixoto só não vai ao VAR porque tem um grande jornal para apresentar daqui a pouco. Senão... Diz Mónica.
3: Não, senão ia lá ver, que isso foi clarissimamente falta. Sim, o que vale é que não fazes como o Neymar, não te mandaste ao chão.
1: E tantos outros. Vamos. É verdade, temos músicas da nossa vida com Bianca Gonçalves Rocha já a seguir. E depois o grande jornal, quando voltarem 7 minutos para as 8. Não sai daí.
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8: Olá, o meu nome é Bianca Gonçalves Rocha, sou jornalista da CMTV e uma das músicas da minha vida é Still Loving You, dos Scorpions. É uma das músicas que me faz lembrar um período da minha infância, também algumas pessoas que fizeram parte dela, e por isso é que é tão importante e tão marcante na minha vida.

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1: A segunda música que eu iria destacar é o Sailing, do Rod Stewart. Também aqui uma música bastante marcada pelas influências familiares, não só porque os meus pais gostam deste género de música e acabaram assim por me influenciar também a ouvi-la, mas também porque fiz questão de, há 2 anos, levar a minha mãe ao concerto de Rod Stewart e foi bastante interessante, foi bastante divertido e foi sobretudo um momento para nós as duas, portanto, a ter que eleger, escolhi então estas duas músicas como músicas da minha vida.

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2: Uma simpatia, grande profissional. Vamos para o Grande Jornal das 8. Estamos a 6 minutos das 8 da manhã. Temperaturas atuais, Lisboa 19, Porto 18, Faro já com 20. Agora bem informado, melhor primeiro, Grande Jornal das 8. A edição é da Mónica Peixoto. Mónica.
3: Olá, bom dia. O incêndio na zona industrial de Sobrosa, em Paredes, está em fase de conclusão. É pelo menos o que indica o site da Autoridade Nacional de Proteção Civil. 45 operacionais apoiados por 16 viaturas permanecem no local em operações de rescaldo. O alerta foi dado depois das 4:30 da manhã. As chamas consumiram 7 armazéns na zona industrial de Sobrosa, em Paredes. Não há registo de vítimas. O Ministério da Educação deu mais um dia aos professores para corrigirem os exames nacionais. Agora o prazo termina à meia-noite desta quarta-feira. Em comunicado, o Ministério sublinha que o adiamento por um dia deste prazo não põe em causa a fixação das pautas com as notas na próxima sexta-feira. Ao canal Now, esta manhã, Filinto Lima, presidente da Associação dos Diretores de Agrupamentos e Escolas Públicas, diz que é ver para crer.
4: Percebe-se claramente que o Ministério da Educação, o Governo, está a gastar, deixa-me usar esta linguagem, todas as fichas, todas, está a fazer tudo por tudo para não morrer na praia. Ou seja, para que dia 17 os diretores possam efetivamente a fixar as pautas, que é um desejo que todos queremos, é um anseio dos nossos alunos e dos nossos pais e também os nossos professores classificadores têm.
3: Quanto às declarações do Primeiro-Ministro, que disse que os atrasos na correção dos exames tinha também a ver com a oposição de alguns professores à digitalização, Filinto Lima responde.
4: Porque é que Luís Montenegro, mais uma vez, quer sacudir a água do capote, dizendo que não quer fazer? Então, é naturalíssimo que nós somos mais de 120 mil professores, que alguns professores tenham estejam de pé atrás com esse sistema. Eu quero dizer, falei com muitos professores classificadores que acham que a plataforma veio para ficar e é intuitiva e é mais fácil.
3: Filinto Lima, presidente da Associação de Diretores de Agrupamentos e Escolas Públicas, esta manhã no canal Now. Na manchete do Correio da Manhã, ministro faz piscina sem dar cavaco à Câmara. Segundo o jornal, o ministro da Administração Interna, Luís Neves, não comunicou à autarquia de Odmira a construção da piscina no monte que está a recuperar. Ontem, aos jornalistas, o presidente da Câmara de Odmira confirmou que, de facto, a autarquia não recebeu o pedido de licenciamento.
5: Este é um tema tratado como qualquer outro munícipe no Conselho. De resto, se o seu ministro aqui tem propriedades é porque tem bom gosto à partida e é tratado e será tratado como qualquer cidadão e é isso que para já temos a dizer sobre esse assunto.
6: Mas confirma que não havia licenciamento.
5: Não há licenciamento da habitação. Nós, a única coisa que confirmamos é que não existe pedido de licenciamento. Não quer dizer com isto que haja necessidade ou não de haver licenciamento. Portanto, é só isso que eu tinha a dizer sobre esse assunto.
6: Para a piscina é necessário.
5: Não tenho mais nada a dizer sobre esse assunto.
3: E o jornalista Manuel Jorge Bento falou com o empresário de Barcelos, que fez obras para a Polícia Judiciária e também a remodelação desse monte em Odmira, que pertence ao ministro da Administração Interna e antigo diretor nacional da Judiciária. João Carvalho garante que não tem nada a temer.
7: João Carvalho recusa uma entrevista gravada, mas ao telefone o empresário resume a sua posição quanto às polémicas obras a um ditado popular: quem não deve, não teme. Dono de um grupo empresarial com sede em Perelhal, no concelho de Barcelos, João Carvalho diz que é uma pessoa séria, uma pessoa de resolver problemas, não de arranjar problemas. Por isso mesmo, afirma que o que tinha a esclarecer já o fez na semana passada ao semanário Nascer do Sol, que avançou a notícia. Nesta resposta, afirma que conheceu Luís Neves pessoalmente em finais de 2023, quando estava quase concluída a empreitada que a sua empresa, a Constru Barcelos, executou para a Polícia Judiciária na Guarda. Acredita que o então diretor da PJ e agora ministro da Administração Interna o contratou pelo facto de a empresa estar credenciada pelo Gabinete Nacional de Segurança, o que Luís Neves já confirmou. A empresa de Barcelos fez obras para a PJ em Évora e na Guarda nos últimos anos, faturou perto de 2 milhões de euros ao Estado, fez depois obras de remodelação numa propriedade de Luís Neves, em Odmira, no Alentejo.
3: A polémica em torno de Luís Neves também os

0: ver com muita preocupação o estado atual em que o governo se encontra, não só devido aos vários casos que envolvem os vários ministros e os diferentes ministros, mas essencialmente porque, a somar a todos estes casos, há uma falta de coordenação brutal por parte do Sr. Primeiro-Ministro. Habituou-se a estar presente para situações simbólicas e a não estar presente quando o país precisa de coordenação e precisa de decisão. Francamente, nós temos um Primeiro-Ministro que se preocupa a ir a 3 jogos do Mundial, mas não se preocupa com o caos em que os exames está, ou com a situação em que está o seu Ministro da Administração Interna. É uma situação, pelo menos, constrangedora para a falta de autoridade e de coordenação.
1: A audiência do líder do Chega com o Presidente da República está marcada para as 5:30 da tarde no Palácio de Belém. A polémica nas obras da Casa de Luís Neves também faz hoje manchete no Correio da Manhã, como já dissemos há pouco. O diretor-geral e editorial adjunto do jornal, Armando Esteves Pereira, apresenta outros temas que fazem a primeira página.
2: Ministro faz piscina sem dar cavaco à Câmara. Esta é a manchete do Correio da Manhã. Luís Neves diz que tinha um tanque em Odmira, mas as imagens desmentem-no. E a lei obriga a comunicação prévia à autarquia antes da construção de piscinas. O município de Odmira não foi informado. Destaque também para mais um adiamento do prazo final da correção de exames. Teoricamente, o prazo foi adiado para hoje. E a gestora ganha batalha contra a TAP sobre a indemnização milionária. E no futebol, o Leão jogou contra o Celtic de Glasgow e o Leão de esperança com caras novas. No Benfica, Ibrahim Bá é o favorito para o lugar de António Silva. No Futebol Clube do Porto, o coreano Wang está seguro no Dragão.
1: Tudo para ler hoje no Correio da Manhã, que já está nas bancas. Realiza-se hoje o funeral do militar da GNR, atropelado e morto no IC2 em Alcobaça. As cerimónias fúnebres do guarda Jorge Monteiro estão marcadas para as 3 da tarde na Igreja Nova de São José, em Fafe. O cortejo fúnebre segue depois para o cemitério de Fafe. Quanto ao jovem de 23 anos que atropelou mortalmente o militar da GNR, devia ter sido ouvido ontem em tribunal, mas essa audiência não aconteceu por questões processuais, Isabel Jordão.

0: A primeira página.
1: Ministro faz piscina sem dar cavaco à Câmara. Esta é a manchete do Correio da Manhã. Luís Neves diz que tinha um tanque em Odmira, mas as imagens desmentem-no. E a lei obriga a comunicação prévia à autarquia antes da construção de piscinas. O município de Odmira não foi informado. Destaque também para mais um adiamento do prazo final da correção de exames. Teoricamente, o prazo foi adiado para hoje. E a gestora ganha batalha contra a TAP sobre a indemnização milionária. E no futebol, o Leão jogou contra o Celtic de Glasgow e o Leão de esperança com caras novas. No Benfica, Ibrahim Ba é o favorito para o lugar de António Silva. No Futebol Clube do Porto, o coreano Wang está seguro no Dragão.
0: Tudo para ler hoje no Correio da Manhã, que já está nas bancas. Realiza-se hoje o funeral do militar da GNR, atropelado e morto no IC2 em Alcobaça. As cerimónias fúnebres do guarda Jorge Monteiro estão marcadas para as 3 da tarde na Igreja Nova de São José, em Faf. O cortejo fúnebre segue depois para o cemitério de Faf. Quanto ao jovem de 23 anos que atropelou mortalmente o militar da GNR, devia ter sido ouvido ontem em tribunal, mas essa audiência não aconteceu porque estou processuais, Isabel Jordão.

0: Graduais todos os anos no salário mínimo nacional.
1: Muito bem, Mónica Peixoto, com o grande Jornal das 8, 8 e 3. Damos uma volta ao trânsito. O nosso Luís Silva, o homem do trânsito, o homem do rock. Nem sei como é que hoje, Luís, ainda não falaste de João Satriani. Estavas mortinho, não é?
2: Não verifiquei a minha cábula, portanto...
1: Está nos teus eleitos, está no teu coração, não é?
2: Está.
1: Não sei se está do lado esquerdo, se está no lado direito.
2: Eu acho que contamina o corpo todo.
1: Olha, ainda arranjas espaço para a linda Rondstadt, ok? É verdade?
2: Também.
1: Está a ver, meu amigo, está a ver.
2: Também tenho olha, o seu dedo de country no meio.
1: Claro, como é que estão as coisas aí fora? Diz-me tudo.
2: Começo precisamente pela área do Grande Porto, até porque há este acidente de que há pouco destaquei, é na Estrada Nacional 15, é na zona de Baltar, este acidente que ocorreu precisamente no sentido Baltar-Porto. Por esse motivo, o trânsito está um pouco mais congestionado, pode, no entanto, utilizar como percurso alternativo a A4, que de momento não apresenta qualquer congestionamento. Depois, na A3, o cenário é ainda bastante complicado, essencialmente à passagem pela zona de Vila Nova de Famalicão, tudo isto em consequência de trabalhos que estão a decorrer ao quilómetro 23, no sentido Valença-Porto, e que está a deixar algum abrandamento no trânsito. Portanto, é uma situação a ter em conta. As paragens na A3, essas verificam-se na zona de Águas Santas e depois mantêm-se até à saída para a Circunvalação e na ligação à via de cintura interna. A própria VCI, nesta altura, tem maiores dificuldades no sentido Freixo-Arrábida. As paragens começam na zona do Mercado Abastecedor, mantêm-se até às Antas. Também se mantém a fila à passagem pela zona da Boa Vista, no sentido Arrábida-Freixo. Depois, nas entradas a sul do Porto, é a A1 que oferece maior congestionamento. Continuam as paragens entre o Nó de Coimbrões e a zona do Canidelo, uma situação que acaba por afetar a A44 desde a zona da Madalena. A A20 neste momento é uma boa alternativa, tal como a Avenida Dom João II em Gaia, tudo isto em direção à Ponte do Infante, que também tem muito trânsito no sentido Gaia-Porto, mas mesmo assim um cenário ainda relativamente favorável. Fica a informação final precisamente para a Avenida AEP, com paragens desde a Ponte Lessa até ao Norte Shopping e depois no acesso à Avenida Sidónio Paes e 5 de Outubro. Quanto a Lisboa, nesta altura não vejo para já a informação de qualquer acidente ou avaria, o que de facto já é uma boa notícia. Sobram depois as filas habituais que, como estamos em tempo de férias e de verão, as filas que são mais curtas do que é habitual. E por esse motivo temos na A2, por exemplo, ainda fila desde o segundo viaduto do Feijó até à Praça das Portagens, afeta o IC20 a partir da área de serviço. A Nacional 10, na zona da Quinta do Conde, também tem paragens. Fica também a referência para o eixo Norte-Sul, que já tem abrandamentos entre o Lumiar e a saída para o Hospital de Santa Maria, e a situação também começa a ficar mais complicada na segunda circular, apenas no sentido Benfica-Sacavém, entre o eixo Norte-Sul e o Campo Grande. A referência final vai para a A5, nesta altura com paragens entre Oeiras e o Estádio Nacional, e depois a partir do Alto de Monsanto para as Amoreiras, a marginal é a alternativa.
1: Sim, senhor, não lhe escapa nada. Agora vou olhar para os aniversários de hoje, José Adriane e Linda Ronstadt, que é mesmo assim, e daqui a pouco já falamos. Metade do cérebro vai para o trânsito, outra metade vai para a música, que é mesmo assim.
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1: E olha os postos sempre no que se passa no mundo do futebol. Pedro Sousa, bom dia. Olhamos para o teu Ouro e Lata e, naturalmente, sempre com enorme expectativa. Começamos pelo Ouro. Venha o Ouro. O Ouro de hoje vai para?
4: O Ouro vai para a Espanha, que conquistou o acesso à final do Mundial. Os espanhóis deram uma lição aos franceses e ganharam por 2-0. Exibição a roçar a perfeição. Rodri foi sempre o farol, finalmente. Porro, a um nível muito alto neste Mundial, foi o homem do jogo. o controle do jogo com e sem

0: em bola, meio campo a jogar e a fazer jogar, foi um recital. Os atuais campeões da Europa, em 7 jogos, só sofreram um golo da Bélgica. Acho que já se pode dizer que o jogo mais equilibrado que tiveram e até mais difícil de ganhar foi, por paradoxal que pareça, frente a Portugal. Luís de la Fuente é um grande treinador e um selecionador especializado em competições curtas.
1: Se já conhecemos o ouro, ficamos numa ansiedade imensa para conhecer a tua lata de hoje. O que é que aí vem? Venha a lata, Pedro, venha a lata.
0: A lata vai para a seleção francesa que capitulou na hora H. Daqui se conclui que o ataque do Paris Saint-Germain, campeão da Europa, reforçado com o melhor jogador do Real Madrid, Mbappé, e o melhor jogador do Bayern de Munique, Olise, não foi suficiente para bater um quarteto defensivo composto por um jogador de cada equipa. Isso mesmo, despedida sem glória de Didier Deschamps e um lugar que vai ser ocupado por Zinedine Zidane. França chega às decisões e falha, ganharam o Mundial 2018, perderam o final de 2022 com a Argentina e daí para cá nada mais com seleções de grande talento. No momento do insucesso, no momento da lata, é preciso recordar, talvez até alertar, que esta França vai regressar nas próximas grandes competições com legítimas aspirações de ganhar.
1: Ouro e lata com o Pedro Sousa, é indispensável ouvir aqui todas as manhãs na Correio da Manhã Rádio. Obrigado, Pedro, até amanhã à mesma hora.
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1: Que horas são isto? 8:10. É por aqui o caminho, é sempre em frente. Partida largada, fugida, até chegarmos à nova linha avançada com José Nunes.
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1: É 9:15, naturalmente, sempre atento, também o José Nunes, sempre com muito humor, diverte-nos e olha para o futebol com os olhos dele, não é? É uma visão diferente, não é? Alunos consegue descobrir coisas que mais ninguém consegue. 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Bem sei que anda a contar os dias para as férias, não é? É aqueles dias em que começamos a fazer assim a impressão o trabalho e que nos apetece ouvir só boas músicas e pensar na praia ou num sítio qualquer, sei lá, a ver qualquer coisa fresca, um jardinho, belas noites de verão e a cantar músicas como esta.

curiosamente, é uma música que nos dá vontade de trabalhar, não é? A passar músicas como esta. Maravilha, não é? 8:15, venha de lá o Fala Barato com o Eduardo Madeira. Anda cá, Eduardo.

0: E a pergunta de hoje é: acha que já há festivais de verão a mais? Ou está bom assim? Até o Limão de Fada comporta. É só do tempo em que só havia o Festival da Canção. Hoje em dia é festivais de tudo e mais um par de botas. Eu não vou porque não tenho bandeira nessa vida. Só fui uma vez a um festival de verão, que foi o Mestre Silvério que me levou lá quando nós namorávamos. Foi a Ovo e Beja. Fui lá muito feliz. Ganhei lá uma rifa. Saiu-me um porco. E depois tivemos de trazer o porco no autocarro de Beja até aqui. E o porco pagou o bilhete inteiro. O que vale é que o Mestre Silvério só pagou o bilhete de garoto. Como ela era assim muito magrinho, parecia que era meu filho. Enfim, tempos que já lá vão. Ah, eu já passei tanto na vida.
1: Olha só, festivais de verão e musiquetas em feiras é algo que não me interessa. O que me interessa é ver um Benfica a jogar em Portugal com o Flamengo e estarem lá mais brasileiros que benfiquistas. Então, mas o que é isto? O Algarve agora é o Leblon? Rui Costa abre a pestana. Eu exijo respeito. Já ninguém nos respeita. Estou danado. Até tive de pedir à minha médica da Caixa para me reforçar os calmantes. Voltei à dose que tomava no tempo do Bruno Lage. 14 calmantes ao dia. E mesmo assim não durmo. E agora não digo mais nada. Desculpa ser assim curto e grosso, mas eu tenho a minha cabeça, não siga carneirada.
2: Jéssica Flávio, sou influencer. Este ano estou a cortar nos festivais. Só fui ao EDP Cool Jazz, Mel Marés Vivas, Nós Alive, Rock in Rio e ao Calorama e ao Summerfest da Small e à Primavera Sound. Este ano cortei um pouco. O meu psicólogo diz que não posso ir a tudo. Tive de reduzir. Ando a ver se consigo controlar-me, sim, porque eu tenho FOMO, Fear of Missing Out, que é uma forma de ansiedade social e psicológica exacerbada pelas redes sociais, onde a percepção de que os outros vivem experiências superiores gera necessidade de constante comparação e medo de exclusão. Logo, eu não posso perder nada. Hashtag fest, hashtag music is my vida, hashtag hidrata-te.
3: E hoje de macho de Sacavão, o grambo boé da festivais, pá. Seja heavy metal, seja jazz, seja comida também, seja de mortalhas, sim, sim, mortalhas. Eu vou ao Moca Summerfest, que é em Fornos de Algodes. É, pá, a gente experimenta mortalhas de todo o mundo, pá. Enroladas, contudo, e mais alguma coisa lá para dentro. Até há quem meta tabaco nas mortalhas. É loucura. Depois já ouvimos música. Normalmente é um primo meu que leva na bagageira do carro uma coluna. É, pá, e aquilo ouve-se em todo o Fornos de Algodes e mais além. É muito fixe. É pena ser um festival que dura pouco. É só um mês. Mas pronto, é porreiro mesmo assim.

Peço. É pá, todos os dias é assim, perguntei muito bem. É, todos os dias. Incrível, grande fala barato com o Eduardo Madeira. Tenho saudades do Eduardo Madeira. Sei que esteve à conversa com a Lara Afonso e um outro dia a propósito do espetáculo do Eduardo e do Tio Gel no Nós Alive. Portanto, temos de combinar trazer aqui o Eduardo Madeira. Incrível. Maravilha.

8:12, estamos de olhos postos ainda no Mundial, o que é incrível. 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Ai, 8:19, Harry Styles, para tocar aqui na Corrida Manhã Rádio, para que tenha uma manhã incrível, passada aqui ao lado daquela que é cada vez mais a sua rádio. Obrigado.

Harry Styles. Belo balanço. Daqui a pouco temos aí a síntese informativa com a Mónica Peixoto e está confirmado. O Paulo Sargento já enviou aqui uma mensagem a dizer: é pá, vou a caminho. Portanto, prepare-se, porque daqui a pouco temos aí também a voz inédita dessa grande aventura com o psicólogo Paulo Sargento. Naturalmente, hoje temos também o destaque da revista Sábado, já que Sábado sai à quarta-feira. Fica combinado aí por volta das 10h30. Recebemos aqui algum dos colegas da Sábado para nos falar da edição desta semana, que traz na capa Alentejo, chique e selvagem. É pá, gosto tanto. Isto vai dar uma bela dança.

0: mesmo a bater o pezinho a estalar os dedos, chegava nada o capacete, como tenho por hábito dizer. Mas para a síntese informativa, é bom ficarmos atentos ao que se passa pelo mundo. Venha de lá a síntese com a Mónica Fanchal. Embora. Mónica, é contigo.
1: Olá, bom dia. O incêndio na zona industrial de Sobrosa Paredes está em fase de conclusão. A informação disponível no site da Autoridade Nacional de Proteção Civil. 45 operacionais apoiados por 16 viaturas estão no local em operações de rescaldo. O alerta para este incêndio foi dado depois das 4:30 da manhã. As chamas consumiram 7 armazéns na zona industrial de Sobrosa Paredes. Não há registro de vítimas. O Ministério da Educação alargou o prazo para os professores corrigirem os exames nacionais, mas sublinha, esse adiamento ou prolongamento de prazo não põe em causa a fixação das pautas com as notas na sexta-feira. Ontem, à margem das jornadas da AD em Palmela, o primeiro-ministro admitiu que podia haver falhas do governo neste processo, mas também apontou o dedo aos professores.
2: E acreditem que eu vou dizer isto, não é para sacudir responsabilidades, nem é para estar a acusar ninguém. É porque é assim mesmo. E aqui e ali também com algumas resistências. Basta ver que os professores não têm todos a mesma opinião sobre, nomeadamente, este processo. E conjuntamente com aspectos de natureza técnica, e eventualmente até com alguma falha que possa ter sido cometida pelos responsáveis políticos, pelos responsáveis dos serviços, tudo isto causa alguma inquietação nos alunos, nas famílias, em todos nós.
1: E na resposta, o presidente da Associação de Diretores de Agrupamentos e Escolas Públicas questiona as intenções do primeiro-ministro com estas declarações.
3: O que é que ajudou essas declarações? Se calhar a incendiar a situação, a criar mais alarmismo junto dos professores. Não ajudou à resolução do problema. Agora, eu garanto que falei com muitos professores classificadores e nenhuma disse que este não era o caminho certo. Agora, claro que esta plataforma tem que funcionar. Não funcionando, não serve para nada.
1: O presidente da Associação dos Diretores de Agrupamentos e Escolas Públicas ao canal Now. Ministro faz piscina sem dar cavaco à Câmara. É a manchete hoje no Correio da Manhã. O presidente da Câmara de Odmira confirmou que a autarquia não recebeu nenhum pedido de licenciamento para a construção de uma piscina no Monte de Luís Silva. De Luís Nunes, aliás.
4: Nós, a única coisa que confirmamos é que não existe pedido de licenciamento. Não quer dizer com isto que haja necessidade ou não de haver licenciamento. Portanto, é só isso que eu tinha a dizer sobre esse assunto.
1: A Câmara de Odmira está a investigar a construção do monte propriedade do ministro da Administração Interna, uma obra a cargo de um empreiteiro que faz habitualmente trabalhos de construção.

0: para a Polícia Judiciária. O Presidente da Assembleia da República pediu a abertura de um inquérito à conduta de André Ventura. Em causa, um vídeo publicado pelo líder do Chega nas redes sociais, no qual aparece a bater à porta de gabinetes no Parlamento, insinuando que não haveria deputados a trabalhar. Ora, a Iniciativa Liberal viu o vídeo, não gostou, apresentou queixa ao Presidente da Assembleia da República, que ordenou a abertura do inquérito à conduta do deputado e líder do Chega. Morreram 396 pessoas em Portugal só no dia 6 de julho. Foi o número mais alto de mortes em 12 anos no dia 6 de julho, dados do Observatório Europeu da Mortalidade. A maioria dos óbitos foi de pessoas com 65 anos ou mais. Os dados do Observatório Europeu da Mortalidade não esclarecem se há uma ligação entre a mortalidade em excesso e a onda de calor que se registava no país àquela data, 6 de julho.
1: Mónica Peixoto, com a síntese informativa, estamos em cima das 8h30. Temos a voz e netos, essa grande aventura já a seguir. Já cá está o Paulo Sargento a dar beijinho à Mónica Peixoto, a cumprimentar um bacalhau ao Luís Silva e também já recebi um bacalhau.
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1: Em cima das 8h30, vamos lá para a Voz e Netos, essa grande aventura.
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6: Alô, alô, alô.
1: Desculpa. É pá, hoje estou palermo. Então, mas sabes o que é que me estou a rir? Nós trocamos sempre mensagem. O Paulo diz: olha, estou a caminho, estou aqui, estou ali. É pá, em um outro dia, eu tenho que contar isto na rádio. Nós não somos fartos em cabelo, não é, Paulo? E o Paulo diz: estou a correr para aí.
6: Não uso há bastante tempo.
1: O cabelo ao vento, como se fosse um alazão. É pá, pelo amor de Deus.
6: Vou em corrida.
1: Ao sentido do humor.
6: Ao vento, como um autêntico alazão.
1: Exatamente. Poeta até, diria.
6: Exatamente. Esta farta cabeleira que me invada às vezes.
1: Meu Deus. Olha, Paulo, algumas vezes temos ouvido dizer que os jovens de hoje têm falta de competências que os de antigamente tinham em barda. Isto é mesmo assim ou andamos todos enganados?
6: Eu agora até pensava que tinham falta de cabelo como nós, mas não, não, não é tudo. Como eu, muito mais, tu ainda
1: não,
6: tens.
1: Não, não,
6: não. É evidente que cada geração, em cada geração vão surgindo novas competências, outras deixam de ser exercitadas e não se envolvem tanto, outras são mais exercitadas e dessa forma também se envolvem um pouco mais.
1: Fiquei um bocadinho baralhado. Como assim? Pai, explica lá isso melhor.
6: Os miúdos dos tempos.
1: Favor, claro.
6: Sem favor, sempre, sem favor. Os miúdos dos tempos dos nossos avós andavam muito mais ao ar livre, brincavam mais fisicamente, não é? E provavelmente tinham competências motoras que os miúdos de hoje não têm. São assim um bocadinho desajeitados, não é? Os
1: tem sentido, tem sentido.
6: É? Faziam mais facilmente contas de cabeça, por exemplo, apenas até com a instrução primária. Inventavam brincadeiras e tinham menos recursos de informação e não era sequer interativa, não é? Portanto,
1: certo.
6: Alguns deles ainda são do tempo onde nem sequer televisão existia, não é? Portanto, a rapidez de processamento visual também seria um bocadinho mais lenta.
1: Tem todo,
6: não é?
1: O sentido, tem todo o sentido. Que
6: agora, os nossos miúdos são menos competentes fisicamente, não há dúvida. São um bocadinho mais desajeitados, como diz o nosso professor Carlos Neto. Recorrem mais a tecnologias de informação para resolver problemas e adquirir informação, porque já estão aí, elas são interativas. E acreditam, e este é um dado científico muito

0: muito, muito, muito interessante e para o qual nós devemos dar a devida atenção, acredita muito mais nos influencers, por exemplo, do que numa enciclopédia, que é uma coisa muito interessante.
1: Não é possível.
0: Brincam menos corpo a corpo, que é fundamental para o desenvolvimento da percepção de corpo, da gestão da pulsão agressiva, etc. E estão menos tempo na rua, comunicando muito mais através das tecnologias, não é?
1: Tristes tempos estes, não é?
0: É.
1: O que nós nos divertirmos. Mas é verdade o que dizes.
0: Mas, de qualquer forma, isto demonstra que quer as características socioculturais que os meios tecnológicos podem operar diferenças, quer dizer, um determinado diferente tipo de cultura e mais acesso a meios tecnológicos vai com certeza de demonstrar diferenças. Um homem da minha idade, por exemplo, que já é aproveita, portanto já fiz 20 anos 3 vezes, não é? Portanto, pode fazer rapidamente contas de cabeça, mesmo tendo passado pelo amaldiçoamento das máquinas de calcular que faziam o inferno dos nossos professores, não é? Uma criança ou adolescente apresentará maior cognição visual e velocidade de processamento, não é? Também pela amaldiçoada por nós, tecnologias de informação e videojogos. Portanto, esta é uma passagem do analógico para o digital. Mas a verdadeira máquina de base, meu querido amigo, isto para sossegar toda aquela rapaziada que tem muito medo da IA ou da AI, como a gente queira chamar, a verdadeiríssima máquina de base linda permanece a mesma. Tanto para o digital como para o analógico, não é? Que é o quê? Que é o quê?
1: É moleirinha.
0: É a moleirinha, o cérebro.
1: Certo.
0: Não é? Ainda por cima é suficientemente plástico para se adaptar a todas estas mudanças, ok? Portanto, não fiquemos já em pânico. Olha, pede, por exemplo, uma criança para fazer uma conta de cabeça rapidamente e ela vai ficar um bocadinho atrapalhada.
1: Pois.
0: Mas se pedirem a mim, a ti, à Mónica, ao Luís, talvez não, que ele é mais tecnológico do que nós, para fazer um jogo do Roblox.
1: O que é o Roblox?
0: Roblox é um jogo incrível, um fenómeno incrível, que é um jogo muito retro em termos de imagem, mas que os miúdos adoram e eu olho para aquilo e fico, não vou dizer aquela coisa do animal olhar para o palácio, mas muito semelhante fica semelhante ao animal.
1: O quanto é a máquina, não é?
0: É, o quanto é a máquina. Portanto, as duas coisas vão ser difíceis,
1: cérebro,
0: não é? Mas depois de treinarmos, a máquina lá nos vai dar as soluções e adaptar-se a essa máquina chamada...
1: Memória muscular, não é?
0: Certo.
1: Também,
0: é ginástica aqui do... deste músculo, olha, é a parte mais importante do nosso corpo, não é? É
1: aí,
0: engraçado.
1: Vamos todos os dias ao ginásio, não é?
0: É porque é o nosso melhor amigo, o cérebro, já viste? E só precisa para se manter de forma permanente glicose e oxigênio, ainda por cima, pobrezinho nos pedidos. É como um canivete suíço que vai usando as lâminas que são mais úteis em cada contexto ou situação. Apetece-me dizer, em relação a este aspecto, o seguinte: vou ser confuso, mas com o que vamos falar a seguir vai haver explicação.
1: Tudo fará sentido, não é?
0: O futuro foi ontem e o passado é amanhã. Queres que eu repita? É bonita a frase?
1: O futuro foi ontem e o passado é amanhã.
0: Muito
1: isso
0: bem.
1: Quase que nos apetece ouvir a música do Back to the Future.
0: Ora bem, ou seja, os mais novos podem ajudar a desenvolver algumas capacidades aos mais velhos e vice-versa. E cá estamos nós no Back to the Future, essa grande saga com 3 filmes absolutamente extraordinários.
1: O Luís está quase a lacrimejar.
0: É, com o nosso querido Michael G. Fox, que infelizmente teve um Parkinson estranhíssimo e muito precoce, mas que foi de facto um grande ator, e estes filmes divertiram-nos imenso. Bom,
1: a aventura de hoje.
0: Vamos ver a aventura de hoje. Olha, hoje, mesmo sem querer, parece quase uma coincidência.
1: Não há coincidências.
0: Claro. O Dia Mundial das Competências da Juventude celebra-se hoje, não é? A edição 2026 é dedicada ao tema Competências para um Futuro Partilhado, que é disto que nós estamos sempre aqui a falar.
1: Exatamente.
0: Não é? Hoje é, portanto, um dia muito importante para nós e para todos. Este foco visa capacitar os jovens com competências humanas e digitais essenciais. Cá está o transporte do passado para o futuro, não é?
1: Uhum.
0: para liderar transições tecnológicas como estão a acontecer, económicas e climáticas. Portanto, temos de fazer aqui qualquer coisa. E os avós? E os avós podem ajudar com que as transportem, né? do seu passado para o futuro, que é o dos netos, não é? Então vamos fazer um

0: desafio. Ok, vamos pode embora, ser, vamos embora. Nós estamos aqui a para desafios. Os jovens vão fazer 3 contas de cabeça, mas que vão ser ditadas pelos avós. Avós, não façam assim tão difíceis, mas também não façam contas de caracacá, faz favor, está bem? E os avós vão fazer, e aqui eu gostava de ser mosquinha para ver, uma partida de Roblox, esse tal jogo, epa, no telemóvel. Valeu? Depois, cada um vai explicar ao outro as estratégias que seguiram. Como funciona a sua própria máquina? A inteligência das competências analógicas e a inteligência das competências digitais, que têm a mesma máquina. Um passado com futuro, um futuro com passado, mas sempre humano. Boa!
1: Epa! Olha, esta música com a voz do Paulo Sargento.
0: Esta música é absolutamente...
1: Vamos tirar o Joaquim, pedir ao Joaquim Pataleão para tirar esta parte em que o Paulo Sargento diz um passado com futuro e um futuro com passado.
0: Olha, isto da tua voz é profundamente arrepiante.
1: Não, com a tua, meu amigo, com a tua.
0: Com arrepiante. Até os cabelos, pequenos cabelos a carecas, me estão em peça e parece um bem.
1: Ah, lesão.
0: Linda voz. Não, lesão. Eu dizia, ali é a gente agora aqui diz, ah, lesão. Esta é boa para o Zé Nunes também apanhar.
1: Por acaso,
0: lesão,
1: temos,
0: é?
1: Que, temos que nos
0: meter. Um abração para o compadre, para o meu carneiro amigo.
1: Carneiro amigo. É um compadre carneiro amigo.
0: É verdade.
1: Paulo, até amanhã, amigo.
0: Até amanhã, até abração amanhã. E obrigado.
1: Grande Paulo Sargento.
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1: É, que horas são isto? O Bruno Mars vai esperar, porque entretanto metemos aqui na conversa eu e o Paulo Sargento. Vamos já dar uma volta ao trânsito com o Luís Silva. Luís, estás preparadíssimo, amigo? Também tu és
3: preparadíssimo.
1: És um alazão, não é?
3: É, completamente.
1: Conheces o Roblox que o Paulo estava a falar? Conhece o Roblox, o jogo?
3: O jogo, não conheço.
1: Ah, também não estou a ver. E olha que eu até era essas coisas.
0: Não, é um jogo que é feito assim, é muito, é imagens muito retro, assim, quadradas, assim, parece os jogos do desse espectro, que estranhamente
1: tem um
0: sucesso absolutamente extraordinário.
1: Roblox, agora está toda a gente a dizer, não sabes o que é o Roblox.
0: Pois é,
1: vocês não sabem o que é o Roblox.
0: Sabem o
1: Paulo Sargento. Mas
3: toda a gente falar o que é o Pac-Man,
0: tens toda a razão.
1: Isso é que era.
3: Já que estamos numa onda de espectro.
1: Acho que vem os fantasminhas. Ana Luís, vem atrás de ti.
3: Vamos avançar então com informações precisamente para a área do Porto, até porque há acidente na Avenida AEP. Este acidente ocorreu a seguir à Ponte Lessa, no sentido norte-sul, e a fila de trânsito já está em Lessa da Palmeira. Depois, na A1 para a Ponte da Arrábida, a fila aumentou nestes últimos minutos. As primeiras paragens estão a partir da zona de Santo Ovídio. Depois, a segunda fase da fila é sentida a partir da zona do Canidelo até praticamente a São Pedro da Afurada. Na A44 também se para entre a zona da Madalena e Coimbrões. Na via de cintura interna, a fila também aumentou no sentido Freixo Arrábida, começa em Borjóia e prolonga-se até às Antas. Há um agravamento também na A3, em direção ao Porto. Para-se já logo a seguir à zona de Milheiros até à saída para a Circunvalação e depois uma segunda fase das paragens, ou seja, no acesso à VCI. A Via Norte também está muito preenchida a esta hora, não só à saída da Maia, mas também no troço entre a A4 e a VCI. Referência ainda para a estrada de Circunvalação, a esta hora com mais paragens à passagem pela zona do Hospital de São João, no sentido Rio Tinto-Matosinhos, e há também alguns abrandamentos em ambos os sentidos na zona de Monte dos Burgos. Em relação a Lisboa, nesta altura, para já não tenho referência de qualquer acidente em pontos estratégicos. Há apenas aqui um aumento da fila na A2 para a ponte 25 de Abril, fila essa que já está praticamente na Baixa de Corroios. Também há um agravamento na segunda circular em ambos os sentidos, portanto com filas até ao Campo Grande. O eixo norte-sul, a fila está entre o Lumiar e a saída para Sete Rios. Depois, no IC19, as paragens estão entre o viaduto da Crel e Queluz e depois, como é habitual, há a chegada à Pinamanique a partir da zona de Alfragide. De Cascais para Lisboa, o que está pior é mesmo a A5, digamos que os abrandamentos normais a esta hora, entre Oeiras e o Estádio Nacional e depois a partir da saída para o Restelo em direção às Amoreiras. Portanto, esta fila está francamente maior do que é costume para

0: já nestes últimos dias. A Marginal, que era uma alternativa, nesta altura tem paragens entre Passo de Arcos e Caxias, mas um cenário francamente melhor do que na A5.
1: Sim, senhora, sempre com o cérebro a funcionar. Isto é uma máquina, é ou não é, Zé Nunes?
2: É incrível. É verdade. Bom dia.
1: Bom dia,
2: o nosso Luís. Meu Deus.
1: Olha, o Paulo, a gente mandou-te um abraço.
2: Da informação de trânsito.
1: É verdade. Epá, tu sabes o que é o Roblox ou não?
2: Bom dia para o Paulo. Também.
1: Sabes o que é o tal jogo de telemóvel, o Roblox? Já ouviste falar nisso ou não? Ainda não ouviste?
2: Confesso que não sou.
1: Epá, isto é mal que estamos a passar já.
2: Expert em jogos de telemóveis. Mas tenho que perguntar ao meu filho.
1: Mas és expert, sabes em quê? Na nova linha avançada que chega, não tarda nada. É já a seguir. Abraço.
2: Vamos embora. Até já. Um abraço.
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1: Carneiro amigo, que honra!
2: Bom dia!
1: Bom dia!
2: Carneiríssimo amigo, Julinha, honra é minha, bons ouvidos o ouçam! Um abraço para todos os amigos e queridos amigos que nos escutam a esta hora ou mais tarde por podcast, e quando eu digo esta lenga-lenga, com todo o gosto e todo o envolvimento afetivo possível, lembro-me sempre daquele senhor que já te falei, que era amolador e que passava na rua da minha mãe. Olá, minha senhora, muito bom dia, como está? Está obrigado. Dizia sempre o mesmo. Ora então, vamos lá fazer o rescaldo desse Espanha 2, França 0 de ontem. Para quem dizia que a França já tinha pé e meio na final e talvez a mão na taça de campeã mundial, acaba por se chegar à conclusão que eram notícias manifestamente precipitadas, certo, Julinho?
1: Então não, eu olhei para a televisão, só via tipo a Espanha a trocar a bola, fiquei impressionado.
2: É verdade. A Espanha foi muito melhor, não deu hipótese à França, esteve sempre mais perto do 3-0 do que a França do 2-1. Aliás, a Espanha chegou mesmo a fazer o terceiro gol, mas o gol foi anulado por fora de jogo aí à mal. Portanto, um finalista já há, e é a Espanha. Aí está.
1: Aí está.
2: Falta encontrar o outro. E hoje há mais. Há sempre mais.
7: Mais e mais amor.
2: Mas é isso. Sim, eu sei porque é que estás a rir. Mas é isso, há mais. Hoje temos mais um clássico, mais dois campeões do mundo. De um lado temos a Inglaterra.
1: A Inglaterra que merece pompa e circunstância.
2: Olha eles entrarem em campo.
1: Olha
2: com este.
1: É
2: com o Kane à frente.
1: Isto é épico.
2: Estás a ver?
1: Isto é épico.
2: É verdade. Do outro, a Argentina.
8: Don't cry for me, Argentina.
2: 40 anos depois, a história volta a juntar estas duas seleções, já falámos disto, no Mundial de 86 o confronto aconteceu nos quartos de final e foi favorável à Argentina com os tais dois golos de Maradona, desta vez são meios finais, quem ganhar estará na final de domingo. No último Mundial, no Qatar, a final tinha sido Argentina-França, já não se vai repetir,
1: não.
2: E nunca uma final de um campeonato do mundo, que me recorde, e acho que é assim mesmo, se repetiu passados 4 anos, portanto, seria desta? Sim. Seria?
1: Seria, mas não foi.
2: Não foi, porque a França ficou pelo caminho. Mas vamos saber esta noite se Argentina ou Inglaterra, uma destas seleções, vai estar a final justamente frente à Espanha. Agora o Sporting, que fez ontem seu primeiro jogo no estádio Algarvio, no estágio Algarvio, Sporting 4, Celtic 1, Celtic com quem o Sporting até havia jogado há um ano, também no Algarve, por esta altura, e tinha perdido por 2-0.
1: Olha.
2: Há aqui claramente um upgrade, esta vez a coisa foi bem diferente, o Sporting esteve bem, tanto na primeira parte com uma equipa, como na segunda com outra equipa diferente. Estreou de início dois reforços no meio-campo, Dumbiá e Altimira. Quaresma foi capitão. Faye, que tudo leva a crer, vai ser despachado, jogou a lateral direito. Fábio Gonçalves e Gabriel Silva, dois miúdos da formação, estiveram muito bem. Ao intervalo 1-0, gol de Catamo. Luís Guilherme entrou na segunda parte e entrou bem. Bragança também. O Celtic empatou num deslize de Quaresma. Gol apontado por Duran. Se tivesse marcado dois golos...
9: Era Duran. Duran.
2: Exatamente, era limpinho. Para depois o Sporting marcar três batatas. Uma de mangas e a cava e duas... E duas de Bragança, que entrou muito bem e fez uma grande segunda parte. Incrível. Muito bem. Olha, e Quaresma foi capitão de equipa e registro este facto. No Benfica, António Silva não gostou de ser criticado à frente da equipa pelo treinador, tudo leva a crer que foi Marco Silva, após o jogo com o Flamengo e pelo facto dos dois gols terem resultado de falhas de António Silva. E agora é que já não quer renovar mesmo, a vontade já não é muita e agora não é nenhuma. Isto apesar do Benfica ter apresentado proposta muito boa para renovar contrato e lhe ter oferecido também a abraçadeira. Olha. Mas nem a isto António Silva foi sensível, quer sair. E parece que é para ir para o Bournemouth ou então para o Nottingham Forest. E isto é estranho, não é? É bastante estranho. Trocar o Benfica pelo Bournemouth, por sua iniciativa, é andar de cavalo para burro. Vamos dizer. Não queria dizer tanto, mas estar no Benfica, ainda por cima, contrato muito melhorado e com a abraçadeira de capitão para suceder ao Otamendi e querer ir embora para o Bournemouth, só pode ser porque António Silva não está bem. Ok, vai jogar na Premier League, ok, vai ganhar bastante mais, mas não vai para o Manchester City, como foram Bernardo e Ruben Dias. Ou para o United, onde está o Bruno Fernandes, ou para o Chelsea, onde joga o Pedro Neto, ou para o Liverpool, onde jogava o saudoso Diogo Jota. Não. É para o Bournemouth, que é mais ou menos, com as devidas distâncias, e principalmente com o devido respeito, o mesmo que para o Gil Vicente lá do City. Eu disse Gil Vicente! Grande António Fioso, acima disto não há mais nada. A ideia que fica é que qualquer coisa com António Silva dá muito tempo esta parte não está bem e que se começa a revelar. Primeiro, numa entrevista a um podcast onde disse que a culpa é sempre dele, a culpa é sempre do António, disse ele, que não se sentia amado no Benfica, que havia dúvidas acerca da sua competência, que era sempre ele que ficava para trás, só lhe faltou dizer.
10: Ninguém me ama.
2: Mais ou menos isto, não é?
9: Boa voz para cantar, olha.
2: É verdade. Grande Nat King Cole, mais um. Mais um. Para terceira idade, assim, barato. Agora, isto não vamos dizer que António Silva teve a ideia da perseguição, mas caramba, levar a mal que o treinador o tenha criticado por ter dado duas abébias que custaram dois golos e querer sair por causa disso, e ainda por cima para o Bournemouth, é um bocado esquisito. Lá está. Esquisito.
11: Pois é, esquisito.
2: Admito que colegas da sua geração no Benfica, como Gonçalo Ramos, ou Neves, etc., lhe possam ter dito que é um passo bem dado para a sua carreira e também para a sua carteira, se estiver bem e tal, mas, quer dizer, Neves e Ramos não foram para o Bournemouth, foram para o PSG, mas ok, são opções, resta dizer que o Benfica tem senhor a receber 20 milhões por ele, 20 milhões que tudo indica vão direitinhos para o Famalicão por Bá, no caso do António Silva sair. E se o Bá do Famalicão vier, o Benfica fica com dois Bá, um com H e outro sem H, mas ambos Bá. Quando jogarem os dois ao mesmo tempo e roubarem a bola ao adversário, até pode ser a dupla ali Bá-Bá. Curioso. Olha, e só para terminar, o árbitro da partida Espanha-França foi o salvadoranho Ivan Barton, que tinha sido visado de forma muito contundente no passado por Jorge Jesus, atual selecionador nacional, depois de um jogo para o Campeonato Saudita que Barton apitou no início do ano passado. E JJ falou assim dele ao seu estilo.
12: Ah, bem, tá.
2: Não fala o nosso JJ do Barton?
9: Disse está bem, olha, tá. Disse está bem, tá.
2: Então pronto, então amanhã ouvimos o JJ falar do árbitro de El Salvador que apitou este jogo de ontem entre Espanha e França, e é muito engraçado esse som e prometo que amanhã passamos, está bem?
9: Muito bem, muito obrigado.
2: Olha, vou-me embora, vou partir, mas tenho esperança. Se amanhã voltar com a linha avançada à hora do costume, e volto, de certeza absoluta.
9: Está bem,
2: a ver se me passa o carro por cima.
9: Está bem, está.
2: Um abraço, Linha. Até amanhã.
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9: Que horas são isto? Ah, está na hora, sabe de quê? Do Grande Jornal. Vamos embora. Estamos a 7 minutos das 9 da manhã. Tudo pronto e embora. É aqui que fica bem informado. 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A edição é de Mónica Peixoto. Mónica.
11: Olá, bom dia. O incêndio na zona industrial de Sobrosa Paredes está em fase de conclusão. A informação estava a ser avançada pela Autoridade Nacional de Proteção Civil e é confirmada também pela repórter Ana Isabel Fonseca, que está a acompanhar o trabalho dos bombeiros. 10 armazéns foram destruídos. A

0: A jornalista Ana Isabel Fonseca falou com José Moraes, o comandante dos bombeiros de Paredes, que fez um ponto de situação.
1: O incêndio encontra-se em rescaldo, operações de rescaldo e consolidação do mesmo. É um incêndio que teve início às 5:02 da manhã, envolveu um total de 55 bombeiros, 24 veículos de 5 corpos de bombeiros e afetou vários armazéns. Porquê vários armazéns? Essencialmente porque da separação desses armazéns não existia a compartimentação contra fogo, ou seja, os armazéns efetivamente estavam compartimentados, mas com estruturas autoportantes, portanto as chamadas placas de sanduíche, tipo sanduíche, que era o que fazia a compartimentação e também, conforme podem ver, as fachadas exteriores. Portanto, o incêndio propagou-se muitíssimo rápido a todos esses armazéns.
0: O incêndio na zona industrial de Sobrosa está dominado. Os bombeiros continuam no local em operações de rescaldo nos 10 armazéns que foram atingidos pelas chamas. O Ministério da Educação alargou o prazo para os professores corrigirem os exames nacionais, mas sublinha, esse prolongamento de prazo não põe em causa a fixação das notas na sexta-feira, dia 17. Ontem, à margem das jornadas da AD em Palmela, o primeiro-ministro admitiu que podia ter havido falhas do governo nesta matéria, mas também apontou o dedo aos professores.
2: E acreditem que eu vou dizer isto, não é para sacudir responsabilidades, nem é para estar a acusar ninguém. É porque é assim mesmo. E aqui e ali também com algumas resistências. Basta ver que os professores não têm todos a mesma opinião sobre, nomeadamente, este processo. E conjuntamente com aspectos de natureza técnica e, eventualmente, até com alguma falha que possa ter sido cometida pelos responsáveis políticos, pelos responsáveis dos serviços, tudo isto causa alguma inquietação nos alunos, nas famílias, em todos nós.
0: E na resposta a estas declarações de Luís Montenegro, o presidente da Associação Nacional dos Diretores de Agrupamentos e Escolas Públicas, questiona as intenções do primeiro-ministro com estas afirmações.
3: O que é que ajudou essas declarações? Se calhar a incendiar a situação, a criar mais alarmismo junto dos professores. Não ajudou à resolução do problema. Agora, eu garanto que falei com muitos professores classificadores e nenhuma disse que este não era o caminho certo. Agora, claro que esta plataforma tem que funcionar. Não funcionando, não serve para nada.
0: E em relação a esta matéria, também o presidente da Associação de Diretores de Agrupamentos e Escolas Públicas disse esperar que as pautas sejam mesmo fixadas na próxima sexta-feira.
3: Agora, percebe-se claramente que o Ministério da Educação, o Governo, está a gastar, deixem-me usar esta linguagem, todas as fichas, todas, está a fazer tudo por tudo para não morrer na praia. Ou seja, para que dia 17 os diretores possam efetivamente afixar as pautas, que é um desejo que todos queremos, é um anseio dos nossos alunos e dos nossos pais e também os nossos professores classificadores têm. Portanto, temos que aguardar. Também dissemos que temos que ver para querer, é verdade, neste momento é ver para querer como Santo Tomé e aguardar que dia 17 possamos de facto ter um dia muito importante na educação nacional, diria que é o dia a dia, e que nós possamos afixar as pautas.
0: Filinto Lima, o presidente da Associação de Diretores de Agrupamentos e Escolas Públicas, esta manhã no canal Now. E a jornalista Bianca Rocha está à porta do armazém, onde estão guardados os exames em papel, em Mãe Martins, e ontem esse armazém recebeu a visita do Ministro da Educação.
4: No interior do recinto, onde se encontra este armazém, onde estão então guardadas as provas, começámos a ver várias viaturas da PSP, bem como elementos da Polícia de Segurança Pública, e ao longo de toda a manhã fomos acompanhando estas mesmas movimentações. Conseguimos perceber que as provas, os exames nacionais, estariam a ser transportados em caixotes então para as respectivas escolas, um trajeto que estava a ser feito pela polícia e também acompanhado então quando estas provas eram transportadas em carrinhas que não estavam caracterizadas.
0: depois de digitalizadas e corrigidas as provas dos alunos, seguem de volta para as escolas. O Ministério da Educação alargou o prazo para a correção dos exames nacionais, mas garante que as notas vão ser mesmo publicadas na sexta-feira. Ministro faz piscina sem dar cavaco à Câmara. É hoje a manchete do Correio da Manhã.

0: O jornal indica que o ministro da Administração Interna não terá comunicado à autarquia de Odmira a construção de uma piscina no monte que está a recuperar. Ora, o presidente da Câmara de Odmira, Helder Guerreiro, confirma que, de facto, não recebeu esse pedido de licenciamento.
1: Nós, a única coisa que confirmamos é que não existe pedido de licenciamento. Não quer dizer com isto que haja necessidade ou não de haver licenciamento. Portanto, é só isso que eu tinha a dizer sobre esse assunto.
0: Não há um pedido de licenciamento, mas também pode não haver obrigação desse pedido ser apresentado. E a CMTV falou com o empresário de Barcelos, que está a fazer essas obras na propriedade de Luís Neves e que também é habitualmente contratado pela Judiciária para fazer obras para a Força Policial. O jornalista Manuel Jorge Bento falou então com o João Carvalho e o construtor garante que nada tem.

0: Carvalho diz que é uma pessoa séria, uma pessoa de resolver problemas, não de arranjar problemas. Por isso mesmo, afirma que o que tinha a esclarecer já o fez na semana passada ao semanário Nascer do Sol, que avançou a notícia. Nesta resposta, afirma que conheceu Luís Neves pessoalmente em finais de 2023, quando estava quase concluída a empreitada que a sua empresa, a Constru Barcelos, executou para a Polícia Judiciária na Guarda. Acredita que o então diretor da PJ e agora ministro da Administração Interna o contratou pelo facto de a empresa estar credenciada pelo Gabinete Nacional de Segurança, o que Luís Neves já confirmou. A empresa de Barcelos fez obras para a PJ em Évora e na Guarda nos últimos anos, faturou perto de 2 milhões de euros ao Estado, fez depois obras de remodelação numa propriedade de Luís Neves em Odmira, no Alentejo.
1: E esta polémica em torno de Luís Neves, também os atrasos na correção dos exames nacionais, são temas que o líder do Chega, André Ventura, vai discutir esta tarde com o Presidente da República. André Ventura pediu a audiência no Palácio de Belém porque afirma estar preocupado com a forma de como o Governo está a lidar com as situações.
2: O Chega vê com muita preocupação o estado atual em que o Governo se encontra, não só devido aos vários casos que envolvem os vários ministros e os diferentes ministros, mas essencialmente porque, a somar a todos estes casos, há uma falta de coordenação brutal por parte do Sr. Primeiro-Ministro. Habituou-se a estar presente para situações simbólicas e a não estar presente quando o país precisa de coordenação e precisa de decisão. Francamente, nós temos um Primeiro-Ministro que se preocupa a ir a 3 jogos do Mundial, mas não se preocupa com o caos em que os exames está, ou com a situação em que está o seu Ministro da Administração Interna. É uma situação, pelo menos, constrangedora para a falta de autoridade e de coordenação.
1: A audiência do líder do Chega com o Presidente da República está marcada para as 5:30 da tarde no Palácio de Belém. Realiza-se esta tarde o funeral do militar da GNR atropelado e morto no IC2 em Alcobaça. As cerimónias fúnebres estão marcadas para as 3 da tarde na Igreja Nova de São José, em Faf, e o cortejo segue depois para o cemitério de Faf. O jovem de 23 anos, que atropelou mortalmente o militar da GNR, devia ter sido ouvido ontem entre tribunal em primeiro interrogatório judicial, mas isso não aconteceu por questões processuais e de recolha de prova, indica o Ministério Público. O Governo e parceiros sociais vão reunir-se hoje às 3 da tarde. Vai ser a primeira reunião da concertação social desde que o Parlamento chumbou o pacote laboral. Na agenda desta reunião, o acordo tripartido de valorização salarial 2025-2028, esse acordo, recordo, fixou os aumentos graduais e todos os anos do salário mínimo nacional e, como diz o próprio título, está em vigor até 2028. Morreram 396 pessoas em Portugal no dia 6 de julho. Foi o maior número de mortes em 2 anos num dia 6 de julho, em 12 anos, aliás, num dia 6 de julho, dados do Observatório Europeu da Mortalidade. A maioria dos óbitos foi de pessoas com 65 anos ou mais. Os dados do Observatório Europeu da Mortalidade não esclarecem se há uma ligação entre a mortalidade em excesso e a onda de calor que se fazia sentir no país àquela data, dia 6 de julho.
3: Mónica Peixoto com o Grande Jornal das 9, são 9:03, quase 4. Agora mete a primeira, arranca para a segunda e vai por aí fora o nosso Luís Silva. Anda, Luís, vamos.
4: E avançamos nesta altura por Lisboa, até porque há acidente na segunda circular, no sentido Sacavém-Benfica. Este acidente ocorreu próximo da Escola Alemã e o trânsito já está a ficar acumulado desde o acesso proveniente da Rotunda do Relógio. No sentido contrário, também há paragens entre as Torres de Lisboa e a saída para as Calvanas. Destaca ainda em Lisboa para uma situação de acidente ou avaria via na A5 é praticamente no alto de Monsanto, no sentido Cascais-Lisboa. A fila está logo a seguir à saída para o Restelo. Há, no entanto, uma primeira fase desta fila na A5 que se inicia a partir de Oeiras e que se mantém até ao Estádio Nacional. Depois, no sentido Lisboa-Cascais, também existe

0: em paragens entre Carnaxide e o estádio. Neste momento, a situação na Marginal pode-se considerar uma alternativa, apesar de existirem paragens no troço entre Passo de Arcos e Caxias. No IC19, a situação tem-se mantido estável, pelo menos nesta última hora. Ainda se para entre o viaduto da Crel e Queluz e depois o acesso a Pinamanique, com trânsito mais demorado. A fila começa na zona de Alfragide. No que se refere à ponte 25 de Abril e concretamente na A2, a fila mantém-se na Baixa de Corroios. Também ainda está congestionado o trânsito nos acessos ao Centro-Sul e atenção que no acesso do Centro-Sul à ponte há também aqui uma situação de acidente ou avaria. Na Avenida da Ponte 25 de Abril, são as paragens habituais nestes últimos dias, no sentido Lisboa-Almada. As paragens estão entre o acesso proveniente das Amoreiras e o acesso de Alcântara. Viajamos até à cidade do Porto, nesta altura também com complicações na Via Norte, até porque há informação de acidente na zona de Padrão da Légua, no sentido Maia-Porto. Esta situação de acidente faz com que a fila se inicie junto da A4. No caso da Avenida AEP, também está ainda em resolução um outro acidente logo a seguir à Ponte de Lessa. A fila está a começar em Lessa da Palmeira, mas depois, ultrapassando este acidente, as paragens regressam junto à saída para a A4 e também na zona de Ramalte. Fica ainda a nota para as entradas a sul do Porto. Continua a registar mais trânsito à A1, essencialmente no troço entre Coimbrões e a Ponte da Arrábida, um cenário que acaba por afetar a A44 desde a zona da Madalena. Na A3 também continua a ser resolvido um acidente na zona de Águas Santas. Aqui o trânsito também apresenta paragens, pelo menos até à saída para a circunvalação. O acesso à VCI também se faz com demora. A informação final, precisamente para a VCI, o pior sentido neste momento é Freixo Arrábida, com paragens desde Bonjoia até praticamente à zona de Paranhos.
1: Bela volta que damos com o Luís, um olhar completo sobre o trânsito tanto na Grande Lisboa como no Grande Porto. Se houver uma informação mais, pode sempre fazê-la através do número do WhatsApp 927794422, 927794422. É a linha de WhatsApp, pode enviar uma mensagem, uma gravação de voz. Quanto mais não seja a cumprimentar o Luís, ele fica radiante, contente, felicíssimo. É verdade.
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1: Temos de convidar esta malta, um grande beijinho para a Janete Frazão, que tem vozes maravilhosas. Vamos fazer aqui a malta. Boas conversas, não é? Vai ouvir uma boa conversa com o Duarte Ciopa já no próximo sábado. Ainda falta um bocadinho. Olha que não, isto aqui até sábado é um pulinho, naturalmente. Num instante chegam também as férias. É disso que está à espera. As minhas e as do Filipe Elema estão quase a chegar. Vai subir. É para candar. Afonso do Brás, a canção do elevador. Sempre a subir aqui na Correio da Manhã Rádio. Vamos embora. Eu...

Canta que se farta o miúdo, Afonso Dobrados, uma simpatia também. A canção do elevador que chegou a tocar aqui em direto nos estúdios da Correia da Manhã Rádio. Temos aqui uma casa linda para receber malta. Aliás, está a fazer um ano no próximo. Foi no primeiro aniversário, foi. Foi ano passado. Fazemos anos em novembro, a caminho dos dois anos e cada vez mais ligado aqui à Correia da Manhã Rádio. Muito obrigado a si também. Chegou em boa hora para ouvir o Falar Barato de hoje. Pá, e todos os dias são dias fantásticos, mas o de hoje, ouça e depois diga qualquer coisa. É incrível, é incrível.

0: E a pergunta de hoje é: acha que já há festivais de verão a mais? Ou está bom assim?
1: Até o Limão de Fada comporta. Eu sou do tempo em que só havia o Festival da Canção. Hoje em dia é festivais de tudo e mais um par de botas. Eu não vou porque não tenho bandeira nessa vida. Só fui uma vez a um festival de verão, que foi o Mestre Silvério que me levou lá quando nós namorávamos. Foi a Ovo e Beja. Fui lá muito feliz. Ganhei lá uma rifa. Saiu-me um porco. E depois tivemos de trazer o porco no autocarro de Beja até aqui. E o porco pagou o bilhete inteiro. O que vale é que o Mestre Silvério só pagou-lhe o bilhete de garoto. Como ele era assim muito magrinho, parecia que era meu filho. Enfim, tempos que já lá vão. Ah, eu já passei tanto na vida.
2: Velhos Sousa, festivais de verão e musiquetas em feiras é algo que não me interessa. O que me interessa é ver um Benfica a jogar em Portugal com o Flamengo e estarem lá mais brasileiros que benfiquistas. Então, mas o que é isto? O Algarve agora é o Leblon? Rui Costa, abre a pestana. Eu exijo respeito. Já ninguém nos respeita. Estou danado. Até tive de pedir à minha médica da Caixa para me reforçar os calmantes. Voltei à dose que tomava no tempo do Bruno Laje. 14 calmantes ao dia. Mesmo assim não durmo. E agora não digo mais nada. Desculpa ser assim curto e grosso, mas eu tenho a minha cabeça, não siga carneirada.
3: Jéssica Flávio, sou influencer. Este ano estou a cortar nos festivais. Só fui ao EDP com os Jazz, Mel Marés Vivas, Nós Alive, Rock in Rio e ao Calorama e ao Summerfest da Small e à Primavera Sound. Este ano cortei um pouco. O meu psicólogo diz que não posso ir a tudo. Tive de reduzir. Ando a ver se consigo controlar-me. Sim, porque eu tenho FOMO, Fear of Missing Out, que é uma forma de ansiedade social e psicológica exacerbada pelas redes sociais, onde a percepção de que os outros vivem experiências superiores gera ansiedade de constante comparação e medo de exclusão. Logo, eu não posso perder nada. Hashtag fest, hashtag music is minha vida, hashtag hidrata-te.
4: E hoje de macho de sacavão, o grambo boa é da festivais, pá. Seja heavy metal, seja jazz, seja comida também, seja de mortalhas, sim, sim, mortalhas. Eu vou ao Moca Summerfest, que é em Fornos de Algodos. É, pá, a gente experimenta mortalhas de todo o mundo.

0: mundo, pá, enroladas com tudo e mais alguma coisa lá para dentro. Até há quem meta tabaco nas mortalhas. É loucura. Depois já ouvimos música. Normalmente é um primo meu que leva na bagageira do carro uma coluna. É pá, e aquilo ouve-se em todo ao forno de Alguantes e mais além. É muito fixe. É pena ser um festival que dura pouco. É só um mês. Mas pronto, é porreiro mesmo assim.
1: Blá, blá, blá, patati, patatá. 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
1: Umas mais mexidas, outras mais tranquilas, que venham as músicas que fazem parte da sua vida. Bora, Chapel Rowan, The Giver. Daqui a pouco temos aí Há Vidas Assim com o Vítor Figueiredo. Até porque temos um dicionário de pedra para descobrir. Nossa, faz-te saudade. Boa, boa.

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E aí mesmo, onde? Perguntem muito bem em cmradio.pt. Até porque

0: No final do século XVIII, o general Napoleão Bonaparte chefiava uma expedição ao Egito que visava cortar as rotas comerciais britânicas para a Índia e expandir o Império Francês. Embora militarmente desastrosa, a frota francesa foi destruída pelos britânicos na Batalha do Nilo, a campanha cultural e científica, com mais de 150 cientistas e académicos, foi revolucionária. Os soldados trabalhavam nas fortificações sob o sol escaldante, junto à costa egípcia no Mediterrâneo. Cavavam terra, removiam blocos de pedra. Era mais um dia de duro trabalho militar. A certa altura, um dos soldados reparou num bloco de pedra escura, parcialmente enterrado. Não brilhava como ouro ou como pedras preciosas, mas a superfície estava coberta por linhas de símbolos. Alguns pareciam desenhos de aves, olhos e figuras humanas. Outros lembravam letras. Havia ainda uma terceira escrita, diferente das restantes. A pedra foi recolhida e estudada. Durante anos, especialistas de vários países tentaram desvendar a mensagem. O problema era simples. Os hieróglifos egípcios eram um mistério. Havia mais de 1000 anos que ninguém sabia lê-los. Mas tudo mudou porque aquele bloco continha o mesmo texto escrito de 3 formas diferentes. Era como encontrar um manual de tradução deixado pelo próprio passado. Foi em julho de 1799 que soldados da expedição de Napoleão ao Egito descobriram a Pedra de Roseta. Graças a ela, o francês Jean-François Champollion conseguiu, décadas mais tarde, decifrar os hieróglifos egípcios. De repente, templos, túmulos e monumentos que tinham permanecido em silêncio durante séculos começaram a falar. Os nomes dos faraós, as suas conquistas e até detalhes da vida cotidiana dos antigos egípcios voltaram a ser compreendidos. Há vidas assim. Uma das maiores chaves da arqueologia moderna, a Pedra de Roseta, não foi encontrada por um sábio numa biblioteca, nem por um explorador num templo escondido, mas por soldados que apenas procuravam pedras para construir uma fortaleza.
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2: E se alguém puxar a conversa, já sabe o que dizer, até porque aprendeu aqui neste Há Vidas Assim com o Vítor Figueiredo.
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2: Mas não conhecia a Pedra Roseta. O Dicionário de Pedra, com um calor que está por aí e a preparar as suas férias eventualmente. Já chegaram? Boa! Já estão instaladas? Maravilha! E ainda estão para chegar? É para a semana? Olha, então somos dois. Passa 3 com o Filipe também vai, ok? 9h22. A seguir temos a síntese informativa e o Olhar CM com Alfredo Leite.

0: casa até nem está assim tanto calor. Como nos dias anteriores, 23 graus é a máxima. Aproveito para o Porto, para o dia de hoje. Bom dia, Porto. 29 a máxima para Lisboa. Está um dia simpático, diga-se. Ótimo para passar aqui pela Correia da Manhã Rádio e altura para ficar bem informado. Na síntese informativa contigo, Mónica Peixoto.
1: E começamos pelo incêndio que destruiu esta manhã e madrugada 10 armazéns na zona industrial de Sobrose, em Paredes. O incêndio está em fase de conclusão, não há vítimas. A repórter Ana Isabel Fonseca acompanha o trabalho dos bombeiros. Falou com o comandante José Moraes dos Bombeiros de Paredes.
2: O incêndio encontra-se em rescaldo, operações de rescaldo e consolidação do mesmo. É um incêndio que teve início às 5:02 da manhã, envolveu um total de 55 bombeiros, 24 veículos de 5 corpos de bombeiros e afetou vários armazéns. Porquê vários armazéns? Essencialmente porque da separação desses armazéns não existia compartimentação contra fogo, ou seja, os armazéns efetivamente estavam compartimentados, mas com estruturas autoportantes, portanto as chamadas placas de sanduíche, tipo sanduíche, que era o que fazia a compartimentação e também, conforme podem ver, as fachadas exteriores. Portanto, o incêndio propagou-se muitíssimo rápido a todos esses armazéns.
1: E estas construções, ou seja, a forma como foram construídos estes armazéns, terão ajudado na propagação das chamas. 10 armazéns destruídos num incêndio esta madrugada na zona industrial de Sobrose, Paredes. O Ministério da Educação alargou o prazo para os professores corrigirem os exames nacionais, mas sublinha: o prolongamento do prazo não põe em causa a fixação das pautas com as notas na próxima sexta-feira. Ontem, à margem das jornadas da AD em Palmela, o primeiro-ministro admitia falhas do governo neste processo, mas também apontava o dedo aos professores.
3: E acreditem que eu vou dizer isto não é para sacudir responsabilidades, nem é para estar a acusar ninguém. É porque é assim mesmo. E aqui e ali também com algumas resistências. Basta ver que os professores não têm todos a mesma opinião sobre, nomeadamente, este processo. E conjuntamente com aspectos de natureza técnica e, eventualmente, até com alguma falha que possa ter sido cometida pelos responsáveis políticos, pelos responsáveis dos serviços, tudo isto causa alguma inquietação nos alunos, nas famílias, em todos nós.
1: E na resposta, o presidente da Associação de Diretores de Agrupamentos e Escolas Públicas questiona as intenções de Luís Montenegro com estas declarações.
4: O que é que ajudou essas declarações? Se calhar a incendiar a situação, a criar mais alarmismo junto dos professores. Não ajudou à resolução do problema. Agora, eu garanto que falei com muitos professores classificadores e nenhuma disse que este não era o caminho certo. Agora, claro que esta plataforma tem que funcionar. Não funcionando, não serve para nada.
1: O presidente da Associação dos Diretores de Agrupamentos e Escolas Públicas ao canal Now, a propósito da polémica em torno dos exames nacionais. Ministro faz piscina sem dar cavaco à Câmara. É a manchete hoje no Correio da Manhã. O presidente da Câmara de Odmira confirmou que a autarquia não recebeu o pedido de licenciamento para a construção de uma piscina no Monte de Luís Neves. A obra está a cargo de um empreiteiro que fez vários trabalhos de construção civil para a Polícia Judiciária. A presidente da Comissão Europeia está em Kiev. Ursula von der Leyen chegou esta manhã à capital ucraniana para discutir o processo de adesão do país à União Europeia e também o apoio à indústria de defesa ucraniana. Nas redes sociais, a presidente da Comissão Europeia diz que essa 11ª visita dela a Kiev, desde

0: Do início da guerra, acontece num momento especial em que a Ucrânia ganhou um impulso militar significativo e em que a situação está a mudar.
1: Mónica Peixoto com a síntese informativa. Estamos em cima das 9h30, temos Olhar CM já a seguir com Alfredo Leite.
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1: Está na hora, vamos lá então para o Olhar CM agora.
0: 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E hoje o Olhar CM com o Alfredo Leite. Bom dia, Alfredo. Bem regressado sejas ao Olhar CM na Correio da Manhã Rádio. Bom dia, Alfredo. Alfredo, não me estás a ouvir?
1: Não temos o Alfredo.
0: Não ouvimos. Pelo menos o Alfredo não nos parece não nos estar a ouvir.
1: Ah, ok. Então o que é que nos falta aqui do Alfredo?
0: Pois não sei.
1: Vamos tentar o contacto mais daqui
0: a
1: pouco.
0: Há uma semana ele estava no Irão, mas agora já está mais
1: perto,
0: próximo,
1: mais, perto,
0: mais pertinho de nós, já deveria estar, digamos assim, a ouvir-nos melhor. Mas vamos tentar mais daqui a pouquinho.
1: Com certeza. Muito
0: Olhar
1: bem.
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1: Eu proponho, Luís, damos uma voltinha ao trânsito. Vamos embora? Vamos lá. Precisamos saber como estão as coisas.
7: Vamos a isso, até porque o cenário ainda está complicado na área do Porto. Tudo isto em consequência de um acidente que ocorreu na Via Norte, a seguir à EFASEC, é no sentido Maia-Porto e a fila de trânsito permanece junto à A4. A Avenida AEP também está muito preenchida, que já foi palco de acidente, entretanto já resolvido. De qualquer forma, a fila essa mantém-se desde Lessa da Palmeira até à VCI. Nas entradas a sul do Porto, a fila na A1 mantém-se a partir de Coimbrões, a A20 é uma boa alternativa, mas depois na VCI ainda se para no sentido Freixo a Rábida, entre o mercado abastecedor e a saída para as Antas. A esta hora também está muito preenchido o trânsito na A3, essencialmente no troço entre Águas Santas e a Via de Cintura Interna. Viajamos até Lisboa, nesta altura também com mais trânsito para já registar na A2, para a Ponte 25 de Abril. A fila está junto ao segundo viaduto do Feijó. No sentido Lisboa-Almada, em consequência de trabalhos que estão a decorrer, a fila de trânsito na Avenida da Ponte entra pelo eixo Norte-Sul e começa a partir da zona do aqueduto das Águas Livres. Convém referir que os trabalhos esses decorrem próximo do acesso de Alcântara. No IC-19, as paragens estão essencialmente entre Terceira e Queluz. Acesso a Pina-Manique também demorado, com fila em Alfragide. Na A5 há paragens junto a Oeiras e depois a fila definitiva para as Amoreiras. Essa está bastante longa, começa logo a seguir à saída para o Restelo, mas atenção que a Marginal é ainda uma boa alternativa. Fica a referência final para Lisboa, em relação à segunda circular. apenas existe mais trânsito no sentido Benfica-Sacavém, entre as Torres de Lisboa e o Campo Grande, e depois junto à saída para a Rotunda do Relógio. Enfim, um cenário com menos trânsito em Lisboa, mas também com a ausência de acidentes, o que de facto é um bom indicador.
1: Traz boas notícias, gosto disso. Muito obrigado, Luís Silva. A melhor informação de trânsito, irei muito bem.

0: alguém está a dizer. É mais completa. Para tentar aqui o contacto com o Alfredo Leite para um Olhar CM.
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2: Bom dia, Alfredo Leite, já nos ouves agora? Estou sim, Alfredo, bom dia.
0: O Alfredo aparentemente está cá, mas não nos consegue ouvir, portanto não terá retorno que lhe permite fazer este Olhar CM, portanto avançamos.
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0: Fazemos uma viagem, é o que fazemos. Olha a chamada.
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0: Vamos respirar. Com quem? Com Calema e Sara Correia, que é bem melhor. Estamos a 25 minutos das 10 da manhã, ligado aqui à Correio da Manhã Rádio. Daqui a pouco tentamos o contacto com o Carlos Anjo para um crime à lupa. Quem sabe se o Carlos faz uma surpresa, não é? O Carlos faz uma surpresa e vem aqui ao estúdio. Que era bem bom. Olha, hoje os vizinhos de ontem, maravilha.

aquelas músicas que nos dá ânimo, não é? Grande Sara Correia com o Escalema para respirar. E hoje é verdade, até porque as temperaturas estão simpáticas. 23 graus é a máxima esperada para o Porto, 29 a máxima para Lisboa, Sul, tudo azul, 31 graus a máxima esperada para Faro. No Alentejo, temperaturas ainda altinhas, 34 graus a máxima para Évora e a máxima para Beja.

é de 32 graus. Também Santarém está quente, 33 graus. Diga 33 outra vez. 33 graus de máxima e 32 a máxima esperada para Castelo Branco. Cá ficamos aqui à espera. Ficamos à espera, sabe quem? Do Carlos Anjos para um Crime à Lupa que chega e não tarda nada. Mas não ficamos sozinhos, não é? Ainda bem que podemos contar com a sua companhia e também a companhia de George Michael e de Aretha Franklin. Quem nos dera, não é? 20 para as 10. Canta. Bom dia.

0: assim mesmo a cantarolar as músicas que houve aqui na Correio da Manhã Rádio. Sabemos que quem está à nossa espera é o Carlos Prima Lupa. Olha, são maravilhosas. Bom dia, Carlos. São maravilhosas as
1: tuas corbatas.
0: Agradeço também à Paula. Já andamos aqui a piscar. Epá, maravilha, maravilha. Olha, dá-me um instante, são um minuto e meio e arrancamos com o Crema Lupa, pode ser?
1: Vais comer mais uma?
0: É um instante,
1: está muito rápido.
0: Até já.
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0: Vamos conhecer melhor a edição da Sábado desta semana, depois das 10h30.
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6: Olá, bom dia, Carlos Anjos, bem-vindo ao Crime à Lupa.
1: Bom dia, Mónica,
6: muito bom dia. Carlos,
1: bom
6: dia. Vamos falar um pouco sobre uma notícia, tem-se falado muito ultimamente, foi notícia, a detenção de carteiristas, fazem parte, aliás, de redes internacionais que se deslocam a países europeus. Aconteceu no Rock in Rio, uma série deles foram detidos. Também no Afro Nation, num festival de música em Portimão, houve uma série de detenções. Ora, o Diário de Notícias traz hoje uma notícia sobre essa matéria, mas relativa à cidade de Lisboa. E refere que no primeiro trimestre deste ano, precisamente, os furtos por carteiristas em Lisboa aumentaram 9,5%, no entanto, as detenções de carteiristas estão a cair. Ora, Carlos Anjos, o que é que poderá estar na base desta questão? A BSP tem, inclusive, já falaste, aliás, várias vezes sobre isso, tem uma espécie de brigada anticarteiristas que está muito atento em Lisboa a este tipo de criminalidade. O que é que, na tua opinião, poderá estar a levar a fazer estes números não tão animadores no primeiro trimestre deste ano?
1: Bom, quanto ao aumento, parece-me que é expectável, ou seja, aumentando o número de população que nós temos em Portugal, aumentando os eventos, toda a ordem que Portugal tem sido a palco nos últimos meses, ou no último ano, e portanto isso faz com que aumentem os carteiristas. Como tu disseste, o furto de carteiras passou a ser um fenómeno global, em que há grupos organizados de vários países que se deslocam exatamente para este tipo de eventos e para locais onde há muita gente. Nós vamos assistir agora, e sabemos todos, a um deslocamento de alguns carteiristas para a zona do Algarve, que é onde no verão há mais gente, e portanto há aqui sempre umas deslocações deste tipo de amigos do alheio. Porque é que, havendo um aumento de carteiristas em Portugal, há uma diminuição do número de detenções? Por duas razões. A primeira, me parece-me que será a menos importante, porque também há aqui um conhecimento dos carteiristas têm mais qualidade e, portanto, dão menos nas vistas. A segunda, porque não houve um aumento do número de polícias dessa equipa, dessa brigada especial da PSP, que compaginou com o número, com o aumento de carteiristas. Ou seja, nós temos muito mais criminosos em Portugal deste tipo de crime no espaço onde há muita gente, no espaço onde há mais turistas, nos principais elétricos que vão para o Castelo, por exemplo, é um dos casos, na Torre de Belém, na Baixa. Este número de carteiristas aumentou e não aumentou o número de polícias da equipa que combate este tipo de crime. Eu até tenho dúvidas se não terá diminuído, porque sabemos que houve rotações de polícias que tiveram que ir para o aeroporto, tiveram que ir para o outro lado, e portanto a manta da PSP é curta, e quando investe num determinado tipo de crime, ou quando tem que reforçar um determinado tipo de uma ocorrência, como foi o caso dos polícias que tiveram que ser transferidos para o aeroporto, vai fazer com que haja outras unidades da PSP que ficam com menos recursos humanos. E, portanto, neste caso, não parece haver grandes dúvidas que isto só é possível, ou a razão principal de termos um aumento do furto de carteiras e termos uma diminuição do número de detidos, que tem a ver com o facto de haver menos polícias na prevenção e menos polícias no combate, porque a manta é curta, é o que é, e, portanto, não reforçando os meios da PSP convenientemente, e nós sabemos que a PSP tem um déficit de elementos em Lisboa, teve alguns problemas também internos, como foi o caso da Esquadra do Rato, que fechou, e houve polícias de outras esquadras que tiveram que

0: deslocados para fazer esse serviço. É natural que com estes problemas, com estas questões internas da PSP, tenham tido menos recursos humanos para o combate do furto de carteiras, e daí termos um aumento não só do furto, porque há menos prevenção, há menos visibilidade da polícia, como temos menos detenções, porque de facto a manta é curta e é capaz de haver menos polícias no combate a este crime. E, portanto, nesta razão de menos prevenção e menos polícias, provavelmente vamos encontrar a razão da queda do número de detenções.
1: E vamos, então, apostar também na prevenção, não é? A melhor maneira de ter em conta esta realidade, a melhor maneira, exato.
0: É cada um de nós fazer a sua própria proteção, ou seja, é impossível à polícia proteger todos, sabemos como esta gente atua, a PSP tem feito um esforço nesse sentido, na prevenção, nos meios de comunicação, com cartazes nos próprios autocarros, nas zonas, isto é um fenómeno que acontece em todo lado, e portanto nós temos que ter aqui uma prevenção primária, que é cada um de nós proteger-se e não colocar o telemóvel no bolso das calças de trás, ou a carteira no bolso das calças de trás, as senhoras põem as malas e as mochilas
1: exato,
0: viradas.
1: Facilitar a vida ao carteirista.
0: Não facilitar a vida ao carteirista.
1: Carlos Anjos, obrigada, Carlos. Um beijinho e até amanhã. Bom trabalho.
0: Até amanhã.
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3: Até amanhã, inspetor. Vamos aqui de licença.
0: Até amanhã, excelente.
3: Grande abraço.
0: Imagine Dragons.

0: Imagine.
1: Imagine Dragons, para ouvir na Correio da Manhã Rádio. Vamos para o Grande Jornal das 10. Vamos embora, é só pôr os pés ao caminho. Estamos a 7 minutos das 10 da manhã, temperaturas atuais, está a ficar bonito o dia. Lisboa 22 graus, Porto 21, Faro já com 23. 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A edição é da Mónica Peixoto. Mónica.
2: Um incêndio esta madrugada na zona industrial de Sobrosa, em Paredes, destruiu 10 armazéns. O alerta foi dado por volta das 4:30 da manhã. Não há feridos. O incêndio já está em fase de rescaldo. A repórter Ana Isabel Fonseca está em Sobrosa. Falou há pouco com José Moraes, o comandante dos bombeiros de Paredes, sobre este incêndio.
3: O incêndio encontra-se em rescaldo, operações de rescaldo e consolidação do mesmo. É um incêndio que teve início às 5:02 da manhã. Envolveu um total de 55 bombeiros, 24 veículos de 5 corpos de bombeiros e afetou vários armazéns.

0: Porquê vários armazéns? Essencialmente porque da separação desses armazéns não existia a compartimentação contra fogo, ou seja, os armazéns efetivamente estavam compartimentados, mas com estruturas autoportantes, portanto as chamadas placas de sanduíche, tipo sanduíche, que era o que fazia a compartimentação e também, conforme podem ver, as fachadas exteriores. Portanto, o incêndio propagou-se muitíssimo rápido a todos esses armazéns.
1: Ou seja, a forma, os materiais usados na construção destes armazéns podem ter feito com que as chamas propagassem com mais intensidade. 10 armazéns foram destruídos neste incêndio na zona industrial de Sobrosa, em Paredes. Os bombeiros permanecem no local em operações de rescaldo e a judiciária vai investigar. Ministro faz piscina sem dar cavaco à Câmara. É hoje a manchete no Correio da Manhã. Segundo o jornal, o ministro da Administração Interna não terá comunicado à autarquia de Odmira a construção de uma piscina no monte que está a recuperar. O repórter Joaquim Bernardo está esta manhã em Odmira, junto à casa do ministro Luís Neves.
2: É bem visível a piscina, com alguma dimensão, também muitas outras obras, por exemplo, à entrada desta casa existe uma zona acimentada, que será o parque de estacionamento. À frente da casa e ao lado há um alpendre, possivelmente de apoio à habitação, portanto várias obras foram efetuadas nesta habitação, propriedade do Ministro da Administração Interna. A Câmara Municipal de Odmira já confirmou que não recebeu qualquer pedido de licenciamento de obra, não recebeu qualquer comunicação, e o que a Câmara agora vai fazer é colocar os fiscais no terreno. Eles vão dirigir-se ao monte, vão tentar perceber que obras foram feitas, que obras exigiam licenciamento. A piscina é uma delas, é uma obra que precisava de um licenciamento por parte da Câmara Municipal em relação ao alpendre e também a todas as zonas que foram cimentadas, uma zona de estacionamento. Falta saber se seria ou não necessário essa informação e a comunicação à Câmara Municipal, mas a Câmara Municipal vai apurar as obras que foram feitas, depois irá notificar o proprietário para conseguir que a piscina seja ou não normalizada a situação.
1: Ou seja, só depois dessa vistoria da Câmara de Odmira vai ser possível confirmar então se esta obra no monte que o Ministro da Administração Interna está a recuperar está ou não legal. Ora, a CMTV falou com o empresário de Barcelos que fez obras para a Judiciária e que está a fazer esta remodelação no Alentejo, na casa do Ministro da Administração Interna. O jornalista Manuel Jorge Bento entrevistou João Carvalho. O construtor garante que não tem nada a temer.
3: João Carvalho recusa uma entrevista gravada, mas ao telefone o empresário resume a sua posição quanto às polémicas obras a um ditado popular: quem não deve, não teme. Dono de um grupo empresarial com sede em Perelhal, no concelho de Barcelos, João Carvalho diz que é uma pessoa séria, uma pessoa de resolver problemas, não de arranjar problemas. Por isso mesmo, afirma que o que tinha a esclarecer já o fez na semana passada ao semanário Nascer do Sol, que avançou a notícia. Nesta resposta, afirma que conheceu Luís Neves pessoalmente em finais de 2023, quando estava quase concluída a empreitada que a sua empresa, a Constru Barcelos, executou para a Polícia Judiciária na Guarda. Acredita que o então diretor da PJ e agora ministro da Administração Interna o contratou pelo facto de a empresa estar credenciada pelo Gabinete Nacional de Segurança, o que Luís Neves já confirmou. A empresa de Barcelos fez obras para a PJ em Évora e na Guarda nos últimos anos, faturou perto de 2 milhões de euros ao Estado, fez depois obras de remodelação numa propriedade de Luís Neves em Odmira, no Alentejo.
1: Uma polémica que parece estar longe de ficar esclarecida, para aparentemente apenas essa inspeção, vistoria da Câmara de Odmira poderá deixar perceber se estas obras do Ministro da Administração Interna estão ou não legais. O Ministério da Educação decidiu alargar o prazo para a correção dos exames nacionais, mas sublinha as notas vão ser mesmo afixadas na próxima sexta-feira. Ontem, à margem das jornadas da AD em Palmela, o Primeiro-Ministro Luís Montenegro admitiu que podia haver falhas da parte do governo, mas também apontou o dedo aos professores.
4: E acreditem que eu vou dizer isto não é para sacudir responsabilidades, nem é para estar a acusar ninguém.

É porque é assim mesmo. E aqui e ali também com algumas resistências. Basta ver que os professores não têm todos a mesma opinião sobre, nomeadamente, este processo. E conjuntamente com aspectos de natureza técnica e, eventualmente, até com alguma falha que possa ter

0: O que é que ajudou essas declarações? Se calhar a incendiar a situação, a criar mais alarmismo junto dos professores. Não ajudou à resolução do problema. Agora, eu garanto que falei com muitos professores classificadores e nenhum me disse que este não era o caminho certo. Agora, claro que esta plataforma tem que funcionar. Não funcionando, não serve para nada.
1: E depois da correção dos exames, que deve terminar esta quarta-feira, começa uma nova fase após a publicação das notas na sexta-feira. Segundo o Jornal de Notícias, as escolas vão ter de inserir à mão o número de mais de 166 mil alunos, os que fizeram os exames nacionais, e também os e-mails dos encarregados de educação. Tudo isto numa outra plataforma digital. O objetivo é garantir que os alunos têm acesso à cópia digital dos exames, tal como prometeu o Ministro da Educação. Ora, os diretores das escolas afirmam que ainda não receberam orientações do Ministério da Educação, nem sabem em qual das plataformas vão inserir esses dados dos 166 mil alunos que fizeram os exames nacionais, afirma o JN. Não há testemunhas do acidente com uma moto 4 que matou um casal e deixou o filho de 8 anos em estado grave. António Saraiva e Carla Dias tinham regressado há um ano da Suíça, onde estiveram emigrados com os dois filhos. O filho de 8 anos está internado no Hospital Pediátrico de Coimbra, em coma e com um prognóstico reservado. O governo e os parceiros sociais vão reunir-se às 3 da tarde. Vai ser a primeira reunião da concertação social desde o chumbo do pacote laboral na Assembleia da República. Na agenda da reunião, o acordo tripartido de valorização salarial 2025-2028, que prevê os aumentos graduais e anuais do salário mínimo nacional até ao ano de 2028. Esta semana, a Ministra do Trabalho considerou que era inevitável que os parceiros sociais voltem a discutir medidas para rever o pacote laboral, visto que a revisão da Lei do Trabalho está prevista precisamente nesse acordo de valorização salarial 2025-2028. A Presidente da Comissão Europeia está em Kiev. Ursula von der Leyen chegou esta manhã à capital ucraniana. Vai discutir com as autoridades de Kiev o processo de adesão do país à União Europeia e também o apoio europeu à indústria de defesa ucraniana. Nas redes sociais, a Presidente da Comissão Europeia diz que esta 11ª visita que faz a Kiev desde o início da guerra acontece num momento especial em que a Ucrânia ganhou impulso militar significativo e a situação está a mudar.
2: Mónica Peixoto com o Grande Jornal das 10. São 10:03. A acordar para esta quarta-feira, dia 15 de julho, dirá eventualmente: a acordar, amigo, onde é que hoje já tenho não sei quantas horas de trabalho? Também nós.
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2: Daqui a pouco a Luísa também nos apresenta a TV Guia desta semana, que já está nas bancas. Boa.
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1: Felizmente, cada vez mais a sua rádio, bom gosto o seu, digo eu. Ainda bem que gosta de aparecer por aqui. Obrigado assim, assim, assim. Olá, Zé. Maria. Olá, Ana. Eduardo, tudo bem? Bem disposto? Venham de lá as músicas que fazem parte da nossa vida e de um bom acordar todos os dias aqui na Correio da Manhã Rádio. 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A caminho do verão, venha ele, mais fresco se possível. As temperaturas hoje estão bem simpáticas. 23 de máxima para o Porto, 29 para Lisboa. Azul, tudo azul, onde estas músicas ganham outra cor.

0: coisa boa, belo ritmo para um belo acordar e um belo dia de trabalho.
1: Belo verão, não é?
0: Este sim é um belo verão, com aquela temperatura assim mais fresquinha. Então, 23 graus no Porto, pá, que maravilha! Parece que andamos com ar-condicionado, não é? Dá para vestir assim roupa leve, mas não, está uma brasa. Eles voam um pouco mais quente, 29 graus, esperados para esta quarta-feira. Temos de dar aqui os parabéns. Epá, vou aproveitar para enviar um grande abraço ao Nuno Heró, que hoje faz aninhos, faz 52 aninhos. Portanto, Nuno, um grande abraço e um dia muito feliz. Just the way you are. Bruno Mars, para juntar aqui às músicas que houve no Bom Dia da Correia da Manhã. E não só. Olha, está a chegar a Luísa Jeremias. Traz uma blusinha às riscas e uma calça branca. É importante, isto faz toda a diferença quando ouvir o showbiz, não tarda nada. Bruno, anda cá, canta.

0: Just the Way You Are, Bruno Mars. Para darmos entrada aqui à Luísa Jeremias. Já aqui comentários a propósito. Ai, que linda que vem Luísa Jeremias, estás a ver? Luísa, faz toda a diferença dizer o que vestes. Por acaso, estava a olhar. A Mónica ainda me chamou a atenção. Olha, que Luísa também traz sandálias brancas. Não cheguei, não vi
1: essa. Não chegamos lá.
0: Que linda que está a tua TV Guia.
1: É tudo lindo hoje. É tudo maravilhoso.
0: Por acaso, também, está muito de verão. Tens aqui Jorge Jesus, também o Ronaldo Amor e Mimos no Regresso a Casa. E depois há outros destaques. Também reparei, deixa-me dizer-te que vi uma reportagem fantástica que fizeram no Nós Alive, uma carrada de gente.
1: Uma grande
0: equipa da TV Guia que teve no Nós Alive. Parabéns pela tua revista, minha amiga.
1: Muito obrigada.
0: Mais uma vez está lindíssima. Quer dizer, já para o showbiz ou queres falar alguma coisa da TV Guia?
1: A TV Guia está nas bancas, maravilhosa.
0: E a Flash também.
1: Já escutou
0: ou não? Já vai...
1: Olha, querido, a primeira edição, se não está escutada, está quase, porque eu já vi uma série de sítios e despachem-se, porque senão não vão apanhar. Sabes porquê que eu estou a dizer primeira edição? Sabes porquê que eu estou a dizer primeira edição? Porque há reposição, ou seja, temos preparada já uma segunda, fase, porque é muito tempo em banca, não é? Na verdade, são dois meses. Obrigada.
0: Eu gosto da qualidade do papel, que até brilha,
1: até outra coisa.
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0: É para colecionar, que é mesmo assim.
1: Claro.
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0: exatamente.
1: Está lá tudo.
0: 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Luísa Jeremias, que música é esta? Espera. Epá, isto é muito giro. Muito giro.
1: Olha, hoje deu-me para aqui.
0: Isto é o
1: Slow J.
0: Exatamente.
1: Tá.
0: E vai ele. Ainda não, falta uma voltinha. Olha, enganei-me um timing. Para aqueles que andam à procura do tempo, quando eu me engano um timing. Agora é que é. Bora. E porquê?
1: Isto é muito bonito. Olha, porque nós esta semana tirámos aqui a semana para começar a falar de coisas bonitas que vão acontecendo em Lisboa, não é? Começámos a semana por falar nos buracos do sistema
0: que tiveram no passado fim de semana.
1: Ontem fizemos aqui uma pausa porque o futebol oblige, não é?
0: Claro.
1: E tínhamos que falar um bocadinho nisto. E hoje vamos voltar...
0: Já sei que tiveste uma noite de bola?
1: Tive uma noite de bola a ver bola com os meus espanhóis. Portanto, foi uma noite muito divertida. Muito divertida.
0: E aí sofrido um ratito.
1: Besito para Pepe e Eugenio, mis amigos de corazón.
0: E tapiaste?
1: Que? Tapié, claro, por supuesto, como no.
0: Mas não somos nós que sejam espanhóis, estas irmãs.
1: É, os irmãos. Olha.
0: Sabes que o meu filho ficou ontem muito chocado quando eu me dizia, é bem diferente. E pronto. Mas era só para brincar mesmo com a situação.
1: Era para brincar um bocadinho. Exato. Olha, meu querido.
0: Olha, coisas bonitas.
1: Coisas bonitas que acontecem em Lisboa. Vamos falar aqui sobre a nossa vizinhança, porque na verdade ainda é um bocadinho vizinhança. A Gulbenkian, ali na Praça de Espanha, e que está a celebrar 70 anos.
0: Já acabaram as obras. Havia umas obras também que andavam por lá,
1: havia,
0: não?
1: Havia, e okay, o museu. Okay. Aquilo que tu queres saber é quando é que reabre o museu.
0: Sim,
1: o museu
0: sim.
1: está a reabrir. E no próximo sábado é gratuito.
0: Ah, que giro.
1: Pronto, e vai ser gratuito durante 9 dias e isso é uma das coisas bonitas que tem estado a acontecer. Ou seja, a Fundação Carlos Gulbenkian, que como se sabe, tem o Museu Gulbenkian, tem o Museu de Arte Moderna, tem os jardins, tem uns jardins lindíssimos, onde aconteceu, e se calhar vamos começar por aqui. Desde o final de junho até ao último fim de semana, tivemos o Verão no Jardim. O Verão no Jardim é o quê? É uma celebração que está a ser feita todos os anos, a cargo com a curadoria do Dino Santiago. E que eu hoje pareço aqui o Filipe Galão para falar sobre estas coisas mais culturais.
0: Arte em cartaz.
1: Mas é uma arte em cartaz que faz muita falta.
0: Claro.
1: E que
0: coisas boas
1: temos que aproveitar o verão exatamente para passear, para ir a sítios, para ver coisas que se calhar algumas ainda não vimos, outras podemos recordar. E isso é ótimo. E levar as crianças também.
0: É
1: as crianças faz-lhes falta ver, não ver só
0: hoje
1: telemóveis,
0: é
1: estás a ver?
0: Jardim é sempre bom. Vá,
1: vamos embora. Então, no jardim teve a decorrer o Verão no Jardim. O Verão no Jardim é uma celebração musical, cultural, etc., com a curadoria do Dino Santiago. Não podíamos estar aqui a ouvir Dino Santiago, mas não quis ser tão óbvio. Trouxe o Slow J, que também tem tudo a ver. E que traz outros ritmos, outras culturas, a lusofonia, o Brasil.
0: Tu falavas já isso também.
1: Exatamente, anteontem, exatamente. E portanto, isso é muito bom e muito soltar para Lisboa. Só temos pena de uma coisa, que isto dura tão pouco tempo, porque epá, 15 dias não chega. Então é que eu não consegui viver, que eu estava de férias, como é que é?
0: Claro.
1: Tenho que continuar,
0: com certeza.
1: Portanto, pessoal, alarga estas coisas, transforma isto numa coisa pode não ser só esta curadoria, pode ser outra qualquer, que seja competente e evidentemente, mas esta está ótima. Mas alarguem isto, porque nós queremos...
0: Que nos leva a dar uma volta, não é?
1: Sim,
0: dar uma volta,
1: que nos arraste para sítios onde acontecem coisas e onde nos possamos divertir e ouvir coisas diferentes, etc, etc. Entretanto, vai, o museu abre. E a Gulbenkian, para além de ter os 9 dias de entradas gratuitas, etc., vai fazer mais uma série de apresentações giras ao longo do verão e que se estende até setembro. Olha, vamos ter documentários, vamos passar...
0: Isto é mesmo ordem cartaz.
1: Está
0: aqui a passar-se qualquer coisa.
1: É assim, Luísa também é cultura, portanto isto também tem
0: que ser. Não era cultura.
1: Olha, por exemplo, vai haver um ciclo de cinema em setembro, isto é só para setembro, mas foi um ponto já na agenda, em que vai começar com A Hard Day's Night.
0: Ah,
1: pois é, isto é para ti, dos Beatles, pois é, uma comédia musical. E pronto, e não vou estar aqui a falar sobre isto tudo, porque senão dizem, isto agora vem para aqui trazer o programa da Rubénia. Não, queridos.
0: Já sabes que temos que tens de trazer também sugestões para o Porto, ou aqui para a malta do Porto.
1: Com certeza.
0: Jardim Serralves, também estamos a falar
1: então,
0: do Rubénia.
1: Tem coisas tão lindas, maravilhoso Serralves. Por isso, olhem, saiam de casa, vão passear,
0: levem a Elisa, por exemplo, do Ouro Negro. Elisa Uá.
1: Sabes o que é que trouxe o do Ouro Negro?
0: Não
1: porque
0: sei.
1: É?
0: Assim,
1: porque está esquecido. Estás a ver? E pronto, isto é uma celebração e estamos aqui em mood, lusofonia. Eu digo assim: vou levar o do Ouro Negro. Elisa Uá, porque é fantástico o do Ouro Negro. Eu adoro.
0: Luísa Uá.
1: Não é Luísa Uá, Elisa.
0: Luísa Uá. Sim, senhora. Muito obrigado pelas tuas boas sugestões. Hoje estás mesmo, não estás festivaleira, não estás noveleira, não estás a
1: ser.
0: Estás sempre musical, mas estás verdadeiramente.
1: Está certo.
0: Estás de verão. Sabes que apareceram aqui alguns comentários a dizer isto realmente faz diferença saber o que a Luísa Jeremias traz vestido. Portanto, já sabe, reforçando a ideia, uma camisolinha às riscas, não é ao alto, é mesmo...
1: Atravessadas.
0: Na horizontal. Calcinha branca e sandalinha branca. Portanto, para
1: muito
0: quem
1: lindo.
0: Se preocupa com estas coisas,
1: está
0: sempre na moda. É a maior. É a diretora da TV Guia, da revista Flash, que estão nas bancas. Ambas estão nas bancas porque temos uma edição fantástica da Flash de Verão. Por acaso já não sei onde é que... Deixei aqui a minha revista e desapareceu.
1: Roubaram-te.
0: Achas normal?
1: Eu acho.
0: Normal.
1: Toda a gente quer a Flash.
3: Já não está nas bancas, deixas assim algo.
0: Não está, é pá.
1: É um exemplar raro.
0: É, não é? Luísa Uá, até amanhã à mesma hora para um showbiz maravilhoso. É sempre
2: showbiz
0: esta hora.
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0: É quase como se dissessemos o que seria de nós antes de termos conhecido a Luísa Jeremias.
4: Que
0: é basicamente o que diz a música da Carol G. Não diz nada.
1: Fuego.
0: É para sair e levar a Correio da Manhã consigo. Se já está a contar os dias para as férias, a mim falta o meu... Já risquei aqui. Faltam 3 diazinhos, mas vou de férias com você.

0: Açúcar, açúcar, Carol G.
1: Caliente.
0: Por acaso, por falar isso, vou aproveitar ainda a presença aqui da Luísa Jeremias, que está na alegre cavaqueira com a Mónica Bachoto. Ah, hoje ainda não celebrámos o dia do cachorro quente.
2: Ai, às vezes, adoramos.
0: E às vezes um cachorrinho quente.
2: É bom, mas olha, aquele tradicional. Eu gosto daquele em carcaça.
0: É pá, uma vez passei por uma experiência daquelas que não deseja ninguém, que foi pedir um cachorro quente, que é picante e tal. Até foi não foi em Portugal, mas de qualquer forma. Que é picante, sim, sim. É pá, e aquilo estava uma coisa horrível mesmo. Tipo,
3: picante,
0: mas
3: mesmo.
0: Não dei parte fraca. Embora ficaste chorasse ali. Muito.
2: Mas esse chulo também já não é notícia.
3: Com ou sem cachorro quente
0: foi quase como se tivesse nascido outra vez. Só parecia, só me lembrava de aparecer o Fernando Martins e o Paulo Costa à minha frente a cantar esta música. E o capilar ali chorava do picante. Rita Alteja, a seguir temos síntese informativa com o nosso Filipe Galamba. Boa!

0: sempre a mesma coisa cada vez que passa esta música, mas tenho mesmo muitas saudades do Fernando Martins. Lembra-se do Fernando Martins do Chuva de Estrelas? Há uns aninhos atrás. Aquele assim com ar assim amalucado. Ele não se importa do que é isto. Assim com o cabelo assim encaracolado. Muito boa gente e verdadeiramente rock and roll. Fernando, se estiveres a ouvir, é pá, diz qualquer coisa. Já não nos vemos há uma carreira de tempos. E o Paulo Costa, que cantava aqui nos Ritual Tejo, era colega numa outra telefonia. Fomos colegas. Grande abraço. 10h28.
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0: Vamos para a síntese informativa. Vamos embora, são quase 10h30. Mas ainda não. Filipe, é contigo, meu amigo. Anda.
3: Olá, bom dia. A circulação na linha vermelha do Metropolitano de Lisboa está interrompida entre as estações de Moscavide e Alameda devido a um incidente com um passageiro. Fonte do Regimento de Sapadores Bombeiros de Lisboa disse à agência Lusa que o alerta foi dado às 9h20 após a queda de um passageiro na estação dos Olivais. Há pouco, às 10 da manhã, a vítima estava a ser assistida no local. O Metro de Lisboa adiantou que está a apurar as causas do acidente. O Ministro da Educação anunciou que 99% das provas dos exames nacionais do ensino secundário já estão corrigidas. Fernando Alexandre garantiu que o processo decorre com normalidade. Segundo a Lusa, o ministro explicou que na fase final é necessário identificar as provas que continuam por corrigir, por exemplo, devido a baixas médicas de professores. Fernando Alexandre disse ainda que o exame português foi o que levantou mais dificuldades por ser o mais complexo de corrigir. O ministro adiou para o final do dia de hoje o prazo para a conclusão da correção dos exames. As jornalista Bianca Gonçalves Rocha está em Meio Martins, no Conselho de Sintra, onde as provas têm estado armazenadas.
4: Foi essa a conclusão que se chegou, que seria necessário então estender este mesmo prazo. As provas, as pautas com as respectivas notas deverão ser então afixadas na próxima sexta-feira, aliás, esta sexta-feira. Pelo menos é essa a expectativa e foi isso

0: precisamente que o Ministro da Educação garantiu.
1: As falhas na digitalização adiaram a conclusão das classificações para o final do dia de hoje. Continua a polémica em torno do Ministro da Administração Interna. Luís Neves construiu uma piscina no alojamento local que está a desenvolver em Odmira, sem apresentar o aviso prévio à Câmara Municipal local. A acompanhar a situação em Odmira está o jornalista Joaquim Bernardo.
2: A Câmara Municipal vai apurar as obras que foram feitas, depois irá notificar o proprietário para conseguir que a piscina seja ou não normalizada a situação, para que o ministro pague, por exemplo, uma multa para que continue a ter a piscina, mas isso será, portanto, a Câmara Municipal que irá decidir nos próximos dias.
1: A Câmara de Odmira investiga Luís Neves por alegadas irregularidades urbanísticas relacionadas com obras numa propriedade em São Teutónio. Um incêndio destruiu 10 armazéns de várias empresas em Sobrosa, no Conselho de Paredes. O fogo começou num dos armazéns e alastrou a outros. Não há registro de feridos. O comandante dos bombeiros de Paredes, José Moraes, fez há pouco o ponto de situação.
3: O incêndio propagou-se muitíssimo rápido a todos esses armazéns, com conteúdos diversos, desde equipamentos chinês, loja, equipamentos de som, empresas de transporte de medicamentos urgentes, portanto estamos a falar essencialmente de armazenagem de diferentes produtos, não laboração em si fabril. À nossa chegada todos estes pavilhões estavam já tomados pelas chamas e portanto tivemos que efetuar um ataque indireto do exterior para o interior e neste momento as operações estão absolutamente em rescaldo e consolidação.
1: 10 armazéns foram destruídos pelas chamas em Paredes, não há registro de feridos. Os Estados Unidos intensificaram a ofensiva contra o Irão com novos ataques militares e o reforço do bloqueio naval. Donald Trump ameaça agora atingir infraestruturas energéticas iranianas, enquanto a escalada do conflito faz disparar os preços do petróleo para máximos de um mês. Vamos perceber como estão a reagir os mercados esta manhã com a ajuda do jornalista de negócios João Duarte Fernandes.
4: Para já vimos os preços do petróleo a somar valorizações pela terceira sessão consecutiva, ainda que de forma menos expressiva do que o registado na segunda e na terça-feira, depois de o presidente norte-americano ter ameaçado avançar com novos ataques contra infraestruturas iranianas, nomeadamente centrais elétricas, poucas horas depois de os Estados Unidos terem retomado o bloqueio naval à República Islâmica no Estreito de Hormuz.
1: Os detalhes daqui a pouco no Jornal das 11. Espanha garantiu um lugar na final do Mundial de Futebol ao vencer a França por 2-0. O adversário será conhecido esta quarta-feira no jogo entre Inglaterra e Argentina. O encontro está marcado para as 8 da noite e terá um forte dispositivo de segurança.
5: Sim, senhor. Muito bem. Filipe Galamba com a síntese informativa aqui na Correio da Manhã Rádio. Que horas são isto? 27 minutos para as 11 da manhã. Ah, vamos conhecer a edição desta semana da sábado. Já cá está a Ângela Marques. E a seguir?
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5: Eu estava agora a pensar no Ricardo Santos. O que é feito o Ricardo Santos? Ângela, o que é feito o Ricardo Santos?
9: De costume, viajante. Como costuma andar a passear.
5: A sério? Vocês dizem, vai passear, Ricardo, ele vai.
9: Exatamente. Sempre estando já.
5: Gosto muito, Ricardo. Boa gente, Ricardo. Ele se calhar tem outros argumentos, não é? Muito boa gente, o Ricardo. Foi o Ricardo ter toda a edição da sábado desta semana e foi para o Alentejo?
9: Também.
5: Ah,
9: e não, mas não só.
5: Não só. Pois porque está aqui um trabalho extraordinário.
9: Sim.
5: Isto é uma carrada de páginas com ótimas sugestões. Vocês foram ali para a minha beira, praticamente, não é?
9: Nós vamos todos os anos dedicar-nos durante uma, duas semanas ao Alentejo, ao Algarve. Desta vez fomos
5: sim,
9: à procura.
5: Já há muitos anos também. Tem bom gosto, que é mesmo assim.
9: E vamos novamente à procura de novidades. E também vamos tentar redescobrir o Alentejo e o Algarve, que nós todos achamos que conhecemos muito bem, mas que está sempre em transformação e, portanto, a nossa ideia é sempre ir perceber o que é que há de novo e de interessante nestas zonas.

0: Aqui fizemos um bocadinho uma contraposição, uma espécie de resort de luxo contra um Alentejo mais selvagem.
1: Claro que é bom também,
0: um campismo junto da natureza. Depois com
1: porque
0: os habituais...
1: Porque nem tudo é luxo no Alentejo, atenção,
0: exato,
1: não é?
0: Exato, exato.
1: Alentejo e não tem necessariamente uma conotação com luxo.
0: E
1: também
0: não
1: começa
0: só...
1: a ser, mas...
0: Sim, e não só as experiências de luxo são boas experiências de férias, não é? Há experiências para todo o tipo.
1: Claro.
0: Há experiências com diferentes formatos e nós tentamos sempre que a experiência possa ser democrática, não é? Que a nossa visão do território possa ser também um bocadinho democrática.
1: Uma coisa é certa, come-se muito bem.
0: Come-se muito bem, come-se lindamente.
1: É mais próximo do mar, é mais afastado do mar, é em todo lado o que é que acontece, come-se muito bem.
0: Sim, não é especialmente barato, não é? Não é, mas também em Portugal neste momento não é barato fazer férias.
1: Nada,
0: portanto, é um bocadinho um vislumbre daquilo que as pessoas podem, que os nossos leitores, ouvintes, espectadores podem encontrar na Costa Alentejana, mas também um bocadinho no interior, também fomos um bocadinho ali para a zona de Évora. E pronto, e em breve teremos também um Algarve.
1: E o norte é lindo também, às vezes aparecem ótimas, às vezes, muitas vezes também ótimas sugestões da sábado em relação ao norte, que é mais verdejante, não é?
0: Sim.
1: Eu, por mim, é mais norte, mas a minha mulher.
0: Menos praia?
1: Menos praia, não é? Uhum. Mas pronto, o que passou? Porque a senhora não passa sem praia. Um beijinho.
0: Como eu apercebo.
1: É verdade, eu sou mais de ver. As minhas ondas são mais ver as árvores abanar de um lado para o outro. Estão a ver aquela perspectiva de vocês sentarem-se assim à beirinha do mar e ver o mar e as ondas. E a tranquilidade dá, eu sinto isso com o Arvoredo. Portanto, o Norte é a minha casa. O Norte é a minha casa, mas o Alentejo é sempre o Alentejo. Tem um bocadinho de tudo, não é? Mas olha, a sábado é um bocadinho mais, um bocadinho muito mais. Falaram aqui também dos exames nacionais.
0: Sim, fizemos um trabalho um bocadinho de tentar explicar porque é que o Ministro da Educação parece tão solitário neste processo.
1: Sozinho.
0: Hoje já houve mais gente a vir falar desta polémica, desta crise, mas ele esteve efetivamente muito sozinho no início. E a Rita Rato Nunes foi tentar perceber porque é que ele é tão independente dentro do Executivo e o que é que explica, como é que se explica esta ausência de apoio perante esta crise. Ele é de facto um ministro que começou no Executivo como independente e tinha o grande mérito de ter, a Rita diz isso no artigo, tinha o grande mérito de ter tirado os professores da rua e ter conseguido que eles fossem para dentro das salas de aula. Neste momento, os professores já não estão tão contentes com o trabalho do Ministro da Educação e, portanto, também saíram uns dias difíceis.
1: Olha, sabes que me deslumbrei logo com o título principal do Novo Alentejo e depois não me concentrei aqui, ainda já falamos dos exames nacionais, mas o que é que se passa com o programa registro do nome Amália gera litígio com a Fundação da Artista?
0: Então,
1: que aquilo é maravilhoso, o programa é maravilhoso, está muito, muito, muito bem feito.
0: Já lá vão 5 milhões e meio de euros para o montar. Desses, 20 mil serviram para pagar o direito a usar o nome Amália à Fundação da Amália Rodrigues, porque eles têm o registro de propriedade intelectual e, portanto, a Fundação para a Ciência e Tecnologia não podia usar o nome, que é uma homenagem, acho que a própria Fundação da Amália Rodrigues entende isso, porém é preciso legalizar tudo e há um prazo para se apresentar uma queixa contra quem faz uso de um nome que está ao abrigo da intelectualidade.
1: Estamos a falar na casa da
0: propriedade intelectual, exatamente. E portanto foi isso que aconteceu. Mas sim, parece daquilo que eu consegui apurar, o sistema está bem construído e isto foi só um pequeno litígio que para esta altura já está resolvido.
1: Pronto, o litígio eu não conheço. Eu o que vejo é que está ali um programa muito bem feito, é para que cruza várias gerações. E os espetáculos ao vivo estão maravilhosos. Um grande abraço para toda a produção e naturalmente também para o apresentador na casa da Amália. Um grande beijinho para a redação da Sábado, que está sempre nos nossos corações. É a malta que traz alguma dignidade e pinta aqui ao estúdio. Vêm sempre todos muito bem arranjadinhos. Vou falar de todos, ok? Portanto,
0: vocês também não estão mal.
1: Façam o favor de aparecer, mas obrigado. Se tivéssemos bom aspecto, a não ser a Lara Afonso, que já cá está, não é?
2: Ai, já ganhou.
1: Fazíamos televisão.
2: Eu venho aqui
1: a Lara
2: para isto.
1: Faz tudo. Ângela Marques, um grande beijinho.
0: Muito obrigada.
1: E até para a semana, para conhecermos uma nova edição da Sábado, que sai sempre à quarta.
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1: Eu já te vi hoje.
6: Já viste, pois foi. É verdade, é verdade.
1: Tu e espero que mais pessoas. O Fernando Pereira.
6: Olha, foi um convite inusitado, mas obviamente que uma mulher que, como a Maia, que nos desafia, eu também sou uma mulher que aceita desafios, desafiou-nos a cantarmos uma música que nunca tínhamos cantado em televisão, curiosamente. Uma música que gravámos há cerca de 20 anos e que nos relembramos dela.
1: Há cerca de 20 anos tinhas 3 anos de idade.
6: Dois.
1: Dois,
6: bem, não é? Era muito precoce.
1: Realmente, tu e o Fernando Pereira, não é?
6: Olha, foi muito engraçado.
1: Estou sentado numa cadeirinha alta e o Fernando.
6: O Fernando é muito especial na minha vida musical e na minha vida. Na minha vida é engraçado que conheço-o num karaoke, vê lá tu. E ele olha para mim e de certa forma é um padrinho, é um padrinho musical.
1: Olha, canta tão bem.
6: Foi muito querido.
1: Como é que se chama? Lara, Lara. Oh, Lara, Lara Afonso.
6: Sabes que é importante.
1: Vocês cantaram uma música do Veloso, não foi?
6: A música é feita por desconversar. É uma música muito bonita. E foi engraçado, ao cantar a música percebi que porque é que eu nunca a cantei mais vezes, ou porque é que nunca mais a cantei. A vida tem umas coisas muito engraçadas. E isto, numa altura em que eu vou voltar a cantar, que eu estou a voltar a cantar.
1: Pois a Mónica perguntou, é a música da nova de Clara
6: Afonso? Não é. É bem antiga.
1: Não é.
6: Mas
1: não.
6: Podia ser uma música nova.
1: Podia ser uma música nova.
6: O tempo passou e nós não a explorámos.
1: Quando é que vais estrear isso, já agora?
6: Espero estreá-la aqui contigo.
1: A sério?
6: Sim.
1: Olha, não sabia.
6: Espero estreá-la. Eu também não.
1: Uma surpresa.
6: Eu também estou-te a desafiar a ti e ao Alberto.
1: É para quando?
6: Assim que a gravar e assim que tiver toda pronta, eu quero aqui melhor primeiro.
1: Então,
6: contigo,
1: mas olha, não faças isso nos próximos 15 dias, que o menino não está.
6: Não. Vou gravar a partir deste fim de semana. E depois vamos ver quando é que fica pronta.
1: Vais gravar este fim de semana?
6: Vou. Estou ansiosa. Estou ansiosa. Mas pronto.
1: Talvez por isso amanhã temos aqui a Ana Pinto no Aqui Entre Nós. Amanhã e sexta-feira.
6: É necessariamente isso, mas para a outra semana também não vou estar por cá. Mas vou estar, mais ou menos, porque vou fazer assim umas entradas em qualquer painel da Correio da Manhã Rádio.
1: Ah, ok.
6: Sim, pode ser aqui, pode ser nos Ana Pinto.
1: Que é que vai ser? É que não...
6: Eu vou andar a viajar aí por Portugal a semana que vem.
1: Como fizeste no ano passado, vários locais.
6: Sim, mas vou estar pessoalmente e vou estar com pessoas e vou entregar miminhos da nossa rádio, vou levar a nossa rádio para a rua. E é uma honra fazer isso. Mas olha, sabes o que é que também é uma honra?
1: Hoje.
6: O convidado desta manhã.
1: Eu já vi.
6: É verdade, tem 12 anos, é autor de um livro. E sabes uma coisa? É português, escreveu um livro daqueles à série em inglês. Portanto, tem 12 anos, escreve um livro e ainda por cima é um livro
1: muita
6: em inglês.
1: Eu, a parte do inglês não cheguei lá ainda e escrever um livro também não. Portanto, não sequer estou
6: habilitado
1: para isso.
6: Mas tem uma curiosidade muito engraçada, que acabei de perceber. A banda preferida deles, de uma das bandas preferidas do nosso Miguel Monteiro, que é o autor que vamos conhecer melhor no Aqui Entre Nós daqui a pouco, são os Guns N' Roses, portanto ele tem ótimas influências na vida dele.
1: Eu acho que está um homem muito crescido dentro daquele menino.
6: Guns N' Roses. Vamos conhecer melhor.
1: Ali um pequeno Axl Rose.
6: Temos ali. E acho que toca guitarra. Não sei, vamos conhecer melhor este autor.
1: Para com isso. Tanta coisa junta numa criança.
6: Aliás,
1: estamos a falar de Betweens, não é? Já nem é criança, nem sequer ainda é adolescente. 12 anos
6: está ali. Ele é um géniozinho que nós vamos conhecer.
1: Muito bem, vai dar aqui uma bela conversa. Como é que se pode esquecer de uma coisa dessas? Nem pensar. Forget You, Silo Green, Lara Afonso. Daqui a pouco no Aqui Entre Nós. Vale a pena ouvir? Claro que sim.

Amanhã não se esqueça, porque estamos cá à mesma hora e fazemos gosto que apareça. É sempre aquela cara conhecida, não é? E caras mais, muitas mais, se vão juntando aqui este Bom Dia e à Correio da Manhã Rádio, tanto na Grande Lisboa em 90.4, como no Grande Porto em 94.8. Por acaso tem mesmo, a sua cara tem a arte de cara de 94.8. A sua tem mais de 90.4, exatamente. Ou mesmo, este senhor é diferente e esta senhora também, porque ouvem em CM Rádio.pt. Qual que uma via de dar. Amanhã, mesma hora, 6:30, apareça. Até amanhã!

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1: Olá, muito bom dia. Está no sítio certo, à hora certa, está na Correio da Manhã em Rádio, aqui entre nós, agora comigo, Lara Afonso. São 10h53, está na hora também de atualizarmos as notícias. É o Grande Jornal das 11, com a assinatura do jornalista Filipe Galamba. Olá, bom dia, Filipe.
2: Olá, bom dia, Lara. A circulação na linha vermelha do Metropolitano do Porto, do Metropolitano de Lisboa, perdão, está interrompida entre as estações de Moscavide e Alameda devido a um incidente com um passageiro. Fonte do Regimento de Sapadores de Bombeiros de Lisboa disse à agência Lusa que o alerta foi dado às 9h20 após a queda de um passageiro na estação dos Olivais. Às 10 da manhã, a vítima estava a ser assistida no local. O Metro de Lisboa adiantou que está a apurar as causas do incidente. Um militar da GNR foi detido por suspeitas de ter atropelado de forma intencional a mulher do irmão e de ter agredido com extrema violência a enteada desta de 12 anos em Almeirim. Os factos aconteceram ao final da tarde de ontem. As duas vítimas foram transportadas para o hospital de Santarém, onde continuam internadas. A menor está em estado considerado muito grave. Segundo informações apuradas pelo Correio da Manhã, na origem do caso estará um desentendimento com a cunhada, que também é militar da GNR. Há suspeitas de que o homem possa ter sofrido um surto. Fonte da GNR confirmou que o suspeito entregou-se no posto de Almeirim, foi detido por indicação do Ministério Público e entregue à Polícia Judiciária. Está indiciado por crimes de homicídio na forma tentada. Um homem com cerca de 55 anos morreu esta manhã esfaqueado em Câmara de Lobos, na Madeira. Segundo as primeiras informações, o crime aconteceu durante uma alegada tentativa de assalto a um estabelecimento comercial na Avenida Nova Cidade. O suspeito está em fuga e é procurado pela PSP. As autoridades mantêm um forte dispositivo policial no local e investigam as circunstâncias do homicídio. Continua a polémica em torno do ministro da Administração Interna. Luís Neves construiu uma piscina no alojamento local que está a desenvolver em Odmira, sem apresentar o aviso prévio à Câmara Municipal. O ministro chegou a dizer que a estrutura era um tanque. O governante desvalorizou ainda a forma de pagamento acordada com o empreendimento.

0: carteiro de Barcelos, de quem é amigo, jornalista Francisca Laranjo.
1: A autarquia já confirmou que não recebeu qualquer pedido de licenciamento ou aviso. Luís Neves chegou a referir no NAU que apenas se tratava de um tanque.
2: Mas acabou-se por fazer um pequeno alpendre e um tanque foi feito e uma parte onde os carros estacionam.
1: Só a piscina pode ter custado entre 7 e 9 mil euros. O valor total da obra, segundo Luís Neves, ronda entre os 20 e os 25 mil euros. O governante já sublinhou que a autoridade tributária tem conhecimento de toda a faturação.
2: Tenho um documento que é o acesso ao mail do E-Faturas, da autoridade tributária. As faturas estão lá. Não sou eu que as crio.
1: O ministro da Administração Interna revelou que já tinha pagado 5 mil euros em materiais para a obra ao empreiteiro de Barcelos, João Santos Carvalho. A empresa do amigo de Luís Neves celebrou diversos contratos de construção civil com a Polícia Judiciária entre 2019 e 2025. Sobre a empreitada no Montanhó de Mira, o governante desvalorizou a fórmula de pagamento, combinada com o amigo. Entretanto, Luís Neves já garantiu que a documentação da mesma só é disponibilizada depois de concluídas as obras.
0: O empresário que remodelou a propriedade do ministro no Alentejo recusou uma entrevista gravada, mas disse à CMTV por telefone que quem não deve não teme. João dos Santos Carvalho afirmou que já prestou todos os esclarecimentos sobre as obras na propriedade de Luís Neves e explicou que conheceu o atual ministro no final de 2023, durante uma empreitada da Constru Barcelos para a Polícia Judiciária. Luís Montenegro afirmou que vai comentar a polémica que envolve o ministro da Administração Interna durante o debate do Estado da Nação esta quinta-feira. O primeiro-ministro falou em Palmela, à margem das jornadas sobre o Estado da Nação.
3: Eu tudo o que queria dizer sobre o Estado da Nação disse agora e o resto direi na quinta-feira na Assembleia da República aos senhores deputados, está bem?
4: Mas, Sr. Primeiro-Ministro, era este o Estado do Governo que gostaria de levar ao Estado da Nação?
3: É o Estado em que nós nos motivamos e mobilizamos para transformar o país, para dar qualidade de vida às pessoas e tudo aquilo que é o escrutínio da ação governativa, vai ocorrer na quinta-feira no debate do Estado da Nação e eu lá estarei 4 horas a responder às senhoras e aos senhores deputados.
0: A Câmara de Odmira investiga Luís Neves por alegadas irregularidades urbanísticas relacionadas com as obras na propriedade em São Teotónio. A acompanhar a situação em Odmira está o jornalista Joaquim Bernardo.
5: É bem visível a piscina com alguma dimensão, também muitas outras obras, por exemplo, à entrada desta casa existe uma zona acimentada que será o parque de estacionamento. À frente da casa e ao lado há um alpendre, possivelmente de apoio à habitação, portanto várias obras foram efetuadas nesta habitação, propriedade do Ministro da Administração Interna. A Câmara Municipal de Odmira já confirmou que não recebeu qualquer pedido de licenciamento de obras. Não recebeu qualquer comunicação e o que a Câmara agora vai fazer é colocar os fiscais no terreno. Eles vão dirigir-se ao monte, vão tentar perceber que obras foram feitas, que obras exigiam licenciamento. A piscina é uma delas, é uma obra que precisava de um licenciamento por parte da Câmara Municipal em relação ao alpendre e também a todas as zonas que foram cimentadas, uma zona de estacionamento. Falta saber se seria ou não necessário essa informação e a comunicação à Câmara Municipal, mas a Câmara Municipal vai apurar as obras que foram feitas, depois irá notificar o proprietário para conseguir que a piscina seja ou não normalizada a situação, para que o ministro pague, por exemplo, uma multa para que continue a ter a piscina, mas isso será, portanto, a Câmara Municipal que irá decidir nos próximos dias.
0: Joaquim Bernardo, em Odmira, o ministro da Educação anunciou que 99% das provas dos exames nacionais do ensino secundário já estão corrigidas. Em declarações à SIC, Fernando Alexandre garantiu que o processo decorre com normalidade.
6: Temos neste momento 99% das respostas corrigidas. O processo está a decorrer com normalidade. Obviamente, quando chegamos à fase final, é preciso identificar as provas que não estão a ser corrigidas, porque há professores que podem, por exemplo, ter metido um atestado médico. Esse processo, obviamente, exige que essas provas sejam entregues a outro professor, mas eu penso que durante a manhã de hoje as provas estão quase todas fechadas, quase todas. Estamos a falar, eu estou a dizer, para todas 99. A prova que sofreu mais, tem tido mais dificuldades foi a de português, porque é a prova mais difícil de corrigir.
0: O Ministro da Educação adiou então para o final de hoje o prazo para a conclusão da correção dos exames nacionais. O incêndio destruiu 10 armazéns de várias empresas em Sobrosa, no Conselho de Paredes. O fogo começou num armazém e alastrou outros edifícios. Não há feridos a registar. A Ana Isabel Fonseca está no local.
7: Estamos a falar de

0: as condições que são normalmente exigidas, o que levou a que também as chamas propagassem rapidamente a outros espaços, ou seja, começou num armazém nas traseiras, mas depois rapidamente todos os outros foram atingidos pelas chamas. Neste momento também já se encontra aqui a Polícia Judiciária do Porto, que vai investigar as causas deste incêndio.
1: O comandante dos bombeiros de Paredes, José Moraes, explicou há pouco o ponto de situação.
2: O incêndio propagou-se muitíssimo rápido a todos esses armazéns, com conteúdos diversos, desde equipamentos chinês, loja, equipamentos de som, empresas de transporte de medicamentos urgentes. Portanto, estamos a falar essencialmente de armazenagem de diferentes produtos, não laboração em si fabril. À nossa chegada, todos estes pavilhões estavam já tomados pelas chamas e, portanto, tivemos que efetuar um ataque indireto do exterior para o interior. E neste momento as operações estão absolutamente em rescaldo e consolidação.
1: 10 armazéns destruídos pelas chamas em Paredes, não há registro de feridos. As famílias portuguesas gastam em média 34,65€ por mês com a fatura da água. O valor corresponde a um consumo de 10 metros cúbicos e representa um aumento de pouco mais de 1,5€ face ao ano passado. São dados da entidade reguladora dos serviços de água e resíduos. Lisboa e Porto registram faturas médias mensais de 26 e 28 euros respectivamente. Em Almada, a fatura média é de 32,75€. Os três municípios apresentam valores abaixo da média nacional. Os Estados Unidos lançaram uma nova vaga de ataques contra alvos militares no Irão e reforçaram o bloqueio naval aos portos iranianos. Donald Trump ameaçou atacar navios ligados ao Irão e defendeu que novas negociações são a única forma de evitar uma escalada. Teherã acusa Washington de ter feito fracassar o processo negocial. Para Bernardo Valente, especialista em assuntos internacionais, a falta de confiança entre as partes agrava a instabilidade na região e aumenta a pressão sobre os mercados internacionais.
3: O que está em cima da mesa neste momento é umas negociações que foram fracassadas, um novo memorando de entendimento, provavelmente, ou então uma extensão dos 60 dias, mas para isso precisamos de um novo cessar-fogo. E este novo cessar-fogo, bom, não acontece porque não só o Irão continua a atacar bases estratégicas norte-americanas em países fundamentais do Golfo Pérsico, e por outro lado, temos os Estados Unidos também com estes ataques às zonas portuárias. Isto é pernicioso até para o próprio o Estreito Hormuz, porque enquanto tivermos esta instabilidade na região, não há confiança não só de ambas as partes, mas também nos navios que queiram passar pelo Estreito Hormuz. Portanto, este problema que temos nos mercados internacionais, este problema que temos precisamente na circulação do Estreito Hormuz, irá continuar, até porque não existe uma base de confiança entre todas as partes neste momento.
1: A instabilidade no Médio Oriente continua a pressionar os mercados da energia, com os preços do petróleo a atingirem máximos de um mês. Vamos agora perceber como estão a reagir os mercados esta manhã, com a ajuda do jornalista de negócios João Duarte Fernandes.
4: Para já vimos os preços do petróleo a somar valorizações pela terceira sessão consecutiva, ainda que de forma menos expressiva do que o registado na segunda e na terça-feira, depois de o presidente norte-americano ter ameaçado avançar com novos ataques contra infraestruturas iranianas, nomeadamente centrais elétricas, poucas horas depois de os Estados Unidos terem retomado o bloqueio naval à República Islâmica no Estreito de Hormuz. Entretanto, a trazer algum alívio aos mercados está o facto de o republicano ter recuado na terça-feira em relação a um plano que tinha anunciado no dia anterior para impor uma taxa de 20% sobre os carregamentos que transitassem pelo Estreito de Hormuz. Em vez disso, Trump vai substituir estas ditas portagens por acordos comerciais e investimentos dos países do Golfo nos Estados Unidos. Esta reviravolta está a ser para já bem recebida pelos mercados e parece estar a limitar uma escalada mais agressiva dos preços do petróleo durante esta manhã. Neste contexto, vemos o Brent, de referência para a Europa, a escalar agora cerca de 1,70% para mais de $86 por barril, depois de o contrato de futuros ter acumulado aqui uma valorização de cerca de 11% no conjunto das últimas duas sessões, enquanto o West Texas Intermediate, de referência para os Estados Unidos, soma perto de 1,5% e se aproxima novamente dos $81 por barril.
1: João Duarte Fernandes, jornalista do Negócios. No desporto, o Benfica já apresentou uma proposta oficial ao Bayern para garantir João Palhinha por empréstimo e aguarda agora uma resposta do clube alemão. No Futebol Clube do Porto, André Villas-Boas mantém a intenção de não negociar beneficiar Diogo Costa por um valor inferior aos 60 milhões de euros da cláusula de rescisão, apesar do interesse do Chelsea. No Sporting, a pré-época prossegue com boas indicações. A equipa venceu o Celtic por 4-1 no Algarve. E a Espanha garantiu um lugar na final do Mundial de Futebol ao vencer a França por 2-0. O adversário será conhecido esta noite.

0: no jogo entre Inglaterra e Argentina. O encontro está marcado para as 8 da noite e terá um forte dispositivo de segurança. Aqui entre nós segue a Lara Afonso, já com o convidado em estúdio.
1: Ora, nem mais, Filipe Galamba, vais ficar também aqui certamente agarrado à conversa que se segue, porque ele é extraordinário, tem já 13 anos, ok?
0: É lá.
1: Pois é, já tem 13 anos e tem muita coisa para nos contar. Aqui entre nós, pois claro.
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1: Conto depois, agora vou-lhe dar aqui música, chama-se Starboy e no fundo é uma estrela, o rapaz que se segue na conversa do Aqui Entre Nós de hoje. Boa quarta-feira, hoje é dia 15 de julho, está na hora de ouvirmos música e depois entrarmos numa boa conversa. Tenho a certeza que vai adorar. Para já, The Weeknd and Daft Punk.

0: Ora, então vamos lá conversar com o Miguel. Olá, muito bom dia, Miguel Monteiro. Como é que tu estás?
1: Estou bem, obrigada.
0: Que maravilha ter-te aqui em estúdio. É a gira que eu tenho assim, a parte do tripé do microfone a tapar um dos teus olhos. O que é uma chatice.
1: Exato.
0: Mas o que tu tens em menos de altura, tens em talento. Tu és gigante no talento que tens. E é sobre esse talento que vamos falar aqui agora. Mas não sei antes de perguntar, como é que já estás de férias? Como é que tu estás?
1: Estou bem, obrigada.
0: É? Já estás de férias, não é?
1: Sim, há um mês para aí.
0: Ok, correu bem a escola?
1: Já, bastante bem.
0: Muito bem, muito bem. Tu és de que zona do país?
1: Eu sou Trás-os-Montes.
0: Trás-os-Montes, muito bem. O que é que um rapaz de Trás-os-Montes, com apenas 10 anos, tem na cabeça para poder dizer que... Não, eu quero escrever um livro. Foi com 10 anos que tu começaste, pelo menos, a escrever este teu livro, o primeiro.
1: Com 10 anos comecei a escrever histórias. Aos 12, por exemplo, aos 11 comecei, acredite ou não, aos 11 ou aos 10 já tinha livros planeados, só que depois tive que descartar ideias.
0: Ah, pois claro, imagino que devem ser muitas as ideias que andam a borbulhar por aí. Realmente deve ser difícil escolher. Mas entretanto, no meio de tantas ideias, e tu com 10 anos já escrevias muita coisa, aos 12 é que decides escrever um livro, é isso?
1: Exatamente.
0: E como é que tu tomas essa decisão? O que é que te leva a decidir tal proeza?
1: Olha, então, o que me leva a escrever um livro é de muitos fatores. Eu às vezes vejo assim aqueles escritores bastante famosos que tipo começaram assim como eu, jovem, começaram assim a escrever pequenas histórias como eu, e depois eu vejo assim, olha, eu podia escrever um livro assim.
0: Pois, se eles conseguem, também consigo, não é?
1: Exatamente.
0: Pois. E pronto.
1: Exato.
0: E escreveste, e começaste a escrever.
1: Exato.
0: Mas tu já tinhas assim um certo talento, não?
1: Ah, certo, certo.
0: Já te tinham dito que tinhas algum talento, professores,
1: sim, sim,
0: por exemplo.
1: Quando estava na Suíça, pai, no terceiro ou segundo ano, diziam que o meu nível de inglês e até de escrita era totalmente diferente do que se via assim nas outras escolas.
0: Ok, então, tu há aí uma fase na tua vida que vais viver para a Suíça, é isso?
1: Sim, a maior parte da minha vida vivi na Suíça.
0: Ah, ou seja, nasceste em Portugal, foste viver para a Suíça, ficaste lá, fizeste a tua primária provavelmente por lá, é isso?
1: Sim, exato.
0: E então aí aprofundaste o teu português e outras línguas que foi o inglês, é isso?
1: O inglês e o francês também.
0: Ah, très bien!
1: Ouais.
0: E portanto, tu falas inglês, português e francês?
1: Exato.
0: Ok, pronto. Então já começa aqui a perceber porque o teu livro não só me surpreendeu o facto de teres 12 anos, aliás, agora já tens 13, calma, desculpa, porque um ano na vida de um pré-adolescente, adolescente, não sei, conta muito, não é? Conta muito.
1: Exato.
0: Então já tens 13 anos.
1: Certo.
0: Mas aos 12 anos tu decides escrever um livro e surpreendeu-me seres um português de Trás-os-Montes que escreve um livro em inglês.
1: Exato.
0: Porquê é que decidiste escrever em inglês? Porque... Por algum motivo, porque tu tanto falas bem inglês como português como francês, não é?
1: Exato, então, eu decidi escrever o livro em inglês também para chegar a outros públicos, já estão a perceber, tipo, chegar a outros públicos, também para chegar mais a um nível maior, mais internacional.
0: Ah, já com o objetivo, isto para além da autora tem o seu lado comercial.
1: Exato.
0: Agora está tudo aí dentro. Ok, então, escreveste em inglês e de repente já tinhas o estilo de escrita que querias desenvolver?
1: Sim, também.
0: É mais o quê? Ficção, não é?
1: Ficção, thriller psicológico.
0: Ai, thriller psicológico com 10 anos, 12 anos, oh meu Deus. Então, como é que se descobre uma coisa dessas? Tu gostas, é o fascínio do mistério?
1: É, também. Também acho que leio muito os livros do Stephen King. Gosto muito dele.
0: Já tens aí os teus autores preferidos? Já
1: Sim,
0: tens assim...
1: muitos.
0: Ok, muito bem. Então, como é que se chama o teu livro? Vamos lá falar da tua obra. Os outros autores têm o seu espaço de antena em todo o lado.
1: Exato.
0: Agora, este é o espaço de antena do autor Miguel Monteiro. E o nome do teu livro é The Blind quê?
1: The Blind Teenager.
0: The Blind Teenager. Que Blind Teenager é esta? Que história é esta? Conta-nos tudo.
1: Então, eu vou fazer um resumo porque também não quero dar muitos spoilers.
0: Pois claro, não. E as pessoas têm que ir comprar o livro. Olha, o que seria, não é?
1: Então... Exato, porque uma vez já dei muito mais altos, depois ela já perdi uma venda. Não quero que isso aconteça outra vez.
0: Não, isso não acontece.
1: Não quero que isso aconteça.
0: Não venham cá querer saber em tudo. Não, sabem um bocadinho e depois ficam com curiosidade.
1: Exatamente.
0: Aí ao mais alto nível e depois vão a uma livraria e compram.
1: Exato,
0: o teu livro.
1: Exato.
0: Como é que se chama o teu livro? Vamos lá relembrar.
1: Então, o meu livro chama-se Blind Teenager.
0: The Blind Teenager.
1: Agora vou dar aqui um pequeno resumo. Esta história fala assim, envolve vários temas, especialmente temas um pouco sinistros, obscuros, tipo a obsessão, perda da humanidade e thriller psicológico, obviamente. Segue a história de Hank, um adolescente cego que tem para aí...

0: Tenho 15 anos, já não lembro da idade específica. Tenho 15 anos e depois foi manipulado. Não foi manipulado, quer dizer, foi influenciado e manipulado para cometer delitos com um dos seus parceiros, um amigo.
1: Ou seja, é um malandro.
0: Malandro, sim.
1: Começou, entrou na má vida.
0: Má vida, sim, mas não foi por decisão dele. Por causa lá da cura que ele tomava, aquilo mudava muito o comportamento dele. Ficava assim psicótico, vamos dizer isso.
1: Como é que tu sabes essas palavras, rapaz? É mesmo, ler faz muito bem. Olha, os teus pais devem ter muito orgulho em ti.
0: Acho que sim.
1: Aliás, eu sei que têm, porque eu já falei com eles. Eles estão aqui em estúdio contigo.
0: Exato.
1: Tu tens irmãos?
0: Não.
1: Não, ok. Gostas muito de ler, gostas muito então. E ver televisão também vês?
0: Ah, sim, sim.
1: Mas entre ver televisão e ir ver um filme ou ler um livro, o que é que tu preferes? Depende.
0: Depende. Eu prefiro a escrita. Eu prefiro escrever.
1: Estás constantemente a escrever?
0: Sim.
1: Tens sempre muitas ideias que
0: muitas
1: vais
0: ideias.
1: E colocas no papel?
0: Com o papel. Fica aqui na cabeça, vá. Depois lá. Às vezes anoto no papel, porque quando é importante digo: uau, esta ideia é muito, muito boa. Anoto no papel, não quero perder a ideia.
1: E como é que é o teu processo de escrita? Tu vais, é no teu computador, ficas isolado no teu quarto? Como é que funcionou, por exemplo, em relação a este livro? Sei que já há um outro.
0: Certo. Então, este livro que aqui começou quando estava no sofá, eu digo assim: há muito tempo que eu estou a planear escrever um livro, não escrevo. E depois estava ali no sofá, olha, veio-me essa ideia assim na cabeça. Depois, peguei no meu computador, fui para o meu quarto, lá comecei a escrever. Num dia escrevi para aí 2 ou 3 páginas, há 4.
1: Muito lindo! Ou seja, tu ficas ali no teu cantinho, pões música ou estás só a debitar para o teu computador?
0: Às vezes prefiro assim escrever em silêncio, umas vezes eu ouço música para me inspirar.
1: Oh, e tu também tocas em um instrumento, não é?
0: Sim, vários.
1: Vários?
0: Vários.
1: Oh, senhor,
0: toco três.
1: Tu também não fazes a coisa pelo menos.
0: Não,
1: por menos.
0: Não.
1: Falas mais do que uma língua.
0: Sim, mais do que
1: tocas
0: uma
1: língua. Mais do que um instrumento. Já escreveste, sim, mais do que um livro, já lá vamos.
0: Certo.
1: Portanto, agora já tens 13 anos.
0: Certo.
1: Já percebeste que o teu sonho se concretizou de escrever um livro. Agora acredito que não tenhas só um sonho na vida, tens vários sonhos. Portanto, passam, claro, por escrever mais livros. Qual é que é o teu objetivo de vida? O que é que tu queres ser quando fores mais crescido?
0: Neurocirurgião.
1: Neurocirurgião, lá está, pronto. Tá, eu acho isso ótimo. Acho isso ótimo. Depois não te esqueças de dizer que és meu amigo, está bem? Porque as consultas dizem que são um bocado caras, não é? E a tendência é precisarmos de neurocirurgiões. E pronto. Mas olha, então, neurocirurgião, tu vives, saíste da Suíça e vieste para Portugal mais ou menos com que idade?
0: Com 2 anos.
1: Com 2 anos?
0: 10.
1: Ah,
0: 10.
1: Com 10, agora eu é que fico a baralhar. Então, vieste com 10 anos. Depois,
0: certo,
1: aqui foi fácil adaptar-te à escola?
0: Sim, foi até bastante fácil lá, que o sistema assim de... Aqui, lá no Trás-os-Montes também é muitos pavilhões e eu ficava confuso. Porque eu estava habituado ao sistema suíço. Era um ou dois pavilhões. Tinha que se mudar entre eles e agora são para aí 5 ou 4, uhum. Para o oitavo.
1: Lá na Suíça também estudavas numa escola portuguesa?
0: Quer dizer, sim, estudava. É a minha maior professora.
1: Ai, oh mãe, venha lá para aqui falar também connosco. Os pais não querem falar, têm muita vergonha. Mas a verdade é que isto é muito orgulho, não é? Diga, pode gritar, pode gritar. É muito orgulho?
2: É muito orgulho. Portanto, ele começou a escola portuguesa comigo.
1: Uhum. Como é que se chama?
2: Carmen.
1: Carmen. Portanto, ai, tanto orgulho. Está bebedíssima.
2: Exatamente. Não é para menos.
1: Claro.
2: Ele começou comigo, ia sempre à escola portuguesa. Começou a escrever pequenas histórias. Nós também fazíamos muita leitura, muita escrita.
1: Certo.
2: E
1: uhum.
2: Foi aí que começou a escrever as primeiras histórias. Em português.
1: E quando percebeu que o seu filho tinha, de facto, muito talento...
2: Incentivei ainda mais.
1: Esse é o nosso papel, não é?
2: Exatamente.
1: Pais, amigos, tios, primos.
2: E, portanto, ia escrever em inglês ainda mais.
1: É que depois foi esse... É que já não é muito comum termos jovens da tua idade a escrever um livro, Miguel. Menos ainda é jovens a preferirem escrever em inglês. Ainda que seja muito confortável falar inglês, a tua língua mãe é português.
0: É.
1: Sentes que, de certa forma, quando vieste então para a escola, aqui na escola em Portugal, os teus colegas, os teus professores, quando perceberam que tu ias para a frente com o teu sonho, como é que receberam esta novidade? Contaste logo?
0: Por exemplo, quando eu vim aqui, quando tinha 10 anos, eu lá escrevi as histórias, mas mantinha para mim mesmo. Num dia

0: dizia nada a ninguém. Eu não dizia nada a ninguém.
1: Guardaste para ti,
0: guardei
1: segredo.
0: Para mim. E do meu livro, que é do Boy Teenager, nunca disse nada aos meus pais. Disse: Oh mãe, oh pai, estou a escrever um livro, mas não vou dizer nada, quero
2: publicar, editar, ir atrás do sonho mesmo à séria.
0: Uhum.
2: E depois, como é que isso acontece? Tu terminas o teu livro e vais ter uma conversa séria com a mãe e com o pai e dizes: não, está na hora, eu quero editar. Como é que eu faço para editar este livro? É isso? Foi assim?
0: Mais ou menos, já então. Que é a minha mãe assim vai bem na Suíça, ela trabalha na Suíça agora. Eu estava a sair com o meu pai e estava a ver, olha, tenho que procurar editoras, porque eu inicialmente pensei para mandar para a Porto Editora, o que é muita areia para o meu caminhão, acho eu. Lá mandei.
2: Estou engraçado, Miguel.
0: Lá mandei, eles disseram que adorariam publicar, mas o problema é que, bom, tinham uma enorme quantidade de livros que queriam publicar, prontos.
2: E estavas ali em lista de espera.
0: Okay. Mais ou menos, sim. Depois lá fui encontrando, assim.
2: E tu não ficaste satisfeito com essa resposta e foste procurar.
0: Exato, fui procurar
2: a editora certa, não é?
0: A segunda foi à Cotter. A Cotter, que não me responderam, não sei porquê, mas tudo.
2: Malandros, nem sabem o que perderam, mas vai, continua.
0: Depois mandei à Cordel de Prata, que em 2 meses, lá responderam. Eu assim era praticamente todas as semanas, eu, olha, como é que está, como é que está o meu livro, vocês já viram e tal? E não, ainda estamos a rever, ainda demora um pouco. Depois de ir para a escola.
2: E como é que tu te sentias enquanto estavas nessa espera? Ficavas nervoso, achavas que não ia acontecer?
0: Bastante, sim, pensava que não ia acontecer.
2: Estou-me a enrolar, isto não vai acontecer.
0: Isso mesmo.
2: E depois, de repente?
0: Depois eu estava no meu telefone, assim, a ver o meu e-mail, assim, pacientemente. Depois veio-me assim, o e-mail. Aceitaram o meu livro e eu fiquei: ai, meu Deus!
2: Que maravilha! E choraste?
0: Não.
2: Eu tenho 12 na altura. Tenho 12 anos, então agora ia chorar. Tu tens muitos objetivos, não é?
0: Sou.
2: Tens os objetivos traçados e realizaste então o teu sonho. O teu livro foi editado. Depois de estar editado, de teres o teu livro na mão, foste contar à tua escola, ou nem assim?
0: Não, eu tinha contado inicialmente à minha escola quando, pronto, terminei de escrever. E depois um amigo meu começou-me a chamar-me de escriba. O escritor.
2: Já tens uma alcunha.
0: Uma alcunha, sim.
2: E de repente estás na Feira do Livro este ano, deste autógrafos. Como é que tu te sentiste? Foi a tua estreia?
0: Foi a minha primeira estreia. Nunca tinha dado assim autógrafos de livros, vá.
2: E como é que... mas já tinhas dado autógrafos de outra coisa?
0: Não.
2: Não,
0: nunca.
2: Não, agora de repente pensei, como frisaste aí de livros, nunca tinha dado. Pensei, há aí outro talento que eu não sei, para além de seres um músico, ok?
0: Exato.
2: Já lá vamos. Estiveste na Feira do Livro, deste autógrafos, como é que ficou a tua mão?
0: Praticamente limpa, não, só dei para aí o quê? 5 ou 6 autógrafos, mas também é o início, vá.
2: Só deste 5 ou 6? Está mal. Então, senhoras e senhores, vamos lá ter com o nosso Miguel Monteiro. Onde quer que esteja, em qualquer livraria que haja o seu livro, peçam para fazerem, para que ele vá fazer uma sessão de autógrafos.
0: Eu já botei uma sessão de autógrafos em Vila Real, lá na FNAC.
2: Ah, é?
0: No nosso shopping.
2: Quando?
0: 8 de agosto, às 3 da tarde.
2: Dia 8 de agosto, às 3 da tarde, têm de ir então ao Norte Shopping?
0: Nosso shopping. Nosso shopping.
2: Chama-se o Nosso Shopping. Não é teu, é carinho, é mesmo o nome.
0: Exato.
2: O Nosso Shopping, que que estavas a ser muito fofinho, não, é lá o Nosso Shopping. Não, chama-se o Nosso Shopping, ok. O Nosso Shopping, às 3 da tarde, na FNAC, vai lá estar então o Miguel Monteiro a autografar o seu The Blind Teenager. É aqui uma história que vai mexer com os nossos neurónios, não é? Vai-nos pôr a pensar.
0: Exato.
2: E já tem, ou seja, este livro é um livro único ou tem sequelas? Não é sequelas que se diz nos livros, não é? Tem uma continuação?
0: Não, este aqui foi...
2: É um livro único,
0: principalmente depois de terminar o livro. Se calhar ia fazer uma sequência, mas tive que descartar a ideia. Tenho mais ideias, assim. Deixo isto aqui para depois, é melhor.
2: Então, muito bem. O livro que tu já escreveste, entretanto, tiveste a novidade que vai ser também publicado.
0: Exato.
2: Portanto, já está na calha, no forno. Uhum. Para sair, porque ele escrito já está, não é?
0: Exato.
2: O segundo livro. E já vais a caminho do terceiro.
0: Sim, estou a escrever agora em português. Acho que já tenho 47 páginas, já 4 escritas.
2: Oh, meu Deus. Então, fizeste um primeiro livro em inglês com muitas páginas, porque o livro é bem...
0: É bem longo, sim.
2: É bem longo. Depois um segundo livro também vai ser em inglês?
0: Sim.
2: E o terceiro em português?
0: Sim, terceiro em português.
2: Tudo dentro da mesma linha, ficção... thriller.
0: Sim, quer dizer, o segundo livro afastei um pouco de thriller. Isto aqui é mais como assim, é lealdade, amizade.
2: Vais passando para a escrita aquilo que vais vivendo e aprendendo.
0: Sim, é. Às vezes sim.
2: Boa, adorei conhecer-te mais. Aliás, já te conhecia, já tive a oportunidade de te conhecer também e na Feira do Livro. E foi aí que tudo começou, não é? Eu achei Exato. Muito interessante e queria mesmo partilhar com a audiência da Correio da Manhã Rádio o teu Correto. Talento. Para te seguirem, o que é que têm de fazer? Tens uma página do Instagram onde partilhas as tuas coisas enquanto autor, não é?
0: Sim.
2: Como é que se chama a tua página do Instagram? Miguel Monteiro?
0: Miguel Monteiro _ autor.
2: Muito bem, Miguel Monteiro, aquele tracinho por baixo, não é? E depois, Sim. autor. Porque é um autor.
0: Exato.
2: É um autor de mão cheia. Já tem 13 anos, atenção, não se engane, porque eu há pouco disse que tinha 12 anos, foi quando escreveu.
0: Certo.
2: Mas já tem 13 anos, já vem a caminho do segundo livro para ser editado e o terceiro Exato. Também já está a ser escrito. É um orgulho saber que há futuro em Portugal, Exato. Há futuro nos novos, nos jovens talentos. Tens alguma mensagem que gostasses de deixar a algum jovem, aos pais que estão, que têm se calhar jovens talentos em casa? O que é que tu gostavas de deixar? Que mensagem, o que é que te vai no coração? O que é que te apetece dizer que tens o microfone aberto sem sugestão de nada? O que é que te apetece dizer neste momento?
0: Assim, os jovens têm talentos, que façam o que não é que lhes apetecerem.
2: Cuidado com isso, não é?
0: Exato. É o que... Se tiverem um talento, mostrem ao mundo, vá.
2: Mostrem ao mundo, mostrem aos pais. Não, é? não se escondam, porque às vezes existem talentos que ficam ali no meio da vergonha e da timidez e que depois não são explorados e é uma pena.
0: Exato.
2: Tu tiveste e tens muita sorte em ter dois pais muito atentos. Aposto que os teus professores também ficaram felizes de saberem que têm um aluno que gosta tanto de escrever. Deve ser
0: certo.
2: Um orgulho.
0: Um orgulho, não.
2: E tiveste boas notas, certamente?
0: Sim, no 5º ano foi ao Godmer, no 6º ano também. No 7º outra vez.
2: Muito bem, olha, voltas então cá a Correio da Manhã Rádio para falar do teu segundo livro?
0: Claro,
2: fica
0: com muito gosto. Com
2: ok, muito gosto. Queres falar em inglês, em português ou em francês?
0: É melhor eu falar em português.
2: Eu também acho, porque olha, eu em francês escorregava ao comprido.
0: Exato.
2: Em inglês ainda me safava, mas eu prefiro em português.
0: Exato.
2: Beijinhos, Miguel Monteiro, que gosto. Olha, assim só para te mimar um bocadinho, até porque daqui a pouco vamos às notícias com o Filipe Galamba, vou-te deixar uma das tuas bandas favoritas. Eu acho que é esta, não é?
0: Exatamente.
2: São os Tu tocas isto na tua guitarra?
0: Toco é o intro, a introdução.
2: Ok. E quais é que são os outros instrumentos que tu tocas?
0: Flauta e guitarra acústica.
2: Muito bem. Também cantas?
0: Não.
2: Tens que experimentar. Isto é outro capítulo. É para ir para os 15 anos.
0: Agora ali o meu pai está a perguntar para eu falar de Mursa.
2: Mursa?
0: Sou de Mursa.
2: Para tudo. Espera aí. Já lá vamos aos Guns N' Roses. Calma. O que é que tu queres me dizer de Mursa?
0: É uma vila muito boa, tem muitas boas condições e, sinceramente, é um ótimo palco para fazer, tipo, eventos de literatura. Muito bom.
2: Muito bom.
0: Exato.
2: Pronto, muito bom. Então tu és de Mursa?
0: Sou de Mursa.
2: Sim, quantos quilómetros é que fizeste para vir até aqui?
0: Pai, 400 quilómetros.
2: Olha, que maravilha. Fico tão feliz, fico mesmo feliz muito feliz por saber que vocês pais têm esta abertura e esta vontade de deixar voar o vosso Miguel. Tem muito talento, obrigada. É um exemplo que todos nós devemos seguir. Nós, pais, tios, avós, todos os que temos a felicidade de privar com crianças que têm tanto talento e que podem sonhar à vontade, que nós deixamos que eles...
0: Exato.
2: E até ajudamos, não é? Abrimos as portas que pudermos abrir. Obrigada. Vamos lá, para ti, só para ti, hein? Guns N' Roses na Correio da Manhã Rádio. Dentro de um minutinho, mais coisa menos coisa, estamos na síntese informativa das 11h30. Agora é só um miminho dos Guns N' Roses para o nosso autor Miguel Monteiro. The Blind Teenager.
0: Exatamente.
2: É o livro que está à sua disposição em qualquer livraria. Procure. Está escrito em inglês. Treine o seu inglês com o Miguel. Como é que está? Certamente. Beijinhos, Miguel. Obrigada.
0: Beijinho.

0: Estivemos então aqui a ouvir Guns N' Roses, o miminho da Correio da Manhã Rádio, para este nosso querido convidado, Miguel Monteiro, que veio de Mursa mostrar o seu talento para a escrita. Tem um livro à venda, o primeiro livro, o segundo já está quase aí a sair, mas o primeiro é escrito em inglês, é ficção, thriller, é divertido e vai pô-lo a pensar. Chama-se The Blind Teenager e este autor, há que dizer, tem 13 anos e é português, com certeza. Que bom, que bom, que bom. Agora está mais do que na hora, já aqui roubei 2 minutos à síntese informativa, está mesmo na hora, Filipe Galamba, a seguir és mesmo tu que vai dar então aqui as notícias.
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0: Vamos então às notícias, 11h33. Diga lá outra vez, Filipe Galamba.
5: Uma mulher de 82 anos morreu esta manhã na sequência de um incêndio na casa onde vivia, na freguesia dos Olivais, em Lisboa. As causas do incêndio ainda são desconhecidas. No local estiveram 20 operacionais apoiados por 7 viaturas. Está restabelecida a circulação da linha vermelha do metro de Lisboa. Recordo que as estações de Moscavis e Alameda estiveram sem circulação após a queda de um passageiro na estação dos Olivais. O metro de Lisboa adiantou que está a apurar as causas do incidente. O ministro da Educação anunciou que 99% das provas dos exames nacionais do ensino secundário já estão corrigidas. Em declarações à SIC, Fernando Alexandre garantiu que o processo decorre com normalidade.
6: Temos neste momento 99% das respostas corrigidas. O processo está a decorrer com normalidade. Obviamente, quando chegamos à fase final, é preciso identificar as provas que não estão a ser corrigidas, porque há professores que podem, por exemplo, ter metido um atestado médico. Esse processo, obviamente, exige que essas provas sejam entregues a outro professor, mas eu penso que durante a manhã de hoje as provas estão quase todas fechadas, quase todas. Estamos a falar, eu estou a dizer, para todas 99. A prova que sofreu mais, tem tido mais dificuldades, foi a de português, porque é a prova mais difícil de corrigir.
5: As falhas na digitalização adiaram as conclusões das classificações para o final do dia de hoje. Continua a polémica em torno do ministro da Administração Interna. O Jornal Público avança que, ao contrário do que Luís Neves afirmou, a maioria das adjudicações à empresa do amigo do ministro não foi feita por concurso. Segundo o jornal, apenas 5 contratos constam no portal da contratação pública, no valor superior a 650 mil euros, face aos 2 milhões de euros em adjudicações admitidos por Luís Neves, ficam por registar cerca de 1 milhão e 350 mil euros em contratos. O ministro das Finanças mantém a previsão de um saldo orçamental equilibrado para este ano, apesar dos choques que afetaram a economia. Joaquim Miranda Sarmento apontou o impacto do comboio de tempestades e do agravamento do conflito no Irão, mas disse continuar confiante nas previsões do governo, que apontam para um crescimento do PIB em torno de 2% este ano. O Supremo Tribunal de Justiça decidiu que o processo entre a TAP e a ex-presidente executiva vai prosseguir num tribunal civil e não na justiça administrativa. Em causa está um pedido de indemnizações de quase 6 milhões de euros. Segundo o Jornal de Negócios, a ex-presidente executiva afirmou ter plena confiança na justiça portuguesa e disse esperar uma apreciação rigorosa dos factos e do direito. A gestora foi demitida em 2023 pelos então ministros Fernando Medina e João Galamba. A ex-CEO da TAP considera que foi exonerada por razões políticas e exige ser indemnizada. Os Estados Unidos lançaram ataques contra o Irão na madrugada desta terça-feira. A ofensiva aconteceu poucas horas depois de Donald Trump anunciar o restabelecimento do bloqueio naval ao Irão no Estreito de Hormuz. Manuela Barbosa.
7: Na terceira noite consecutiva de ataques, as forças norte-americanas atingiram alvos militares em todo o Irão. Donald Trump considera que esta onda de ataques deixou o poder iraniano praticamente anulado, garantindo que o Irão é agora um país diferente daquele que era há 4 meses. O Irão respondeu com ataques contra o Bahrein e dois petroleiros ligados aos Emirados Árabes Unidos, que transitavam pelo Estreito de Hormuz. Um marinheiro morreu e oito ficaram feridos. Os Emirados Árabes Unidos ameaçaram retaliar contra o Irão, o que poderia levar o país de volta a um conflito armado com Teherão. A Guarda Revolucionária Islâmica afirmou ter lançado mísseis balísticos contra forças americanas e instalações numa base aérea na Jordânia. Os ataques aconteceram depois da Jordânia ter anunciado que interceptou quatro mísseis iranianos.
5: Os ataques acontecem numa altura em que os Estados Unidos e o Irão lutam pelo controle do Estreito de Hormuz. Antes da ofensiva, Donald Trump anunciou o restabelecimento do bloqueio ao Irão e voltou a defender a cobrança de portagens aos navios que atravessem o Estreito. Estas e outras notícias com o desenvolvimento daqui a pouco no Grande Jornal da Tarde, para ver na CMTV e ouvir aqui na Correio da Manhã Rádio. Até lá! Aqui entre nós, Lara Afonso.
0: É isso mesmo, e também vai estar por aqui. Olha, sabes o que é que vai dar a seguir?
5: Não.
0: Pet Shop Boys. E é que, olha, não é a seguir, é agora, é mesmo agora.

11h41, boa quarta-feira, está aqui entre nós na Correio da Manhã Rádio comigo, Lara Afonso, Suburbia, de Pet Shop Boys. Agora, a seguir, temos Cuidado com a Carteira e logo depois, Nena.

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3: Queres falar sobre a decisão do Supremo sobre o despedimento anterior da anterior CEO da TAP? Altos voos, entenda-se, porque estamos a falar de aviões, não é assim?
4: Sim.
3: Bom dia.
4: Normalmente voam a 35 mil pés.
3: Epá, portanto, as coisas que este homem sabe. Obrigado.
4: Eu já voei uma vez a 41 mil pés, que é uma coisa espetacular. Não tens, não tens agitação nenhuma. Aqui é como se estivesses sobre um colchão de espuma. Mas, enfim.
3: Ah, fantástico. Bom. Eu acho que sento com a cabeça na lua, não sei quantos pés são, mas olha, normalmente é mesmo com os pés sentes na terra.
4: São 384 mil quilómetros.
3: É lá, bolas, é uma enciclopédia. Olha, o que é que tens a dizer sobre a decisão do Supremo, então?
4: Então é assim, vamos recuar a março de 2023. A Inspeção Geral de Finanças fez um relatório, que era um frete monumental ao Governo na altura, a dizer que a administração da TAP tinha cometido uma ilegalidade ao conceder uma indemnização de 500 mil euros a uma ex-administradora que ia sair. E essa indemnização tinha sido aprovada por WhatsApp por um ministro chamado Pedro Nuno Santos. Dias depois, o ministro das Finanças da altura, Fernando Medina, decide comunicar publicamente que o Estado decidiu prescindir dos serviços da CEO da TAP, Christine Widener. E eu olhei para aquilo na altura e lembro de ter comentado isto na CMTV e também no meu podcast matinal, que aquilo tinha sido uma estupidez, que era uma decisão política e que ainda para mais aquilo ia correr mal porque o Estado português com muita probabilidade iria parar a tribunal. Ora, a senhora Widener, incomodada com aquilo tudo, colocou efetivamente o processo em tribunal. E o que é que sucedeu a seguir? A TAP veio dizer que, porque estamos a falar de processos cíveis, não é? Ou seja, de indemnização. Toda a gente sabe o que isto é. Ora, a TAP, que olhou para aquilo, diz assim, deixa-me lá ver se eu consigo encanar a perna à rã. E qual é a melhor maneira de fazer isso? É dizer assim, epá, este processo não pode ser julgado no tribunal civil, tem que ir para um tribunal administrativo. Para as pessoas perceberem, os tribunais administrativos costumam ser muito restritivos naquilo que são as ações que os cidadãos põem. E normalmente costumam dar razão ao Estado. Daí a jogada da TAP. E já agora ia demorando e por outro lado isto cada vez mais. Bom, o que é que aconteceu agora? A senhora reclamou para a relação. A relação deu razão à senhora e disse, não senhor, aquilo tem que ser julgado no Tribunal Civil, porque a TAP rege por contratos, regras de direito comercial, normal e não direito administrativo, e agora, e depois a TAP recorreu e isto foi parar a Tribunal. A Tribunal qual? Ao Supremo Tribunal. Ontem o Supremo Tribunal veio dizer, não senhor, quem tem que julgar isto é um Tribunal Civil. Porquê é que eu estou com esta conversa?
3: Tantas voltas, incrível.
4: Bom, agora vê, isto foi em março de 2023.

0: Nós estamos em julho de 2026.
1: 3 anos.
0: Já lá vão mais 3 anos. Portanto, nestes 3 anos, os tribunais não julgaram coisa nenhuma a não ser questões processuais. Portanto, o fundo da questão, que é saber se a senhora tem direito à indemnização ou não, e se a senhora foi incorretamente despedida pela administração da TAP, isso ainda não foi discutido. E já passaram 3 anos e 4 meses. Primeira conclusão a tirar disto tudo, isto é a justiça portuguesa. Ou seja, a justiça portuguesa tem mesmo um problema com regras e normas e depois vai retardando as decisões destes processos. A conclusão seguinte a tirar é: imagina um estrangeiro que vem para Portugal e decide fazer negócios aqui e começa a pensar: epá, se eu tiver uma chatice, o que é que vai suceder
1: São
0: se eu
1: anos
0: for
1: disto,
0: parar a
1: são
0: tribunal?
1: anos. Uhum.
0: Exatamente.
1: Pois.
0: Só menos disto. Portanto, quando nós vemos aqueles inquéritos que dizem: epá, quando os estrangeiros falam em vir para Portugal, a primeira questão que colocam é sobre justiça, têm toda a razão. Porque isto é a imagem e o espelho da justiça portuguesa. E agora espera sentado, porque vão ser mais uns anos até que o processo seja decidido. E já agora, eu vou-te fazer uma previsão, Júlio. É que o contribuinte português, com muita probabilidade, vai pagar uns milhões de euros.
1: Não, estamos a falar quantos
0: Exatamente.
1: milhões já agora, só para concluirmos?
0: Bom, ela pede quase 6 milhões,
1: Pois.
0: 5,94 milhões de euros.
1: Ok.
0: Porque foi incorretamente despedida e diz ela isto afetou a sua imagem. E de facto afetou a imagem dela. Porque ela foi considerada incompetente, não é, pelo governo português. Portanto, há uma coisa certeza que eu posso dizer já a quem nos está a ouvir. Espera sentado, porque é uma parte dos seus impostos que vai servir para pagar uma estupidez que foi uma decisão de um governo em relação ao despedimento errado de uma senhora que dirigia uma empresa do Estado.
1: E podes sempre dizer, cuidado com a carteira.
0: Exatamente. Cuidado com a sua carteira, porque é daí que vai sair o dinheiro.
1: Camilo, grande abraço, amigo. Até amanhã, até
0: Grande
1: amanhã, até
0: abraço.
1: amanhã. 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
2: Ora, nem mais todos os dias no Bom Dia, em direto, e depois nós recuperamos aqui, não é, aqui entre nós, para que nada lhe falte. Não, também pode e deve ficar atento ao Grande Jornal da Tarde em simultâneo com a sua rádio, porque também por lá vai estar certamente Camilo Lourenço, ou ainda, pode ter sempre cuidado com a carteira, entrando em cmradio.pt, está lá em formato podcast e vai gostar certamente. Agora, do meu ao teu correio, Nena, na Correio da Manhã Rádio, pois claro.

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2: As músicas, as conversas, aqui entre nós, de segunda a sexta, das 11 às 4 da tarde, há sempre muito para descobrir. Mas logo também temos mais novidades, já partilho consigo ao longo até dos intervalos que vamos ter do simultâneo com o Grande Jornal da Tarde, televisão e rádio juntas numa só. Já sabes, estamos sempre consigo em 94.8 no Grande Porto, 90.4 na zona da Grande Lisboa e onde quer que esteja, no país, no mundo, onde quer que esteja agora de férias, por exemplo, é só entrar em cmradio.pt. Agora vamos para o simultâneo com o Grande Jornal da Tarde. Já sabe que nos intervalos retomamos a emissão em exclusivo também por aqui, fazemos a síntese informativa e logo retomamos ao jornal até que depois das 14h30 voltamos a estar aqui entre nós com mais espaço para conversa, boa música e, claro, sempre com a informação ao mais alto nível, melhor primeiro, pois claro. Vamos lá, simultâneo, aqui agora, boa quarta-feira.
3: Mais de 1 milhão de euros em contratos do empreiteiro amigo de Luís Neves não estão no portal da contratação pública. Luís Neves admitiu adjudicações de 2 milhões, mas registados estão apenas acordos de cerca de 600 mil euros. Toda a polémica em destaque neste Grande Jornal. O prazo final de correção de exames voltou a ser adiado. O ministro da Educação reagiu esta manhã a toda a polémica. Tema em destaque no Grande Jornal. O funeral do militar da GNR atropelado mortalmente no IC2 realiza-se hoje à tarde em Fafne. Familiares e amigos preparam o último adeus. Um incêndio em armazéns no Conselho de Paredes está agora em fase de rescaldo. As chamas provocaram um rastro de destruição e pelo menos 10 armazéns foram consumidos pelo fogo. As imagens para ver no Grande Jornal que começa agora. Boa tarde. O ministro da Educação garante que a vice-presidente do Instituto de Educação, Qualidade e Avaliação não está de férias. Fernando Alexandre assegura que Eulália Ramos está a acompanhar todo o processo de digitalização dos exames nacionais e diz que as equipas estão a trabalhar dia e noite para cumprir prazos. O ministro confirma ainda que técnicos do Instituto e do Ministério foram chamados para recuperar respostas em papel que desapareceram durante a operação de digitalização, mas não confirma que haja professores a ser contactados para continuarem a corrigir provas até quinta-feira. As pautas dos exames continuam previstas para a próxima sexta-feira.
4: É natural que a vice-presidente do Educa esteja de férias nesta altura?
5: Desculpa, é totalmente falso. Eu lamento que a SIC tenha passado essa informação. É totalmente falso. A doutora Eulália está a trabalhar em todo o processo, não está de férias. Eu gostava de saber onde é que inventaram essa informação. É totalmente falso. Aliás, as equipas, como é óbvio, estão todas a trabalhar dia, noite, fins de semana para cumprir o prazo. Não podia ser de outra maneira. Eu acho que é extremamente ofensivo que tenham dado essa informação, que é errada e que não pediram para verificar. Nós temos que contribuir para o processo.
4: Estamos agora a tentar confirmar com
5: que seja rigoroso, que nós queremos que seja rigoroso, que nós queremos que seja rigoroso, que haja rigor também, porque houve coisas que não correram bem, mas nós estamos a tomar todas as medidas desde o início.
3: Declarações desta manhã do Ministro da Educação. Temos agora a reportagem em direto da Beatriz Ender, numa altura em que sabemos que o prazo de conclusão de correção dos exames voltou a ser adiado. O prazo é até ao final do dia de hoje para que as notas sejam afixadas já na próxima sexta-feira. Beatriz, boa tarde.
6: Boa tarde, exatamente. O prazo foi alargado pela terceira vez, estava previsto inicialmente para o dia 10 de junho, mas foi alargado para o dia de ontem. E ontem, às 6 da tarde, o ministro voltou a adiar para o dia de hoje, mas está previsto mesmo assim que seja na sexta-feira que sejam divulgadas as notas. E importa referir que é aqui neste armazém que se encontra atrás de mim, é o armazém de Mãe Martins, que é onde são digitalizadas as provas destes exames do ensino secundário. Ao longo longo da manhã e também da tarde de ontem, temos registado vários polícias, várias movimentações aqui a transportarem estes exames para as escolas. Os exames foram realizados entre o dia 16 e 26 de junho e depois de serem realizados, eles são distribuídos por zona e também disciplina e são aqui digitalizados neste armazém e depois entram para a plataforma para serem corrigidos e depois, posteriormente, depois desse processo estar completo, são devolvidos às escolas. Hoje, durante a manhã, o Ministro da Educação garantiu que 99% dos exames já estão corrigidos e que agora o prazo vai ser cumprido na sexta-feira, à altura em que serão divulgadas as notas.
5: Há sempre resistência às mudanças, esta é uma mudança grande. O senhor Primeiro-Ministro reconhece, e todo o Governo reconhece, o grande esforço que os professores estão a fazer. Aliás, nós vamos conseguir cumprir o prazo de sexta-feira e publicar as classificações com todo o rigor, graças aos professores. E por isso um grande muito obrigado aos professores. Nós estamos a falar de pessoas que não estão preparadas para isso e por isso, isso aí, essa é uma dimensão em que temos que confiar. Nós confiamos na competência dos nossos professores. Veja uma coisa, por essa razão é que politicamente eu decidi prolongar o prazo. Porque se calhar tecnicamente eu não tinha que o fazer, mas politicamente, precisamente, para garantir... Para garantirmos que os professores tinham o tempo necessário para corrigir, nós prolongámos o prazo, foi essa a decisão.
6: É um processo que tem sido marcado por várias falhas, nomeadamente ao nível da plataforma, é isto que os professores têm dito, e agora resta saber se os alunos vão ou não a ter as notas na sexta-feira, mas esta foi uma garantia que foi dada pelo Ministro da Educação no dia de hoje.
3: Reportagem em direto da Beatriz Enter, também Luís Montenegro acusa professores de resistirem e perturbarem o processo de digitalização dos exames nacionais, mas admite eventuais falhas políticas.
7: E acreditem que eu vou dizer isto, não é para sacudir responsabilidades, nem é para estar a acusar ninguém. É porque é assim mesmo. E aqui e ali também com algumas resistências. Basta ver que os professores não têm todos a mesma opinião sobre, nomeadamente, este processo. E conjuntamente com aspectos de natureza técnica, e eventualmente até com alguma falha que possa ter sido cometida pelos responsáveis políticos, pelos responsáveis dos serviços, tudo isto causa alguma inquietação nos alunos, nas famílias, em todos nós.
3: Um incêndio em armazéns no Conselho de Paredes está em fase de rescaldo. As chamas provocaram um rasto de destruição e pelo menos 10 armazéns foram consumidos pelo fogo. São imagens para ver já a seguir no Grande Jornal, com reportagem em direto. Ao contrário do que Luís Neves, o ministro da Administração Interna, disse em várias entrevistas, a maioria das adjudicações à empresa do amigo do ministro não foi feita por concurso. Segundo as contas do Jornal Público, apenas 5 contratos estão no portal da contratação pública. 2 dos contratos foram ajustes diretos de 21 e 51

mil euros. O mesmo jornal indica outros dois de 100 mil e de 149 mil euros que resultaram de consulta prévia. E só um por concurso limitado por prévia classificação que ronda os 334 mil euros. Assim sendo, o mesmo jornal

0: esses contratos foram feitos com dezenas de outros contratos, ou centenas de contratos, como tantos
1: houve
0: outros.
1: Houve algum tipo de concurso? Como é que foi
0: Sempre com concurso. Sempre com concurso público. Essa empresa, e é bom que as pessoas saibam, essa empresa...
1: Constru Barcelos, é o nome.
0: Em outras centenas de contratos que a PJ teve, com a dinâmica que eu e a minha equipa colocámos em melhorar as instalações da Polícia Judiciária, que é disto também importa falar, essa empresa não concorreu a dezenas de procedimentos e perdeu outros procedimentos. Portanto, que fique bem claro, 70% ou mais da faturação que esta empresa teve desde 2019 a 2023, quase 24, foram contratos em que eu não conhecia essa pessoa. Concorreu...
1: Mas assinou esses contratos enquanto diretor nacional?
0: Como assinei centenas de adjudicações. Centenas de adjudicações. Da mais diversa ordem.
1: Muito bem, mas não conhecia na altura esta pessoa. Quando é que...
0: Começo a conhecer esta pessoa em 23 e crio uma relação mais próxima a partir de 24.
2: E esta pessoa é João dos Santos Carvalho. Fechou 12 das 14 empresas em que participou como fundador. Segundo o Página 1, pelo menos 6 foram declaradas insolventes pelos tribunais e outras 6 acabaram dissolvidas, liquidadas ou encerradas. Em alguns casos ficaram por saldar dívidas à Segurança Social e ao Fisco. Em causa estão empresas que operavam em setores tão diversos como o transporte de mercadorias, o comércio de materiais de construção, a restauração e então... pastelaria. E assim continuamos a acompanhar toda a polémica com a construção de uma piscina por parte do Ministro da Administração Interna, Luís Neves, o empreiteiro que fez trabalhos para a Polícia Judiciária e construiu uma piscina no Monte de Luís Neves, em Odmira, já tinha sido investigado pelas autoridades. A reportagem com todos os dados é do jornalista Joaquim Bernardo, em Odmira.
3: A Câmara Municipal de Odmira está a investigar as obras que foram efetuadas no monte do Ministro da Administração Interna, Luís Neves, aqui na freguesia de São Teutónio, no concelho de Odmira. Recordo que foram efetuadas várias obras, nomeadamente uma piscina, também alguns telheiros que foram construídos junto ao monte, assim como um parque de estacionamento com um piso de cimento. A Câmara Municipal de Odmira vai agora fiscalizar esta obra é para tentar perceber o que foi feito ou que necessitava de um pedido de obras à Câmara Municipal, um pedido de comunicação à Câmara Municipal que não foi feito, segundo o Presidente da Câmara Municipal, apenas souberam desta obra através da comunicação social. A partir daí, a Câmara Municipal, nos seus serviços, conseguiu apurar que não foi feito qualquer pedido de licenciamento de obras neste monte. Estamos a falar de uma zona no interior do concelho, são montes vedados de difícil acesso. Para chegar a esta zona é preciso andar vários quilómetros em estradas de terra batida, são montes totalmente vedados, onde os próprios fiscais da Câmara Municipal têm dificuldade em chegar. Portanto, a Câmara Municipal o que vai fazer agora é apurar as obras que necessitavam de licenciamento, as obras que não necessitavam e depois vai comunicar, vai notificar então o proprietário para normalizar a situação. É o que vai ser efetuado nos próximos dias pela Câmara Municipal de Odmira.
2: E a construção de uma piscina aumenta o valor do IMI. A obra aumenta o valor patrimonial de um imóvel e, em consequência, o valor do IMI. Compete ao proprietário atualizar a caderneta predial do imóvel junto da autoridade tributária pelas imagens da CMTV. A construção da piscina, que Luís Neves dizia ser um tanque, já estará concluída. O empreiteiro que fez trabalhos para a Polícia Judiciária e construiu uma piscina no Monte de Luís Neves, em Odmira, já tinha sido investigado pelas autoridades. João dos Santos Carvalho terá sido alvo de uma investigação em 2017 por alegados crimes de falsificação de documentos e insolvência dolosa de uma outra empresa que detinha para exploração de pastelarias. Ainda sobre este tema, a Câmara Municipal de Odmira abriu uma investigação ao Ministro Luís Neves por operações urbanísticas irregulares. O Ministro da Administração Interna construiu uma piscina num monte em São Teutónio, Odmira, sem comunicar as obras à Câmara. Luís Neves chegou a referir que tinha construído um tanque, porém trata-se de uma piscina, como provam estas imagens da CMTV. E por ser uma obra urbanística,

0: Logística carece de comunicação prévia à Câmara. A autarquia diz que não recebeu nenhuma comunicação sobre as obras no Monte do Governante e já fez saber que abriu uma investigação. A polémica estalou quando o jornal Nascer do Sol noticiou que o empreiteiro responsável pelas obras, João dos Santos Carvalho, fez trabalhos para a Polícia Judiciária entre os anos de 2020 e 2025, quando Luís Neves, de quem é amigo, era diretor nacional. A CMTV perguntou esta terça-feira à Procuradoria-Geral da República se abriu ou vai abrir algum inquérito a este caso, mas ainda não obteve qualquer resposta. Luís Montenegro disse ontem à noite que pretende comentar a polémica que envolve o ministro da Administração Interna no debate sobre o Estado da Nação, que se vai realizar já amanhã. Declarações do primeiro-ministro em Palmela, à margem das jornadas sobre o Estado da Nação.
1: Primeiro-ministro,
2: deve entregar as faturas das obras ou ainda não?
3: Eu tudo o que queria dizer sobre o Estado da Nação disse agora e o resto direi na quinta-feira na Assembleia da República aos senhores deputados, está bem?
1: Mas, senhor Primeiro-Ministro, era este o Estado do Governo que gostaria de levar ao Estado da Nação?
3: É o Estado em que nós nos motivamos e mobilizamos para transformar o país, para dar qualidade de vida às pessoas e tudo aquilo que é o escrutínio da ação governativa vai ocorrer na quinta-feira no debate do Estado da Nação e eu lá estarei 4 horas a responder às senhoras e aos senhores deputados.
0: O funeral do militar da GNR atropelado mortalmente no IC2 realiza-se hoje em Faf. Familiares e amigos preparam o último adeus. Vamos ter reportagem em direto. Um incêndio em armazéns no Conselho de Paredes está já em fase de rescaldo. Foram muitas horas de combate ao fogo. Este incêndio provocou um rasto de destruição. Pelo menos 10 armazéns foram consumidos pelas chamas. Temos reportagem em direto a partir de Sobrosa. Está lá a jornalista Ana Isabel Fonseca. Um fogo desta dimensão obriga a Polícia Judiciária a dirigir-se ao local e investigar as causas.
4: Boa tarde. De facto, os inspectores da Polícia Judiciária já aqui estiveram durante a manhã a tentarem perceber exatamente onde é que começou este incêndio e também quais é que foram as causas do mesmo, embora ainda decorram aqui vários trabalhos por parte dos operacionais. Ora, neste momento ainda se procedem a operações de rescaldo, até porque ainda existem pontos quentes. Os bombeiros têm estado aqui a atacar sobretudo os telhados, o topo destes armazéns, até porque quando aqui chegaram ao local já estes espaços estavam completamente tomados pelas chamas. Ora, aquilo que o comandante dos bombeiros nos disse é que de facto não existia aqui compartimentação contra incêndios, ou seja, a divisão entre os armazéns era feita aqui com recurso àquilo que chamou de típicas placas sanduíche, ou seja, não era suficiente para impedir que depois o fogo se alastrasse de armazém para armazém e portanto temos aqui 10 armazéns que ficaram completamente destruídos, entre eles está aqui um que, onde funcionava uma loja de artigos chineses, depois também existia aqui uma empresa de som, também eram aqui armazenados equipamentos e uma empresa de transporte de medicamentos urgentes também possuía aqui diverso material armazenado. Mas tal como disse, há instantes falamos com o comandante José Moraes dos bombeiros de Paredes que nos fez um balanço daqui aquilo que foi o combate a este incêndio.
5: O alerta foi recebido na nossa central de comunicações às 5:02 da manhã. Houve logo a percepção de que era um incêndio com proporções grandes. Ativamos todos os meios da nossa unidade e à nossa chegada solicitamos imediatamente reforço de meios. Armazéns que tinham no seu interior conteúdo de armazenagem para posterior transporte. A falta de compartimentação contra incêndios de todo o edificado. Ou seja, pese embora fossem vários armazéns, não existia compartimentação contra incêndios, o que fez com que a propagação do incêndio fosse verdadeiramente exponencial à nossa chegada. O perigo iminente de colapso que se verificou na parte de trás não nos permitisse fazer um ataque no seu interior porque era absolutamente inseguro e não foi feito. São 55 bombeiros, 24 viaturas de 5 corpos de bombeiros. Estamos neste momento numa fase de rescaldo, consolidação de rescaldo, que vai demorar o seu tempo, mas não existe mais nenhum perigo. Felizmente não houve vítimas também a registar.
4: Ora, os bombeiros, quando

0: aqui chegaram, fizeram este ataque apenas a partir do exterior e agora durante a manhã foram a pouco e pouco tentando aqui aceder a estes armazéns, precisamente para controlarem estes pontos quentes e não existir aqui qualquer risco de reacendimento. Têm aqui feito um trabalho exaustivo durante toda a manhã, também com recurso a autoescadas, e isto numa altura em que também decorria aqui a inspeção por parte da Polícia Judiciária. Para já a inspeção que foi possível, também estiveram aqui os inspectores a falarem com o proprietário deste espaço, até porque estamos a falar de armazéns que pertencem à mesma pessoa, mas que estavam aqui alugados a empresas diferentes. Ora, a maioria destes armazéns servia sobretudo para se guardar aqui material, ou seja, não existia aqui grande laboração, mas neste momento não se sabe ao certo quantos postos de trabalho é que poderão ter aqui ficado afetados. Pelo menos existia aqui esta empresa de São, também aqui esta loja de grandes dimensões, onde se vendiam produtos chineses. A Câmara Municipal de Paredes esteve também aqui já no local a tentar perceber exatamente qual é que é a situação destas empresas. Algumas não seriam aqui do Conselho e, portanto, neste momento ainda se contabilizam também os prejuízos que deverão ser bastante elevados. Ora, depois de terminadas aqui as operações, esta estrutura será aqui também desmantelada, uma vez que parte desta estrutura, tal como conseguimos perceber, colapsou. Alguns armazéns acabaram mesmo por ceder devido à violência deste incêndio, e os outros estão completamente destruídos. Foi um incêndio que se conseguiu perceber, detectar a vários quilómetros de distância. Aliás, vários moradores disseram-nos que ainda residem longe e que viam o incêndio a partir das suas casas, e portanto foi uma situação que naturalmente acabou por alarmar aqui Sobrosa, no Conselho de Paredes, mas não há registro de feridos.
1: Um homem com idade entre os 20 e os 25 anos morreu hoje na sequência de um atropelamento ferroviário junto à Ribeira de Santarém. O acidente aconteceu perto de uma passagem de nível e obrigou à interrupção da circulação na linha do norte, no sentido norte-sul, entre Santarém e Santana Cartaxo. No local estiveram 12 operacionais apoiados por 5 viaturas. As circunstâncias do atropelamento estão agora a ser apuradas pelas autoridades. Temos reportagem em direto mais à frente neste grande jornal. Para já, já vemos a Manuela Barbosa, ela que está nos Olivais, em Lisboa, até porque uma mulher de 82 anos morreu esta quarta-feira na sequência de um incêndio na casa onde vivia. Manuela Barbosa agora em direto. As autoridades deslocaram-se ao local. É um caso que está agora a ser investigado.
2: Muito boa tarde, Magali. É, como disseste, uma mulher de 82 anos morreu esta quarta-feira na sequência de um incêndio. Pedia ao João que tentasse mostrar efetivamente a casa onde vivia esta mulher de 82 anos, que ficou bastante queimada. Conseguimos ver algumas janelas dessa casa partidas e também abertas, e sabemos sim que esta mulher que perdeu a vida esta quarta-feira aqui na casa junto aos Olivais, sabemos que este incêndio flagrou durante a parte da manhã, foi por volta das 8h30, 8h50 da manhã, que foi dado o alerta para as autoridades. Foram mobilizados cerca de 20 operacionais apoiados por 7 viaturas, e sabemos também que ainda tentaram reanimar esta mulher de 82 anos, tendo sido a morte declarada no local. Esta é que é uma zona habitacional, conseguimos ver várias moradias muito próximas umas das outras, mas a verdade é que este incêndio apenas consumiu esta habitação, ou seja, onde vivia esta mulher. Não são conhecidas ainda as causas deste incêndio. Aquilo que as autoridades também pretendem é levar a cabo uma investigação para que consigam ter respostas a tudo o que poderá ter acontecido na manhã desta quarta-feira aqui na zona dos Olivais, em Lisboa. Sabemos que se trata de uma idosa, uma mulher de 82 anos, que terá inalado bastante fumo e terá sido então a causa de morte na sequência deste incêndio que se flagrou na manhã desta quarta-feira na zona dos Olivais, em Lisboa. Como te dizia, foram mobilizados vários operacionais, falamos de cerca de 20 operacionais que estiveram aqui no local. Apagar as chamas como uma prioridade, salvar esta vítima era também

0: também uma das prioridades destes operacionais, mas a verdade é que, embora tenham sido levadas a cabo as manobras de reanimação, esta mulher acabou mesmo por perder a vida esta quarta-feira na sequência deste incêndio. Sabemos, portanto, que não terá sido um incêndio de grandes dimensões, até porque se olharmos para a fachada desta casa, não está totalmente destruída. Conseguimos ver alguns danos feitos pelo fogo, conseguimos ver algumas janelas queimadas, também a parte da varanda, as janelas que estão todas agora abertas e, portanto, houve alguns danos a registar na sequência deste incêndio. Claro que o maior dano é a perda de vida desta mulher de 82 anos, mas este incêndio acabou mesmo por não chegar às outras habitações.
1: Reportagem em direto da Manuela Barbosa, a partir dos Olivais, em Lisboa, com a notícia da morte desta idosa de 82 anos. Um militar da GNR foi atropelado por ter, aliás, foi detido por ter atropelado de forma intencional a mulher do irmão e agredido com extrema violência uma neta desta mulher, uma menina de apenas 12 anos. Aconteceu em Alpiarça. As duas vítimas foram assistidas e transportadas para o Hospital de Santarém, onde a jornalista Isabel Jordão tem mais detalhes.
2: As duas vítimas permanecem internadas no Hospital de Santarém, ambas em estado considerado bastante grave. A menina de 12 anos está mesmo com um prognóstico reservado, dada a gravidade dos ferimentos, sobretudo na cabeça. Ferimentos feitos com grande violência, um espancamento brutal de que ela foi vítima. Esta menina foi encontrada ferida em casa da avó, em Alpiarça. Ora, o agressor começou por ir a casa da cunhada, não encontrou, encontrou a criança ferindo-a, espancando-a, depois foi à procura da cunhada, soube então que ela estava a trabalhar, estaria a fazer limpezas no centro de Alpiarça, esperou que ela saísse e foi com o carro que a atropelou, causando-lhe também ferimentos bastante graves, também sobretudo na cabeça. Daí que estas duas mulheres, a menina de 12 anos e a avó de 61 anos, estejam com uma situação bastante complicada, mantendo-se ambas internadas no Hospital de Santarém. Quanto ao caso, sabe-se que o militar depois se entregou à GNR e depois, por indicação do Ministério Público, foi entregue à Polícia Judiciária, que está agora a investigar estes crimes. Estaremos aqui, com certeza, perante tentativas de homicídio. Sabe-se que este militar tem 50 anos. O irmão dele, que é o companheiro da vítima, também é militar da GNR, mas está numa situação de baixa prolongada e que estará internado numa unidade de saúde de cuidados continuados. Sabe-se também que a relação entre estas duas famílias é conflituosa. Há aqui desentendimentos que se arrastam há alguns anos. Falta perceber o que despoletou agora este comportamento tão violento da parte do militar da GNR, que já se entregou e está ao cuidado das autoridades.
1: Uma mulher de 66 anos foi encontrada morta na noite de ontem na Madeira, na Ilha da Madeira. Aconteceu depois de uma discussão. A mulher terá utilizado gás pimenta, o homem terá respondido com um empurrão. A vítima caiu e não resistiu aos ferimentos. Temos reportagem em direto a partir de Santana, na Ilha da Madeira. É lá que está o jornalista João Fernandes. Vamos tentar perceber com este caso, com os pormenores que apuraste aí no local. João, boa tarde.
3: Boa tarde, Margalí. Estamos exatamente no local onde essa senhora, a alemã, de 66 anos, vivia. E foi aqui que a discussão começou. Segundo conseguimos apurar, a discussão terá começado dentro da casa onde ela vivia. Há vestígios de vidros partidos e depois terão saído da casa até à alvada, onde acabou por encontrar a morte. Dizer então que esta senhora, de 66 anos, vivia aqui, para aquilo que conseguimos falar com alguma dos vizinhos, poucos meses, no máximo 8, 10 meses, menos de um ano, foi aquilo que nos disseram, e portanto vivia aqui neste espaço e era aqui que estava fora. Há ainda ali um copo, penso, com um resto de chocolate, uma cadeira, que a imagem do Nelson Gonçalves está a mostrar, e a discussão começou aqui dentro. Não sabemos o porquê que terá começado a discussão, não conseguimos ainda apagar esse dado. Dizer que foi sensivelmente às 19h10 que a PSP foi chamada para este local através de um vizinho, que, segundo conseguimos apurar, é familiar, será primo deste homem

0: que acabou por cometer este crime. Este homem permaneceu no local até à chegada da PSP e foi detido pela PSP no local. Muito provavelmente vai ser ouvido, ou está a ser ouvido na Polícia Judiciária, porque o caso passou para a alçada da Polícia Judiciária, tomou conta da ocorrência. Sabemos que já fez as normais diligências e está também a apurar, então, o que é que este homem terá para contar relativamente a tudo o que aconteceu e que levou à morte, então, desta mulher de 66 anos, alemã, que estava aqui a viver há poucos meses na Ilha da Madeira, segundo aquilo que fomos falando com vizinhos que não queriam levar, uma senhora simpática, não era muito comunicativa porque não falava português, só falava inglês. O que é certo é que aqui na casa ao lado onde ela vivia há alguns moradores estrangeiros também, e portanto era entre eles que comunicavam, mas acenava às pessoas quando passava pela rua. Dizer que fazia as compras na vila, ia de bicicleta, deslocava-se de bicicleta para fazer as compras e era uma senhora que, segundo aquilo que os vizinhos disseram, tranquila e estava aqui há poucos meses e, portanto, não muito comunicativa. Este homem de 58 anos, português, segundo conseguimos apurar, já esteve internado numa casa de saúde, também já foi imigrante, já esteve na Venezuela, no estrangeiro, vivia aqui com os pais. Segundo os vizinhos, os pais eram excelentes pessoas, pessoas muito bondosas. O que é certo é que os pais já faleceram e ele ficou então a tomar conta desta situação, destes negócios de casa aqui que tem de arrendamento de quartos relativamente a pessoas estrangeiras. Portanto, este homem foi detido, está na Polícia Judiciária da Madeira, no Funchal, e deverá ser ouvido durante a tarde. Muito provavelmente deverá depois ir a tribunal para ser ouvido por um juiz de instrução criminal em primeira audição e conhecer então as medidas de coação.
1: E temos agora uma notícia em alerta CM, em destaque já no site do Correio da Manhã. Diz respeito a um homem que matou um bebé de 3 meses em Serpa. A vítima foi abanada até sofrer lesões mortais. Este crime aconteceu em casa da vítima. O homem de 69 anos cuidava do bebé que morreu e de outra criança de apenas 2 anos. Temos então a notícia de que este bebé de 3 meses foi morto por violentos maus-tratos físicos. Foi a Polícia Judiciária que anunciou a detenção hoje deste homem de 69 anos. De acordo com a Diretoria do Sul da Polícia Judiciária, o homem cometeu o crime de maus-tratos que resultou na morte na residência onde habitava. Diz a Polícia Judiciária, em comunicado, que a investigação desenvolveu-se em janeiro passado, após ter sido registado o óbito no Hospital de Santa Maria, em Lisboa, que comunicou a morte desta criança por suspeitas de maus-tratos. Eu recordo que é um bebé de apenas 3 meses. Da investigação resultou que a criança foi vítima de violentos maus-tratos físicos enquanto se encontrava à guarda do companheiro da avó paterna. As agressões terão ocorrido no interior da habitação, numa ocasião em que os pais e a avó se encontravam ausentes em trabalho, permanecendo a criança e a irmã de 2 anos aos cuidados deste homem de 69 anos. Em causa está o síndrome do bebé abanado. O bebé foi abanado com grande violência, sofrendo lesões cerebrais que resultaram na morte. Tinha apenas 3 meses esta criança. A Polícia Judiciária acrescenta neste comunicado que as diligências investigatórias que foram realizadas pela Polícia Judiciária permitiram reunir elementos probatórios fortemente indiciadores da prática destes crimes, viabilizando a emissão de mandados de detenção fora de flagrante delito. E estes mandados de detenção fora de flagrante delito acontecem porque este crime aconteceu já em janeiro. O detido será presente a primeiro interrogatório judicial para a aplicação das medidas de coação. Fica então a notícia trágica da morte de um bebé de 3 meses em Serpa. Foi agora detido o autor deste homicídio. É o companheiro da avó paterna deste bebé, o homem que foi detido. Vamos ter mais pormenores e reportagem em direto mais à frente no Grande Jornal. Hoje, familiares e amigos do militar da GNR que foi atropelado na sexta-feira à noite no IC2, na zona de Alcobaça, preparam a despedida a este jovem militar que tinha apenas 29 anos. Em direto está a jornalista Fátima Vilaça. O funeral está marcado para as 3 da tarde. Aqui a família a preparar o último adeus. O ambiente, naturalmente, Fátima, é de tristeza e consternação.
2: De tristeza, de consternação e também de alguma revolta e indignação, até porque, como o Correio da Manhã e a CMTV noticiaram, era suposto que o homem, ainda jovem também, que na sexta-feira colheu mortalmente o militar Jorge Monteiro, era suposto que ontem tivesse sido ouvido em tribunal. Não foi assim e, por isso, quem privava com Jorge Monteiro e também grande parte dos militares que já aqui prestaram a sua homenagem, querem perceber porquê, o que é que está a atrasar este primeiro interrogatório, até porque há aqui, dizem-nos, muito por explicar. Primeiro, perceber porquê é que este jovem condutor seguia a tão grande velocidade no local que estava sinalizado como de um acidente, porque é que foi acolher o militar praticamente na berma e, sobretudo, porque é que fugiu do local e depois, só depois, voltou ao local para ser identificado. São estas as questões que continuam por responder, até porque querem perceber, querem que se faça alguma justiça pela morte deste jovem militar. Dizem-nos que é verdade que não restitui a vida, mas que dá um sentimento de justiça e também de segurança à família, aos amigos e aos muitos militares que todos os dias andam na estrada. Quanto ao funeral, Magali, já se sabe, é às 3 da tarde, esta rua onde nos encontramos, em frente à Igreja Nova de São José, no centro de Faf, está já cortada, o estacionamento limitado às entidades que vão estar presentes neste funeral. Depois far-se-á um cortejo apeado até ao cemitério municipal de Faf, onde será então a última morada deste militar Jorge Monteiro. Militar de 29 anos que está a ser velado desde ontem ao final do dia nesta igreja no centro de Faf. A urna está coberta por uma bandeira nacional e está com guarda de honra com 4 militares da GNR em permanência junto ao caixão.
1: Mais de 1 milhão de euros em contratos do empreiteiro amigo de Luís Neves não estão no portal da contratação pública. Luís Neves admitiu adjudicações de 2 milhões, mas registados estão apenas acordos de cerca de 600 mil euros. Toda a polémica em destaque neste grande jornal. A PSP encontrou um arsenal e uma granada numa casa em Cascais, depois de vários disparos terem sido ouvidos a partir do interior de um prédio. O incidente aconteceu durante a madrugada de hoje, por volta das 4 da manhã. Os tiros que foram ouvidos pelos vizinhos provocaram danos em várias caixas de correio. Depois do alerta às autoridades, os agentes deslocaram-se ao local e começaram por entrar numa casa de onde suspeitavam que os disparos tivessem sido feitos. No interior estavam 3 homens e uma criança de 6 anos, mas as buscas não encontraram qualquer indício que ligasse aquela habitação aos tiros. As diligências levaram depois a uma segunda casa do mesmo edifício. Aí os agentes encontraram um homem e uma mulher idosa e apreenderam várias armas de fogo e uma granada. A PSP está agora a investigar a origem dos disparos e a relação entre o material apreendido e a ocorrência. Voltamos à notícia que demos há pouco em Alerta CM, a morte de um recém-nascido de apenas 3 meses em Serpa. A vítima foi abanada até sofrer lesões mortais. Eu recordo que é um bebê de apenas 3 meses. O crime foi cometido em casa da vítima. Era um homem de 69 anos que estava a cuidar deste bebê que morreu e estava também a cuidar de uma menina de 2 anos. A investigação começou em janeiro. após ter registado o óbito desta criança no Hospital Santa Maria em Lisboa, que comunicou a morte por suspeitas de maus tratos. Ora, e sete meses depois, sensivelmente sete meses depois, este homem acabou por vir a ser detido pela Polícia Judiciária. Vai ser levado a primeiro interrogatório judicial para a aplicação das medidas de coação. Já temos o Manuel Rodrigues, comentador da CMTV, para nos ajudar a perceber o que é que pode ter levado a esta morte e também analisar todos estes novos dados que temos sobre esta morte. Manuel Rodrigues, muito obrigada pela sua presença no Grande Jornal. É uma tragédia, estamos aqui a tratar de um crime extremamente violento, a morte de um recém-nascido de apenas 3 meses, um bebê de 3 meses que foi abanado até sofrer lesões cerebrais que acabaram por ser mortais. Aconteceu em janeiro. Isto, Manuel Rodrigues, numa primeira análise, fica aqui a prova de que não é qualquer pessoa que pode cuidar de uma criança, nomeadamente de um bebê.
3: Olá, boa tarde, Magali, boa tarde aos nossos espectadores. É exatamente aquilo que dizes, ou seja, cuidar de uma criança é um trabalho de orivos, é um trabalho que carece de muitas competências, que carece de muita paciência, muito conhecimento, muita vontade de estar, de ajudar, de querer contribuir para que a criança esteja permanentemente bem. O cuidar exige um esforço permanente, a atenção constante, um momento de distração pode ser fatal, e nem toda a gente é vocacionada para isto, e nem toda a gente é vocacionada para ouvir uma criança a chorar, nem toda a gente está apta a mudar fraldas, a tratar da criança e a aturar.
1: É dar praticamente 24 horas por dia, porque nestas idades os bebés não querem outro local que não colo, não é?
3: Claro que sim. Agora, depois temos aqui, é muito difícil estar a analisar esta situação sem conhecer as pessoas em causa, mas perante os dados, um homem com 69 anos e etc., eventualmente pode haver aqui já sinais evidentes de algum tipo de demência, de algum tipo de lesão cerebral, de alguma doença que não seja devidamente acompanhada. E, portanto, pondo de lado que não existem questões de outro tipo, de mal-estar entre mãe e o avô, ou entre este avô e a companheira, e que a criança e esse mal-estar se venha a refletir na criança, é difícil, temos que ponderar todas as hipóteses, só agora a investigação o dirá. O que nós sabemos é que este tipo de morte, de homicídio à criança, por um método de abanão, é aquele que, digamos, é mais frequente. Ou seja, as pessoas não têm noção da sua força, não têm noção da fragilidade da criança nesta idade, e este movimento é muitas vezes fatal, e depois, só depois do resultado é que as pessoas se apercebem da barbaridade que cometeram. É preciso investigar, é preciso perceber quem é esta pessoa, é preciso perceber se estes pais tinham consciência de quem é que estavam a entregar a criança para tomar conta. Há aqui muitos fatores que têm que ser equacionados e, portanto, tudo aquilo que se possa dizer neste momento é um pouco prematuro, porque é necessário muito mais contextualização, muito mais histórico, muito mais evidências para haver uma análise mais concreta.
1: E também tenho ao meu lado a Tânia Laranjo, que já tem vários dados sobre este caso. Tânia, este homem de 69 anos não cuidava apenas deste bebê de 3 meses, cuidava também de uma menina
4: de 2 anos.
1: Portanto, pegando até nas últimas palavras do Manuel Rodrigues, é de facto tentar perceber aqui se a família tinha noção a quem estava a entregar estas duas crianças, não?
5: Aparentemente a família estaria a trabalhar, quer os pais da criança, quer a avó da criança estaria a trabalhar, e este indivíduo, o companheiro da avó, acabava por ficar a tomar conta das crianças. Não há nenhum indício, pelo menos no processo, que tenha levado para já a detenção, portanto não há nenhum indício de que estas familiares soubessem. Sim. Aparentemente será...
1: Portanto, detido só há um, o autor
5: detido
1: da morte,
5: só
1: não é?
5: Há um autor da morte, o autor da agressão, a agressão que é chocalhar, de facto, o bebê e provoca lesões cerebrais gravíssimas, neste caso, que levaram à morte. Estamos a falar de algo que já ocorreu há alguns meses, portanto, é uma investigação que demorou.

0: Até porque, presumo eu, deve ter sido necessário, em termos de resultado da autópsia, perceber exatamente a causa da morte do bebê, inclusivamente se haveria outras lesões, se não há outras lesões. E feita e concluída a prova, a PJ avança para a detenção fora do flagrante delito. Não é claro no comunicado qual é o crime que é imputado, mas presumo que deverá ser o crime de homicídio. Parece-me que também dificilmente haverá outra medida de coação neste momento do processo que não seja a prisão preventiva, até porque é difícil de este homem poder sustentar, por exemplo, que não sabia que a criança podia morrer na sequência do abanar muito forte. Estamos a falar de um bebê de 3 meses, ou seja, é de facto tão pequenino que é muito difícil nós percebermos como é que alguém, um adulto, o abana de forma a provocar-lhe uma lesão cerebral gravíssima e provocar-lhe a morte.
1: Portanto, neste caso e neste processo, como disseste, a morte acontece, pelo que eu percebo do comunicado, em janeiro, até porque é o Hospital de Santa Maria, aqui em Lisboa, que informa e trata logo daqui de uma suspeita de maus-tratos. Nesta fase, este homem, obviamente, terá sido ouvido, assim como os familiares. Que tipo de diligências poderão ter sido feitas até agora, até chegar ao dia da detenção deste homem?
0: Era preciso ouvir a família, perceber, por exemplo, se este homem era a única pessoa que estava com o bebé, se de facto foi ele que provocou as lesões. Também perceber todo o histórico, se haveria maus-tratos. Nós falamos de apenas 3 meses, mas depois há também uma segunda criança, conforme disseste. Ou seja, eu diria que foi preciso ouvir de facto todas as pessoas e muito provavelmente a criança de 2 anos já não estaria em risco, porque senão a Polícia Judiciária teria atuado mais cedo, ou seja, muito provavelmente o que terá acontecido é que depois desta morte a criança mais velha, a menina mais velha,
1: Deixou de estar aos cuidados, não é?
0: exatamente, terá ficado ao cuidado de outras pessoas, provavelmente dos familiares diretos, da avó e dos pais, ou seja, não havia uma situação de risco iminente e era melhor consolidar a prova.
1: Temos também, para analisar este caso, o Carlos Anjos, que se junta agora a nós no grande jornal. Falávamos aqui, eventualmente, daquilo que possa ter acontecido. Quando este bebé chega ao Hospital de Santa Maria, em Lisboa, Carlos Anjos, não há forma de esconder estas lesões aos médicos e eles, de imediato, a partir do momento em que percebem que o bebé não resiste às lesões cerebrais, acabam por fazer aquilo que lhes compete, no fundo, é dar aqui nota à polícia de que eventualmente pode estar aqui um crime de maus-tratos e de homicídio.
2: Olá, Magali, boa tarde à Tânia, ao Manuel Rodrigues, aos espectadores. Sim, até porque da informação que consta no processo, quando a criança sai do Algarve para Lisboa, penso que de
1: Beja.
2: helicóptero até, quando
1: É
2: se
1: da zona de Beja.
2: veste, exato, de Beja para Lisboa, já vai num estado tão, com lesões que aparentemente são lesões interiores cerebrais, e portanto já havia a desconfiança. E já essa informação já foi, já acompanhava a criança e foi fornecida a Santa Maria, já havia a desconfiança de que de facto podia-se estar perante uma situação dessas. E, portanto, como a Tânia disse bem, logo perante essa desconfiança, a criança mais velha começou a ficar com os pais e, portanto, deixou de estar em perigo, e aquilo que houve necessidade aqui foi, quer da autópsia ao recém-nascido, à criança, ao bebé, quer de todos os dados que o Hospital de Santa Maria recolheu e do relatório que fez, até o remeter para a Polícia Judiciária, porque já não estava numa situação, primeiro, de perigo para a criança mais velha, segundo, era uma situação de consolidação da prova para se partir para a detenção do elemento, do companheiro da avó. A questão que estava aqui em cima da mesa e que está ainda é qual é que é a fórmula com que ele vai ser indiciado, ou que vai ser acusado, indiciado será por homicídio, mas se é por homicídio ou então por ofensas à integridade física agravadas pelo resultado. Há aqui duas vias que se podem abrir, apesar de provavelmente ser por homicídio, porque aquilo que estava em causa é com uma criança de 3 meses. E os abanões que foram dados para haver lesões cerebrais e lesões graves que levaram à sua morte e sem qualquer capacidade de recuperar ou de evitar esta tragédia, é natural que qualquer indivíduo com 69 anos, o homem comum em que a lei se baseia, deveria perceber que abanar uma criança com a força que foi abanada, uma criança de 3 meses, poderia causar-lhe este resultado, e, portanto, é natural que seja por homicídio.

0: mesmo que ele vá ser mais tarde acusado pelo Ministério Público.
1: E nós
2: vamos, só que uma
1: sim,
2: nota.
1: Muito rapidamente,
2: eu
1: Dani,
2: parece-me
1: por favor.
2: Do comunicado que ele vai ser indiciado apenas por maus-tratos. Agora, lendo melhor,
1: sim,
2: não me resulta que tenha sido por homicídio. Ou seja, eles indiciam por maus-tratos, muito provavelmente depois agravado por resultado de morte. Poderá haver aqui o agravamento, mas há uma indiciação por maus-tratos.
1: E nós vamos naturalmente acompanhar este caso. Eu recordo que um bebé de 3 meses morreu no Hospital Santa Maria em Lisboa, em janeiro. Isto leva à detenção do companheiro da avó paterna. Será ele o responsável por estas lesões que provocaram a morte a este bebé? Sem dúvida um caso que vamos continuar a acompanhar na CMTV, a seguir uma curta pausa neste grande jornal.
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6: Ora então, muito boa tarde. Agora em exclusivo na Correio da Manhã Rádio, meio-dia e 43. Vamos fazer aqui também um apanhado das notícias. E quem o vai fazer é o jornalista Filipe Calama. Boa tarde, Filipe, mais uma vez. Conta-nos tudo.
7: Olá, boa tarde, Lara. Mais de 1 milhão de euros em contratos atribuídos ao empreiteiro amigo de Luís Neves não constam no portal da contratação pública. Luís Neves admitiu adjudicações de 2 milhões de euros, mas estão registados acordos de cerca de 600 mil euros. O prazo para a conclusão da correção dos exames nacionais voltou a ser adiado. O Ministro da Educação reagiu à polémica e garantiu que o processo decorre com normalidade. Realiza-se hoje em Faf o funeral do militar da GNR que morreu atropelado no IC2. Familiares e amigos prestam a última homenagem. O incêndio que destruiu vários armazéns no Conselho de Paredes está em fase de rescaldo. As chamas consumiram pelo menos 10 armazéns e provocaram um rastro de destruição. Um bebé de 3 meses morreu na sequência de violentos maus-tratos físicos em Serpa. A Polícia Judiciária deteve o companheiro da avó paterna da criança, um homem de 69 anos. 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
6: É isso mesmo, já daqui a pouco que retomamos o simultâneo com a Televisão de Portugal. Na sua rádio favorita. Já a seguir temos música para conferir aqui.
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6: Agora, se está a fim de verão, como canta a Júlia Mestre, vai gostar desta música. Logo a seguir temos Passenger com Let Her Go. Boa quarta-feira. Bom almoço, se for o seu caso. E já agora, conte-nos tudo. O que é que vai almoçar hoje? 927794422.

0: a acompanhar em permanência a notícia em alerta CM que lhe demos há instantes. Um bebé de 3 meses que foi assassinado, foi morto, acabou por morrer no Hospital de Santa Maria em Lisboa em janeiro deste ano. Desde logo os médicos deram indicação de que havia fortes suspeitas de maus-tratos à Polícia Judiciária e por isso mesmo iniciou-se a investigação. Foi assim confirmado, o recém-nascido foi abanado pelo companheiro da avó paterna, um menino que tinha apenas 3 meses. Este homem foi sujeito à medida de coação mais gravosa, a prisão preventiva. Fica na cadeia a aguardar julgamento depois de ser o responsável pela morte deste bebé de apenas 3 meses que morreu no Hospital Santa Maria em Lisboa em janeiro deste ano. Estamos a acompanhar em permanência, estamos a analisar também este caso, nomeadamente os novos dados, quer daquilo que aconteceu, quer da medida de coação que foi aplicada. Sabemos agora que foi a medida de coação mais gravosa, a prisão preventiva. É um homem de 69 anos, companheiro da avó paterna, estava a cuidar deste bebé de 3 meses, juntamente com a irmã de 2 anos, acabou por ser o responsável pela morte deste recém-nascido, um bebé que foi transferido depois para o Hospital de Santa Maria em Lisboa e acabou por não resistir às lesões graves, nomeadamente lesões cerebrais. Ditaram a morte deste bebé. A autópsia foi fundamental para perceber o que é que aconteceu. Havia suspeitas de maus-tratos. Hoje a Polícia Judiciária elaborou um comunicado onde revelou a detenção deste homem de 69 anos que ficou já em prisão preventiva, não escapou à medida de coação mais gravosa. Este homem de 69 anos era o homem que ficava a cuidar destas duas crianças, dois bebés no fundo, uma menina de 2 anos e este bebé recém-nascido de 3 meses, enquanto os pais da criança e a avó paterna estavam a trabalhar. Era ele que ficava responsável pelas duas crianças. Quando o pior aconteceu, no mês de janeiro, este recém-nascido que foi então levado para o Hospital de Santa Maria em Lisboa, depois de ser abanado até ficar com lesões graves cerebrais. Tenho comigo a Tânia Laranjo e também o Dr. Paulo Sargento em estúdio para analisarmos este caso. Começo por dar a palavra à Tânia Laranjo, isto porque há instantes falávamos dos crimes que aqui podíamos estar em causa. Também dizias, Tânia, que te parecia claro que este homem não escapava à medida de coação mais gravosa à prisão preventiva e de facto tinhas razão, não escapou.
1: Sim,
0: não é?
1: Não havia grande outra medida de coação. Nós estamos a falar de um bebé de 3 meses e é difícil explicar em tribunal que não se tem consciência que o abanar fortemente pode matar. Estamos a falar de alguém de facto muito pequenino. Aparentemente esta pessoa terá sido presente apenas pelo crime de maus-tratos, e aqui eu digo apenas porque

0: terão entendido que não configurou o crime de homicídio, mas sim o crime de maus-tratos, muito provavelmente o crime que é agravado naturalmente, porque temos aqui o resultado de morte, portanto temos uma moldura penal mais elevada, ainda que não seja, nem de longe nem de perto, a qualificação relativamente ao homicídio. Também, aparentemente, a criança de 2 anos, a menina, já não estaria aos cuidados deste avô. Portanto, quando esta situação acontece, o avô está sozinho com as duas crianças, quando abana a criança e depois é pedido socorro médico, mas já havia pouco a fazer, as lesões cerebrais terão sido, de facto, muito graves. Nós estamos a falar de um bebê que fica ao cuidado do companheiro da avó, portanto, ao fim e ao cabo, o avô ainda... Mas há aqui uma relação afetuosa, ou devia haver, com este bebê. A mãe e o pai da criança e a avó da criança estão a trabalhar, portanto, ela não trabalha, ficará a cuidar destas duas crianças. E é naturalmente neste contexto que acontece a agressão. E depois não há testemunhas, quer dizer, há uma testemunha que é uma criança de 2 anos, portanto, não terá consciência do que aconteceu. E foi necessário estes meses, até porque não havia uma situação de perigo iminente, ou seja, a segunda criança já não estava aos cuidados deste homem. A Polícia Judiciária terá entendido consolidar a prova, esperar por exames, designadamente perceber se havia sinais de maus-tratos também nas outras crianças, para que pudesse ser imputado, de facto, outro tipo de crimes. Falamos, mesmo assim, de um crime grave, um crime de maus-tratos agravado, e tanto é grave que a prisão preventiva era inevitável.
1: Uhum. A doutora Paula Sargento junta-se a nós, é a primeira vez que vai falar sobre este caso. Estávamos a falar precisamente deste tipo de cuidador. Quem é este cuidador que abana até à morte um bebê de 3 meses?
2: Boa tarde, Magali, boa tarde, Tânia, boa tarde aos nossos espectadores, e lamentar esta tragédia, esta violência, portanto este ato completamente indescritível, não há nomes que possa definir. Tipicamente, o que é que nós temos? Temos, neste caso, aquilo que se designa vulgarmente pelo Baby Shaked Syndrome. O que é que isto quer dizer? É o síndrome do bebê abanado. E porquê é que isto é muito perigoso? Porque o nosso cérebro está inserido numa caixa craniana que não é lisinha, tem muitas rugosidades. E o abanar, como o cérebro não está encostado a algum espaço, vai provocando lesões. E quanto mais pequena a criança é, mais probabilidade dessas lesões serem fatais.
1: Sim, nestas idades, nós somos pais, todos nós que estamos no estúdio sabemos perfeitamente que até o simples deitar no berço tem que ter ali alguns cuidados relativamente à cabeça, não é?
2: Para não falar de muitas crianças que aparecem do Baby Shaked Syndrome também abanadas, portanto, com fraturas cervicais, etc. Portanto, a grande parte destas crianças que têm este tratamento tem, de facto, o resultado como um resultado de morte ou sequelas muito severas que digamos, ficam para a vida. Perfil atípico descrito do agressor do bebê do síndrome abanado. Regra geral, homens jovens, portanto, ele sai um bocadinho fora aqui da questão etária, homens até aos 30, 20 e poucos anos, homens que estão, regra geral, ao cuidado dos bebés enquanto as mulheres estão a trabalhar, habitualmente com hábitos de consumo de estupefacientes e ou álcool.
1: Isso é uma coisa que nós não sabemos,
2: sim,
1: não é?
2: E com pouca tolerância à frustração, sendo pessoas, enfim, que não são capazes muitas vezes, e o fazem justificando, eu abanei-o porque ele estava a chorar e não parava de chorar. Não se trata de incompetência parental, mas sim de dificuldade de gestão do impulso. Portanto, são pessoas com uma, digamos, violência natural perante uma circunstância que lhes seja adversa e tentam-na, enfim, resolver de uma forma completamente impulsiva e violenta. Portanto, o que é que temos aqui sempre? Uma criança que está aos cuidados de... A mãe, regra geral, não está presente. Diga-se que este Baby Shaked Syndrome é muito mais comum nos homens do que nas mulheres, numa taxa de 8 para 10, em sujeitos jovens, aditos ou intoxicados por álcool ou por drogas, que, regra geral, tomam a responsabilidade do bebê durante muito tempo e que não toleram frustração. Bom, e não acontece só nestes, digamos, avodrastos.

não avô natural acontece em avós de sangue, mais em pais biológicos, não é, do que avós, porque aqui já sai um bocadinho fora do padrão, pelo menos etário. Dos outros não sabemos ainda se o senhor era consumidor frequente de álcool ou não, se havia problemas familiares, etc, etc. Uma preocupação, Magali, uma preocupação grande. Tanto quanto pude perceber, estava lá

0: memória automática emocional. Eu não tenho a memória viva de quando aprendi a andar de bicicleta, mas automaticamente ando de bicicleta. E o processo é que é o mesmo. Dizermos que esta criança não esteve em risco e também não é uma vítima deste mesmo crime é, para mim, um profundo disparate. Portanto, esta criança com 2 anos é vítima de um crime gravíssimo, ao mesmo tempo, não é, que a criança de 3 meses foi uma vítima, infelizmente, brutal. Portanto, que seja um exemplo para todos, que a primeira defesa, a primeira linha de defesa das crianças somos todos nós, a comunidade.
1: Doutora Paulo Sargento e Tânia, obrigada pela vossa presença. É, sem dúvida, um caso que vamos continuar a acompanhar na CMTV. Um bebé recém-nascido de apenas 3 meses que foi abanado até sofrer lesões cerebrais que lhe ditaram a morte em janeiro em Serpa. O Ministro da Educação garante que a data prevista para a fixação das notas será cumprida. Fernando Alexandre agradeceu o esforço dos docentes que estão a corrigir as provas.
2: Há sempre resistência às mudanças, esta é uma mudança grande. O Sr. Primeiro-Ministro reconhece, e todo o Governo reconhece, o grande esforço que os professores estão a fazer. Aliás, nós vamos conseguir cumprir o prazo de sexta-feira e publicar as classificações com todo o rigor, graças aos professores. E por isso um grande muito obrigado aos professores. Nós estamos a falar de pessoas que não estão preparadas para isso, e por isso, isso aí, essa é uma dimensão em que temos que confiar. Nós confiamos na competência dos nossos professores. Veja uma coisa, por essa razão é que politicamente eu decidi prolongar o prazo, porque se calhar tecnicamente eu não tinha que o fazer, mas politicamente, precisamente, para garantir... Para garantirmos que os professores tinham o tempo necessário para corrigir, nós prolongámos o prazo, foi essa a decisão.
1: O Ministro da Educação nega que a vice-presidente da... neste caso, de uma das principais instituições da educação, do Educa, esteja de férias, em plena crise com a correção dos exames nacionais. Fernando Alexandre diz que a informação é falsa e que foi inventada.
3: É natural que a vice-presidente do Educa esteja de férias nesta altura?
2: É totalmente falso. Eu lamento que a SIC tenha passado essa informação. É totalmente falso. A doutora Eulália está a trabalhar... Desde em todo o processo, não está de férias. Eu gostava de saber onde é que inventaram essa informação. É totalmente falso. Aliás, as equipas, como é óbvio, estão todas a trabalhar dia, noite, fins de semana para cumprir o prazo. Não podia ser de outra maneira.
4: Eu acho que é
2: extremamente ofensivo que tenham dado essa informação, que é errada e que não pediram para verificar. Nós temos que contribuir no processo.
3: Estamos agora a tentar confirmar
2: que seja rigoroso, que nós queremos que seja rigoroso, que nós queremos que seja rigoroso, que haja rigor também, porque houve coisas que não correram bem, mas nós estamos a tomar todas as medidas desde o início.
1: Temos agora a reportagem em direto com a jornalista Beatriz Ender, numa altura em que o prazo para a conclusão da correção de exames foi alargado até hoje, ao final do dia. O objetivo é que as notas sejam já fixadas na próxima sexta-feira.
5: Precisamente é esse o objetivo, que no dia 17, esta sexta-feira, as notas sejam divulgadas aos alunos e estes as conheçam. Esta é mais uma falha do Ministro da Educação. Falamos de 3 datas distintas e 2 adiamentos. Inicialmente, a data prevista era no dia 10 de junho para a classificação dos exames e depois foi adiada para o dia de ontem. E ontem, por volta das 6 da tarde, voltou a ser adiada para o dia de hoje. São 2 adiamentos. Aqui por parte do Ministro da Educação, mas que garantiu que, apesar disto, certo é que na sexta-feira vão ser conhecidas as notas. Os exames começaram no dia 16, terminaram dia 26, data em que foi precisamente nessa altura que começaram então a ser avaliados os exames. É aqui neste armazém que se encontra atrás de mim que é feita a digitalização de todas estas provas e depois disto são colocadas na plataforma para correção. Metade é feita online, a outra metade é feita pelos professores e depois disto então seguem novamente para as escolas. Durante a tarde de ontem e durante a manhã de hoje conseguimos verificar alguma movimentação, hoje menos, de polícia a carregar caixas para dentro de automóveis para depois levar à escola. Como dizia o Ministro da Educação, apesar de toda esta polémica e dos adiamentos, garante que 99%

0: 99% dos exames já foram corrigidos e que a data prevista para dia 17, ou seja, da divulgação das notas na sexta-feira, será cumprida.
1: Antes era o relógio que marcava o tempo, agora parece ser o calendário que espera pelos exames. Luís Montenegro acusa os professores de resistirem à mudança e perturbarem o processo de digitalização dos exames nacionais.
2: Isto não é para sacudir responsabilidades, nem é para estar a acusar ninguém. É porque é assim mesmo. E aqui e ali também com algumas resistências. Basta ver que os professores não têm todos a mesma opinião sobre, nomeadamente, este processo. E conjuntamente com aspectos de natureza técnica e, eventualmente, até com alguma falha que possa ter sido cometida pelos responsáveis políticos, pelos responsáveis dos serviços, tudo isto causa alguma inquietação nos alunos, nas famílias, em todos nós.
1: O prazo para a correção dos exames nacionais foi mais uma vez adiado. É mais um compasso de espera para milhares de alunos que estudaram, fizeram as provas e agora aguardam pelas notas que podem decidir o próximo passo. Luís Montenegro compreende a ansiedade dos alunos e das famílias, mas, apesar de toda a polémica, mantém total confiança no Ministro da Educação.
3: Mantém a confiança no Ministro da Educação?
2: Com certeza, mas estaria em causa alguma vez a confiança que eu tenho nos ministros, se não é uma questão.
1: Para os docentes, as fichas estão a acabar.
4: Percebe-se claramente que o Ministério da Educação, o Governo, está a gastar, deixa-me usar esta linguagem, todas as fichas, todas, está a fazer tudo por tudo para não morrer na praia. Ou seja, para que dia 17 os diretores possam efetivamente afixar as pautas, que é um desejo que todos queremos, é um anseio dos nossos alunos e dos nossos pais.
1: As notas da primeira fase deverão ser afixadas dia 17 de julho, sexta-feira, dia em que finalmente os alunos poderão consultar o resultado das provas. Os estudantes que passaram na primeira fase dos exames nacionais terão entre dia 20 de julho e 6 de agosto para se inscreverem na universidade. Já a segunda fase dos exames nacionais está marcada, de acordo com o calendário, para os dias 21 a 24 de julho. A correção digital prometia tornar o processo mais rápido e eficiente, mas, em vez disso, acabou por tropeçar em problemas técnicos e operacionais, obrigando a sucessivos adiamentos.
0: Estes adiamentos têm ocorrido devido a falhas na plataforma. São muitos os docentes que têm relatado várias falhas, nomeadamente ao nível das provas, que alguns deles não recebem as provas, outros recebem as provas já corrigidas. São muitas as falhas que foram detectadas e, por isso, alguns dos exames tiveram de ser novamente digitalizados, mas o Ministro da Educação garante que o maior problema foi ao nível das provas de português e que, apesar disso e apesar de todos os adiamentos, 99% das provas já foram corrigidas, mas falta uma pequena percentagem que corresponde a 1%, mas pode corresponder a milhares de exames. Ontem foram digitalizados 300 mil exames, mas resta aqui uma pequena percentagem de correção. Os alunos estão muito ansiosos, até porque estes exames são fundamentais, são eles que marcam a entrada na universidade e aguardam ansiosamente por saber se conhecem ou não esta sexta-feira os resultados dos exames. O ministro garante que sim, que é esta sexta-feira, dia 17, que vão conhecer os resultados, mas não se sabe se irá ou não acontecer. Por agora, aqui nós estamos junto ao armazém em Meio Martins, onde são digitalizados os exames, está muito a mais calma, ou seja, as movimentações são muito menores do que aquilo que verificámos durante a manhã e durante a tarde de ontem, mas certo é que depois de todos estes adiamentos pode-se dizer que o ministro da Educação voltou a falhar. Resta agora saber se os alunos vão ou não a conhecer, depois de todos estes adiamentos, as notas esta sexta-feira.
5: Um bebé de 3 meses foi abanado até à morte pelo companheiro da avó paterna. Aconteceu em Serpa. O suspeito foi detido pela PJ e já está em prisão preventiva. Ao contrário do que Luís Neves disse em várias entrevistas, a maioria das adjudicações à empresa do amigo do ministro não foi feita por concurso. Segundo as contas do jornal público, apenas 5 contratos estão no portal.

0: da contratação pública. Dois dos contratos foram ajustes diretos de 21 mil e 50 mil euros. O mesmo jornal indica outros dois de 100 mil e de 149 mil euros que resultam de consulta prévia e só um por concurso limitado por prévia qualificação que ronda os 334 mil euros. Assim, o mesmo jornal refere que todos estes cinco contratos valem mais de 650 mil euros, o que, face às declarações do governante, ficam a faltar perto de 1 milhão e 350 mil euros em contratos por registar. Acompanhamos também toda a polémica em torno da construção de uma piscina na casa do ministro Luís Neves. O empreiteiro que fez trabalhos para a Polícia Judiciária construiu uma piscina no Monte de Luís Neves, em Odmira. Já foi investigado pelas autoridades. A reportagem com todos os detalhes é do jornalista Joaquim Bernardo.
1: A Câmara Municipal de Odmira está a investigar as obras que foram efetuadas no monte do Ministro da Administração Interna, Luís Neves, aqui na freguesia de São Teutónio, no concelho de Odmira. Recordo que foram efetuadas várias obras, nomeadamente uma piscina, também alguns telheiros que foram construídos junto ao monte, assim como um parque de estacionamento com um piso de cimento. A Câmara Municipal de Odmira vai agora fiscalizar esta obra é para tentar perceber o que foi feito ou que necessitava de um pedido de obras à Câmara Municipal, um pedido de comunicação à Câmara Municipal que não foi feito, segundo o Presidente da Câmara Municipal. Apenas souberam desta obra através da comunicação social. A partir daí, a Câmara Municipal, nos seus serviços, conseguiu apurar que não foi feito qualquer pedido de licenciamento de obras neste monte. Estamos a falar de uma zona no interior do concelho, são montes vedados de difícil acesso. Para chegar a esta zona é preciso andar vários quilómetros em estradas de terra batida, são montes totalmente vedados, onde os próprios fiscais da Câmara Municipal têm dificuldade em chegar. Portanto, a Câmara Municipal o que vai fazer agora é apurar as obras que necessitavam de licenciamento, as obras que não necessitavam, e depois vai comunicar, vai notificar então o proprietário para normalizar a situação. É o que vai ser efetuado nos próximos dias pela Câmara Municipal de Odmira.
0: O funeral do militar da GNR atropelado mortalmente no IC2 realiza-se hoje em Faf. Familiares e amigos preparam o último adeus. E o incêndio em armazéns no concelho de Paredes está em fase de rescaldo. Provocou um rastro de destruição e pelo menos 10 armazéns foram consumidos pelas chamas. Temos reportagem em direto com a Ana Isabel Fonseca. Um fogo desta dimensão, Ana Isabel, obrigou a PJ a dirigir-se ao local. Já aí estiveram os inspectores da Polícia Judiciária também. Nesta fase já está o rescaldo feito deste incêndio que deixou um rastro de destruição.
2: Boa tarde. De facto, os inspectores da Polícia Judiciária já aqui estiveram, nomeadamente a falar com o proprietário destes armazéns. São todos do mesmo proprietário, mas depois alugados aqui a diversas empresas e serviam sobretudo para guardar aqui diverso equipamento. Ora, as operações de rescaldo têm também já durado toda a manhã, ainda aqui continuam. Há instantes víamos, aliás, aqui os bombeiros ainda a tentarem controlar alguns pontos quentes. Estão agora no interior de um destes armazéns, nomeadamente naqueles onde funcionava aqui uma loja de venda de artigos chineses, uma loja de grandes dimensões, e este combate inicialmente apenas foi possível de ser feito a partir do exterior. Portanto, aquilo que os bombeiros estão neste momento a fazer é tentar entrar nestes espaços para controlarem estes pontos quentes do interior dos armazéns. São 10 que ficaram destruídos, tinham aqui diversos tipos de equipamento. Existia aqui também uma empresa de som, por exemplo, era guardado material também de uma empresa de transporte de medicamentos urgentes, mas para já não se sabe quantos postos de trabalho é que estarão aqui em causa, se é que estarão, e também aqui quais é que são os prejuízos que estarão aqui ainda a ser contabilizados. Foi também isso que deu conta à Câmara Municipal de Paredes. Ora, falamos então com o comandante José Moraes dos Bombeiros, de paredes que nos fez

0: também um balanço daquilo que foi o combate a este incêndio.
1: O alerta foi recebido na nossa central de comunicações às 5:02 da manhã. Houve logo a percepção de que era um incêndio com proporções grandes. Ativamos todos os meios da nossa unidade e à nossa chegada solicitamos imediatamente reforço de meios. Armazéns que tinham no seu interior conteúdo de armazenagem para posterior transporte. A falta de compartimentação contra incêndios de todo o edificado, ou seja, pese embora fossem vários armazéns, não existia compartimentação contra incêndios, o que fez com que a propagação do incêndio fosse verdadeiramente exponencial à nossa chegada. O perigo iminente de colapso que se verificou na parte de trás não nos permitisse fazer um ataque no seu interior porque era absolutamente inseguro e não foi feito. Estão 55 bombeiros, 24 viaturas de 5 corpos de bombeiros. Estamos neste momento numa fase de rescaldo, consolidação de rescaldo, que vai demorar o seu tempo, mas não existe mais nenhum perigo. Felizmente não houve vítimas também a registar.
0: Ou que estes armazéns estavam separados por aquilo que apelida de placas sanduíche, o que leva a que, em caso de incêndio, seja impossível evitar aqui a propagação. Foi o que aqui aconteceu, ou seja, o incêndio começou num destes armazéns e depois rapidamente se alastrou aos restantes. Ao todo foram então 10 que ficaram aqui completamente consumidos pelo fogo e, aliás, alguns destes armazéns acabaram mesmo por colapsar, dada a intensidade deste incêndio. As temperaturas muito elevadas levaram então a que parte desta estrutura desabasse e terá então que ser desmantelada aqui depois toda esta estrutura, assim que estas operações forem também concluídas. Portanto, trabalhos que vão sendo feitos a pouco e pouco, mediante as condições de segurança aqui no local, até porque estamos a falar de uma estrutura que neste momento se encontra já muito fragilizada. Um incêndio então de grandes dimensões aqui em Sobrosa, que foi visto a quilómetros de distância e que agora está a ser investigado pela Polícia Judiciária.
2: Reportagem em direto da Ana Isabel Fonseca, a partir de Paredes. Um atropelamento ferroviário cortou a linha do norte. A reportagem é da jornalista Isabel Jordão. Há uma vítima mortal.
3: O alerta para este atropelamento ferroviário que interrompeu a circulação na linha do Norte durante algum tempo, nesta manhã, foi dado às 10 horas e 21 minutos, dando conta que um jovem que aparenta ter 20 anos foi colhido mortalmente por um comboio regional que seguia em direção a Lisboa quando atravessava a linha do Norte junto à Ribeira de Santarém, numa passagem pedonal sinalizada com semáforos e que fica muito perto da ponte Dom Luís. Ora, face ao atropelamento, vieram para aqui de imediato meios de socorro, desde logo os bombeiros voluntários de Santarém e também os bombeiros sapadores de Santarém. Veio também uma viatura médica de emergência e reanimação do INEM, que está no Hospital de Santarém, que acabou por apenas confirmar o óbito, e no local está também uma patrulha da PSP e uma equipa da Infraestruturas de Portugal. Ora, passado algum tempo, às 11 horas e 10 minutos, a circulação dos comboios passou a ser feita de forma alternada, apenas numa das vias e à velocidade máxima de 10 km por hora. O corpo da vítima já foi removido da linha. Os últimos trabalhos de limpeza da via, que obrigaram a cortar a corrente elétrica, a tirar a energia das catenárias, estão a ser feitos. São equipas dos bombeiros que estão a proceder à limpeza da via, o que só pode ser feito sem a linha ter energia elétrica. Terminados estes trabalhos, será retomada a circulação ferroviária na sua normalidade e já há comboios a circular de forma alternada. Para já, há a lamentar a morte de um jovem de 20 anos, foi colhido por um comboio quando atravessava uma passagem de nível pedonal junto à Ribeira de Santarém. Esta manhã, a morte foi confirmada no local.
2: Um militar da GNR foi detido por ter atropelado de forma intencional a mulher do irmão e agredido com extrema violência uma neta desta mulher em Albiarça. Tudo aconteceu ao final da tarde de ontem. O suspeito tem 50 anos. Sabe-se que a menor, a menina de 12 anos, que foi agredida, está em estado considerado muito grave. As duas vítimas

0: foram assistidas e transportadas para o Hospital de Santarém, onde permanecem internadas. Segundo aquilo que conseguimos apurar, o militar não tinha quaisquer antecedentes ligados a problemas psicológicos e na origem dos crimes estará um simples desentendimento com a mulher do irmão, que também é militar da GNR. Há suspeitas de que o homem possa ter sofrido um surto, agarrando no carro e conduzindo na direção da cunhada. Depois, o suspeito saiu da viatura e espancou a enteada do irmão. Fonte oficial da GNR confirmou que o militar se entregou ao posto da GNR de Almeirim. Foi detido por indicação do Ministério Público e entregue à Polícia Judiciária. Em causa estão crimes de homicídio na forma tentada. Um homem com cerca de 55 anos morreu esfaqueado na manhã de hoje em Câmara de Lobos, na Madeira. Segundo as primeiras informações, o crime terá acontecido durante uma tentativa de assalto a um estabelecimento comercial na Avenida Nova Cidade. O suspeito foi detido pela PSP. No local foi montado um forte dispositivo policial com vários agentes armados destacados para a zona. Vamos ter reportagem em direto a qualquer instante. Realiza-se hoje o funeral do militar da GNR, Jorge Monteiro, de apenas 29 anos, que foi atropelado na noite de sexta-feira no IC2. Temos reportagem em direto com a Fátima Vilaça, que vai acompanhar este funeral. As cerimónias fúnebres começaram ontem, ao final do dia, com o velório. E familiares e amigos despedem-se hoje deste militar.
1: É verdade, e já ao início desta manhã os pais e os familiares mais próximos puderam ter um momento privado para se despedirem do militar Jorge Monteiro. Só depois, às 10:30 da manhã, é que a Igreja Nova de São José, aqui no centro de Faf, reabriu para o velório aberto a toda a comunidade. E têm sido muitas as pessoas que por aqui passam, muitos militares da Guarda, também outras instituições que carregam flores numa homenagem aqui a este militar que morreu na sequência de um violento atropelamento na sexta-feira à noite, quando estava de serviço na zona de Alcobaça. Ora, já ontem devia ter sido ouvido o autor do atropelamento, devia ter sido ouvido em primeiro interrogatório judicial, foi indiciado, por exemplo, do crime de homicídio negligente, mas não foi ainda presente a um juiz. E isso está aqui a causar também alguma revolta, sobretudo junto dos mais próximos de Jorge Monteiro, também junto dos militares que querem que tudo seja esclarecido para que haja alguma justiça no que toca à morte deste militar que morreu quando estava em serviço. Magali, o funeral arranca às 3 da tarde, depois far-se-á o cortejo apeado, portanto vão a pé todas as pessoas que vierem a este funeral até ao cemitério municipal de Faf, onde será sepultado.
0: Reportagem em direto da Fátima Vilaça. Uma mulher de 82 anos morreu esta quarta-feira na sequência de um incêndio na casa onde vivia, na freguesia dos Olivais, em Lisboa. A reportagem é da Manuela Barbosa.
2: Uma mulher de 82 anos morreu esta quarta-feira na sequência de um incêndio que se flagrou na habitação da mulher na zona dos Olivais, em Lisboa. Pela imagem do João Beirão conseguimos ver os danos que ficaram nesta casa. Sabemos sim que para o local foram mobilizados cerca de 20 operacionais acompanhados de 7 viaturas para dar conta deste incêndio e também para tentar salvar esta mulher. Sabemos que ainda foram levadas a cabo manobras de reanimação, mas o óbito acabou por ser declarado no local. Falamos de uma mulher de 82 anos que, na sequência deste incêndio, inalou bastante fumo e acabou mesmo por perder a vida. Estamos numa zona habitacional da cidade de Lisboa, onde várias moradias estão bastante próximas, mas este incêndio acabou por ficar circunscrito a esta casa, não tendo atingido as outras casas que estão bastante perto, mas de dizer que esta mulher de 82 anos acabou mesmo por perder a vida esta quarta-feira na sequência de um incêndio que se flagrou durante a parte da manhã. Foi por volta das 8:50 que foi dado o alerta às autoridades.
0: Mais de 1 milhão de euros em contratos.

0: contratos do empreiteiro amigo de Luís Neves não estão no portal da contratação pública. Luís Neves admitiu adjudicações de 2 milhões, mas registados estão apenas os acordos de cerca de 600 mil euros. Toda a polémica em destaque neste grande jornal. Donald Trump voltou a ameaçar navios que usem portos iranianos em Hormuz. O presidente norte-americano avisa que o estreito está aberto a todos, menos ao Irão, que, segundo Trump, está a caminho da destruição total devido a uma liderança que apelida de mentirosa. Donald Trump avisa ainda que há um bloqueio total para navios que vão e vêm de portos do Irão ou até que apenas transportem carga relacionada com o regime iraniano. E Donald Trump ameaça atingir estruturas civis como centrais energéticas e pontes iranianas e já na próxima semana. Em entrevista à Fox News, o presidente norte-americano deixa claro que a única forma de o Irão evitar estes ataques seria com novas negociações.
1: Do you anticipate that the strikes were seen this week against Iran will expand? Are you considering hitting energy targets or other locations inside of Iran?
2: No interior do Irão, vou deixar os alvos energéticos para o final, mas acredito que no final vamos atacá-los, sim. Vamos atacá-los com muita força esta noite. Amanhã à noite vamos atacá-los imenso. Vamos dar-lhes uma lição na noite seguinte. E depois, na próxima semana, a situação vai ficar mesmo complicada para eles, porque na próxima semana as centrais elétricas, na próxima semana vêm as pontes, vamos destruir todas as centrais elétricas, vamos destruir todas as pontes.
0: Um bebê de apenas 3 meses foi abanado até à morte pelo companheiro da avó paterna. Aconteceu em Serpa, o suspeito foi detido e já está em prisão preventiva. É o tema em destaque daqui a pouco no Grande Jornal.
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6: 1:30. Bom almoço, se for o seu caso. Está aqui agora em exclusivo na Correio da Manhã Rádio. Já vamos retomar o simultâneo com o Grande Jornal da Tarde, a televisão e a rádio juntas numa só para já. Felipe Galamba, síntese informativa aqui na nossa rádio.
2: Mais de 1 milhão de euros em contratos atribuídos ao empreiteiro amigo de Luís Neves não constam no portal da contratação pública. Luís Neves admitiu adjudicações de 2 milhões de euros, mas estão registados acordos de cerca de 600 mil euros. O prazo para a conclusão da correção dos exames nacionais voltou a ser adiado. O Ministro da Educação reagiu à polémica e garantiu que o processo decorre com normalidade. Realizações em Fafo, funeral do militar da GNR que morreu atropelado no IC2. Familiares e amigos prestam a última homenagem. O incêndio que destruiu vários armazéns no Conselho de Paredes está em fase de rescaldo. As chamas consumiram pelo menos 10 armazéns e provocaram um rastro de destruição. Um bebé de 3 meses morreu na sequência de violentos maus-tratos físicos em Serpa. A Polícia Judiciária deteve o companheiro da avó paterna da criança, um homem de 69 anos. Estas e outras notícias com desenvolvimento no Grande Jornal da Tarde para ver na CMTV e ouvir aqui na Correio da Manhã Rádio.
6: Ora, nem mais. É aquela coisa muito engraçada que, por exemplo, às vezes estamos em casa e estamos a ver aquela notícia e pensamos, agora levava isto para o meu carro. E não é que agora é possível? Pois, claro, é possível, pois.
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6: E agora vamos à música na Correio da Manhã Rádio. Moonlight. Leonie Marcus and Martinez. Tudo só para si. Bom almoço. Boa quarta-feira.

É sempre bom estar consigo desse lado. 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É tão bom estar consigo também. Hoje tive a possibilidade de estar consigo através da televisão. Fui até à CMTV e não é com os nervos estar a cantar a música com o Fernando Pereira. Disse mal as frequências da nossa rádio. Ai, ai, eu que mereci era esse almoço que está aí a comer em cima de mim. Até porque, pronto, é a hora de almoço e fazia. Não pode ser isso. Podem enviar mensagens para o 927794422, ok? Estou à sua espera. Envie-me o que lhe apetecer dizer, o que estiver aí na sua alma, ok? Música, Bruno Mars, Locked Out of Heaven. Logo depois vamos ter o simultâneo com o Grande Jornal da Tarde Novo.

0: bem cantar, não é? Há quem diga que o karaoke é para quem gosta de cantar, independentemente de saber ou não cantar. Eu concordo. Eu acho que nós, quando vamos assim com amigos para o karaoke, eu depois aqui tenho aqui várias coisas. Tenho aqueles amigos que dizem: Lara, eu não vou contigo para o karaoke porque tu cantas bem. E eu digo: não tem sentido nenhum isso. Nós devemos ir para o karaoke para cantar e brincar. Eu nem sempre vou para o karaoke, e já não vou há muito tempo, para cantar e armar-me em diva. Nada disso, juro. Quer ir ao karaoke comigo? Prometo.
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0: E sempre que quiseram que esteja à distância de um clique, em cmradio.pt. Temos também o Instagram da sua rádio, pois é, pode passar por lá, ver tudo o que se passa nos bastidores da sua rádio. Temos os stories, os reels, vamos partilhando tudo aquilo que conseguimos partilhar, porque realmente é o mundo que acontece aqui na rádio, na vida ao vivo. Em particular aqui, a meio do dia, comigo neste programa super completo, chama-se Aqui Entre Nós, que amanhã vai ter aqui a Ana Pinto, que vai estar consigo desse lado. Depois eu conto-lhe tudo o que é que eu vou andar a fazer. Também não vou deixar a Ana Pinto sozinha. Vou estar aqui entre nós, com a Ana Pinto também. E pronto, e temos também ainda o WhatsApp da sua rádio, 927794422. Partilhe o que lhe apetecer, ok? Vamos ao simultâneo, está na hora.
2: Um bebé de apenas 3 meses morreu depois de ser abanado pelo companheiro da avó paterna. Aconteceu em Serpa. Temos acompanhamento em permanência deste caso com a Francisca Laranjo, que está a partir do Hospital de Santa Maria em Lisboa. Vamos já daqui a pouco, mas para já o Luís Pedro Rosário está precisamente em Serpa, onde tudo aconteceu. Este homem, o agressor, o homicida de 69 anos, foi presente a um juiz de instrução criminal e Luís Pedro, boa tarde, ficou em prisão preventiva.
3: Boa tarde, exatamente, prisão preventiva para este homem de 69 anos, suspeito do crime de maus-tratos contra um bebé de apenas 3 meses, que acabou mesmo por falecer. Esta investigação, que começou em janeiro, depois do óbito ter sido confirmado no Hospital de Santa Maria, em Lisboa. Os factos, de acordo com a Polícia Judiciária, naquilo que refere em comunicado, terão ocorrido dentro da habitação. O companheiro da avó paterna desta criança terá aproveitado a ausência tanto da avó como dos pais, que estavam a trabalhar, para cometer este crime. Também estava presente, precisamente nesse dia em que o bebé de 3 meses morreu, ainda a irmã de apenas 2 anos. Falamos então de um caso que aconteceu em janeiro, mas que agora, só agora é que este suspeito foi detido por parte das autoridades, já conheceu a medida de coação, neste caso foi-lhe aplicada a mais gravosa, a prisão preventiva. Foi ouvido aqui ontem no Tribunal Judicial de Serpa. Falamos de facto de uma situação que acabou por apanhar de surpresa a população, muitas pessoas que desconheciam este caso e que acabaram então por ficar um pouco, enfim, surpreendidas depois de tudo aquilo que aconteceu. Este homem de 69 anos, detido por suspeitas de crimes de maus-tratos que levaram mesmo à morte do bebé, neste caso do neto da companheira da avó com quem estava a viver.
2: Em direto do Luís Pedro Rosário, seguimos de imediato em direto para o Hospital de Santa Maria em Lisboa. Foi aí, Francisca Laranjo, boa tarde, que os médicos, ao aperceberem-se da gravidade das lesões cerebrais e depois da morte desta criança, acabaram por alertar a Polícia Judiciária, começou logo com a investigação que levou depois em

0: então à detenção deste homem responsável pela morte de um recém-nascido de 3 meses.
1: Exatamente, Magali, muito boa tarde. Aqui os profissionais de saúde do Hospital de Santa Maria em Lisboa perceberam-se de imediato que algo não estava bem. Este bebê tinha lesões cerebrais, um bebê de apenas 3 meses, que agora sabemos que foi literalmente abanado até à morte pelo namorado, pelo companheiro da avó. Como dizia, os profissionais de saúde aperceberam-se de que estas lesões não eram normais, de que o bebê tinha sinais de maus tratos e por isso acionaram as autoridades. A PJ começou de imediato a investigar este caso e o companheiro da avó acabou então detido.
0: Reportagem em direto da Francisca Laranja, a partir do Hospital de Santa Maria, em Lisboa, onde o alerta para este caso grave foi dado pelos médicos desta unidade hospitalar. Manuel Rodrigues, agora em estúdio para continuarmos a analisar este caso. Sabemos agora desta medida de coação, a prisão preventiva mais gravosa. Não era de esperar outra decisão por parte do juiz de instrução criminal?
2: Não. Boa tarde, Magali. Boa tarde lá para casa. Não era de esperar. Basta pensar o seguinte. O óbito desta criança ocorreu em janeiro. Na altura fizeram-se as diligências que havia a fazer, mas não se avançou para coisa nenhuma em termos de detenções ou constituições de arguido, ou etc. Porque não sei se houve constituições de arguido, porque não havia matéria para mais. Há um período de vários meses com investigação, segue-se mandados fora de flagrante delito. Os mandados para fora de flagrante delito para terem sido passados é porque a polícia apresentou indícios ao juiz que apontavam no sentido de que o autor era aquela pessoa e a causa da morte era aquela. Portanto, houve a apresentação ao juiz, os mandados são cumpridos com ordem judicial. Não me parece nada estranho que a medida de coação tenha sido esta. Face, obviamente, ao crime que estamos a falar, face a uma morte que necessitava de uma autópsia médica ou legal para comprovar a causa da morte, porque exteriormente muitas vezes não se vê, nestes Sim. casos. A criança é abanada, morre, chega ao hospital, às vezes já cadáver. Não tem sinais de. Pode não ter nenhum sinal de violência, de pancada, de seja daquilo que for, é difícil de perceber qual foi a causa da morte. Portanto, este exame era mais do que evidente. Na altura existiram suspeitas, é óbvio, pelos médicos que analisaram a criança.
0: Conseguiram perceber imediatamente através das lesões.
2: Obviamente. E depois segue-se a autópsia. A partir do momento em que a causa da morte é determinada e se percebe que foi provocada intencionalmente por alguém, só resta realmente a detenção e a apresentação ao juiz e depois a decisão foi esta. Muito bem.
0: Muito bem. E é a medida de coação aplicada. Obrigada, Manuel. Vamos continuar a acompanhar este caso sem qualquer tipo de dúvida. Um bebé de apenas 3 meses que morreu às mãos do marido da avó paterna. Em Portugal, mais de 1.200 freguesias não têm uma única caixa multibanco. São 700 mil as pessoas que não podem levantar ou depositar dinheiro nas suas terras. Os concelhos do interior são os mais afetados. É o tema em destaque mais logo no Investigação CM. Mostramos agora um pequeno excerto.
3: O problema é mais sentido no interior do país. Ter acesso a um multibanco para levantar dinheiro não é para todos. Em Portugal, há mais de 1 milhão de freguesias que não têm uma caixa ATM.
4: A União das Freguesias de São Bento do Cortiço e Santo Estevão tem cerca de 700 habitantes. É uma das 5 no distrito de Évora e uma das 4 no concelho de Estremoz que não tem acesso a um multibanco. Algo que já é pedido há muito tempo.
5: Sempre os entraves e que não havia movimentos aí suficientes aí de empresas, isso para haver aí depósitos, isso para ser instalado aí o multibanco, é como se tem sido aí transmitido.
6: Há uns anos ouvi-me um marido de boca disso, mas depois que morreu, olha, marido, foi na altura que os pôr em Evermonte, pôr nos Arcos, foi nessa fase também, e que a pôr-me nascer porque aqui não foi posto.
7: adiantava a gente estar aí uma caixa multibanco? Então, para que é que a gente se há de deslocar se tiver aqui possibilidades? Era bom.
8: Nós temos debatido sempre com esta questão e temos feito todos os possíveis para realmente trazer e colocar o multibanco aqui em São Bento do Cortiço. Só que não tem sido fácil. Primeiro que tudo, porque as instituições bancárias são muito exigentes nesse aspecto. Fazem muita questão e compreende-se a segurança acima de tudo, hoje em dia, é fundamental. Só para terem uma ideia, nós já colocámos esta questão a várias instituições bancárias seria sempre um investimento da ordem de ali dos 20 mil euros ou quase 20 mil euros à volta disso. Pelo menos as últimas vezes que nós contactámos essas mesmas instituições. E depois tem de haver movimentos mínimos, tem-se pagar mensalmente um valor que não é assim tão barato quanto isso. Mas pronto, ainda assim a gente estávamos na disposição de avançar. Só que não é fácil e não tem visto também a abertura dessas mesmas instituições.
9: É muitas vezes este tremor de levantar dinheiro?
10: Ah, sim, quando vou, por acaso, calha-me aí lá muita vez por causa das miúdas que vou com elas à escola e ando por lá e entretenho-me muito por lá com elas e depois aproveito e levanto, mas se estivesse aqui as coisas, pronto, resolviam-se de outra forma.
3: E neste caso, Estremoz fica a 15 quilómetros. Há uma caixa multibanco, a cerca de 5, na freguesia de Santo Amaro, já no concelho de Sousel. Mas, muitas vezes, não tem dinheiro disponível.
0: O herdeiro secreto de Marco Paulo confessou que as divisões da herança do cantor vão seguir para tribunal. No programa Olá, Bom Dia, Eduardo Ferreira acredita que há várias mentiras em todo este processo.
11: Só que estão a respeitar a vontade dele. E eu acho que vamos ter que ir para tribunal com uma pessoa não chegar a cordinal e com os advogados que me estão a aconselhar e vamos ter que ir para tribunal. E eu pensei sempre que ia ser resolvida de uma maneira mais simples. E sempre pensei que iam honrar o pedido do Marco, mas também, como não estão a fazer isso, e os meus advogados também estão a reunir a matéria toda que precisam, e no momento certo, estamos à espera de documentos e isso tudo, avançamos para o tribunal. Isso não vai haver hipótese, está? 100% avançamos para o tribunal.
12: Em setembro, certo? Quando acabar agora as férias de verão, é isso?
11: Sim. Eu quero a verdade. E simplesmente é o que for meu tem que ter meu. Ponto. É isso que eu quero. Eu não quero ir para lá para ir buscar mais dinheiro ou menos dinheiro. Eu quero ver as coisas como elas são. Ponto. Só isso, mais nada.
12: Então que mentiras é que tu dizes que existem?
13: Em relação a valores, se calhar.
11: Muita coisa. Não, a valores eu não sei, não é? A valores eu não sei.
12: Sim, foi-te apresentado.
11: Marco Paulo falou-me de uma quantia. Por exemplo, o Marco Paulo falava-me de uma quantia que existia no banco e quando eu fui ver a realidade não era nada disso. Está a perceber? Estão a perceber? É isso que eu estou a dizer.
13: Okay.
11: E ele falava. Porque eu faço uma pergunta a vocês. Alguém se acredita que o Marco Paulo tinha 26 mil euros numa conta?
0: A Ministra da Saúde revelou ontem que o novo despacho sobre as unidades de acidente vascular cerebral deverá estar pronto, mas esclarece que vai ouvir peritos. A Ana Paula Martins admite que houve um erro no despacho e garante que será corrigido e que por isso mesmo está a ser alvo de uma revisão. Ainda assim, a Ministra diz que na próxima semana vai estar reunida com as sociedades científicas e as ordens dos médicos e dos enfermeiros, sublinhando que o diálogo já devia ter acontecido. A questão do despacho define a remuneração de neuroradiologia de intervenção, radiologia de intervenção e cardiologia de intervenção. Os hotéis no Algarve estão com uma elevada procura nestes meses de verão. Temos agora a reportagem da Helena Ramos Lata. estamos em plena época alta e o Algarve recebe já milhares de turistas nacionais, mas sobretudo estrangeiros. E o que é certo é que é precisamente o turismo o responsável e um dos grandes motores da economia na região, e é precisamente com o diretor de um hotel de 5 estrelas aqui em Olhão. Pergunto-lhe como está a ser esta época, pelo menos para já.
13: Positiva. Estamos a ver um comportamento muito positivo para o verão, com alguma procura last minute, como é habitual. Este ano um pouco mais last minute do que o ano passado, mas está a ser um verão positivo, e estamos a olhar para o verão com positividade, sim.
0: E que taxa de ocupação estão a registar neste preciso momento?
13: Já vamos aproximadamente com 80%, mas temos noção que vamos fechar bastante acima, como é hábito. Como lhe disse, estamos a ter aqui uma procura um pouco mais last minute, mantendo os mercados portugueses, ingleses, que habitualmente têm um bocadinho este padrão de compra.
0: E neste caso, quais são as principais nacionalidades que acabam por vir aqui mais para o hotel?
13: Portugal, portugueses, ingleses, irlandeses, franceses e espanhóis. Mantemos já um bocadinho esse comportamento dos últimos anos.
0: E comparando este mês com o mês do ano passado, qual é que é a tendência? Positiva?
13: É uma tendência positiva, como disse no início, estamos com mais compra de last minute, as pessoas estão um bocadinho mais atentas, quer ao contexto macroeconómico, quer à questão da crise, que não dá para fugir e não dá para ignorar, mas estamos com ocupações muito semelhantes, quer face ao mesmo mês do ano passado, quer ao que temos perspectivado em orçamentos para este ano.
0: Portanto, as expectativas para o resto da época alta são positivas.
13: São positivas, sim. Temos que nos adaptar a esta procura de última hora, mas são positivas e animadoras, sim.
0: Muito obrigada pelas declarações. Certo é que neste momento o balanço é bastante positivo. São muitos os turistas que se dirigem até Portugal, nomeadamente até à região do Algarve. E o que é certo é que este verão, esta época alta, promete continuar a atrair milhares de turistas até ao sul do país.
14: A Espanha está na final do Mundial 2026. A equipa que eliminou Portugal derrotou a França nas meias-finais por 2-0.
15: E está conhecido o primeiro finalista do Mundial 2026. A Espanha está a ser um autêntico carrasco e, depois de eliminar Portugal e Bélgica, vulgarizou a grande favorita França. Está agora um passo mais perto de somar o título mundial ou europeu, tal como sucedeu em 2010. O jogo começou aguerrido e os espanhóis até têm algumas queixas. Olise escapou sem cartão após esta entrada muito dura sobre Rodri. Ainda assim, os espanhóis mantiveram o nervo e, aos 20 minutos, Digne cometeu o penalti claro sobre Yamal. Desta feita, tudo bem ajuizado e, da marca dos 11 metros, Mikel Oyarzabal abriu o placar. Estava em vantagem a La Roja. Há uns 38 minutos, o 2-0 esteve muito, muito perto. Jogada deliciosa, a fazer lembrar os tempos do Tiki-Taka. Valeu um corte providencial de Upamecano para negar o golo a Fabián Ruiz. Na segunda parte, a França tentou levantar-se, mas a Espanha deu o KO. Pedro Porro ficou na cara de manhã e atirou para o 2-0. Festa rija em Dallas, com a euforia dos espanhóis cada vez mais perto da final. Os franceses não conseguiram recuperar dos golpes. Ainda assim, Désiré Doué podia ter revivido a esperança. O avançado do PSG podia ter feito bem melhor, mas não conseguiu. A Espanha está na final, falta conhecer o adversário.
14: O Sporting goleou o Celtic por 4-1 em jogo de preparação no Algarve. Daniel Bragança esteve em destaque com 2 golos.
15: No Algarve, o Leão apresentou-se com 2 reforços no 11 inicial. Altimira e Dumbiá iniciaram o jogo, mas a primeira chance de perigo veio de uma cara mais conhecida. Jani Catamo, isolado, tirou mal as medidas da baliza e rematou ao lado. O primeiro golo do jogo iria chegar, no entanto, através do pé do extremo moçambicano. Destaque para a grande arrancada do jovem Gabriel Silva, que mostrou serviço. Depois, Catamo só teve de encostar. Rui Borges
16: lançou Silas Anderson ao intervalo e aos 60 minutos tirou Altimir e Dumbiá para as entradas de Daniel Bragança e Pedro Lima. 9 minutos depois, os escoceses do Celtic conseguiram chegar ao empate. Grande erro de Eduardo Quaresma a oferecer de mão beijada o golo a Camilo Duran. O reforço do Celtic estreou-se a marcar pela nova equipa. Isso não incomodou os Leões, que 3 minutos depois voltaram a passar para a frente do marcador. Os escoceses retribuíram o erro de Quaresma com outro do mesmo estilo. Aproveitou Bragança para fazer o 2-1. Passados mais 3 minutos, 3-1 para o Sporting. Ricardo Mangas conduziu em direção à área e acabou por ser ele a finalizar para o golo após assistência de Luís Guilherme. Aos 79 minutos, Daniel Bragança bisou e fechou as contas do resultado. O Sporting vence e convence no primeiro teste do estágio Algarvio.
0: Há descargas de esgotos para o interior de uma quinta na zona de Setúbal. Temos reportagem com o jornalista Nuno Gil Ferreira.
17: Na Quinta do Anjo, em Palmela, águas residuais entraram há vários meses aqui nos terrenos e contaminaram as terras. Meses depois, este é um problema que ainda não parece ter solução, pelo menos para quem tem terrenos aqui na Quinta do Anjo. José Fernandes é um dos proprietários destes terrenos. Pergunto-lhe há quanto tempo é que esta situação está assim, como vemos?
18: Desde dezembro.
17: Desde dezembro. O que é que levou a este grande lago, digamos assim, de águas residuais?
18: O grande lago foi a falta de limpeza da vala da Salgueirinha, a água quando houve as chuvas, a vala entupiu com os lixos, partiu-me os muros lá em cima, a água encheu e começou a correr, caiu o caminho e agora a água dos esgotos aqui do Palmela Villers está a entrar aqui para dentro da minha quinta.
17: Já tem algumas perdas, digamos assim, relacionadas com esta água residual?
18: Sim, deixei de cultivar os terrenos, porque isto é um terreno agrícola, deixei de cultivar, tive que retirar daqui os animais, porque os animais viviam desta água, começaram a dar doentes, e não fiz seara, tive que andar a comprar palha, e pronto, e é assim.
17: Acaba por ser um golpe bastante grande, não só para a vida destes animais, mas também para as contas no final do mês.
18: Exatamente. Temos que ter mais custos. Onde é que eu podia reduzir os custos? Nas pastagens e nas sementeiras. E pronto, continuo a ter isto assim.
17: Uhum. Quem é que...
18: Já falei com as autoridades, já falei que a Junta empurra para a Câmara empurra uns para os outros e nunca ninguém cá veio. E eu gostava de saber onde é que estava os responsáveis do ambiente para vir aqui tomar conta disto, porque isto é esgotos, não é água, isto é esgotos e cheira mal. As pessoas moram aqui, não podem estar aqui com os cheiros, é mosquitos, é animais mortos aqui dentro do lago e pronto, e continuamos assim.
17: Neste momento já não é o único afetado por esta água residual?
18: Não, tenho aqui os meus vizinhos. Este vizinho fez uma seara, plantou árvores, as árvores morreram. Este amigo fez um furo, tem o furo contaminado e o meu furo também deve estar contaminado e temos os terrenos todos contaminados à conta disto.
17: Disse que a responsabilidade destas águas residuais era de uma zona residencial que existe aqui ao pé. Já tentou falar com com os donos dessa zona ou pelo menos já tentou entrar em contacto?
18: Não conheço ninguém, sei onde é que está. Contactei a junta, diz que contactou a Câmara, mas não teve respostas, não sei se é verdade ou se é mentira. Já chamei o CEPNA, nunca tive uma resposta. Ligaram-me uma vez, quando eu tinha aqui os animais, perguntaram-me, os cavalos estão licenciados? E eu, por acaso, tenho ali os documentos dos cavalos para mostrar que estão licenciados. Eles é que não são competentes de ter as coisas como devem ser, porque isto é um crime ambiental.
17: Muito obrigado, Sr. José Fernandes, o dono deste terreno que se vê inundado por águas residuais desde o mês de dezembro, quando a vala rompeu e, neste momento, vê-se abraços com um lago de grandes dimensões de água residual que já está a afetar tanto os animais como as pessoas aqui na zona de Quinta do Anjo.
0: Um bebé de apenas 3 meses foi abanado até à morte pelo companheiro da avó. Aconteceu na zona de Serpa. O suspeito foi detido e já está em prisão preventiva.
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20: Ora, então, um minuto depois das 14h, agora exclusivo na Correio da Manhã Rádio, aqui entre nós comigo, Lara Afonso, e agora nas notícias, Filipe Calamba. Mais uma vez, boa tarde, Filipe.
21: Boa tarde. Um bebé de 3 meses morreu na sequência de violentos maus-tratos físicos em Vila Nova de São Bento. Serpa, a polícia judiciária deteve o companheiro da avó paterna da criança, um homem de 69 anos. Estas e outras notícias vão ser desenvolvidas mais daqui a pouco no Grande Jornal da Tarde. Uma mulher de 82 anos morreu esta manhã na sequência de um incêndio na casa onde vivia, na freguesia de

dos Olivais, em Lisboa. As causas do incêndio ainda são desconhecidas. No local estiveram 20 operacionais apoiados por 7 viaturas. O Supremo Tribunal de Justiça decidiu que o processo entre a TAP e a ex-presidente executiva vai prosseguir num tribunal civil e não na justiça.

0: gestora foi demitida em 2023 pelos então ministros Fernando Medina e João Galamba. A ex-CEO da TAP considera que foi exonerada por razões políticas e exige ser imunizada. Donald Trump pediu ao primeiro-ministro israelita a retirada das forças militares de Israel, do Líbano e da Síria. Segundo o portal Axios, que cita fontes norte-americanas e israelitas, Benjamin Netanyahu recusa o apelo, alegando razões de segurança e o risco de uma escalada regional. A Espanha garantiu um lugar na final do Mundial de Futebol, ao vencer a França por 2-0. O adversário será conhecido esta noite no jogo entre Inglaterra e Argentina. O encontro está marcado para as 8 da noite e terá um forte dispositivo de segurança.
1: Ora, muito bem, é o Mundial que ainda está a acontecer, por muito que para nós pareça que não, não é? Pelo menos para mim. Vamos à música, 3 minutos depois das 2 da tarde, hora de ouvirmos aqui esta. Clássico, não é? Nós não queremos chuva, mas esta música sabe sempre bem ouvir, mesmo que...

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2: Todos os dias, a equipa da Correio da Manhã Rádio, seja do Bom Dia, seja no Aqui Entre Nós, seja depois no Regresso a Casa, depois do Regresso a Casa, nós estamos todos juntos com o mesmo propósito. Estar consigo desse lado, dar-lhe a melhor companhia de sempre e também as melhores músicas. Logo a seguir é esta que se segue, que já toca, que junta Gama e Ciro. A verdade é que estamos novamente em simultâneo com o Grande Jornal da Tarde e depois vamos ficar aqui entre nós logo depois das 12h30, ok? Tenho coisas giras para partilhar consigo.

0: tão bom saber que está aí desse lado. Obrigada pelas mensagens que vamos recebendo. Eu sei que temos ouvintes que nos ouvem, por exemplo, no Aqui Entre Nós, das 11 às 4, aliás, até ouvem, depois estão continuamente a ouvir e fico muito feliz por saber isso e por partilhar através do nosso WhatsApp tudo isso. Agora vamos ao simultâneo, já cá voltamos para o Aqui Entre Nós.
1: Uma mulher de 66 anos foi encontrada morta na noite de segunda-feira, na Madeira. Aconteceu depois de uma discussão. A mulher terá utilizado gás pimenta e o homem terá respondido com um empurrão. A vítima caiu e não resistiu aos ferimentos. A reportagem com novos dados é do jornalista João Fernandes.
2: Uma discussão entre vizinhos acabou da pior forma, acabou com a morte de uma senhora de nacionalidade alemã, de 66 anos, que acabou por discutir com um vizinho de 58 anos. Este vizinho teve emigrado muito, nasceu na Venezuela, esteve muitos anos na Venezuela e nos últimos anos está aqui na Madeira há 3 anos, antes teve uma passagem pela Alemanha. Dizer então que esta discussão começou dentro da casa onde esta senhora vivia e depois foi transportada muito provavelmente aqui para esta levada, onde corre a água. Foi aí que foi encontrada a senhora, de nacionalidade alemã, encontrada por vizinhos que deram alerta porque não estavam a ver a água a correr. Depois, quando chegaram ao local e chamaram os bombeiros e a PSP, este homem, de 58 anos, estava no local a lavar as mãos. Segundo conseguimos apurar, alegou que tinha sido agredido com gás-pimenta. Não sabemos se a senhora alemã utilizou o gás-pimenta em defesa de alguma situação ou se realmente utilizou o gás-pimenta para atingir depreciativamente este homem que estava então aqui nesta levada. Este homem já foi detido pela Polícia Judiciária. A Polícia Judiciária tomou conta da ocorrência, fez as normais averiguações e está detido este homem, portanto está na Polícia Judiciária para ser ouvido. Muito provavelmente poderá ser presente a um juiz primeira instância para conhecer as medidas de coação. No entanto, há um pormenor que é este homem tem uma medicação para problemas de foro psicológico, mas aquilo que conseguimos falar com alguns dos vizinhos que, embora não querendo gravar para a CMTV, alegavam que muitas vezes ele achava que já não devia tomar essa medicação. Poderá ter sido essa não toma de medicamentos, pode ter estado na origem desta discussão, embora também nos tenham dito que havia várias discussões entre este homem e esta senhora na saúde alemã, que acabou por conhecer a morte. Então ontem a PSP recebeu o alerta dos vizinhos às 19h10, de imediato se dirigiu para o local. Veio também uma ambulância dos bombeiros de Santana, mas quando chegaram ao local já nada havia a fazer. Os bombeiros não conseguiram reanimar esta senhora que estava morta dentro da levada, foi retirada da levada por alguns dos vizinhos que estão aqui neste local e acabou apenas por ser confirmado o óbito pelo delegado de saúde, já que os bombeiros quando chegaram ao local já não conseguiram reanimar a senhora. Também os vizinhos que quando chegaram ao local tentaram fazer essa reanimação, mas sem sucesso. Dizer então que este homem está detido na Polícia Judiciária, muito provavelmente está a ser ouvido e poderá ir então a tribunal, apesar dos problemas de foro psicológico que os vizinhos nos relataram à CMTV, mas agora as próximas horas poderão passar ou por internamento em termos psicológicos ou então ser ouvido e ir a tribunal e conhecer as medidas de coação.
1: Uma vizinha desta mulher alemã que foi encontrada morta em casa em Santana, na Ilha da Madeira, disse à CMTV que os residentes estão tristes com a trágica notícia. A moradora descreve a vítima como uma pessoa que estava sempre a sorrir e que não fazia mal a ninguém.
3: Eu ouvi a ambulância, na ocasião, ouvi a ambulância para a SEMA, até nem sequer sabia que era esta tristeza. Sim, eu costumava ver a senhora sentadinha lá a ler, numa cadeirinha sentada, e a senhora sorria quando a gente passava, mas em verdade não fazia conversa porque não entendia a senhora.
2: É triste essa tragédia aqui desta senhora.
3: Muito, todas as pessoas aqui estão tristes com esta situação. Agora, é muito triste.

0: Este, o que se passou com a velhinha, que ela parece que não, só que não fazia mal a
1: Ela não
0: ninguém.
1: está aqui há muito tempo.
0: Já não sei quanto tempo é que a senhora já está aí, há algum tempo.
1: Alguns meses, não está, está há menos de um ano.
0: E penso que sim, penso que é menos de um ano.
2: Clóvis Abreu, que esteve envolvido na morte do agente da PSP Fábio Guerra, goza da primeira saída precária do estabelecimento prisional. Apesar de absolvido pela morte do agente Fábio Guerra, Clóvis Abreu cumpre 6 anos de cadeia por outros 4 crimes. Fábio Guerra morreu na sequência de distúrbios violentos junto a uma discoteca em Lisboa, ocorridos na madrugada de 19 de março de 2022. O arguido foi inicialmente acusado e condenado a 14 anos de cadeia pela coautoria material do homicídio do agente Fábio Guerra. Ficou provado em primeira instância judicial que Clóvis Abreu desferiu um forte pontapé na cabeça do agente. O Tribunal da Relação de Lisboa reduziu depois a pena para 6 anos de prisão. Um homem assaltou um restaurante localizado na freguesia de Refoutoura, no município de Felgueiras, em plena luz do dia, durante a tarde de terça-feira. As imagens de videovigilância colocadas na parte de trás do restaurante captaram o momento exato em que o assaltante entrou no estabelecimento comercial. O homem deslocou-se até ao local através de uma trotinete, como vemos. Já no interior do restaurante, o suspeito verificou primeiro se encontrava alguém no interior. Após perceber que o espaço estava vazio, começou a abrir as gavetas, apoderou-se dos 2 tablets e de um relógio que estavam no balcão. No total, estes objetos furtados faziam um valor de 23 mil euros. Depois colocou-se em fuga através da mesma trotinete. O proprietário fez queixa à GNR, que está agora a investigar o caso. O homem já estará identificado e terá antecedentes criminais pelo mesmo tipo de crime. O ministro da Educação garante que a vice-presidente do Instituto de Educação, Qualidade e Avaliação não está de férias. Fernando Alexandre assegura que Eulália Ramos está a acompanhar todo o processo de digitalização dos exames nacionais e diz que as equipas estão a trabalhar dia e noite para cumprir prazos. O ministro confirma ainda que técnicos do Instituto e do Ministério foram chamados para recuperar respostas em papel que desapareceram durante a operação digitalização, mas não confirma que haja professores a ser contactados para continuarem a corrigir provas até quinta-feira. As pautas dos exames continuam previstas para sexta.
3: É natural que a vice-presidente do Educa esteja de férias nesta altura?
4: Desculpa, é totalmente falso. Eu lamento que a SIC tenha passado essa informação. É totalmente falso. A doutora Eulália está a trabalhar em todo o processo, não está de férias. Eu gostava de saber onde é que inventaram essa informação. É totalmente falso. Aliás, as equipas, como é óbvio, estão todas a trabalhar dia, noite, fins de semana para cumprir o prazo. Não podia ser de outra maneira.
5: Eu acho
4: extremamente ofensivo que tenham dado essa informação, que é errada e que não pediram para verificar. Nós temos que contribuir para o processo.
3: Estamos agora a tentar confirmar
4: que seja rigoroso, que nós queremos que seja rigoroso, que nós queremos que seja rigoroso, que haja rigor também, porque houve coisas que não correram bem, mas nós estamos a tomar todas as medidas desde o início.
2: E temos já a reportagem em direto com a Beatriz Ender, numa altura em que o prazo para a correção dos exames voltou a ser adiado. Será ao final da tarde de hoje, início de noite. O objetivo é, na sexta-feira, haver já as notas destes exames. Beatriz.
6: É essa a expectativa, pelo menos foi esta a garantia que o Ministro da Educação deu, que na sexta-feira sejam conhecidas as notas dos exames. Mas falamos aqui de 2 adiamentos, 3 datas distintas. A primeira estava prevista para o dia 10 de julho e depois foi adiada para o dia de ontem. E ontem, novamente, o Ministro emitiu um comunicado para que fosse adiado novamente para o dia de hoje. Esta manhã garantiu que 99% dos exames estavam corrigidos e que, portanto, no dia 17, ou seja, esta sexta-feira, as notas seriam lançadas e os alunos irão conhecê-las esta sexta-feira.
4: Há sempre resistência às mudanças, esta é uma mudança grande. O senhor Primeiro-Ministro reconhece, e todo o Governo reconhece, o grande esforço que os professores estão a fazer. Aliás, nós vamos conseguir...

0: cumprir o prazo de sexta-feira e publicar as classificações com todo o rigor, graças aos professores. E por isso um grande muito obrigado aos professores. Nós estamos a falar de pessoas que não estão preparadas para isso e por isso, isso aí, essa é uma dimensão em que temos que confiar. Nós confiamos na competência dos nossos professores. Veja uma coisa, por essa razão é que politicamente eu decidi prolongar o prazo. Porque se calhar tecnicamente eu não tinha que o fazer, mas politicamente, precisamente, para garantir... Para garantirmos que os professores tinham o tempo necessário para corrigir, nós prolongámos o prazo, foi essa a decisão.
1: O ministro diz também que o maior problema foi registado ao nível das notas de português e também fala aqui que os professores, muitos deles estavam com problemas a corrigir as provas, foram muitos problemas que foram detectados ao longo do tempo e é aqui neste armazém que se encontra atrás de mim que são corrigidas, que são digitalizadas as provas. Foi no dia 16 começaram a ser realizados os exames, terminaram no dia 26 e depois de serem realizados os exames foram transportados aqui para este armazém onde foram digitalizados e depois submetidos na plataforma, onde os professores depois as corrigiram. Parte foi dada uma correção automática e a outra parte é feita pelos professores. Foram digitalizados mais de 3 mil exames, pelo menos foi esse o número que foi avançado no dia de ontem, mas certo é que há muita incerteza por parte dos alunos se irão ou não conhecer os resultados esta sexta-feira, mas é uma garantia que foi dada pelo Ministro da Educação, que apesar de todos estes adiamentos, falamos já de dois, de três datas distintas que irão ser conhecidos esta sexta-feira e que hoje à meia-noite está previsto que se termine esta classificação dos exames. O Ministro da Educação disse também que os maiores problemas que foram registados foi ao nível das provas de português. Há uma grande incerteza por parte dos alunos. Resta agora saber se vão ou não conhecer os resultados esta sexta-feira.
2: A reportagem em direto da Beatriz Ender. Ao contrário do que Luís Neves disse em várias entrevistas, a maioria das adjudicações à empresa do amigo do ministro não foi feita por concurso. Segundo as contas do Jornal Público, apenas 5 contratos estão no portal da contratação pública. 2 dos contratos foram ajustes diretos de 21 mil e 50 mil euros. O mesmo jornal indica outros 2 de 100 mil e de 149 mil euros que resultam de consulta prévia. E só um por concurso limitado por prévia qualificação que ronda os 334 mil euros. Assim sendo, o mesmo jornal refere que todos estes 5 contratos valem mais de 650 mil euros, o que face às declarações do governante ficam a faltar perto de 1 milhão e 350 mil euros em contratos por registar.
3: Esses contratos foram feitos com dezenas de outros contratos ou centenas de contratos. Como tantos
4: houve
3: outros.
4: Houve algum tipo de concurso? Como é que foi a escolha?
3: Sempre com concurso. Sempre com concurso público. Essa empresa, e é bom que as pessoas saibam, essa empresa...
4: Construiu Barcelos, é o nome.
3: Em outras centenas de contratos que a PJ teve, com a dinâmica que eu e a minha equipa colocámos em melhorar as instalações da Polícia Judiciária, que é disto também importa falar, essa empresa não concorreu a dezenas de procedimentos e perdeu outros procedimentos. Portanto, eu que fique bem claro, 70% ou mais da faturação que esta empresa teve desde 2019 a 2023, quase 24, foram contratos em que eu não conhecia essa pessoa. Concorreu...
4: Mas assinou esses contratos enquanto diretor nacional?
3: Como assinei centenas de adjudicações. Centenas de adjudicações. Da mais diversa ordem.
4: Muito bem, mas não conhecia na altura esta pessoa. Quando é que...
3: Eu conheço esta pessoa, começo a conhecer esta pessoa em 23 e crio uma relação mais próxima a partir de 24.
2: Acompanhamos esta polémica com a construção de uma piscina do ministro Luís Neves, o empreiteiro que fez os trabalhos para a PJ e construiu uma piscina no monte de Luís Neves em Odmira. Já foi investigado pelas autoridades. A reportagem com novos dados é do Joaquim Bernardo.
5: A Câmara Municipal de Odmira está a investigar as obras que foram efetuadas no monte do Ministro da Administração Interna, Luís Neves, aqui na freguesia de São Teutónio, no concelho de Odmira. Recordo que foram efetuadas várias obras, nomeadamente uma piscina, também alguns telheiros que foram construídos junto ao monte, assim como um parque de estacionamento com um piso de cimento. A Câmara Municipal de Odmira vai agora fiscalizar esta obra para tentar perceber o que foi feito ou que necessitava de um pedido de obras à Câmara Municipal, um pedido de comunicação à Câmara Municipal que não foi feito, segundo o Presidente da Câmara Municipal, apenas souberam desta obra através da comunicação social. A partir daí, a Câmara Municipal, nos seus serviços, conseguiu apurar que não foi feito qualquer pedido de licenciamento de obras neste monte. Estamos a falar de uma zona no interior do concelho, são montes vedados de difícil acesso. Para chegar a esta zona é preciso andar vários quilómetros em estradas de terra batida, são montes totalmente vedados, onde os próprios fiscais da Câmara Municipal têm dificuldade em chegar. Portanto, a Câmara Municipal o que vai fazer agora é apurar as obras que necessitavam de licenciamento, as obras que não necessitavam, e depois vai comunicar, vai notificar então o proprietário para normalizar a situação. É o que vai ser efetuado nos próximos dias pela Câmara Municipal de Odmira.
2: A construção de uma piscina aumenta o valor do IMI, a obra aumenta o valor patrimonial de um imóvel e, em consequência, o valor do IMI. Compete ao proprietário atualizar a caderneta predial do imóvel junto da autoridade tributária pelas imagens da CMTV. A construção da piscina que Luís Neves dizia ser um tanque já estará concluída.
6: Agora estamos em exclusivo na Correio da Manhã Rádio, aqui entre nós. Estamos preparadíssimos para lhe dar boa música, boa companhia, claro, aqui entre nós.
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6: Mas antes de ficarmos aqui entre nós, vamos em direto novamente para a CMTV.
8: Estamos mesmo aqui à porta da casa onde ocorreu este crime, em que este bebê de apenas 3 meses foi abandonado até à morte por parte do companheiro da avó paterna. O que conseguimos apurar aqui junto dos vizinhos é que se trata de uma família de trabalhadores agrícolas. Os pais são de nacionalidade moldava, moram em Ado Pinto, uma pequena localidade também aqui próxima de Vila Nova de São Bento, aqui no concelho de Serpa. E a avó também acaba por trabalhar no setor agrícola, neste caso em Vale de Vargo e também em Balezão, neste caso no concelho de Beja. Portanto, são trabalhadores agrícolas de nacionalidade moldava que já vivem aqui em Portugal há alguns anos. Portanto, falamos então de uma avó paterna que acabou por ser, diria, surpreendida depois deste caso em que o companheiro abanou a criança, o seu neto, até à morte, também na presença de uma outra menina de 2 anos, aproveitou este suspeito a ocasião em que os pais e também a avó estavam ausentes para cometer este crime. Aconteceu aqui nesta casa em Vila Nova de São Bento, onde nós nos encontramos neste momento. Um caso que aconteceu em janeiro deste ano, depois do óbito ter sido então confirmado no Hospital de Santa Maria em Lisboa. Este bebé que sofreu várias lesões cerebrais, depois de ter sido abanado por parte deste homem, que foi detido pela Polícia Judiciária e também já foi ouvido em tribunal por um juiz de instrução criminal, ficou em prisão preventiva na sequência deste caso que apanhou, de facto, toda a população aqui, não só de Vila Nova de São Bento, mas também de Serpa, de surpresa. Muitas pessoas que desconheciam o sucedido, mas que, de facto, mostraram-se surpreendidas com toda esta situação. Um caso que aconteceu, como disse, em janeiro, mas só no dia de ontem é que a Polícia Judiciária conseguiu deter e localizar este suspeito de 69 anos. O companheiro da avó paterna da vítima, um bebé de 3 meses que foi abanado até à morte, sofreu várias lesões cerebrais e esse óbito foi mesmo confirmado no Hospital de Santa Maria. E agora que a CMTV conseguiu descobrir é que os pais são de nacionalidade moldava, são trabalhadores agrícolas aqui no concelho de Serpa, nomeadamente em Ado Pinto, e a avó em Vale de Vargo, uma localidade também aqui próxima de Vila Nova de São Bento. E na altura em que, de facto, esta situação ocorreu, suspeitava-se que o bebê estava a sofrer uma paragem cardiorrespiratória sem indícios de qualquer crime, mas o que é certo é que, de facto, este homem de 69 anos é mesmo suspeito da prática de maus-tratos, abanou o neto da companheira, portanto, da avó paterna com quem estava a viver, uma situação que, de facto, chocou não só aqui a população de Vila Nova de São Bento, mas também toda a comunidade aqui à volta do concelho de Serpa. Falamos então desse suspeito de 69 anos, detido pela Polícia Judiciária, que já foi também ouvido em tribunal por um juiz de instrução criminal, ficou em prisão preventiva, maus-tratos contra uma criança, neste caso um recém-nascido, de apenas 3 meses.
6: É uma notícia que está a marcar a atualidade, estamos de olhos postos em tudo o que se está a passar, através também da equipa da CMTV, a equipa da Correio da Manhã Rádio está também por aqui, sempre atenta.
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6: Eu sou a Lara Afonso, de segunda à sexta, das 11 às 4 da tarde, conto consigo. É isso mesmo, estamos agora aqui entre nós. Música, Paulo Gonzo, ser suspeito. E eu sou suspeita, mas isto é mesmo bom, não é?

Rod Stewart na Correio da Manhã Rádio nesta quarta-feira, dia 15 de julho. Do you think I'm sexy? Sabe sempre mais, não é? Em confundir a voz rouca de Rod Stewart, que também ele é um apaixonado por Portugal.

0: 2h42.
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2: É isso mesmo, é já daqui a pouco. Também ainda temos tempo para o conferir aqui a nova linha avançada, mas para já vamos à música. E música, maestro, Ala dos Namorados.

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1: Carneiro amigo, que honra.
2: Bom dia.
1: Bom dia.
2: Carneiríssimo amigo, Julinho, honra é minha, bons ouvidos o ouçam. Um abraço para todos os amigos e grandes amigos que nos escutam esta hora mais tarde por podcast e quando eu digo esta lenga-lenga, com todo o gosto e todo o envolvimento afetivo possível, lembro-me sempre daquele senhor que já te falei, que era amulador e que passava na rua da minha mãe. Olá, minha senhora, muito bom dia, como está? Tá, obrigado. Dizia sempre o mesmo. Ora então, vamos lá fazer o rescaldo desse Espanha 2, França 0 de ontem, para quem dizia que a França já tinha pé e meio na final e talvez a mão na taça de campeã mundial, acaba por se chegar à conclusão que eram notícias manifestamente precipitadas, certos líderes.
1: Então não, eu olhei para a televisão e só via tipo a Espanha a trocar a bola, fiquei impressionado.
2: É verdade, impressionado. A Espanha foi muito melhor, não deu hipótese à França, esteve sempre mais perto do 3-0 do que a França do 2-1, aliás, a Espanha chegou mesmo a fazer o terceiro gol, mas o gol foi anulado por fora do jogo e há mal, portanto, um finalista já há. E é a Espanha. Aí está.
1: Aí está.
2: Falta encontrar o outro. E hoje há mais. Há sempre mais.
3: Mais e mais amor.
2: Mas é isso. Sim, sim. Eu sei porque é que estás a rir. Mas é isso. Há mais. Hoje temos mais um clássico. Mais dois campeões do mundo. De um lado temos a Inglaterra.
1: A Inglaterra que... merece rompe circunstâncias.
2: Olha eles entrarem em campo.
1: Olha
2: com este.
1: É
2: com o Kane na frente.
1: Isto é épico.
2: Estás a ver?
1: Isto é épico.
2: É verdade. Do outro, a Argentina. Don't cry for me. 40 anos depois a história volta a juntar estas duas seleções, já falámos disto, no Mundial de 86 o confronto aconteceu nos quartos de final e foi favorável à Argentina com os tais dois golos de Maradona, desta vez são meios finais, quem ganhar estará na final de domingo. No último Mundial, no Qatar, a final tinha sido Argentina-França, certo. Já não se vai repetir,
1: não.
2: E nunca uma final num campeonato do mundo, que me recorde, e acho que é assim mesmo, se repetiu passados 4 anos, portanto, seria desta? Sim. Seria?
1: Seria, não,
2: não foi. Não foi, não foi, porque a França ficou pelo caminho. Mas vamos saber esta noite se Argentina ou Inglaterra, uma destas seleções, vai estar na final justamente frente à Espanha. Agora o Sporting, que fez ontem o seu primeiro jogo no estádio de Algarvio, no estágio Algarvio, Sporting 4, Celtic 1. Celtic com quem o Sporting até havia jogado há um ano, também no Algarve, por esta altura, e tinha perdido por 2-0.
1: Olha.
2: Há aqui claramente um upgrade, esta vez a coisa foi bem diferente, o Sporting esteve bem, tanto na primeira parte com uma equipa, como na segunda com outra equipa diferente. Estreou de início dois reforços no meio-campo, Dumbiá e Altimira. Quaresma foi capitão. Faié, que tudo leva a crer, vai ser despachado, jogou a lateral direito. Fábio Gonçalves e Gabriel Silva, dois miúdos da formação, estiveram muito bem. Ao intervalo 1-0, gol de Catamo. Luís Guilherme entrou na segunda parte e entrou bem. Bragança também. O Celtic empatou num deslize de Quaresma. Gol apontado por Duran. Se tivesse marcado dois golos... Exatamente, era limpinho. Para depois o Sporting marcar três batatas, uma de mangas e à cava e duas. E duas de Bragança, que entrou muito bem e fez uma grande segunda parte.
1: Incrível.
2: Muito bem. Olha, e Quaresma foi capitão de equipa e registro este facto. No Benfica, António Silva não gostou de ser criticado à frente da equipa pelo treinador, tu leva a crer que foi Marco Silva, após o jogo com o Flamengo e pelo facto dos dois gols terem resultado de falhas de António Silva. E agora é que já não quer renovar mesmo, a vontade já não era muita e agora não é nenhuma. Pois. Isto apesar do Benfica ter apresentado proposta muito boa para renovar o contrato e ter oferecido também a abraçadeira.
1: Olha.
2: Mas nem é isto, António Silva foi sensível, quer sair. E parece que é para ir para o Bournemouth ou então para o Nottingham Forest. E isto é estranho, não é? É bastante estranho. Trocar o Benfica pelo Bournemouth, por sua iniciativa, é andar de cavalo para burro, vamos dizer.
1: No book,
2: não queria dizer tanto, mas estar no Benfica, ainda por cima, contrato muito melhorado e com a abraçadeira de capitão para suceder ao Otamendi e querer ir embora para o Bournemouth, só pode ser porque António Silva não está bem. Ok, vai jogar na Premier League, ok, vai ganhar bastante mais, mas não vai para o Manchester City, como foram Bernardo e Ruben Dias, ou para o United, onde está o Bruno Fernandes, ou para o Chelsea, onde joga o Pedro Neto, ou para o Liverpool, onde jogava o saudoso Diogo Jota. Não, é para o Bournemouth, que é mais ou menos com as devidas distâncias e principalmente com o devido respeito, o mesmo que para o Gil Vicente lá do sítio. Eu disse Gil Vicente. Grande António Fiúza. Acima disto não há mais nada. A ideia que fica é que qualquer coisa com António Silva dá muito tempo esta parte não está bem e que se começa a revelar. Primeiro numa entrevista a um podcast onde disse que a culpa é sempre dele, a culpa é sempre do António, disse ele, que não se sentia amado no Benfica, que havia dúvidas acerca da sua competência, que era sempre ele que ficava para trás, só lhe faltou dizer...
4: Ninguém me ama.
2: Mais ou menos isto, não é?
1: Boa voz para cantar, olha.
2: É verdade. Grande Nat King Cole, mais um mais com patrocínio da Agência Barata. Agora isto, não vamos dizer que António Silva teve a ideia de perseguição, mas caramba, levar a mal que o treinador o tenha criticado por ter dado duas abébias, custaram dois golos e querer sair por causa disso, e ainda por cima para o Bournemouth, é um bocado esquisito, lá está. Esquisito.
5: Coisa esquisita.
2: Admito que colegas da sua geração no Benfica, como Gonçalo Ramos, ou Neves, etc., lhe possam ter dito que é um passo bem dado para a sua carreira e também para a sua carteira, se estiver bem e tal. Mas, quer dizer, Neves e Ramos não foram para o Bournemouth, foram para o PSG, mas ok, são opções, resta dizer que o Benfica tem senhor a receber 20 milhões por ele, 20 milhões que tudo indica vão direitinhos para o Famalicão por Bá, no caso do António Silva sair. E se o Bá do Famalicão vier, o Benfica fica com dois Bá, um com H e outro sem H, mas ambos Bá. Quando jogarem os dois ao mesmo tempo e roubarem a bola ao adversário, até pode ser a dupla ali Bá-Bá. Curioso. Olha, e só para terminar, o árbitro da partida Espanha-França foi o salvadoranho Ivan Barton, que tinha sido visado de forma muito contundente no passado por Jorge Jesus, atual selecionador nacional, depois de um jogo para o Campeonato Saudita que Barton apitou no início

0: do ano passado. E JJ falou assim dele ao seu estilo.
1: Tá bem, tá.
0: Não fala o nosso JJ do Barton?
2: Disse está bem, olha, tá. Disse está bem, tá.
0: Então pronto, então amanhã, amanhã ouvimos o JJ falar do árbitro de El Salvador que apitou este jogo de ontem entre Espanha e França, e é muito engraçado esse som e prometo que amanhã passamos, está bem?
2: Muito bem, muito obrigado.
0: Olha, vou-me embora, vou partir, mas tenho esperança. Se amanhã voltar com a linha avançada à hora do costume, e volto, de certeza absoluta.
2: Está bem,
0: a ver
2: tá.
0: Se me passa o carro por
2: tá
0: cima.
2: Bem, tá.
0: Amanhã. Um abraço, linha, até amanhã.
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4: 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Já a seguir temos Fala Barato com Eduardo Madeira.

E a pergunta de hoje é: acha que já há festivais de verão a mais? Ou está bom assim? Até o Lima de Fada comporta. É só do tempo em que só havia o Festival da Canção. Hoje em dia é festivais de tudo e mais um par de botas. Eu não vou porque não tenho banana nessa vida. Só fui uma vez a um festival de verão, que foi o Mestre Silvério que me levou lá quando nós namorávamos. Foi a Ovo e Beja. Fui lá muito feliz. Ganhei lá uma rifa. Saiu-me um porco. E depois tivemos de trazer o porco no autocarro de Beja até aqui. E o porco pagou o bilhete inteiro. O que vale é que o Mestre Silvério só pagou o bilhete de garoto. Como ela era assim muito magrinho, parecia que era meu filho. Enfim, tempos que já lá vão. Ah, eu já passei tanto na vida.

0: Gabriel Sousa, festivais de verão e musiquetas em feiras é algo que não me interessa. O que me interessa é ver um Benfica a jogar em Portugal com o Flamengo e estarem lá mais brasileiros que benfiquistas. Então, mas o que é isto? O Algarve agora é o Leblon, Rui Costa abre a pestana. Eu exijo respeito, já ninguém nos respeita, estou danado. Até tive de pedir à minha médica da Caixa para me reforçar os calmantes. Voltei à dose que tomava no tempo do Bruno Lage, 14 calmantes ao dia, e mesmo assim não durmo. E agora não digo mais nada. Desculpe ser assim curto e grosso, mas eu tenho a minha cabeça, não siga carneirada. Jéssica Flávia, sou influencer. Este ano estou a cortar nos festivais. Só fui ao EDP com o Jazz, Mel Marés Vivas, Nós Alive, Rock in Rio e ao Calorama e ao Summerfest da Small e à Primavera Sound. Este ano cortei um pouco. O meu psicólogo diz que não posso ir a tudo. Tive de reduzir. Ando a ver se consigo controlar-me. Sim, porque eu tenho FOMO, Fear of Missing Out, que é uma forma de ansiedade social e psicológica exacerbada pelas redes sociais, onde a percepção de que os outros vivem experiências superiores gera ansiedade, custa de comparação e medo de exclusão. Logo, eu não posso perder nada. Hashtag fest, hashtag music is my vida, hashtag hidrata-te. E eu de macho de sacavai, o grambo boé da festivais, pá. Seja heavy metal, seja jazz, seja comida também, seja de mortalhas, sim, sim, mortalhas. Eu vou ao Moca Summerfest, que é em Fornos de Algodos. É, pá, a gente experimenta mortalhas de todo o mundo, pá. Enroladas, contudo, e mais alguma coisa lá para dentro. Até há quem meta tabaco nas mortalhas. É loucura. Depois já ouvimos música. Normalmente é um primo meu que leva na bagageira do carro uma coluna. É, pá, e aquilo ouve-se em todo o Fornos de Algodos e mais além. É muito fixe. É pena ser um festival que dura pouco, é só um mês, mas pronto, é porreiro mesmo assim.
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2: 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Não há escapatória possível. 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Também pode e deve ir à página de Instagram da sua rádio e ver a magia acontecer em vídeo com o único, extraordinário Eduardo Madeira a protagonizar estas personagens que já fazem parte da nossa vida. Ora, muito bem, pois é, está na hora de acertar os ponteiros do relógio. São 3 da tarde, está no sítio certo, à hora certa. Está na Correio da Manhã Rádio, aqui entre nós, comigo, Lara Afonso, mas preparadíssimo para dar as notícias e todas as notícias que estão de facto a marcar a atualidade, está aqui o jornalista Filipe Galamba, preparadíssimo para o Grande Jornal das 3. Boa tarde, Filipe.
3: Olá, boa tarde. Um bebé de 3 meses morreu na sequência de violentos maus-tratos físicos em Vila Nova de São Bento, o Serpa. A Polícia Judiciária deteve o companheiro da avó paterna da criança, um homem de 69 anos. Segundo a investigação, o bebé sofreu lesões cerebrais quando estava aos cuidados do suspeito. Reportagem a partir de Vila Nova de São Bento, do jornalista Luís Pedro do Rosário.
4: Olá, muito boa tarde. Exatamente, estamos mesmo aqui à porta da casa onde ocorreu este crime, em que este bebé de apenas 3 meses foi abanado até à morte por parte do companheiro da avó paterna. O que conseguimos apurar aqui junto dos vizinhos é que se trata de uma família de trabalhadores agrícolas. Os pais são de nacionalidade moldava, moram em Ado Pinto, uma pequena localidade também aqui próxima de Vila Nova de São Bento, aqui no concelho de Serpa. Só no dia de ontem é que a Polícia Judiciária conseguiu deter e localizar este suspeito de 69 anos, o companheiro da avó paterna da vítima, um bebé de 3 meses que foi abanado até à morte, sofreu várias lesões cerebrais e esse óbito foi mesmo confirmado no Hospital de Santa Maria. E agora este homem de 69 anos é mesmo suspeito da prática de maus-tratos, ficou em prisão preventiva, maus-tratos contra uma criança, neste caso um recém-nascido de apenas 3 meses.
3: O Luís Pedro do Rosário falou em instantes com um vizinho da família.
4: Como é que era esta família? Moram aqui há muito tempo em Portugal?
5: A família é bom. Mora já de 4 anos aqui.
4: Portanto, nada fazia crer que uma coisa deste género poderia acontecer, um crime desta natureza, não é?
5: Sim, sim, sim. Esta é a primeira vez quando vejo esta casa.
4: Já moram cá há muito tempo? Há 4 anos, disse-me, certo?
5: Não, aqui mora 3 anos. 3 anos nesta casa. no Vila Nova.
3: O assunto esteve em grande destaque no Grande Jornal da Tarde da CMTV. A jornalista Tânia Laranjo comentou a notícia.
6: Aparentemente a família estaria a trabalhar, quer os pais da criança, quer a avó da criança estaria a trabalhar, e este indivíduo, o companheiro da avó, acabava por ficar a tomar conta das crianças. Não há nenhum indício, pelo menos no processo, que tenha levado para já a detenção, portanto não há nenhum indício de que estas familiares soubessem. Não há agressão que é chocalhar de facto o bebê

0: saber exatamente a causa da morte do bebê, inclusivamente se haveria outras lesões, se não há outras lesões, e feita e concluída a prova, a PJ avança para a detenção fora do flagrante delito.
1: O suspeito será presente a primeiro interrogatório judicial para a aplicação das medidas de coação. Uma notícia para acompanhar ao longo desta quarta-feira informativa aqui também na Correio da Manhã Rádio. Um militar da GNR foi detido por suspeitas de ter atropelado intencionalmente uma mulher e agredido com violência uma menina de 12 anos em Almeirim. As duas vítimas sofreram ferimentos graves e foram transportadas para o Hospital de Santarém. A jornalista Isabel Jordão está no local e tem os detalhes.
2: As duas vítimas permanecem internadas no Hospital de Santarém, ambas em estado considerado bastante grave. Sabe-se que este militar tem 50 anos, o irmão dele, que é o companheiro da vítima, também é militar da GNR, mas está numa situação de baixa prolongada e que estará internado numa unidade de saúde de cuidados continuados. Sabe-se também que a relação entre estas duas famílias é conflituosa. Há aqui desentendimentos que se arrastam há alguns anos. Falta perceber o que despoletou agora este comportamento tão violento da parte do militar da GNR, que já se entregou e está ao cuidado das autoridades.
1: Em Lisboa, uma mulher de 82 anos morreu esta quarta-feira na sequência de um incêndio na casa onde vivia, na freguesia dos Olivais. Reportagem da Manuela Barbosa.
3: Para o local foram mobilizados cerca de 20 operacionais, acompanhados de 7 viaturas, para dar conta deste incêndio e também para tentar salvar esta mulher. Sabemos que ainda foram levadas a cabo manobras de reanimação, mas o óbito acabou por ser declarado no local. Falamos de uma mulher de 82 anos, que na sequência deste incêndio inalou bastante fumo e acabou mesmo por perder a vida. Estamos numa zona habitacional da cidade de Lisboa, onde várias moradias estão bastante próximas, mas este incêndio acabou por ficar circunscrito a esta casa, não tendo atingido as outras casas que estão bastante perto. Mas de dizer que esta mulher de 82 anos acabou mesmo por perder a vida esta quarta-feira na sequência de um incêndio que se flagrou durante a parte da manhã, foi por volta das 8h50 que foi dado o alerta às autoridades.
1: A jornalista Manuela Barbosa, nos Olivais, em Lisboa. Continua a polémica em torno das obras na propriedade do ministro Luís Neves em Odmira. O empreiteiro que trabalhou para a Polícia Judiciária e construiu uma piscina no local já foi investigado pelas autoridades. A reportagem a partir de Odmira é do jornalista Joaquim Bernardo.
4: A Câmara Municipal de Odmira está a investigar as obras que foram efetuadas no monte do Ministro da Administração Interna, Luís Neves, aqui na freguesia de São Teutónio, no concelho de Odmira. Estamos a falar de uma zona no interior do concelho. São montes vedados, de difícil acesso. Para chegar a esta zona é preciso andar vários quilómetros em estradas de terra batida. São montes totalmente vedados, onde os próprios fiscais da Câmara Municipal têm dificuldade em chegar. Portanto, a Câmara Municipal o que vai fazer agora é apurar as obras que necessitavam de licenciamento, as obras que não necessitavam, e depois vai comunicar, vai notificar então o proprietário para normalizar a situação. É o que vai ser efetuado nos próximos dias pela Câmara Municipal de Odmira.
1: Joaquim Bernardo, em Odmira. O Ministro da Educação anunciou que 99% das provas dos exames nacionais do ensino secundário já estão corrigidas. Em declarações à SIC, Fernando Alexandre garantiu que o processo decorre com normalidade.
5: Temos neste momento 99% das respostas corrigidas. O processo está a decorrer com normalidade. Obviamente, quando chegamos à fase final, é preciso identificar as provas que não estão a ser corrigidas, porque há professores que podem, por exemplo, ter metido um atestado médico. Esse processo, obviamente, exige que essas provas sejam entregues a outro professor, mas eu penso que durante a manhã de hoje as provas estão quase todas fechadas, quase todas. Estamos a falar, eu estou a dizer, para todas 99%. A prova que sofreu mais, tem tido mais dificuldades, foi a de português, porque é a prova mais difícil de corrigir.
1: As falhas na digitalização adiaram a conclusão das classificações para o final do dia de hoje. A Presidente da Comissão Europeia está hoje em Kiev para discutir o processo de adesão da Ucrânia à União Europeia. Ursula von der Leyen deverá também anunciar novas medidas para reforçar a indústria europeia da defesa. Esta é a 11ª visita da líder europeia à Ucrânia desde o início da guerra. Entretanto, um ataque russo a um navio ucraniano fez

0: 3 mortos na cidade portuária de Odessa, segundo as autoridades ucranianas. 3 pessoas ficaram feridas e houve edifícios residenciais destruídos. As forças russas confirmaram o ataque. Os Estados Unidos lançaram uma nova vaga de ataques contra alvos militares iranianos junto ao Estreito de Hormuz. Segundo o Comando Central norte-americano, a operação durou 7 horas, destruiu instalações de mísseis, drones e sistemas de defesa costeira e teve como objetivo proteger a navegação comercial. Em simultâneo, Washington retomou o bloqueio naval aos pontos iranianos, aos portos iranianos, e mantém as forças em alerta máximo. Entretanto, Líbano e Israel retomaram as negociações em Roma. Segundo responsáveis norte-americanos, os contactos foram positivos. Israel disse estar preparado para retirar tropas de 2 zonas do Líbano, enquanto Beirute exige a retirada imediata das forças israelitas dessas áreas. O preço do petróleo já subiu mais de 10% desde o início da semana, após o reacender do conflito no Médio Oriente. O bloqueio dos Estados Unidos aos portos e navios iranianos, aliás, está a contribuir para a subida dos preços. Jornalista Ricardo Jesus Silva.
1: Durante o fim de semana, os Estados Unidos colocaram na mira vários alvos militares iranianos com o objetivo de diminuir a capacidade de Irão de atacar embarcações que tentassem atravessar o Estreito de Hormuz. Em resposta, a República Islâmica lançou ofensivas contra os aliados de Washington no Médio Oriente. Resultado, os preços do ouro negro abriram a semana num autêntico rally que parece não querer parar por aqui. A contribuir para a escalada do petróleo estiveram novas decisões de Donald Trump, que na segunda-feira anunciou que iria repor o bloqueio naval sobre o Irão e exigir uma taxa de 20% pela travessia em segurança das embarcações comerciais no Estreito de Hormuz. Mas com o presidente dos Estados Unidos, nunca se sabe ao certo se as promessas vão ser cumpridas, já que dá muitas vezes o dito por não dito. E foi isso que aconteceu ontem, com Trump a recuar na imposição de portagens pela passagem por Hormuz. No entanto, a segunda ameaça foi cumprida. O presidente dos Estados Unidos repôs o bloqueio aos portos e navios iranianos. E esse será mais um fator de pressão sobre os preços.
0: A instabilidade no Médio Oriente continua a pressionar os mercados da energia, com os preços do petróleo a atingirem máximos de um mês. Estamos em plena época alta. O Algarve recebe por estes dias milhares de turistas. Neste noticiário vamos até Olhão. É lá que está a repórter Helena Ramos Lota.
2: É precisamente o turismo o responsável e um dos grandes motores da economia na região, e é precisamente com o diretor de um hotel de 5 estrelas aqui em Olhão. Pergunto-lhe como está a ser esta época, pelo menos para já.
3: Positiva. Estamos a ver um comportamento muito positivo para o verão, com alguma procura last minute, como é habitual. Este ano um pouco mais last minute do que o ano passado, mas está a ser um verão positivo, e estamos a olhar para o verão com positividade, sim.
2: E que taxa de ocupação estão a registar neste preciso momento?
3: Já vamos aproximadamente com 80%, mas temos noção que vamos fechar bastante acima, como é hábito.
2: Muito obrigada pelas declarações. Certo é que neste momento o balanço é bastante positivo. São muitos os turistas que se dirigem até Portugal, nomeadamente até à região do Algarve. E o que é certo é que este verão, esta época alta, promete continuar a atrair milhares de turistas até ao sul do país.
0: A jornalista Helena Ramos Lota no Algarve. No desporto, António Silva está perto de reforçar o Bournemouth, mas o Benfica pretende adiar a transferência. O clube quer ainda manter Sheldrup, apesar da intenção do jogador em sair. Já o Futebol Clube do Porto, André Villas-Boas, diz que mantém a exigência de 60 milhões de euros por Diogo Costa. Os Dragões reagendaram, entretanto, o jogo de apresentação aos sócios frente ao Aston Villa para 25 de julho, às 8 da noite. No Sporting, a equipa continua a somar boas indicações na pré-época, depois da vitória por 4-1 frente ao Celtic. Quanto ao Mundial, a Espanha está à espera do jogo de logo à noite para o final do Mundial. O adversário será conhecido logo à noite, às 8 da noite, entre Inglaterra e Argentina. É um encontro que terá forte dispositivo de segurança.
4: E que vai poder saber tudo também aqui na Correio da Manhã Rádio e na CMTV. Vamos estar de olhos postos e de ouvidos bem atentos a tudo o que se passa, para que nada lhe falte. Foram as notícias aqui na Correio da Manhã Rádio, assinatura do jornalista Filipe Galamba. Agora vamos à música. Daqui a pouco, hoje, excepcionalmente, sendo quarta-feira, temos o Portugal Insólito com a Vanessa Fidalgo. A verdade é que hoje não vamos ter o Portugal Insólito, mas sim uma novidade que hoje então acontece. Mas já lhe conto tudo. Tem a ver com um prémio que vai ser atribuído a José Cid. Mas quem melhor do que eu para explicar o que se vai passar é mesmo a Vanessa Fidalgo. Daqui a pouco vamos estar em direto com ela. Para já deixamos aqui música para acompanhar esta tarde aqui na Correio da Manhã Rádio. 13:03

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2: Ora, nem mais, a Correio da Manhã Rádio. Agora, não sei se já está em linha, mas vamos tentar. Olá, Vanessa Fidalgo.
3: Olá, Lara.
2: Olá, como
3: agora
2: é que estás?
3: Estou.
2: É verdade, estás em movimento, não é? Ou seja, hoje não temos um Portugal insólito, temos um Portugal musical. Temos uma língua mãe, não é?
3: É, hoje temos um Portugal em andamento e musical, como disse, e muito bem.
2: Então, conta-nos tudo, o que é que tu vais fazer? Eu há pouco dei assim, levantei assim a pontinha do véu, vê lá se eu estou a fazer e a dizer tudo certo. A Sociedade Portuguesa de Autores, não é? A nossa SPA, a SPA, em parceria com a CMTV, decidiu então atribuir o prémio, este ano, o prémio Língua Mãe, ao músico José Cid, é isso?
3: É verdade, é verdade. Este é um prémio que nós já atribuímos há 6 anos, já atribuímos a outros nomes grandes da música, ao Jorge Palma, ao Sérgio Godinho, ao Fernando Torto, mas este ano distingue muito bem José Cid, o homem daquelas canções eternas que todos nós cantarolávamos desde miúdos, não é? O Cai Neve em Nova Iorque, Como o Macaco Gosta de Banana, todas essas canções que fazem parte deste repertório, enfim, mais popular e que José Cid tentou e que continua a levar até às massas. Uhum. E que, curiosamente, e nesse aspecto é muito singular, porque ele também tem uma marca muito grande no rock progressivo. Ele conquistou um Grammy Latino, ele tem um dos álbuns de rock progressivo mais importantes, mesmo a nível internacional. E tudo isto faz dele um músico, um autor, um compositor ímpar. Pronto, e são estas as razões pelas quais este ano é ele o escolhido desta iniciativa.
2: E vai ser, vai acontecer tudo hoje, não é? Vai acontecer, conta-nos tudo.
3: Tudo hoje. Nós agora já estamos a caminho, vamos estar com o Zé Cid um bocadinho antes da

0: entrega do prémio para gravarmos uma entrevista que lá para setembro será emitida no nosso canal, na CMTV, portanto no programa Língua Mãe, que passa aos domingos de manhã, e depois, um bocadinho mais para o final da tarde, pelas 5 horas, numa cerimónia que vai decorrer precisamente na SPA, vamos atribuir-lhe o prémio, pronto, com a devida pompa e circunstância, e com certeza também sempre com muitos amigos da música que fazem questão de estar presentes. E também fica o convite, quem quiser, a SPA é mesmo no centro de Lisboa, quem estiver a sair do trabalho ou a passear e quiser aparecer no Auditório Frederico de Freitas, a entrada é livre.
1: Ai, que bom, não sabia.
0: Quem quiser juntar-se à nossa festa, também é convidado.
1: Ora, fica aqui mesmo uma ótima dica. Tu estás sempre com ótimas dicas. É, de facto, um dia muito especial, mais um dia especial na vida de José Cid, que também é muito acarinhado aqui na Correio da Manhã Rádio. Eu acho que é acarinhado por o nosso país. É um músico irreverente, não é? Aquela personalidade muito característica,
0: sim,
1: e muito vincada de José Cid. Isso também é valorizado neste prémio.
0: Alguém que não tem medo, não é, de não ser politicamente correto.
1: Exato.
0: Não é? Alguém que com extrema naturalidade quebra um bocado o cinzentismo dos dias e dos discursos também, não é?
1: Uhum.
0: E isso também é louvável, porque é preciso pessoas com coragem.
1: Uhum. Ele deixa, e já deu declarações aqui ao Correio da Manhã, precisamente a propósito deste prémio, mas se eventualmente tiveres vagar aí nessa tua tarde também muito especial, porque este é um programa que te é especial, na verdade, se tiveres tempo, volta a entrar em contacto connosco, ok? Para falarmos com o José Cid, pode ser?
0: Combinado, quando estivermos connosco, eu faço sinal de luz.
1: Ok, boa.
0: Fumo qualquer coisa.
1: Combinado. Mesmo que não seja comigo, o Alberto Rocha, no Regresso a Casa, certamente que vai ficar muito contente por poder fazer parte deste momento também com a Correio da Manhã Rádio. Oh, Vanessa, muito obrigada. Deste um ótimo trabalho.
0: Obrigada, eu, Laura. Para vocês também aí no estúdio, e pronto, para a semana aí estarei.
1: É exatamente, com mais histórias insólitas e misteriosas no teu Portugal insólito. Obrigada, um beijinho.
0: Olha, obrigada.
1: Grande estilo, sabes, vou tocar aqui uma das minhas favoritas, e é difícil escolher, mas é uma das minhas favoritas do José Cid. Aqui vai esta. Vai esta, olha, pela se gostas. É a música do José Cid. Beijinhos, Vanessa.

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3: Já a seguir aos Coldplay Beyoncé, temos a síntese informativa para conferir aqui na Correio da Manhã Rádio. Tenha uma ótima tarde. São 13h26.

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2: 3h30, está na hora da síntese informativa. A edição é do jornalista Filipe Galamba. Boa tarde, Filipe.
3: Boa tarde. Um bebé de 3 meses morreu na sequência de maus tratos em Vila Nova de São Bento. Em Serpa, a Polícia Judiciária deteve um homem de 69 anos. Na Sertã, a Polícia Judiciária deteve um homem de 60 anos, suspeito de crimes de homicídio qualificado e de roubo. Os factos remontam a abril de 2024. A Câmara de Odmira abriu uma investigação ao Ministro da Administração Interna por alegadas irregularidades urbanísticas na construção de uma piscina numa propriedade em São Teutónio. Segundo a autarquia, as obras não foram comunicadas à Câmara. O caso surgiu depois de ter sido noticiado que o empreiteiro responsável pela obra realizou trabalhos para a Polícia Judiciária quando Luís Neves era diretor nacional. O Ministro da Educação garante que 99% das provas dos exames nacionais já estão corrigidas, apesar de novo adiamento provocado por falhas na digitalização. No plano internacional, Ursula von der Leyen está em Kiev para discutir a adesão da Ucrânia à União Europeia. Em Odessa, um ataque russo fez 3 mortos. No Médio Oriente, os Estados Unidos lançaram novos ataques contra o Irão, retomaram o bloqueio aos portos iranianos e a tensão continua a fazer subir o preço do petróleo. Por cá, mais de 1.200 freguesias portuguesas não têm uma única caixa multibanco. Cerca de 700 mil pessoas vivem sem acesso a levantamentos ou depósitos de dinheiro na própria terra. Os concelhos do interior são os mais afetados.
4: Há sempre os entraves e que não havia movimentos aí suficientes aí de empresas, isso para haver aí depósitos, isso para ser instalado aí o multibanco.
5: Dava jeito de estar aí uma caixa multibanco?
6: Epa, e depois, tendo a haver movimentos mínimos, tendo-se pagar mensalmente um valor que não é assim tão barato quanto isso.
7: Os Tramoz fica a 15 quilómetros. Há uma caixa multibanco, a cerca de 5, na freguesia de Santo Amaro, já no concelho de Sousel. Mas, muitas vezes, não tem dinheiro disponível.
3: É um dos temas em destaque do Investigação CM para ver logo à noite na CMTV. Aqui na rádio a informação volta às 4 em ponto. Até lá, aqui entre nós, fica a Lara Afonso.
2: Bom descanso, Filipe.
3: Bom descanso e até amanhã.
2: Bom descanso, até amanhã, se quiser. 3h33. Diga lá outra vez, 3h33. Quase que parece um trava-línguas, não é? É, mas não é.
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2: É isso mesmo, mas antes temos música, vírgula e maninho. E parece que

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2: Sensações de stress e irritação causadas pela observação de pessoas a fazerem movimentos repetitivos são mais frequentes do que se julgava. Afinal, o que é a misocinesia? Imagine que está numa reunião, numa sala de aula ou num comboio. À sua frente, alguém abana repetidamente a perna, faz rodar uma caneta entre os dedos ou bate incessantemente na mesa. Para a maioria das pessoas, são gestos quase imperceptíveis. Para outras, desencadeiam uma reação imediata de irritação, ansiedade ou desconforto difícil de controlar. Este fenómeno tem um nome: misocinesia. O termo significa literalmente aversão ao movimento e descreve uma resposta emocional intensa perante pequenos movimentos repetitivos realizados por outras pessoas. Importa sublinhar que não se trata de uma simples impaciência ou falta de tolerância. Quem vive com misocinesia reconhece muitas vezes que a reação é desproporcionada, mas sente dificuldade em ignorar o estímulo. Durante muitos anos, a misocinesia passou praticamente despercebida à investigação científica. No entanto, um estudo da Universidade da Colúmbia Britânica, que envolveu mais de 4 mil pacientes, concluiu que cerca de um terço das pessoas refere a algum grau de sensibilidade a estes movimentos repetitivos. Isso não significa que todas tenham uma perturbação clínica, mas demonstra que estamos perante um fenómeno muito mais frequente do que se pensava. A misocinesia surge

0: frequentemente associada à misofonia, uma condição em que determinados sons como mastigar, respirar ou clicar numa caneta provocam reações emocionais intensas. No entanto, são fenómenos distintos. Na misofonia, o desencadeante é auditivo, na misocinesia é visual. Em muitas pessoas, ambas coexistem. Apesar do crescente interesse científico, permanecem muitas perguntas por responder. A misocinesia ainda não constitui um diagnóstico formal e não existe um tratamento específico validado. As estratégias atuais passam sobretudo por compreender os fatores desencadeantes, reduzir o impacto no cotidiano e, quando necessário, recorrer a acompanhamento psicológico para desenvolver estratégias de adaptação. A relação entre misocinesia e ansiedade tem despertado interesse crescente na comunidade científica, mas a evidência disponível não permite afirmar que esta condição seja uma perturbação da ansiedade, nem que resulte diretamente dela. O consenso atual é claro: a ansiedade pode agravar a experiência de quem vive com misocinesia, mas não explica a sua origem. Trata-se de um fenómeno distinto, ainda em investigação. A ciência lembra-nos, uma vez mais, que nem todas as dificuldades são visíveis e, por vezes, um gesto aparentemente insignificante pode ser vivido por outra pessoa como uma fonte real de sofrimento.
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2: E agora vamos para a música, Luta Livre e Lorde. Na Correio da Manhã Rádio, são 3h40, logo a seguir temos Há Vidas Assim, de Vítor Figueiredo.

0: E foi uma das cabeças de cartaz do Nós Live. Foi extraordinária, deixou o público ao rubro. E esta não faltou.
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3: No final do século XVIII, o general Napoleão Bonaparte chefiava uma expedição ao Egito que visava cortar as rotas comerciais britânicas para a Índia e expandir o Império Francês. Embora militarmente desastrosa, a frota francesa foi destruída pelos britânicos na Batalha do Nilo, a campanha cultural e científica, com mais de 150 cientistas e académicos, foi revolucionária. Os soldados trabalhavam nas fortificações sob o sol escaldante, junto à costa egípcia no Mediterrâneo. Escavavam terra, removiam blocos de pedra. Era mais um dia de duro trabalho militar. A certa altura, um dos soldados reparou num bloco de pedra escura, parcialmente enterrado. Não brilhava como ouro ou como pedras preciosas, mas a superfície estava coberta por linhas de símbolos. Alguns pareciam desenhos de aves, olhos e figuras humanas. Outros lembravam letras. Havia ainda uma terceira escrita, diferente das restantes. A pedra foi recolhida e estudada. Durante anos, especialistas de vários países tentaram desvendar a mensagem. O problema era simples. Os hieróglifos egípcios eram um mistério.

0: Havia mais de 1000 anos que ninguém sabia lê-los. Mas tudo mudou porque aquele bloco continha o mesmo texto escrito de 3 formas diferentes. Era como encontrar um manual de tradução deixado pelo próprio passado. Foi em julho de 1799 que soldados da expedição de Napoleão ao Egito descobriram a Pedra de Roseta. Graças a ela, o francês Jean-François Champollion conseguiu, décadas mais tarde, decifrar os hieróglifos egípcios. De repente, templos, túmulos e monumentos que tinham permanecido em silêncio durante séculos começaram a falar. Os nomes dos faraós, as suas conquistas e até detalhes da vida cotidiana dos antigos egípcios voltaram a ser compreendidos. Há vidas assim. Uma das maiores chaves da arqueologia moderna, a Pedra de Roseta, não foi encontrada por um sábio numa biblioteca, nem por um explorador num templo escondido, mas por soldados que apenas procuravam pedras para construir uma fortaleza.
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2: É isso mesmo, hoje e até pelo menos a sexta-feira, na próxima semana já estará de regresso. Luciana Abreu está de férias, por isso o Regresso a Casa está feito com os 3 magníficos, ok? Alberto Rocha, Alexandra Pereira com as notícias e naturalmente também o Vítor Figueiredo com notícias e as informações de trânsito para que nada lhe falte. São 3h50, estamos aqui na Correio da Manhã Rádio.
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2: E é o melhor para os melhores ouvintes, naturalmente. De dizer ainda que amanhã é quinta-feira e às quintas-feiras temos sempre o GPS e temos sempre também o Isto é Máxima. Eu fiz aqui este compasso de espera porque nós já alterámos aqui, todas as semanas alteramos o nome das máximas, chamamos as máximas ao Isto é Máxima, mas de facto elas são máxima e trazem sempre temas muito pertinentes e muito atuais e super frescos. Assim para a malta mais da minha geração e talvez uma geração acima, se calhar aprendemos umas coisitas, não é? É sempre muito interessante, mas também é sempre muito interessante o GPS, claro.
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2: É isso mesmo, é já amanhã. Eu vou já assim dizer-lhe que amanhã e sexta não vou estar por cá, mas vai ficar muito bem entregue. Amanhã com a Ana Pinto e na sexta com o DJ The Fox, Joaquim Pantaleão. Marco então encontro consigo para outra semana com um formato especial, mas deixo-lhe com boa música e já a seguir também vai ter o regresso a casa. Ai, já canta Christina Perry.

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0: 4 da tarde, vamos às notícias, a edição de Alexandra Pereira. Boa tarde.
1: Boa tarde. Um bebê de 3 meses foi abanado até à morte em Serpa. O suspeito do crime é o companheiro da avó desse bebê que morreu já em janeiro no Hospital de Santa Maria, em Lisboa. O homem de 69 anos está já em prisão preventiva pelo crime de maus-tratos que resultou na morte do menino. As agressões terão ocorrido em casa quando os pais de nacionalidade moldava e a avó estavam ausentes em trabalho. O bebê e a irmã de 2 anos ficavam então aos cuidados do suspeito. Detalhes pela grande repórter Tânia Laranjo.
2: Primeiro foi o próprio hospital que deu alerta, ou seja, terá sido também na sequência dos relatórios médicos e depois em sede de autópsia, em sede de exames suplementares, que para a PJ não restou qualquer dúvida de que a causa da morte foi o abanar da criança. E é uma causa da morte que não é assim tão rara, infelizmente. Este abanar da criança que provoca lesões cerebrais muito graves nos bebés e neste caso acabou por desencadear a morte deste bebé. Aparentemente a restante família não sabia de que o bebé teria sido abanado. Havia uma testemunha no local, mas é uma menina com apenas 2 anos. A primeira indicação é que a criança teria sofrido uma paragem cardíaca e pode efetivamente ter sofrido a paragem cardíaca, mas decorrente do tal abanar sucessivo da criança, que não é visível a olho nu e só foi possível detectar através de exames médicos. Foi importante este período para analisar também os tais relatórios médicos. Para além disso, não havia risco relativamente à criança de 2 anos, porque este homem deixou de tomar conta desta criança. O processo podia seguir o seu trâmite e esperar pelos tais resultados médicos que não deixariam dúvidas então relativamente à morte. Aqui o Ministério Público optou pela imputação de maus-tratos e não pela imputação de homicídio. É um crime que é agravado pelo resultado que acabou por ocorrer, ou seja, pela morte da criança, mas estamos ainda na fase de inquérito, ou seja, a qualificação jurídica que foi estabelecida para primeiro interrogatório judicial não tem de ser necessariamente a qualificação jurídica que vai ser estabelecida em sede de acusação.
1: A reportagem da Tânia Laranjo. Recordo que o homem suspeito de ter abanado até à morte este bebê em Serpa está em prisão preventiva. Uma mulher de 82 anos morreu em sequência de um incêndio que deflagrou na casa onde morava, nos Olivais, em Lisboa. A reportagem é da jornalista Manuela Barbosa.
3: Esta mulher de 82 anos terá inalado bastante fumo.

quando o alerta foi dado para este incêndio por volta das 8h50 da manhã. Foram acionados cerca de 20 operacionais e também acompanhados por 7 viaturas que vieram até ao local, tentaram reanimar esta mulher, mas o óbito acabou mesmo por

0: circunscrito à habitação desta mulher de 82 anos que morreu esta quarta-feira.
1: A reportagem da Manuela Barbosa. O Parlamento debate na sexta-feira a crise em torno dos exames nacionais. É um debate de urgência requerido pelo Chega e apoiado, aliás, requerido pelo PCP, assim é que é, e apoiado pelo Chega e pela Iniciativa Liberal. O objetivo é ouvir o Governo sobre os problemas registados na digitalização e na correção das provas. A presença do Ministro da Educação, Fernando Alexandre, não está, contudo, garantida. O Governo ainda não indicou quem vai representar o Executivo nesse debate de sexta-feira. Entretanto, e sobre parte da polémica que envolve a correção dos exames nacionais do secundário, o Ministro da Educação garante que a vice-presidente do Instituto de Educação, Qualidade e Avaliação não está de férias. Fernando Alexandre assegura que Eulália Ramos está a acompanhar todo o processo, ao contrário do que foi noticiado.
2: É totalmente falso. Eu lamento que a SIC tenha passado essa informação. É totalmente falso. A doutora Eulália está a trabalhar em todo o processo, não está de férias. Eu gostava de saber onde é que inventaram essa informação. É totalmente falso. Aliás, as equipas, como é óbvio, estão todas a trabalhar dia, noite, fins de semana para cumprir o prazo. Não podia ser de outra maneira.
1: O Ministro da Educação garante ainda que esse prazo a que se referia vai ser cumprido. A data prevista para a fixação das notas mantém-se no dia de sexta-feira. Fernando Alexandre agradeceu ainda o esforço dos docentes que estão a corrigir as provas, apesar das resistências assinaladas por Luís Montenegro.
2: Há sempre resistência às mudanças, esta é uma mudança grande. O senhor Primeiro-Ministro reconhece, e todo o Governo reconhece, o grande esforço que os professores estão a fazer. Aliás, nós vamos conseguir cumprir o prazo de sexta-feira e publicar as classificações com todo o rigor, graças aos professores. E por isso um grande muito obrigado aos professores. Não estamos a falar de pessoas que não estão preparadas para isso, e por isso, isso aí, essa é uma dimensão em que temos que confiar. Nós confiamos na competência dos nossos professores. Veja uma coisa, por essa razão, é que politicamente eu decidi prolongar o prazo, porque se calhar tecnicamente eu não tinha que o fazer, mas politicamente, precisamente, para garantir, para garantirmos que os professores tinham o tempo necessário para corrigir, nós prolongámos o prazo, foi essa a decisão.
1: O Ministro da Educação, Fernando Alexandre. Pedro Passos Coelho voltou a criticar o Governo, acusa o Executivo, liderado por Luís Montenegro, de manter práticas semelhantes às dos executivos socialistas, no caso, sobre a nomeação de dirigentes para a administração pública. Diz o antigo Primeiro-Ministro que os concursos estão viciados a favor de políticos. Diz ainda que o Executivo continua a colocar pessoas com ligações partidárias em cargos públicos. Assim, Passos Coelho sai em defesa do Ministro da Educação. Considera que Fernando Alexandre é muito competente. Isto numa altura em que o governante enfrenta críticas por causa do processo de correção dos exames nacionais do secundário. Sobre a outra polémica que tem atingido outro ministro do governo de Luís Montenegro, a Câmara de Odmira está já a investigar as obras efetuadas numa propriedade de Luís Neves, ministro da Administração Interna. A autarquia apura se houve desrespeito pelas regras municipais. Joaquim Bernardo.
3: A Câmara Municipal de Odmira está a investigar as obras que foram efetuadas no monte do Ministro da Administração Interna, Luís Neves, aqui na freguesia de São Teutónio, no concelho de Odmira. Recordo que foram efetuadas várias obras, nomeadamente uma piscina, também alguns telheiros que foram construídos junto ao monte, assim como um parque de estacionamento com um piso de cimento. A Câmara Municipal de Odmira vai agora fiscalizar esta obra para tentar perceber o que foi feito ou que necessitava de um pedido de obras à Câmara Municipal, um pedido de comunicação à Câmara Municipal que não foi feito, segundo o Presidente da Câmara Municipal. Apenas souberam desta obra através da comunicação social. A partir daí, a Câmara Municipal, nos seus serviços, conseguiu apurar que não foi feito qualquer pedido de licenciamento de obras neste monte. Estamos a falar de uma zona no interior do concelho, são montes vedados de difícil acesso. Para chegar a esta zona é preciso andar vários quilómetros em estradas de terra batida, são montes totalmente vedados, onde os próprios fiscais da Câmara Municipal

0: Municipal têm dificuldade em chegar. Portanto, a Câmara Municipal o que vai fazer agora é apurar as obras que necessitavam de licenciamento, as obras que não necessitavam e depois vai comunicar, vai notificar então o proprietário para normalizar a situação. É o que vai ser efetuado nos próximos dias pela Câmara Municipal de Odmira.
1: A reportagem do jornalista Joaquim Bernardo. O presidente da Assembleia da República deu seguimento à Caixa da Iniciativa Liberal contra André Ventura, remeteu o caso para a Comissão de Transparência e Estatuto dos Deputados. Em causa está um vídeo divulgado nas redes sociais, onde o líder do Chega percorre o Parlamento, alegadamente em busca de salas vazias para denunciar quem não trabalha. Mas a Iniciativa Liberal acusa o presidente do Chega de ter entrado e filmado sem autorização um espaço reservado à bancada dos liberais. O assunto vai agora ser analisado pela Comissão Parlamentar de Transparência e Estatuto dos Deputados. Vai ser também discutido na próxima Conferência de Líderes. O diretor executivo do Serviço Nacional de Saúde reconhece que têm existido alguns constrangimentos nas urgências regionais de obstetrícia e ginecologia da Península de Setúbal e de Loures, mas garante que nunca encerraram. Assegura que têm mantido a capacidade de resposta. A questão foi hoje abordada por Álvaro Almeida à margem de uma conferência em Lisboa sobre inteligência artificial na área da saúde. Como prometido, os Estados Unidos iniciaram oficialmente o bloqueio ao Irão no Estreito de Hormuz. É parte de uma breve ronda pelo mundo quando forem 4:30. Até já.
2: Alexandra Pereira a trazer-nos assim a informação nesta tarde de 15 de julho. Espero que esteja bem. Há algumas complicações e acidentes no que diz respeito ao trânsito. Vamos já conferir tudo isso, mas vamos também ter música e, claro, muitos outros convidados ao longo desta emissão, quarta-feira, dia 15.
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2: Não assusta, não assusta, calma. Não é assim.
4: E o burro sou eu?
2: Não. Ninguém precisa de chamar a polícia, vamos é chamar boas músicas e também ter bons convidados para esta sua tarde de quarta-feira.

Ora bem, vamos lá falar de acidente na Avenida João 21 com a Avenida de Berna. Há acidente ali no Príncipe Real, acidente também acesso à Praça de Espanha 5, acidentes que estão a acontecer ou que têm lugar em Lisboa, Grande Lisboa, Avenida Infante Dom Henrique com a Avenida Mozinho da Silveira. Deixa ver, isto não para. É acidentes aqui no IC17, que deu também há aqui a indicação de um acidente. Portanto, as coisas no que diz respeito a Lisboa estão, que é obra. Mas a cidade do Porto também não está melhor. Avenida Vasco da Gama, um acidente é ali em Aldoar, zona de Aldoar. E atenção à estrada da circunvalação, ao Amial também. Aqui temos informação de acidente. Via de cintura interna no Porto complicada, sentido Arrábida Freixo, entre a zona do Campo Alegre, saída para a Avenida da Boa Vista. Em direção à Arrábida, o trânsito abranda desde Bom Joia até ao nó da A3. A saída da A3 para o Porto, como acontece habitualmente, nada de especial. A A28 também com o trânsito lento desde a ponte sobre o Rio Lessa para a rotunda AIP e depois vai da AIP para a via de cintura interna e também para a Sidónio Paes. Em Lisboa, condicionado no IC19, Sintra-Lisboa, com filas, desde o Estado Maior da Força Aérea até o nó de Pinamanique. Há dificuldades também na segunda circular, o trânsito está lento entre o viaduto do Eixo Norte-Sul e Calvanas, no sentido Pinamanique-Sacavém, também demoras na Cril, em direção à Ponte Vasco da Gama, congestionamento na saída para a segunda circular, o acesso à Ponte 25 de Abril pela A2 continua condicionado, isto desde Almada.

0: Viaduto Duarte Pacheco também com o trânsito lento. Quem segue em direção às Amoreiras está lindo.
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1: Cá estamos a meio da semana hoje, é quarta-feira. Estamos em trio, eu, Alberto Rocha, Alexandra Pereira e você aí deste lado. Mas calma, temos mais pessoas aí.

0: Esta é a versão Bruno Martini para os tribalistas, esta velha infância, um bocadinho mais mecida. Também pode ser, não é? Então, uma boa tarde para si, o trabalho está a correr bem, já tem amanhãzinha, não é? Agora vamos à tarde, a não ser que sejam daqueles sortudos que está assim de férias a aproveitar bem, bem. Como é que estamos de temperatura? Já agora deixa ver, ainda não reparei aqui como é que nós estávamos. Bom, aqui na cidade do Porto estamos com 23 graus. Aí, em Lisboa, está muito bem com 25.
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0: São agora 4 horas mais 18 minutos. Hugo é o nosso ouvinte que está todos os dias com a Correio da Manhã Rádio e a ver também a CMTV. Já enviou a sua mensagem, está na nossa companhia. Vítor, Alexandre, o Vítor está sossegadinho.

hoje. Está a curar de manicômio. Não, do Calista, que ele foi lá. Mas estamos bem aqui, estamos bem na vossa companhia, sabendo que vocês estão aí. O Hugo está em Setúbal, enviou a sua mensagem pelo 927794422. O Hugo não ficou triste porque ontem a França não conseguiu a equipa que a seleção que apoiava não conseguiu vencer. Espanha! Espanha venceu. Bem, é verdade, a Espanha venceu, deram conta disso. E hoje temos um Argentina-Inglaterra. Ok, eu vou dizer o que é que eu acho para o jogo de hoje. Equipa, a seleção que eu vou apoiar é da Inglaterra, ok? Não, Argentina não quero. Não vou apoiar a Argentina. 23 graus em Viana do Castelo.

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2: Faz muito bem estar connosco em 94.8 Grande Porto e 90.4 Grande Lisboa. cmradio.pt para todo o mundo. Olá, Alberto. Boa tarde. Ontem apoiei a Espanha, hoje apoio a Inglaterra. Ora, aí está. Ana Silva de Viana do Castelo está na nossa companhia. Ouve-nos em 94.8 ou então em cmradio.pt.

0: sonzinho bom para si nesta tarde de quarta-feira. Este é o regresso a casa que vai consigo quase até às 8, até chegares o grande jornal. Portanto, temos muito tempinho pela frente. Hoje há concerto dos Buda Power Blues com Mário Lajinha e Luísa Sobral. Isto é para dar continuidade ao trabalho de pesquisa e desenvolvimento do género musical norte-americano blues, que conquistou o mundo no século XX e o seu cruzamento com a música tradicional portuguesa. Super interessante. E música anglo-saxónica. A banda apresenta um espetáculo que cruza este resultado com os blues presentes nas composições de Mário Lajinha e também de Luísa Sobral. Isto é no Teatro Tivoli, BBVA, hoje às 9 da noite.
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0: Hoje o Vítor Figueiredo está ali com os bons refrescos a esta hora. São 4h27. Daqui a pouco vamos ter atualização de informação com a Alexandra Pereira, em jeito de síntese, porque depois temos mais música, temos mais conversa para si.

0: Afonso do Brás, 4:31.
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0: Vamos agora para a informação, Alexandra Pereira.
2: Como prometido, os Estados Unidos iniciaram oficialmente o bloqueio ao Irão no Estreito de Hormuz. Para já estão no local mais de 20 navios de guerra da Marinha dos Estados Unidos, também centenas de aeronaves militares que operam em todo o Médio Oriente. Também por isto, hoje a Organização Marítima Internacional alerta que o Estreito de Hormuz continua demasiado perigoso para navios comerciais. Cerca de 6 mil marinheiros permanecem retidos na faixa marítima. A Organização Marítima Internacional apela por isso à adoção de medidas voluntárias para melhorar as condições de navegação. Outra consequência é esta. Desde o início da semana, os preços do petróleo já somam mais de 10%. A subida registra-se desde o fim do cessar-fogo no Médio Oriente, com o reacender das hostilidades no Médio Oriente, também desde que foi anunciado e a partir de hoje cumprido o bloqueio dos Estados Unidos a portos e navios iranianos. Ursula von der Leyen está hoje em Kiev para discutir a adesão da Ucrânia à União Europeia. A Presidente da Comissão Europeia deve de resto anunciar novas medidas para fortalecer as indústrias de defesa do bloco comunitário. É a 11ª vez que Ursula von der Leyen está na Ucrânia desde o início da guerra. Desse conflito fazem parte estes números. A Ucrânia continua a destruir navios russos. O número total subiu para 136 embarcações da frota fantasma russa atingidas. Só nas últimas 24 horas, 20 embarcações foram atacadas. Por cá estamos a acompanhar o caso de um bebê de 3 meses, abanado até à morte. O suspeito do crime é o companheiro da avó do bebê de apenas 3 meses, que morreu já em janeiro no Hospital de Santa Maria, Lisboa. O homem de 69 anos está em prisão preventiva. O crime terá sido cometido na casa da família, em Vila Nova de São Bento, em Serpa. À hora certa, temos a reportagem do jornalista Luís Pedro do Rosário. Vamos ainda até Faf, onde corre esta tarde o funeral do militar da GNR atropelado em Alcobaça. Para acompanhar no Grande Jornal das 5, até já.
0: Até já, Alexandra Pereira, com a informação em jeito de síntese na corrida.

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0: Ora bem, se não se importa, vamos até Lisboa para lhe dar conta de acidente na estrada de Almarzão, é próximo ali ao Parque Urbano do Alto da Cabreira. Também na Avenida Columbano Bordalo Pinheiro, a Estrada Militar, que é ali próxima à Avenida 25 de Abril, também aqui tivemos um acidente. Dificultar a circulação automóvel, claro. Também a ter em conta a cidade do Porto com o trânsito intenso na via de cintura interna, sentido a Rábida Freixo. Também as coisas estão complicadas no sentido inverso, porque quem entra no Porto pela ponte do Freixo, ali praticamente em Bonjoia, vai ficar no para-arranca até praticamente à A3. Temos também algumas dificuldades na A28, isto é em direção à cidade do Porto, mas atenção que na Avenida AEP o trânsito está intenso em ambos os sentidos. Atenção também à circunvalação junto ao Amial, há aqui a indicação de um acidente.
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2: Vai-te embora, Melga, vai.

0: minutos, aproximadamente, começa a cerimónia da entrega do Prémio Língua Mãe 2026 a José Cid, um prémio entregue pela SPA, a Sociedade Portuguesa de Autores e pela CMTV. É no auditório o maestro Frederico de Freitas, da Sociedade Portuguesa de Autores, ali na Avenida Duque de Lolé, às 5 da tarde. É bem merecido este prémio ao José Cid, o prémio que já tinha sido anunciado há algumas semanas e que é, assim, entregue hoje à tarde. Este prémio Língua Mãe 2026.
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0: 20 minutos para as 5.

aqui nesta tarde de quarta-feira na sua Correio da Manhã Rádio. Boa tarde para si que nos escuta na Maia 94.8, Almada 90.4. Já sabe que em qualquer ponto do mundo pode também escutar-nos em cmradio.pt. Lisboa, vamos agora falar de uma outra iniciativa, depois da iniciativa que é o prémio que, conforme falei há pouco, da entrega do prémio Língua Mãe José Cid, na SPA e com o grupo Média Livre, neste caso a CMTV, há aqui uma outra iniciativa, ups, que já perdi, que tem lugar em Lisboa. Vamos a esta aqui, Lisbon Players, a criação...

coletivo Lúcio Arte e Cultura e da Companhia de Teatro Lisbon Players, a partir da comédia do dramaturgo britânico Noel Coward. Hoje e até ao dia 26, às 9 da noite, Teatro do Bairro, a apresentação da peça Fallen Angels. A não perder. Só bons motivos, hein? Para você poder ter assim uma noite bem agradável. Também há outra, que é para aqueles que sabem o podem fazer, é fazer em canções. Ah, é verdade, mas se você em vez de fazer gostar de cantar, também temos aqui uma sugestão para si, é verdade, à procura de novos talentos. Já lá vai.

para fazer canções, e boas e bonitas canções que eles fazem. Miguel Araújo e Rui Veloso juntaram-se para este tema. Estava eu há pouco a falar de talentos. Sim, há talentos para fazer canções, há talentos para cantar. E esses não podem ficar assim de lado. Lembre-se que a Correio da Manhã tem esta iniciativa que acontece com Gebalas e o município de Lisboa, Talentos de Lisboa. E atenção, isto é para vocês. No dia 18, das 10 da manhã à 1 da tarde, Santa Maria Maior é o palco para descobrir novos talentos. É no Largo do Martim Muniz, portanto passem por lá, se esta é a vossa freguesia. Santa Maria Maior, no dia 18, entre as 10 e a 1 da tarde, à procura de talentos em Lisboa. Esta é a oportunidade de mostrar o que vale e o seu talento. Mais informações em talentosdelisboa.cmjornal.pt. Eu acho que fazem muito bem em não deixarem claro passar esta oportunidade. É uma das coisas que vocês têm que fazer, é tentar, é lutar pelos vossos sonhos, por aquilo que vocês realmente querem. Ora, não esquecer, começa às 10 e vai até à 1, portanto, Santa Maria Maiores, Largo do Martim Muniz, dia 18.

0: fácil quanto isso. Paciência mesmo, hein? Odivelas, boa tarde. Estão em festa. Daqui a pouco vamos falar sobre o cartaz para estes dias.
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0: Estamos a 6 minutos das 5, altura em que fazemos nova pausa para a música nesta blá blá blá, porque depois a conversa é outra. Vamos ter a informação com a Alexandra Pereira. As festas da cidade de Odivelas 2026 estão de regresso ao Parque Urbano do Silvado e na edição de hoje do seu jornal Correio da Manhã é a sugestão do dia. Então eu passo a dizer-lhe o que é que nós temos neste programa. Este programa repleto de música, animação e momentos para toda a comunidade. Até dia 19, domingo, Odivelas volta a celebrar a cidade com espetáculos para diferentes públicos e gerações. É um ambiente de festa, convívio e partilha. Hoje temos Matias Damásio e promete, claro, casa cheia. Amanhã é a vez de dançar e cantar ao som dos Somamonas. É o tributo a Mamonas Assassinas. David Antunes e a sua banda atuam na sexta, estando o fim de semana reservado para Hybrid Theory ao sábado e a Rosinha no domingo. Estes concertos são sempre às 10 da noite e a entrada no recinto é gratuita. Portanto, fica aqui o programa, dá para todos, não pagam nada, divertem-se. Odivelas está assim em festa e a sua população pode assistir aos espetáculos e divertirem-se. Aí está, Matias Damásio também passa aqui no Regresso a Casa. E esta você conhece, pode trautear aí no carro, não há problema, no trabalho, baixinho.

0: Matias Damásio, para ver e ouvir hoje à noite. Nas festas da cidade de Odivelas, estamos quase no sinal das 5, altura em que fazemos uma pausa e olha, já viu, uma hora já passou. Se você está aí a trabalhar e diz, ah, isto nunca mais passa, ai, não passa. Ainda há pouco eram 4, já são quase 5 horas. Vamos conferir toda a informação na sua Correio da Manhã Rádio e depois eu regresso à sua companhia pelo meio, ainda vamos dar aqui uma vista de olhos pelo trânsito, entre muitas outras coisas que já temos preparadinhas para si. Boa tarde.
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0: São 5 horas. Vamos para as notícias e edição de Alexandra Pereira.
3: Está em prisão preventiva um homem de 69 anos suspeito de ter abanado até à morte um bebê de 3 meses. O menino era neto da companheira. O caso ocorreu em janeiro. O bebê ainda esteve internado no Hospital de Santa Maria, em Lisboa, mas não resistiu aos ferimentos graves. A investigação que se seguiu à autópsia permitiu atribuir a suspeita do crime ao companheiro da avó, que tomava conta do bebê e da irmã de 2 anos, quando pais e avó saíam para trabalhar. A família de nacionalidade moldava dedica-se à agricultura. As agressões terão ocorrido em casa da família, em Vila Nova de São Bento, em Serpa. É lá que se encontra o jornalista Luís Pedro do Rosário.
4: Não estavam sinalizados pela CPCJ e não se sabe muito bem como é que, de facto, esta criança de 2 anos estava em casa quando tudo aconteceu, precisamente aqui, neste local onde nós nos encontramos, à porta do local do crime onde ocorreram esses crimes de maus-tratos. Falamos de uma criança de apenas 3 meses, neste caso um menino, um bebê, que foi abanado até à morte, sofrendo várias lesões cerebrais por parte do suspeito de 69 anos, que era o companheiro da avó paterna. Terá aproveitado a ocasião em que tanto os pais como a avó estavam ausentes para então aplicar essa mesma agressão na criança, abanou-a até à morte, acabou mesmo de facto por apanhar de surpresa toda a população aqui de Vila Nova de São Bento e também um pouco por todo o concelho de Serpa. Sabemos que a família é de nacionalidade moldava, são trabalhadores agrícolas, os pais desta criança e também a avó paterna. E é um caso que aconteceu em janeiro deste ano. O óbito foi confirmado no Hospital de Santa Maria em Lisboa.
3: A reportagem do jornalista Luís Pedro do Rosário recorda então que o caso tem já um detido em prisão preventiva, um homem de 69 anos. Na Amadora, a Polícia Judiciária teve um jovem de 17 anos suspeito da morte de um homem de 26 no bairro da Cova da Moura. O crime aconteceu ao final da tarde do último domingo junto à casa do suspeito. A vítima foi agredida com arma branca. O óbito foi declarado no hospital. Segundo a Polícia Judiciária, o crime terá sido uma retaliação por episódios passados de violência da vítima contra a companheira, que é a irmã do detido. Também por agressões a familiares no dia em que a agressão fatal ocorreu. O suspeito de 17 anos vai agora ser presente a primeira interrogatória judicial para a definição das medidas de coação. Faf despede-se esta tarde do militar da GNR que morreu atropelado no IC2 em Alcobaça. Jorge Monteiro estava a controlar o trânsito junto de um caminhão que se havia incendiado em Redondas, no Conselho de Alcobaça. Foi então atropelado por um condutor que se percebeu depois apresentava uma taxa crime de álcool no sangue. O funeral decorre na Igreja Nova de São José em Faf, de onde segue para o cemitério municipal. A assistir às cerimónias está Luís Neves, ministro da Administração Interna. A reportagem é do Fernando Coelho.
5: Ao que tudo indica, Luís Neves irá fazer parte desse cortejo, cerca de 1 quilómetro aqui da igreja até ao cemitério municipal de Faf, naquela que é a última homenagem por amigos, familiares, colegas e diversas entidades, como é o caso do ministro da Administração Interna, que vem aqui prestar essa última homenagem ao

0: guarda da GNR, Jorge Monteiro, que tinha 29 anos quando faleceu na passada quinta-feira. Neste momento ainda assistimos aqui à missa de corpo presente, que está a ser celebrada pelo capelão da GNR e pelo bispo auxiliar de Braga, Dom Delfim Gomes.
1: Fernando Coelho, a partir da Igreja Nova de São José, em Fafa. Recordo que Luís Neves tem estado sob polémica nos últimos dias. Ora, esta tarde, sabe-se que o Ministério da Administração Interna entregou ao jornal online Observadores uma lista detalhada das faturas das obras no terreno.

0: emitidas por 13 empresas entre fevereiro de 2024 e junho de 2026. Mas, segundo o jornal online Observadores, os comprovativos de pagamento ainda não foram apresentados. Entretanto, a Câmara de Odmira está a averiguar as obras que foram feitas nessa propriedade de Luís Neves, ministro da Administração Interna. A autarquia apura se houve desrespeito pelas regras municipais. Joaquim Bernardo.
1: A Câmara Municipal de Odmira está a investigar as obras que foram efetuadas no monte do Ministro da Administração Interna, Luís Neves, aqui na freguesia de São Teutónio, no concelho de Odmira. Recordo que foram efetuadas várias obras, nomeadamente uma piscina, também alguns telheiros que foram construídos junto ao monte, assim como um parque de estacionamento com um piso de cimento. A Câmara Municipal de Odmira vai agora fiscalizar esta obra é para tentar perceber o que foi feito ou que necessitava de um pedido de obras à Câmara Municipal, é um pedido de comunicação à Câmara Municipal que não foi feito, segundo o Presidente da Câmara Municipal, apenas souberam desta obra através da comunicação social. A partir daí, a Câmara Municipal, nos seus serviços, conseguiu apurar que não foi feito qualquer pedido de licenciamento de obras neste monte. Estamos a falar de uma zona no interior do concelho, são montes vedados de difícil acesso. Para chegar a esta zona é preciso andar vários quilómetros em estradas de terra batida, são montes totalmente vedados, onde os próprios fiscais da Câmara Municipal têm dificuldade em chegar. Portanto, a Câmara Municipal o que vai fazer agora é apurar as obras que necessitavam de licenciamento, as obras que não necessitavam, e depois vai comunicar, vai notificar então o proprietário para normalizar a situação. É o que vai ser efetuado nos próximos dias pela Câmara Municipal de Odmira.
0: A reportagem do jornalista Joaquim Bernardo. O Parlamento debate na sexta-feira o polémico processo de correção dos exames nacionais. É um debate de urgência requerido pelo PCP e apoiado pelo Chega e pela Iniciativa Liberal. O objetivo é ouvir o Governo sobre os problemas registados na digitalização e na correção das provas. A presença do Ministro da Educação, Fernando Alexandre, não está, contudo, garantida. O Governo ainda não indicou quem vai representar o Executivo nesse debate já marcado para sexta-feira. Entretanto, e sobre parte da polémica que tem envolvido a correção dos exames nacionais do secundário, o Ministro da Educação garante que a vice-presidente do Instituto de Educação, Qualidade e Avaliação não está de férias. Fernando Alexandre assegura que Eulália Ramos está a acompanhar todo o processo, ao contrário do que foi noticiado.
2: É totalmente falso. Eu lamento que a SIC tenha passado essa informação. É totalmente falso. A doutora Eulália está a trabalhar em todo o processo, não está de férias. Eu gostava de saber onde é que inventaram essa informação. É totalmente falso. Aliás, as equipas, como é óbvio, estão todas a trabalhar dia, noite, fins de semana para cumprir o prazo. Não podia ser de outra maneira.
0: O Ministro da Educação garante ainda que esse prazo vai mesmo ser cumprido, relativo à fixação das notas agendada para a próxima sexta-feira. Fernando Alexandre agradeceu ainda o esforço dos docentes que estão a corrigir as provas, apesar das resistências assinaladas já por Luís Montenegro, Primeiro-Ministro.
2: Há sempre resistência às mudanças, esta é uma mudança grande. O senhor Primeiro-Ministro reconhece, e todo o Governo reconhece, o grande esforço que os professores estão a fazer. Aliás, nós vamos conseguir cumprir o prazo de sexta-feira e publicar as classificações com todo o rigor, graças aos professores, e por isso um grande muito obrigado aos professores. Nós estamos a falar de pessoas que não estão preparadas para isso, e por isso, isso aí, essa é uma dimensão em que temos que confiar. Nós confiamos na competência dos nossos professores. Veja uma coisa, por essa razão é que politicamente eu decidi prolongar o prazo, porque se calhar tecnicamente eu não tinha que o fazer, mas politicamente, precisamente, para garantirmos que os professores tinham o tempo necessário para corrigir, nós prolongámos o prazo, foi essa a decisão.
0: Ministro da Educação, Fernando Alexandre. Oportunidade agora para ouvir o Ministro da Administração Interna, Luís Neves.
3: Temos vindo a dizer que é a segurança rodoviária. Muito obrigado.
4: Tenho de perguntar, mesmo assim, tendo em conta as notícias que surgem hoje, quando é que envia?
0: O ministro Luís Neves, em Faf, acabou de acompanhar as cerimónias fúnebres do militar da

0: GNR que morreu em serviço em Alcobaça a não responder assim às perguntas do jornalista Fernando Alexandre, que estavam relacionadas com a polémica que tem sido associado o ministro Luís Neves. Será, de resto, tema que voltamos nos próximos blocos informativos. De volta ao alinhamento, o presidente da Assembleia da República deu seguimento à queixa da Iniciativa Liberal contra André Ventura. Aguiar Branco remeteu o caso para a Comissão de Transparência e Estatuto dos Deputados. Em causa está um vídeo divulgado nas redes sociais onde o líder do Chega percorre o Parlamento alegadamente em busca de salas vazias. Quereria comprovar quem não trabalhava. Mas a Iniciativa Liberal acusou o presidente do Chega de ter entrado e filmado sem autorização num espaço reservado à bancada dos liberais. O assunto vai agora ser analisado pela Comissão Parlamentar de Transparência e Estatuto dos Deputados. Vai ser também discutido na próxima Conferência de Líderes. No desporto, este é o dia da segunda meia-final do Mundial 2026, Argentina ou Inglaterra. Um deles marca encontro com a Espanha na final de domingo, a Espanha que está apurada desde ontem. Hoje também se sabe que o Benfica está a tentar adiar a praticamente certa transferência de António Silva para o Bournemouth. Saiba porquê? Na síntese das 5:30. Até já.
1: Até já, Alexandra Pereira. 5:11. Lá vamos nós.
2: Regresso a casa muito especial. Meu nome é Alberto Rocha.
3: Alberto, não é Brucedo, é Vítor Pinto.
4: Olá, boa tarde a todos os ouvintes da CMR.
1: Vê lá se não te lesiona. Nadinha, ninguém se lesiona aqui. Ora, 5:11, vamos lá para a estrada, ver como é que está o trânsito. Vida difícil para quem anda aí, então quando estiver aí a trabalhar todos os dias, os nossos amigos, os taxistas, o pessoal das plataformas, do Uber, Bolt, por aí fora, a malta que anda nos caminhões, nas entregas, é muito complicado, hein? Ora bem, é assim, temos um acidente em Lisboa, um toque na Avenida Fontes Pereira de Melo. O trânsito está lentinho na Avenida da Ponte, isto, portanto, Ponte 25 de Abril, até Alcântara. No sentido inverso também andamos ali em para-arranca. Segunda circular para o Campo Grande com o trânsito lento. Há 5, trânsito com paragens, sentido Monsanto Amoreiras. Na cidade do Porto está complicado o centro da cidade. A via de cintura interna de Bonjoia para a 3, com paragens. Temos ainda no mesmo sentido Freixo a Rábida, com o trânsito muito lento da Boa Vista para a Ponta da Rábida. No inverso, ou seja, a Rábida Freixo há... Não quero dizer que seja paragem, mas abrandamento desde o acesso da Via Norte até à saída para a Zona das Antas. Há um acidente na rotunda do Mercado Abastecedor, ou seja, ali próximo à saída do túnel das Antas. Também quero dizer-lhe que há complicações na Avenida Marechal Gomes da Costa, na Avenida da Boa Vista, sentido descendente, mas calma que ainda vai ficar pior, até porque aquilo está ali cheio de obras. Há 28 em ambos os sentidos, o trânsito está complicado e, claro, na Avenida AEP. Atenção também à Circunvalação, Estrada da Circunvalação, ali desde o quartel do Regimento de Transmissões da Senhora da Hora para a AEP. O trânsito também está complicado. Bom, soluções para isto. Encostar o carro é opção? Não. Então, relaxe. Conta até 20. Tem a nossa música, tem a nossa companhia. Pode aproveitar, pode enviar a sua mensagem ou então alguma dificuldade que encontre por aí no trânsito. Qual é o número para participar aqui na sua emissão de regresso a casa? Eu digo-lhe 92-779-4422. Ok? Anotou? 92-779-4422. Pode gravar a sua mensagem. Nós gostamos da mensagem de voz. Fica muito mais bonito aqui na emissão. Claro, nós é mais utilizar o áudio, não é? Por isso interessa-nos.
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0: Fica tão bem este sonzinho a fazer lembrar que estamos em Paris. Oh, merci. Saloia é a nova do Nuno Ribeiro. Já lhe disse para ele ter calminha. Não andar constantemente aqui a lançar músicas e músicas e músicas, senão nós chegamos a uma altura já não sabemos o que é que vamos passar. Porque as músicas, e cada vez mais, ele tem primado no bom gosto e nos bons temas que solta cá para fora. Ainda bem que temos boa música. Ora, boa música não vai faltar. Nos dias 17, 18 e 19 deste mês, em Matosinhos, ali na Praia do Aterro, onde Seal, James, Ozuna, The Weasel, Mike Towers, Danny Ocean, Plutónio, Kalema, quer mais? Há muitos mais que vão estar presentes nos quatro palcos do Meo Marés. A semana passada tivemos aqui o Jorge Lopes, o promotor da PEF deste Meo Marés, que nos falou precisamente este festival e os festivais, no modo geral, não são apenas a música, não é apenas o palco, neste caso aqui do Meo Marés são quatro palcos, mas é toda uma experiência que é vivida por quem compra o bilhete e tem assim a oportunidade de estar presente, neste caso, três dias, 17, 18 e 19.
1: O festival não é só música, sem dúvida que a música é a cereja no topo do bolo e são os grandes nomes nacionais e internacionais que no fundo fazem a dimensão de um festival, mas também a questão da experiência que vive o público durante aqueles três dias. Um festival geralmente o Meo Marés abre às 4 da tarde e dura até às 3 da manhã, e a nossa preocupação é muito essa, é que a experiência seja diferenciadora e que as pessoas se ocupem o máximo deste espaço-tempo, convivendo com os amigos e divertindo-se ao máximo. E isso é com os palcos, que temos 4 palcos, temos desde música, que temos comédia, temos muita coisa, muito a nível de palco. E depois temos um sem número de ativações, de momentos, temos uma roda gigante, temos um slide que este ano é uma grande novidade, slide com a Via Verde, que vai atravessar todo o recinto, até durante os concertos, as pessoas podem ver o concerto no ar, e depois temos outras surpresas preparadas, com esta nova mudança também, que é importante.
0: E além disso, fica, porque já lhe dei conta aqui dos diversos nomes que vão estar presentes, Dailema, Diogo Pissarra, Vizinhos, Soraya Ramos, a sugestão do Jorge Lopes para preferir para comprar o seu bilhete ou os bilhetes para estes três dias de Meo Marés.
1: Acho que a experiência de um festival, independentemente dos artistas, daquilo que se gosta mais ou que se gosta menos, o Meo Marés tem uma comunhão entre faixas etárias e públicos que acho que só vivenciando é que percebemos efetivamente o quão bom é visitar este festival e fazer parte dele. E portanto, para quem já vem, aproveito para aconselhar a estar atento às nossas informações, de forma a que possam deslocar-se na maior conforto e poder estacionar e usar transportes públicos da forma mais segura e mais confortável, porque é para isso também que trabalhamos. Este é um festival que vemos gerações a conviver e é isso que nós gostamos, que é efetivamente os fãs de Seal poderem se misturar com os filhos, que são mais os de Ozuna, e com isto os pais ensinarem que Seal, para esta faixa etária mais jovem, também é música, também é, são os grandes artistas que eles muitas vezes não conhecem.
0: Já sabe então, a sugestão 17, 18 e 19, Matosinhos, Meo Marés. Os vizinhos vão lá estar também. É verdade.

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1: Isso mesmo. Desde a coronada, Mónica Peixoto, Luís Silva, Filipe Galanda e ainda comigo, João Heitor, até bem perto das 11 da manhã. Eu estava aqui a comentar com o nosso inspetor, já joguei uma coca em patins.
2: Só que me escapou aqui um pequeno acidente,
1: eu sabia,
2: já falámos dele.
1: Eu sabia. É o que dizia o grande jornal, isto passa a correr o dia.
3: Passo os meus dias em longas filas.
1: Por isso é que nós ficamos aqui no bom dia da corrida da manhã. Vamos ao trânsito, vamos embora. Precisa de um homem. Esse homem é Luís Silva. Um homem.
2: A promoção está bem feita.
1: A melhor informação de
2: trânsito. Vou tentar fazer o meu melhor.
1: Isso mesmo.
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4: 5:30. A não perder-se assim logo pela manhãzinha faz bem. Vamos à síntese informativa. Uma pequena atualização de informação na Correio da Manhã Rádio com Alexandra Pereira.
5: E com o foco no desporto, António Silva vai mesmo ser jogador do Bournemouth, mas o Benfica está a tentar adiar essa transferência. Segundo o especialista em mercado de transferências, Fabrizio Romano, o capitão do Benfica, já chegou a um acordo de 5 épocas com o clube inglês, mas o Benfica só deve permitir a saída de António Silva mais à frente neste mercado, a pensar nas pré-eliminatórias da Liga Europa. A primeira é já no próximo dia 23, na Suíça, frente ao San Galen. Hoje sabe-se ainda que o Benfica vai tentar incluir Gonçalo Moreira no negócio de Ibrahima Ba, avança o jornal Record. O médio de 20 anos começou a pré-época às ordens de Marco Silva, mas não entra nas contas do treinador. Sobre Palhinha, o Benfica ainda está à espera de uma resposta do Bayern à proposta de empréstimo. Segundo Pedro Sousa, diretor executivo da Correio da Manhã Rádio, o clube alemão ainda não manifestou-se vai ou não aceitar essa oferta do Benfica. O Sporting venceu ontem o Celtic 4-1 em jogo de preparação. Daniel Bragança esteve em destaque, marcou 2 dos 4 golos do Sporting. Os restantes foram apontados por Jenny Catamo e Ricardo Mangas. Foi o primeiro particular da equipa de Rui Borges no estágio que o Sporting cumpre no Algarve. Já o Futebol Clube do Porto cumpriu ontem o primeiro dia completo de estágio em território inglês. De acordo com um vídeo partilhado nas redes sociais dos Dragões, os jogadores fizeram ginásio e dedicaram tempo à preparação física. Entretanto, o Feyenoord está a tentar subir o valor de Wang In-bom, o sul-coreano que é alvo do Futebol Clube do Porto neste mercado. Segundo o jornal Record, o clube holandês, aproveitando a visibilidade que o jogador de 29 anos teve no Mundial, pede agora quase 10 milhões de euros, mais que os 7 milhões apresentados pelos azuis e brancos, que já têm um princípio de acordo com o jogador. Argentina e Inglaterra discutem hoje a última vaga na final do Mundial, no domingo, onde está desde ontem a Espanha, que bateu a França por 2-0 na primeira meia-final da prova. Hoje realiza-se a segunda, será no estádio Mercedes-Benz em Atalanta, quando por cá forem 8 da noite. As notícias regressam à hora certa, com destaque para o caso de um bebê de 3 meses que morreu depois de ser abanado pelo companheiro da avó paterna. O caso ocorreu em Serpa, onde está a grande repórter Tânia Laranjo. A reportagem para ouvir às 6. Até já.
4: Alexandra Pereira, são 5:33.
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de Despacito. Boa tarde para si, espero que esteja bem e com muita paciência na estrada. Bem que precisa, trânsito está complicado, está complicado no Porto, na via de cintura interna, no sentido Freixo a Rábida, conforme há pouco lhe dei conta, e ao longo desta tarde tem sido assim, aquela zona de entrada na ponte do Freixo para a via de cintura interna vai circulando, mas chega ali próximo à zona de Bom Jó. E o certo é que fica por ali a andar, não é a passo lento porque é de carro, mas é andar devagar, devagarinho. O trânsito ali está difícil, especialmente até à zona da A3, e depois vai encontrar

dificuldades, vai ter novamente, vai circular mais ou menos bem, sem grandes complicações, até ao acesso da Via Norte. Da Via Norte em frente, então ali já começa outra vez a circular com paragens para arranca até praticamente à Ponta da Arrábida. Sendo que o acesso pela Via Panorâmica para a Ponta da Arrábida, Campo Alegre, também está complicado. Depois, tenha atenção que no sentido inverso, também o trânsito não está muito melhor na via de cintura interna, já que vai encontrar alguma pressão desde praticamente, e pegando um pouco naquela que era a zona mais complicada para o acesso para a via de cintura interna da Via Norte, andará por ali o trânsito, e também a Mial, o trânsito vai ali empancando um pouco, praticamente até à saída para Paranhos e também para a Avenida Fernão Magalhães, ou seja, à saída das Antas. Trânsito está lento em ambos os sentidos na Avenida AEP, na Avenida AEP, o mesmo acontece também na A28. Já agora, atenção também ainda no Porto, ao final da A3, para a via de cintura interna. Atenção, o centro da cidade está muito complicado, claro. Também está complicado Marechal Gomes da Costa e a Avenida da Boa Vista, especialmente no sentido descendente. Para Lisboa, as dificuldades nas ligações à Ponte 25 de Abril, as ligações norte, o eixo norte-sul. Também temos a segunda circular no sentido Benfica-Aeroporto, com o trânsito complicado. No sentido contrário, relógio Campo Grande, também com dificuldades. Caselas e Miraflores, na A5, em direção a Cascais, com fila IC19. É o sentido habitual Lisboa-Sintra, com fila ali entre Alfragide e a reta dos comandos da Amadora. Fica, portanto, aqui o ponto de situação no que diz respeito ao trânsito, às dificuldades de trânsito neste regresso a casa. O melhor mesmo é a música, é você trautear as canções que conhece. E bora lá, boa viagem na companhia da Correio da Minha Rádio. 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É bom estar consigo, querida.

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0: 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Vamos lá com Dexys Midnight Runners.

0: se é com a Helena, com a Joana ou com a Maria, se vai sozinho ou se vai com muitos mais amigos. Mas hoje, a partir das 6 e falta pouco, a Fanzone Betano vai abrir-se com muita animação e vamos para o jogo.
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2: Estava eu a falar que a partir das 6 e faltam 10 minutos temos a Fanzone Betano, que é em Vila Nova de Gaia, da Praça do Centro Cívico, para ver o jogo, esse jogo que hoje vai acontecer a partir das 8 da noite com a Argentina-Inglaterra e para ver no ecrã de 40 metros quadrados, um ecrã gigante, ali na Praça do Centro Cívico, em Gaia. Portanto, daqui a pouco começa a animação, há comida, há bebida, há alegria, muita animação, muita festa, que é aquilo que precisamos, e depois, seguramente, que um grande jogo de futebol.
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2: Vamos à música. Primeiro. Isso mesmo.
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2: Hoje é o Dia Mundial.

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0: O Dia Mundial das Competências dos Jovens celebra-se anualmente nesta data, 15 de julho. Uma data que foi criada para destacar a importância de dotar os jovens das competências necessárias para assim enfrentarem os desafios do mercado de trabalho, da inovação e de uma sociedade em constante transformação. O Dia Mundial das Competências dos Jovens foi instituído pela Assembleia

0: Geral das Nações Unidas no ano de 2014, celebrado pela primeira vez, claro, no ano de 2015.
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3: 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Palavras

0: a ver a horinha, já vai pegar no casaco, já vai pegar na mala, já vai pegar na chave. Não se esqueça a chave do carro e vamos embora para casa.
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2: Apertem os cintos. E agora que vai sair, encontramos-nos no carro. Aí está o sinal das seis. As notícias com a edição de Alexandra Pereira.
4: Luís Neves optou por não responder às questões sobre a polémica que o tem envolvido nos últimos dias. O ministro da Administração Interna esteve esta tarde no funeral do militar da GNR que morreu atropelado em Alcobaça quando estava em serviço. No final das cerimónias fúnebres de Jorge Monteiro, de 29 anos, em Faf, Luís Neves apenas destacou os motivos que o levaram a estar presente nas exéquias.
5: Vim aqui só vou prestar esta declaração, foi isso que eu vim aqui em nome do Governo, prestar mais uma vez uma homenagem às Forças de Segurança, neste caso à GNR, que permanentemente está do lado certo e acontece estes trágicos acidentes, sempre no seguimento daquilo que temos vindo a dizer, que é a segurança rodoviária. Muito obrigado.
4: E mais não disse, não respondeu às perguntas que o jornalista Fernando Coelho ainda colocou depois desta declaração exclusiva ao Correio da Manhã, questionado então sobre a polémica relacionada com as obras numa propriedade em Odmira. Luís Neves nada disse, apenas entrou no carro que dali arrancou logo de seguida. Quanto ao funeral de Jorge Monteiro, realizou-se esta tarde na Igreja Nova de São José em Faf, militar da GNR de 29 anos. Morreu atropelado no IC2, em Alcobaça. Estava de serviço. Jorge Monteiro estava a controlar o trânsito junto de um pesado que se havia incendiado em Redondas, no concelho de Alcobaça. Foi atropelado por um condutor que apresentava uma taxa crime de álcool no sangue. Está em prisão preventiva um homem de 69 anos, suspeito de ter abanado até à morte um bebê de 3 meses. O menino era neto da companheira. O caso ocorreu em janeiro. A investigação que se seguiu à autópsia permitiu atribuir a suspeita do crime ao companheiro da avó, que tomava conta do bebê e da irmã de 2 anos, quando pais e avós saíam para trabalhar na agricultura. As agressões terão ocorrido em casa da família em Vila Nova de São Bento, em Serpa. A detenção apanhou de surpresa a mãe do bebê, Tânia Laranjo.
6: De facto, ela não fazia a mais pálida ideia. Teria, inclusivamente, a percepção, ou teriam todos a percepção no agregado familiar, que a criança teria morrido de uma paragem cardíaca, de um caso de morte súbita. Não sabiam exatamente os contornos. O que sabiam é que tinham chegado de trabalhar, eles que são trabalhadores rurais, aqui em Quintas, no Alentejo, e que a criança estava inanimada. Pediram imediatamente ajuda aos bombeiros. A criança foi ali transportada para Lisboa, para o Hospital de Santa Maria, e não foi possível reverter a paragem cardíaca. O menino morre ainda durante este transporte. A partir daí, nada se lhes levantou de estranho para esta família. O homem que era o companheiro da avó continuou a tomar conta da menina de 2 anos e meio. Aliás, há 2, 3 dias terá sido visto aqui num supermercado das imediações com a criança, com quem mantinha uma relação bastante próxima e aparentemente muito afetuosa. E ele próprio terá sido surpreendido com a detenção da Polícia Judiciária. Ele garantia que não sabia que o que tinha feito tinha provocado a morte do bebê. Quem não teve qualquer dúvida foi o Hospital de Santa Maria, que imediatamente encaminhou então o caso para a Polícia Judiciária. A autópsia também confirmou que as lesões eram compatíveis com o abanar da criança, muito provavelmente para que parasse de chorar, e de tal forma foi abanada que acabou por provocar lesões cerebrais de tal forma graves que também provocaram a morte deste bebê.
4: A grande repórter Tânia Laranjo em Serpa, onde foi detido o suspeito. A investigação começou no Hospital de Santa Maria em Lisboa, onde o óbito do bebê de 3 meses foi declarado. Francisca Laranjo.
7: Foi aqui no Hospital de Santa Maria que os profissionais de saúde deram o primeiro alerta. O bebê de apenas 3 meses deu entrada com claros sinais de maus tratos e por isso os médicos alertaram as autoridades, mais concretamente a Polícia Judiciária. Iniciou de imediato esta investigação e concluíram que este bebê tinha

sido literalmente abanado até à morte. Um menino de apenas 3 meses vivia numa localidade em Serpa com os pais, mas estava sozinho com o companheiro da avó quando tudo aconteceu, também com a irmã de apenas 2 anos que terá assistido a este crime brutal. É um caso chocante que está, e passando aqui a redundância, a chocar também toda a pequena comunidade, até porque aquilo que sabiam é que este menino

0: hospital ainda fizeram tudo aquilo que estava ao seu alcance, mas infelizmente não foi possível reverter a situação e o menino não resistiu aos ferimentos.
1: A reportagem da jornalista Francisca Laranjo a partir do Hospital de Santa Maria, em Lisboa. Na Amadora, a Polícia Judiciária deteve um jovem de 17 anos. É suspeito da morte de um homem de 26 no bairro da Cova da Moura. O crime aconteceu ao final da tarde do último domingo, junto à casa do suspeito. A vítima foi agredida com arma branca. O óbito foi declarado no hospital. Segundo a Polícia Judiciária, o crime terá sido uma retaliação por episódios passados de violência da vítima sobre a companheira, que é irmã do detido. O suspeito de 17 anos ainda vai ser presente a primeiro interrogatório judicial para a aplicação das medidas de coação. A Polícia Judiciária deteve na cidade da Sertão um homem com 60 anos, fortemente indiciado pela prática de um crime de homicídio qualificado e um crime de roubo. Os factos remontam a abril do ano de 2024. A reportagem é do Alexandre Salgueiro.
2: O crime remonta a abril de 2024. Este suspeito, agora com 60 anos, matou um homem de 87 anos, um idoso que era conhecido por andar sempre consigo, ou por trazer sempre consigo bastante dinheiro vivo. Ora, o suspeito tê-lo-á matado precisamente porque, por causa desse dinheiro, já que na noite anterior ao crime, apurou a investigação, este homem teria perdido bastante dinheiro, milhares de euros, em plataformas de jogo online. O homem de 87 anos foi amarrado pelas mãos, pelos tornozelos, terá sido torturado para que o homicida conseguisse aceder ao dinheiro e depois foi morto, apurou a investigação, por estrangulamento, tendo depois o homicida ter-se colocado em fuga para a zona da Sertã, onde foi detido pela Polícia Judiciária no dia de ontem. Este homem de 60 anos, que está indiciado ou que já tinha antecedentes por crimes violentos, sobretudo roubos violentos, acabou por confessar o crime quando foi confrontado pelos inspetores da Polícia Judiciária de Lisboa e Val do Tejo. Já está preso nas instalações da Polícia Judiciária e deverá, entre hoje e amanhã, ser presente a juiz para primeiro interrogatório no Tribunal de Lisboa para conhecer as medidas de coação que, dada a natureza e a violência do crime, deverão passar pela prisão preventiva.
1: A reportagem do jornalista Alexandre Salgueiro. O deputado do Chega, Pedro Frazão, foi condenado a pagar uma multa de 4 mil euros num processo por difamação a José Manuel Pureza. Em causa está uma publicação nas redes sociais em que o deputado do Chega lançou a suspeita de que o coordenador do Bloco de Esquerda teria praticado um crime contra a liberdade e a autodeterminação sexual de uma jovem simpatizante do Bloco. Na leitura da sentença, que aconteceu no Tribunal Criminal de Lisboa, o juiz aplicou uma multa de 2 mil euros e aceitou o pedido de indemnização por danos não patrimoniais feito por José Manuel Pureza, que corresponde ao pagamento de outros 2 mil euros. Nos últimos dias, a educação tem sido notícia pelo polémico processo de correção dos exames nacionais do secundário. Mas há mais a preocupar por estes dias os professores. Esta quarta-feira, a FENPROF, juntamente com uma delegação de docentes do ensino artístico especializado privado, entregou ao Ministro da Educação uma carta aberta. Nessa missiva é denunciada a grave situação de subfinanciamento que afeta esta área de ensino. A FENPROF exige medidas urgentes para garantir a sustentabilidade e a valorização destes profissionais.
3: Numa escola de ensino artístico em que os professores tenham um horário de 29 tempos, comparativamente com professores que têm 24 tempos, que são o horário normal, há uma diferença de cerca de 20% de trabalho a mais semanal na sala de aula com os alunos. Se vimos isto na perspectiva salarial, os professores que trabalham mais 20% na sala de aula, no fundo, chegam a receber uma diferença, portanto, a ter um déficit no seu salário, cerca de menos 200 euros no início da carreira, e se for no topo da carreira, ascende a 600 euros. Portanto, por aqui se pode ver a poupança que algumas escolas do ensino artístico têm feito ao longo dos anos, e obviamente que a FENPROF defende que realmente o financiamento seja atualizado, porque o valor por aluno já não é mexido desde 2015, mas não basta só aumentar o valor por aluno e o financiamento dessa forma. É preciso também alterar o modelo de financiamento, porque há realidades diferentes entre escolas.
1: As reivindicações da

0: prazo para o ensino artístico em Portugal. No país, mais de 1.200 freguesias não têm uma única caixa multibanco. Os concelhos do interior são os mais afetados. É um dos temas a abordar quando forem 6:30. Até já.
1: Alexandra Pereira com a informação na Correio da Manhã Rádio. São agora 6:10.
2: Este anúncio é impróprio para cardíacos, pacientes com insuficiências digestivas e problemas nervosos.
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4: Repito.
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2: 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Depois do Jornal da Noite, com Mariana Águas, Sara Guterres e Paulo Catarro. 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
6: E eles todos é que fazem a tal cartilha, porque isto é, eu até te dou o meu livro para ti.
5: É, é, é, é, para na cabeça, vai.

Vamos aproveitar e falar já do trânsito. Há acidente na viaduto Duarte Pacheco, acidente também há 5, isto no sentido Cascais de Lisboa, na Avenida Alberto Henrique Lourenço, na estrada também das Águas Livres, temos aqui também acidente na N6, rotunda de Carcavelos, também temos aqui a indicação de que temos um acidente. Ligações à ponte 25 de Abril, norte, pelo eixo norte-sul, fila, segunda circular no sentido Benfica Aeroporto, também com demora entre Torres de Lisboa e Campo Grande, no sentido inverso, Relógio e Campo Grande, IC19, Lisboa, Sintra, à fila entre Alfragide e a reta dos comandos da Amadora, e afetar também a Nacional 117 em direção ao Borel, Nacional, aliás, a A5 em direção a Cascais, também aqui encontramos fila entre Caselas e Miraflores. Cidade do Porto, a dor de cabeça vai para a via de cintura interna, e isto aqui ficamos com ambos os sentidos já nesta hora. Atenção também à entrada em Vila Nova de Gaia, a zona de Oliveira de Douro, vindo da Ponte do Freixo. AEP, o trânsito está intenso em ambos os sentidos, na Avenida AEP. Atenção também o acesso pela Estrada da Circunvalação para a Rotunda da AEP. Isto desde praticamente o quartel da Senhora da Hora, de transmissões. Temos ainda a 28 em ambos os sentidos com o trânsito intenso. Acesso da VCI para entrada na Via Norte, Via Norte para a Maia, o trânsito também bastante intenso. Na A3, acesso à A3 da VCI, e a saída da A3 para a via de cintura interna, também com dificuldades. Na rotunda junto ao túnel das Antas, acesso para a VCI, também tivemos aqui um acidente que não ajuda em nada a circulação automóvel, claro.

0: a pergunta de hoje é: acha que já há festivais de verão a mais? Ou está bom assim?
1: Até o Limate Fada Comporta. É só do tempo em que só havia o Festival da Canção. Hoje em dia é festivais de tudo e mais um par de botas. Eu não vou porque não tenho dinheiro para andar nessa vida. Só fui uma vez a um festival de verão, que foi o Mestre Silvério que me levou lá quando nós namorávamos. Foi a Ove Beja. Fui lá muito feliz. Ganhei lá uma rifa. Saiu-me um porco. E depois tivemos de trazer o porco no autocarro de Beja até aqui. E o porco pagou o bilhete inteiro.

0: vale é comer Silvério, só pagou-lhe o bilhete de garoto. Como ela era assim muito magrinho, parecia que era meu filho. Enfim, tempos que já lá vão. Ah, eu já passei tanto na vida.
1: Brilhosos, festivais de verão e musiquetas em feiras é o que não me interessa. O que me interessa é ver um Benfica a jogar em Portugal com o Flamengo e estarem lá mais brasileiros que benfiquistas. Então, mas o que é isto? O Algarve agora é o Leblon, Rui Costa abre a pestana. Eu exijo respeito, já ninguém nos respeita, estou danado. Até tive de pedir à minha médica da Caixa para me reforçar os calmantes. Voltei à dose que tomava no tempo do Bruno Lage, 14 calmantes ao dia, e mesmo assim não durmo. E agora não digo mais nada. Desculpa ser assim curto e grosso, mas eu tenho a minha cabeça, não siga carneirada.
2: Jéssica Flávia, sou influencer. Este ano estou a gostar nos festivais. Só fui ao EDP com o Jazz, Mel Marés Vivas, Nós Alive, Rock in Rio e ao Calorama e ao Summerfest da Small e à Primavera Sound. Este ano gostei um pouco. O meu psicólogo diz que não posso ir a tudo. Tive de reduzir. Ando a ver se consigo controlar-me, sim, porque eu tenho FOMO, Fear of Missing Out, que é uma forma de ansiedade social e psicológica exacerbada pelas redes sociais, onde a percepção de que os outros vivem experiências superiores gera ansiedade, custa de comparação e medo de exclusão. Logo, eu não posso perder nada. Hashtag fest, hashtag music is my vida, hashtag hidrata-te.
3: E o de macho de Sacavão e o grambo boa é da festivais, pá. Seja heavy metal, seja jazz, seja comida também, seja de mortalhas, sim, sim, mortalhas. Eu vou ao Moca Summerfest, que é em Fornos de Algodos. É, pá, a gente experimenta mortalhas de todo o mundo, pá. Enroladas, contudo, e mais alguma coisa lá para dentro. Até há quem meta tabaco nas mortalhas. É loucura. Depois já ouvimos música. Normalmente é um primo meu que leva na bagageira do carro uma coluna. É, pá, e aquilo ouve-se em todo o Fornos de Algodos e mais além. É muito fixe. É pena ser um festival que dura pouco, é só um mês, mas pronto, é porreiro mesmo assim.

0: 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São agora 6h18. Depois dos comerciais temos Record Online.
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0: 6h19, vamos então para Record Online.
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0: Alexandra Pereira.
8: Hoje com o Luís Pedro Sousa, chefe de redação do Jornal Record, a quem dou as boas-vindas. Boa tarde, Luís Pedro. Mais uma vez.
9: Olá, boa tarde.
8: A análise do que tem acontecido, nomeadamente ontem começamos pelo triunfo do Sporting sobre o Celtic no primeiro jogo de preparação da equipa na nova época. 4-1 é um resultado expressivo.

0: Sim, é um resultado expressivo, mas foi um daqueles jogos de pré-temporada em que o ritmo foi reduzido, houve muitas alterações e essas alterações penalizaram muito o Celtic na parte final do jogo, e isso de alguma forma justificou o resultado expressivo do Sporting. Mas se calhar um bocadinho mais importante do que isso foi o facto de percebermos que há ali pelo menos dois jovens a quem o Sporting pode depositar muitas esperanças. São o Gabriel Silva e fundamentalmente o Flávio Gonçalves. Flávio Gonçalves foi ontem titular, a jogar pelo lado esquerdo, jogou muitíssimo bem, depois na segunda parte ainda jogou um bocadinho noutros lugares, quer à direita, quer depois no auxílio direto ao ponta-de-lança, portanto as funções de outrora de trincão, e deu nas vistas, acho que está ali um jogador de futuro e que o Rui Borges pode muito bem, pode apostar nele, que vai ter sucesso, com certeza. Como sabemos, os jogadores internacionais do Sporting ainda não regressaram, ainda pode haver mais reforços, mas a base, em termos de jovens da formação e da própria prata da casa, está lá. Além dos jovens que eu citei, também obviamente que Luís Guilherme e Daniel Bragança estiveram particularmente inspirados. Aliás, o Daniel Bragança marcou dois golos. Temos um meio-campo novo, também já se esperava, face às saídas de Morita e Ullmann, um meio-campo formado por Altimira e Dumbiá, num primeiro momento, e depois por Anderson, que também jogou. É um meio-campo de outras características, é um meio-campo muito mais musculado, mas falta-lhes ali a criatividade, pelo menos na fase de construção de Ullmann e Morita. Será um novo Sporting no miolo, vamos ver como é que estes jogadores se vão adaptar. Ainda é obviamente prematuro estarmos a tirar grandes ilações, mas eu tenho algumas dúvidas que possam fazer esquecer, pelo menos num futuro imediato, Morita, principalmente Ullmann, que é um jogador insubstituível.
1: Não deixa de ser, de facto, uma tarefa difícil, mas a ver, vamos, que de facto a pré-época ainda agora começou. Mundial também em destaque, até porque já se jogou a primeira meia-final, já se sabia que ia ser um grande jogo com Espanha e França, venceram os espanhóis 2-0.
0: Sim, a equipa que mais futebol jogou, diria de outra forma, que jogou um futebol mais espetacular, mais bonito, mais entusiasmante, não vai à final, não está fora do Mundial, porque como sabemos, no sábado há um jogo de atribuição do terceiro e quarto lugares. A França está fora, foi derrotada para a Espanha, e a Espanha em campo justificou plenamente essa vitória, porque foi uma equipa mais sólida, mais coesa, teve um coletivo que sobressaiu e que superiorizou ao individual de França, se assim podemos dizer. Pronto, e é a Espanha que vai estar na final com o vencedor do Inglaterra-Argentina, que começa às 8 horas. Eu não posso dizer que há uma surpresa. Sim, diz, por favor.
1: Eu ia-te perguntar sobre expectativas para essa Argentina-Inglaterra, mas percebi que se calhar ainda tinhas mais qualquer coisa para acrescentar sobre a Espanha.
0: Não, estava só a concluir a minha ideia. Não se pode considerar uma surpresa, porque a Espanha é um crónico candidato aos títulos europeus e mundiais desde há muitos anos. E mostrou que o coletivo se superiorizou ao individual. É claro que se formos a ver os jogadores a França tem melhores jogadores, mas em termos coletivos foi a Espanha superior e justificou ontem a vitória. É um bocadinho aquela história que eu já aqui abordei do Espanha 1982, ainda tu não eras nascido.
1: Não, por acaso não, por pouco.
0: Estás a ver. Que era a seleção brasileira que encantava toda a gente. E depois um jogo menos bom com a Itália, ficou fora do Mundial, nem sequer às meias finais foi.

0: A França também foi um bocadinho disso. Mbappé, Olise, Dembélé, numa determinada altura encantaram, só que ontem a Espanha foi superior e isto, o mata-mata é assim mesmo. Quem tem um jogo menos bom, menos conseguido, está fora. Neste caso não está fora, porque há um jogo de, como eu disse, terceiro e quarto lugar, mas não vai à final. E é a Espanha que está na final e com mérito.
1: E sobre o jogo de mais logo, Argentina e Inglaterra, qual é a tua expectativa? Outro grande jogo?
0: Sim, outro grande jogo. É um jogo com um caráter, eu diria até histórico, muito forte, de grande emoção. Nós não nos podemos esquecer que o que é que aconteceu, por exemplo, no México 86, o tal jogo do gol da mão de Deus, e depois o outro gol de Maradona, que se calhar é o melhor gol de sempre em mundiais. Há esta rivalidade não só futebolística entre a Argentina e a Inglaterra. Nós tivemos em 1982, não nos podemos esquecer, a Guerra das Malvinas entre os dois países, e as coisas a partir daí nunca mais serenaram. Dentro do campo, não vou apostar em nada. Aquilo que me parece que, de qualquer forma, é que a Inglaterra está em crescendo, e a Argentina, a partir da fase de a eliminar, ainda não fez um jogo em que eu ficasse, diria, convencido. Foi tudo jogos ganhos no prolongamento ou com muita dificuldade. Só que a Argentina tem aquela coesão, tem aquele espírito coletivo que muitas vezes, e ontem foi também disse exemplo, às vezes sobressai, e é o mais importante de tudo. É um espírito coletivo, e depois, obviamente, o gênio de Messi para desequilibrar.
1: Amanhã cá estaremos para falar sobre esse resultado da Argentina-Inglaterra, que começa então às 8 da noite. Resta-me agradecer-te. Obrigada, Luís Pedro,
2: por teres
1: estado mais uma vez connosco. Hoje o Record Online foi com Luís Pedro Sousa, chefe de redação do jornal Record. O Record Online regressa amanhã.
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7: 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Daqui a pouco vamos para a síntese informativa.

0: 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Agora vamos para a síntese informativa. Alexandra Pereira.
1: Em Portugal, mais de 1.200 freguesias não têm uma única caixa multibanco. São 700 mil pessoas que não podem levantar ou depositar dinheiro na terra em que habitam. Os territórios do interior são os mais afetados. É o caso da União de Freguesias de São Bento do Cortiço e de Santo Estevão, em Estremoz, em Évora.
2: Nós temos debatido sempre com esta questão e temos feito todos os possíveis para realmente trazer e colocar o multibanco aqui em São Bento do Cortiço. Só que não tem sido fácil. Primeiro que tudo, porque as instituições bancárias são muito exigentes nesse aspecto. Fazem muita questão e compreende-se, a segurança acima de tudo, hoje em dia, é fundamental. Só para terem uma ideia, nós já colocámos esta questão a várias instituições bancárias e seria sempre um investimento da ordem de ali dos 20 mil euros ou quase 20 mil euros à volta disso. Pelo menos as últimas vezes que nós contactámos essas mesmas instituições. E depois tende a haver movimentos mínimos, tende-se pagar mensalmente um valor que não é assim tão barato quanto isso. Mas pronto, ainda assim a gente estávamos na disposição de avançar. Só que não é fácil e não têm visto também a abertura dessas mesmas instituições.
1: As dificuldades de um autarca em ter multibanco na freguesia que representa, a realidade estende-se a outras 1.200 freguesias. Este é tema do Investigação CM desta noite, na CMTV, depois do Grande Jornal da Noite, um trabalho assinado pelo José Lameiras. Luís Neves esteve hoje no funeral do militar da GNR, que morreu atropelado em serviço. O ministro da Administração Interna não respondeu às questões sobre a polémica que o tem envolvido nos últimos dias, relacionada com obras numa propriedade sua em Odmira. São declarações que recuperamos à hora certa. Vamos também continuar a acompanhar o caso do bebê de 3 meses, abanado até à morte pelo companheiro da avó. A detenção apanhou de surpresa a mãe do menino, para desenvolver no Grande Jornal das 7. Até já.
0: Alexandra Pereira, 6:34.
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2: 6h35 e agora vamos lá para o trânsito. Lisboa 90.4, boa tarde, ligações à Ponte Norte, à Ponte 25 de Abril, Eixo Norte-Sul, fila desde Campolide pela A5 a partir da Cruz das Oliveiras. Temos também, para lhe dar conta, a segunda circular sentido Benfica ao Porto. Há demora entre as Torres de Lisboa e o Campo Grande e também no sentido inverso com dificuldade. A Cril para Sacavém vai contar também com paragens ali desde o Odivelas e o Senhor Roubado no sentido inverso entre Camarate e o túnel do Grilo, já agora IC19. Lisboa-Sintra é a dificuldade, a fila está ali entre Alfragide e a reta dos comandos da Amadora, também complicações da Nacional 117 em direção a Borel. Para o Porto, mais concretamente, dou-lhe conta de que do outro lado do rio, para Vila, em Vila Nova de Gaia, há acidente na Mafamude. Ah, cá está, Mafamude. Temos acidente na rua Fonte dos Arrependidos. Também há acidente na rua das Indústrias, próximo à rua Delfim Lima, em Canelas. Vila Nova de Gaia está com dificuldades na A20, é o acesso da Ponte do Freixo, ali na zona de Oliveira de Douro, entrada da Ponte do Freixo. Mas temos também dificuldades no que diz respeito ao sentido inverso, ou seja, quem quer sair de Gaia para o Porto vai encontrar algumas dificuldades desde o acesso da Avenida João II, Dom João II, com a A4 para a Ponte do Freixo. No sentido inverso da A44, a saída para o Colégio de Gaia tem algumas dificuldades. Ainda nesta artéria, para o acesso à A1, tem também aqui alguns pontos de abrandamento. E depois na A1, ao longo praticamente toda a A1, para a Ponta da Rábida, vai encontrar também o para-arranque. Arranque habitual. A via de cintura interna continua com o trânsito intenso, entrada no Porto, portanto, vê-se aí até à zona do Nó de Francos. No sentido Freixo a Rábida, dificuldades essas estão praticamente desde Bonjoia, passando já não só até à A3, mas prolonga-se ao longo de praticamente toda a VCI, acesso para a Maia. E depois há ali um pequeno percurso onde já circula melhorzinho, mas um pouco mais à frente, desde a saída para a AEP, Matosinhos, vai encontrar para arranca, para a VCI, em direção à Ponte da Rábida. Na Avenida AEP o trânsito está difícil em ambos os sentidos e depois dificuldades, nem tanto, não tem assim tantas paradas, mas na A28 para Leça e de Leça para a Avenida AEP, ou seja, para a cidade do Porto. São os pontos mais complicados no que diz respeito ao trânsito. Esta hora, 6h39.
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0: Sabes lá? Eu sei lá. Bárbara Tinoco.
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0: Estamos em 94.8 no Grande Porto. Estamos em 90.4 aí, Grande Lisboa. Eu espero que esteja bem. 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
6: Olá, eu sou o João Socorro Viegas, sou jornalista do Record e a primeira música da minha vida é Bohemian Rhapsody, dos Queen. E agora irão-me perguntar, mas isso era do teu tempo? Na verdade não é, os Queen são uma banda bem anterior ao meu tempo, mas o Bohemian Rhapsody, que ouvi obviamente posteriormente, uns anos depois, é das músicas que mais me marcou. Adoraria ter estado presente no concerto do Live Aid em 1990.

1985, mas infelizmente ainda não era nascido, mas é claramente das músicas que mais marcou pela... É uma música completamente diferente, é uma junção de estilos, é tudo, não é nada. É uma obra de arte, na verdadeira acessão da palavra. Yeah.

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1: A minha segunda música é a banda sonora do Rei Leão, do Hans Zimmer. Uma banda sonora, um filme que marcou a minha infância. O Hans Zimmer tem muitos trabalhos excepcionais. Este foi um até que lhe valeu o Oscar, se não estou em erro. E o filme, por aquilo que significou para mim, e a banda sonora, pela força que deu também ao filme, tem que estar aqui também presente. E é uma música que me vai acompanhar de sempre, por toda a vida.

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2: Estamos a caminhar para o sinal das 7, a altura em que vamos de novo para a informação. E vamos lá com o ritmo da Juan Luís.

0: Juan Luís Guerra leva-nos para o sinal das 7.
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0: Para si são 7 horas. Vamos agora para as notícias, a edição de Alexandra Pereira.
1: André Ventura voltou hoje a condenar a atuação de Luís Neves, o líder do Chega. Reuniu esta tarde em Belém com o Presidente da República. À saída, apontou baterias ao Ministro da Administração Interna. André Ventura garante ter sido ameaçado por Luís Neves.
2: Há suspeitas muito sérias e muito severas em vários dossiês que não podem ser ignorados nem pela comunicação social, nem pelas forças da oposição. O Ciresp é um desses casos, e nós não podemos deixar que, por qualquer circunstância, uma ameaça, ou várias ameaças, ou uma forma de ameaçar, silencie o direito dos portugueses a saber a verdade e a ter escrutínio. Acho que o que transmiti hoje ao Presidente da República foi isto. Um líder da oposição deixa de ser líder da oposição quando tem medo do que quer que seja do ponto de vista da ação do governo.
1: André Ventura, líder do Chega, depois de uma audiência em Belém, a deixar críticas a Luís Neves, que esta tarde não respondeu às questões sobre a polémica que o tem envolvido nos últimos dias, as obras numa propriedade pessoal em Odmira. O ministro da Administração Interna esteve em Faf no funeral do militar da GNR, que morreu atropelado em Alcobaça, quando estava em serviço. No final das cerimónias fúnebres de Jorge Monteiro, de 29 anos, Luís Neves apenas destacou os motivos que o levaram a estar presente nas exéquias.
3: Vim aqui só vou prestar esta declaração, foi isso que eu vim aqui em nome do Governo, prestar mais uma vez uma homenagem às Forças de Segurança, neste caso à GNR, que permanentemente está do lado certo e acontece estes trágicos acidentes, sempre no seguimento daquilo que temos vindo a dizer, que é a segurança rodoviária. Muito obrigado.
1: E mais não disse, não respondeu às perguntas que o jornalista Fernando Coelho ainda colocou depois desta declaração exclusiva ao Correio da Manhã, questionado sobre a polémica relacionada com as obras numa propriedade em Odmira. Luís Neves nada disse, apenas entrou no carro que dali arrancou logo de seguida. Quanto ao funeral de Jorge Monteiro, foi uma cerimónia emotiva, aquela que esta tarde assistiu o Fernando Coelho.
4: Decorreu durante a tarde de hoje a cerimónia fúnebre em honra de Jorge Monteiro, militar da GNR, que faleceu na passada quinta-feira. Estava em Alcobaça, em serviço, quando foi atropelado. Hoje, durante a tarde, foram centenas que se juntaram para homenagear o antigo guarda de 29 anos. Jorge Monteiro era natural daqui de Faf e foram muitos os que quiseram prestar uma homenagem, em primeiro na igreja de Faf, depois no cortejo até ao cemitério municipal, muitos que marcaram a presença, que deixaram uma homenagem a este militar da GNR. Também o ministro da Administração Interna, Luís Neves, esteve presente não só no momento da missa, mas também depois no cortejo até ao cemitério, esteve presente até ao último momento, esta que foi a homenagem, a última despedida a Jorge Monteiro, uma pessoa acarinhada, conhecida aqui na terra de Faf, muitos amigos presentes, também colegas da GNR e familiares, muitas mensagens sentidas e emotivas sobre este guarda que partiu precocemente aos 29 anos.
1: A reportagem do jornalista Fernando Coelho a partir da Igreja Nova de São José em Faf, onde hoje se realizou a missa de corpo presente do militar da GNR de 29 anos que morreu em serviço em Alcobaça. Um bebé de 3 meses foi abanado até à morte em Serpa. O suspeito do crime é o companheiro da avó do bebé, que morreu já em janeiro no Hospital de Santa Maria, em Lisboa. O homem de 69 anos está já em prisão preventiva. A detenção apanhou de surpresa a mãe do bebé, Tânia Laranjo.
5: De facto, ela não fazia a mais pálida ideia. Teria, inclusivamente, a percepção, ou teriam todos a percepção no agregado familiar que a criança teria morrido de uma paragem cardíaca, de um caso de morte súbita, não sabiam exatamente os contornos. O que sabiam é que tinham chegado de trabalhar, eles que são trabalhadores rurais, aqui em Quintas, no Alentejo, e que a criança estava inanimada. Pediram imediatamente ajuda aos bombeiros, a criança foi ali transportada para Lisboa, para o Hospital de Santa Maria, e não foi possível reverter a paragem cardíaca. O menino morre ainda durante este transporte. A partir daí,

Não, nada se lhes levantou de estranho para esta família. O homem que era o companheiro da avó continuou a tomar conta da menina de 2 anos e meio. Aliás, há 2, 3 dias terá sido visto aqui num supermercado das imediações com a criança, com quem mantinha uma relação bastante próxima e aparentemente muito afetuosa. E ele próprio terá sido surpreendido com a detenção da Polícia Judiciária. Ele garantia que não se

0: com o abanar da criança, o abanar da criança, muito provavelmente para que parasse de chorar, e de tal forma foi abanada que acabou por provocar lesões cerebrais de tal forma graves que também provocaram a morte deste bebê.
1: A grande repórter Tânia Larajo em Serpa, onde foi detido o suspeito, mas a investigação começou no Hospital de Santa Maria em Lisboa, onde o óbito do bebê de 3 meses foi declarado. Francisca Larajo.
2: Foi aqui no Hospital de Santa Maria que os profissionais de saúde deram o primeiro alerta. O bebê de apenas 3 meses deu entrada com claros sinais de maus tratos e por isso os médicos alertaram as autoridades, mais concretamente a Polícia Judiciária. Iniciou de imediato esta investigação e concluíram que este bebê tinha sido literalmente abanado até à morte. Um menino de apenas 3 meses vivia numa localidade em Serpa com os pais, mas estava sozinho com a companheiro da avó quando tudo aconteceu, também com a irmã de apenas 2 anos que terá assistido a este crime brutal. É um caso chocante que está, e passando aqui a redundância, a chocar também toda a pequena comunidade, até porque aquilo que sabiam é que este menino faleceu em janeiro deste ano, mas que teria tido uma paragem cardiorrespiratória. Ninguém conhecia os contornos horríveis deste caso. Na verdade, foi morto pelo companheiro da avó que literalmente o abanou com tanta força que não resistiu aos ferimentos. Aqui no hospital ainda fizeram tudo aquilo que estava ao seu alcance, mas infelizmente não foi possível reverter a situação e o menino não resistiu aos ferimentos.
1: A reportagem da jornalista Francisca Laranjo a partir do Hospital de Santa Maria de Lisboa. O jovem de 19 anos morreu hoje atropelado por um comboio na linha do Norte. O acidente deu-se na Ribeira de Santarém. Isabel Jordão.
3: O maquinista do comboio regional que seguia em direção a Lisboa não teve qualquer hipótese de evitar o atropelamento mortal do jovem de 19 anos, residente em Val de Santarém, que foi colhido junto a uma passagem pedonal de nível na Ribeira de Santarém, próximo da Ponte Dom Luís. O alerta foi dado pelas 10 horas e 21 minutos desta quarta-feira e para o local seguiram equipas dos bombeiros voluntários e sapadores de Santarém, da PSP e da Infraestruturas de Portugal, além de uma equipa médica do INEM que confirmou a morte. O corpo do jovem foi removido para a autópsia. Devido ao acidente, o tráfego ferroviário na linha do Norte esteve interrompido até às 12 horas e 55 minutos entre as estações de Santarém e Santana, no Cartacho. Mas desde as 11 horas e 10 minutos que os comboios circulavam apenas numa das vias, de forma alternada e em velocidade máxima de 10 km por hora. O comboio envolvido no acidente esteve algum tempo parado no local, mas acabou por seguir viagem, não havendo registro de feridos entre os passageiros nem do próprio maquinista.
1: Reportagem da jornalista Isabel Jordão. Nos últimos dias, a educação tem sido notícia pelo polémico processo de correção dos exames nacionais do secundário. Mas há mais por estes dias a preocupar os professores. Esta quarta-feira, a FENPROF, juntamente com uma delegação de docentes do ensino artístico especializado privado, entregou ao Ministro da Educação uma carta aberta. Nessa missiva é denunciada a grave situação de subfinanciamento que afeta esta área de ensino. A FENPROF exige medidas urgentes para garantir a sustentabilidade e a valorização destes profissionais.
4: Numa escola de ensino artístico em que os professores tenham um horário de 29 tempos comparativamente com professores que têm 24 tempos, que são o horário normal, há uma diferença de cerca de 20% de trabalho a mais semanal na sala de aula com os alunos. Se vimos isto na perspectiva salarial, os professores que trabalham mais 20% na sala de aula, no fundo, chegam a receber uma diferença, portanto, a ter um déficit no seu salário, cerca de menos 200 euros no início da carreira, e se for no topo da carreira, ascende a 600 euros. Portanto, por aqui se pode ver a poupança que algumas escolas do ensino artístico têm feito ao longo dos anos, e obviamente que a FENPROF defende que realmente o financiamento seja atualizado, porque o valor por aluno já não é mexido desde 2015, mas não basta só aumentar o valor por aluno e o financiamento dessa forma. É preciso também alterar o modelo de financiamento, porque há realidades diferentes entre escolas.
1: As reivindicações da FENPROF para o ensino artístico em Portugal. Fica hoje definido o segundo finalista do Mundial 2026. Argentina ou Inglaterra. Uma destas seleções junta-se no derradeiro jogo da prova, no domingo, à Espanha, que ontem garantiu lugar nessa final ao eliminar.

0: A França na primeira meia-final da prova. O jogo de hoje começa às 8 da noite. Antes, as expectativas de Luís Pedro Sousa, chefe de redação do Jornal Record, para ouvir às 7:30. Até já.
1: Alexandra Pereira, 7:11. É nesta hora que fazemos o simultâneo com a CMTV, claro.
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1: Ora bem, 7:12. Vamos lá para a estrada, deixa ver se tudo aquilo que eu tenho aqui... Eu consigo perceber isto tudo. Ora bem, vamos lá começar pela informação de trânsito no Grande Porto. A4, atenção que há uma viatura parada, é o quilómetro 13,5 no sentido Porto-Amarante. Há também aqui na via de cintura interna uma situação para o nó de Paranhos no sentido Rábida-Freixo. O trânsito aqui também complicado. Acidente. Dificuldades. Ora, temos aqui a estrada da Circunvalação, Montes Burgos, Amial, AIP, a Avenida AIP em ambos os sentidos. A trânsito ali a fazer-se com dificuldade. Depois temos também a A28. Bom, a A28 já está um bocadinho mais limpa. Já não apresenta tantas dificuldades. Ainda voltando à AIP, neste caso à Avenida, a saída para Bessa Leite e 5 de Outubro, com trânsito em para-arranca, Avenida da Boa Vista, desde a rotunda da Avenida da Boa Vista no sentido descendente, o trânsito está complicado também. A Avenida Antunes Guimarães, ainda uma referência para a Zona Ribeirinha, aqui na cidade do Porto. Temos assim desde o Freixo à Avenida Paiva Conceiro, Gustavo Eiffel, túnel da Ribeira e depois ali a zona da Alfândega. O trânsito está também intenso. Na via de cintura interna, trânsito intenso. A VCI em ambos os sentidos com dificuldades em para-arranca e o acesso à VCI para a Rábida pela via panorâmica também, aquela zona do Campo Alegre com trânsito muito complicado. Temos em Lisboa as dificuldades. Crile em direção a Sacavém, com diversas paragens entre Camarata e o túnel do Grilo. IC19, vida difícil para dirigir-se para Sintra. Vai encontrar fila desde a Buraca até à reta dos comandos da Amadora. Dificuldades também na Nacional 117 para o Borel. Segunda circular, sentido Benfica Aeroporto. Paragem entre as Torres de Lisboa e o Campo Grande. E no sentido inverso entre Radar e o Campo Grande. As ligações norte para a ponte 25 de Abril, eixo norte-sul, com fila, depois de Sete Rios e pela A5, a partir da Cruz das Oliveiras. Sabe o que lhe digo? Muita paciência, muita cautela, porque já há muito tempo ouço dizer que cautela e caldos de galinha nunca fizeram mal a ninguém e, portanto, é isso que você deve ter. Relaxe, relaxe, relaxe.
2: 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Da segunda circular à VCI, da ponte da Rábida a 25 de Abril. 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
1: O trânsito para ou abranda, nós avançamos com a informação. Desafio também é quem está no Grande Porto, está de férias e quer ir fazer uma prainha. Bom, Grande Porto para amanhã, períodos de céu.

Muito nublado, a possibilidade de ocorrência de chuva fraca ou aguaceiros a partir da tarde. Vento fraco soprando fraco a moderado até 30 km hora do quadrante sul durante a tarde. Mas há aqui a possibilidade de formação de neblina ou nevoeiro, além da possibilidade de ocorrência de chuva fraca ou aguaceiros, conforme disse, a partir da tarde. Grande Lisboa, céu em geral pouco nublado, apresentando períodos de muito nublado até meio da manhã. O vento será fraco a moderado. E as temperaturas? Temos então as máximas, segundo o IPMA, para amanhã: Viana do Castelo e Porto, 23 graus, Braga, 28, Aveiro, 26, Lisboa e Setúbal, 30 graus. Nas mínimas, temos 15 graus para Viana do Castelo e Braga, 17 no Porto, 18 em Aveiro, 19 em Lisboa e 16 para Setúbal. 7h17, 7h30, vamos novamente para a informação, síntese informativa.

Duarte Pacheco, dores de cabeça. Paulo Sargento, grande abraço, muita paciência. Vamos lá fazer uma boa viagem. Há ali um acidente, um toque, a faixa da esquerda está ocupada. Vá lá que ao menos temos boa música, não é? Boa companhia.

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0: 7h21, aposto que o Paulo Sargento ali no trânsito já está a pensar na edição de amanhã de Avós e Netos.
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0: Ora bem, vamos agora à Vidas Assim e depois trago-lhe uma canção que certamente vai levá-lo a outros tempos.
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9: No final do século XVIII, o general Napoleão Bonaparte chefiava uma expedição ao Egito que visava cortar as rotas comerciais britânicas para a Índia e expandir o Império Francês. Embora militarmente desastrosa, a frota francesa foi destruída pelos britânicos na Batalha do Nilo, a campanha cultural e científica, com mais de 150 cientistas e académicos, foi revolucionária. Os soldados trabalhavam nas fortificações sob o sol escaldante, junto à costa egípcia no Mediterrâneo. Cavavam terra, removiam blocos de pedra, era mais um dia de duro trabalho militar. A certa altura, um dos soldados reparou num bloco de pedra escura, parcialmente enterrado. Não brilhava como ouro ou como pedras preciosas, mas a superfície estava coberta por linhas de símbolos. Alguns pareciam desenhos de aves, olhos e figuras humanas. Outros lembravam letras. Havia ainda uma terceira escrita, diferente das restantes. A pedra foi recolhida e estudada. Durante anos, especialistas de vários países tentaram desvendar a mensagem. O problema era simples. Os hieróglifos egípcios eram um mistério. Havia mais de 1000 anos que ninguém sabia lê-los. Mas tudo mudou porque aquele bloco continha o mesmo texto escrito de 3 formas diferentes. Era como encontrar um manual de tradução deixado pelo próprio passado. Foi em julho de 1799 que soldados da expedição de Napoleão ao Egito descobriram a Pedra de Roseta. Graças a ela, o francês Jean-François Champollion conseguiu, décadas mais tarde, decifrar os hieróglifos egípcios. De repente, templos, túmulos e monumentos que tinham permanecido em silêncio durante séculos começaram a falar. Os nomes dos faraós, as suas conquistas e até detalhes da vida cotidiana dos antigos egípcios voltaram a ser compreendidos. Há vidas assim. Uma das maiores chaves da arqueologia moderna, a Pedra de Roseta, não foi encontrada por um sábio numa biblioteca, nem por um explorador num templo escondido, mas por soldados que apenas procuravam pedras para construir uma fortaleza.
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0: 7h24, estava eu aqui a tentar perceber com alguma dificuldade o GPS do Paulo Sargento para tentar perceber a localidade e acho que surge a legenda. Acidente A5, sentido a Moreiras, com fila enorme.

0: Please, Please, Mr. Postman, 7:26, todas as noites. 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
0: A não perderes, então, esta noite também. Paulo de Carvalho é um dos artistas, cantor, fadista, comoqueiro e compositor também, que vai estar presente na edição 2026 do Caixa Ribeira, que 10 anos envolvidos regressa à cidade do Porto. Muitos nomes do fado vão passar pela Invicta nesta edição do Caixa Ribeira. Jorge Fernando, Paulo Carvalho, Lenita Gentil, em Casa da Amália, ao vivo, Anabela e muitos mais.
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0: Carvalho com António Zambujo, 7:31. Está bom assim, está bom assim. Vamos às notícias. Síntese informativa, Alexandra Pereira.
1: Argentina e Inglaterra discutem hoje a última vaga na final do Mundial 2026, no domingo, onde está desde ontem a Espanha, que bateu a França por 2-0 na primeira meia-final da prova ontem. Hoje realiza-se a segunda, será no estádio Mercedes-Benz em Atlanta, quando por cá forem 8 da noite. Os argentinos procuram uma sétima final, a segunda consecutiva. Os ingleses tentam repetir o feito único de 1966. Outro grande jogo, admite Luís Pedro Sousa, chefe de redação do Jornal Record.
2: Sim, outro grande jogo é um jogo com um caráter, eu diria até histórico, muito forte, de grande emoção. Nós não nos podemos esquecer que o que é que aconteceu, por exemplo, no México 86, o tal jogo do gol da mão de Deus, e depois o outro gol de Maradona, que se calhar é o melhor gol de sempre em mundiais. Há esta rivalidade não só futebolística entre a Argentina e a Inglaterra. Nós tivemos em 1982, não nos podemos esquecer, a Guerra das Malvinas entre os dois países, e as coisas a partir daí nunca mais serenaram. Dentro do campo, não vou apostar em nada. Aquilo que me parece é que, de qualquer forma, é que a Inglaterra está em crescendo, e a Argentina, a partir da fase de a eliminar, ainda não fez um jogo em que eu ficasse, diria, convencido. Foi tudo jogos ganhos no prolongamento ou com muita dificuldade. Só que a Argentina tem aquela coesão, tem aquele espírito coletivo que muitas vezes, e ontem foi também desse exemplo, às vezes sobressai, e é o mais importante de tudo. É um espírito coletivo, e depois, obviamente, o gênio de Messi para desequilibrar.
1: Luís Pedro Sousa, chefe de redação do Jornal Record. Este Argentina-Inglaterra arranca às 8 da noite, hora portuguesa. Um pouco antes, a partir das 7:45, mais uma edição do Grande Jornal da Noite, com todos os dados sobre o caso da morte do bebê de 3 meses em Vila Nova de São Bento, em Serpa. Elisei foi abanado até à morte pelo companheiro da avó, já em prisão preventiva. Para acompanhar, também aqui na Correio da Minha Rádio, no habitual simultâneo com a CMTV.
0: 7:34, a síntese informativa com Alexandra Pereira, que assim fecha este bloco de informações na Correio da Manhã Rádio, no regresso a casa.

Ora bom, vamos falar novamente de trânsito. Temos a situação da A5 em direção às Amoreiras, com o acidente ocupar ali a faixa da esquerda, o trânsito complicado, grande fila. Ligações à ponte, ligações norte à ponte 25 de Abril, eixo norte-sul, fila depois de Sete Rios e pela A5 a partir da Cruz das Oliveiras, IC19 sentido Lisboa-Sintra, e temos também a segunda circular sentido Benfica Aeroporto, com demora entre o viaduto do eixo norte-sul e Campo Grande. No Porto, via de cintura interna, ainda temos aqui fila no sentido Freixo-Rábida, continua a mesma situação, menos um pouco de fila entre agora o mercado abastecedores ali, o Estádio do Dragão, para a A3, e no sentido inverso também vamos tendo alguns pontos nó de francos, mais ou menos encontramos dificuldade até à zona do Amial. A Avenida AIP continua ainda com o trânsito

0: lenta, com para-arranca em ambos os sentidos. Também temos as dificuldades que se mantêm na via panorâmica para a via de cintura interna, a Ponte da Arrábida. Boa tarde, um bom fim de tarde, boa viagem, muita calma, muita paciência.
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0: Amanhã vamos ter o tempo muito idêntico com o dia de hoje. Aproveito para recordar que a Grande Lisboa, com céu em geral pouco nublado, apresentando períodos muito nublado até meio da manhã, sendo que no Porto, Grande Porto, há a possibilidade da ocorrência de chuva fraca ou aguaceiros a bater.

0: Vai ficar agora nesta reta final. Não assuste-se ninguém, hein? Não assuste-se.
1: Aproveito o Vítor desta vez, também tenho direito.
0: Estou Alberto, a ver que sim. Viva! Vamos fechar assim com este Chris Rea. Não é que, pelo menos aqui ao norte, esteja bom tempo para ir para a praia, nem por isso, mas sabe bem, pelo menos ficarmos com essa ideia. On the Beach, daqui a pouco, o simultâneo com a CMTV e o menino está entregue. É vosso. Cuida bem dele.
1: Obrigado. Depois de fazer anos, está bem ouvir esse menino.
0: Boa.
1: Obrigadíssimo. Estás aqui.
0: Boa.
2: Parabéns.
1: Bom descanso. Tchau, tchau.

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1: Família e comunidade em choque com a morte do pequeno Elisei, um bebê de apenas 3 meses, morreu às mãos do companheiro da avó. Foi abanado até ter lesões mortais. Revelamos todos os dados em direto neste Grande Jornal. Pelo menos 10 armazéns ficaram destruídos na sequência de um grande incêndio no concelho de Paredes. As imagens para ver daqui a pouco. O ministro da Educação nega que o vice-presidente do Educa esteja de férias.

0: Dias, em plena crise com correção de exames nacionais, Fernando Alexandre vai ao Parlamento na sexta-feira dar explicações sobre a polémica dos exames. Saiba mais à frente. Já foi divulgada a lista de faturas das obras de Luís Neves. São 108 documentos no total, 13 empresas e mais de 23 mil euros gastos. Todos os dados já a seguir. Luís Neves rejeita acusações de André Ventura sobre ameaças durante um debate parlamentar. O presidente do Chega levou hoje o caso a Belém. André Ventura esclarece tudo em direto e em exclusivo neste grande jornal.
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0: Boa noite. Agora, todos os dados sobre o caso chocante da morte de um bebé de 3 meses apenas em Vila Nova de São Bento, em Serpa. O pequeno Elisei foi abanado até à morte pelo companheiro da avó e à frente da irmã de apenas 2 anos, é o que revela a investigação da Polícia Judiciária. Os familiares conheciam o que tinha acontecido à criança. Na altura da morte, alegou-se que o bebé tinha tido uma paragem cardiorrespiratória ou que se tinha engasgado com o leite do biberão. Terá sido essa a explicação do companheiro da avó. Sem suspeitas de crime, este homem que tomava conta do recém-nascido nunca revelou à família que tinha abanado o bebé. Quando chegaram a casa, foram surpreendidos com o facto da criança não estar a respirar. Os bombeiros foram acionados, o menino foi transportado pelo helicóptero do INEM de Vila Nova de São Bento para o Hospital de Santa Maria em Lisboa, mas acabou por morrer no percurso. O óbito foi declarado na unidade hospitalar. A autópsia revela que o bebê foi abanado de forma muito violenta, até provocar lesões cerebrais que lhe foram fatais. O suspeito foi detido pela Polícia Judiciária. Depois de presente às autoridades judiciais, o homem fica em prisão preventiva.
2: A desavença entre vizinhos residentes em Câmara de Loutos acabou numa tragédia. Um homem de 55 anos foi esfaqueado por um vizinho de 60 anos. Este homem fugiu, mas foi detido e foi ouvido pela Polícia Judiciária. Irá ser presente amanhã a tribunal para o primeiro interrogatório e conhecer as medidas de coação. Saiba todos os dados deste caso já a seguir no Grande Jornal.
0: Luís Montenegro acusa professores de resistirem e perturbarem o processo de digitalização dos exames nacionais. Montenegro admite, no entanto, eventuais falhas políticas.
3: E acreditem que eu vou dizer isto, não é para sacudir responsabilidades, nem é para estar a acusar ninguém. É porque é assim mesmo. E aqui e ali também com algumas resistências. Basta ver que os professores não têm todos a mesma opinião sobre, nomeadamente, este processo. E conjuntamente com aspectos de natureza técnica e eventualmente até com alguma falha que possa ter sido cometida pelos responsáveis políticos, pelos responsáveis dos serviços, tudo isto causa alguma inquietação nos alunos, nas famílias, em todos nós.
0: O Ministro da Educação garante que a vice-presidente do Instituto de Educação, Qualidade e Avaliação não está de férias. Fernando Alexandre assegura que Eulália Ramos está a acompanhar todo o processo de digitalização dos exames nacionais e diz que as equipas que estão a trabalhar dia e noite para cumprir os prazos. O Ministro confirma ainda que os técnicos do Instituto e do Ministério foram chamados para recuperar respostas em papel que desapareceram durante a operação de digitalização, mas não confirma que haja professores a ser contactados para continuarem a corrigir provas até amanhã. As pautas dos exames continuam previstas para sexta-feira. No editorial do Ministério da Educação, o armazém onde estão digitalizadas as provas, está a jornalista Raquel Sousa, o Ministério da Educação alargou o prazo para a correção dos exames nacionais. Será que vamos ter pautas na sexta?
4: Essa informação que temos é que, de facto, na sexta-feira vão ser conhecidas as pautas, as classificações dos exames finais. O prazo foi alargado duas vezes, a última no dia de ontem, mas a expectativa é que até ao dia de hoje, até ao final do dia de hoje, sejam então corrigidos todos.

0: exames nacionais. Durante a manhã de hoje, o Ministro da Educação disse mesmo que já tinham sido corrigidos 99% dos exames nacionais e também desmentiu uma notícia que foi dada de que também a Vice-Presidente do Instituto de Educação, a Qualidade e Educação estaria de férias.
1: Que a vice-presidente do Educa esteja de férias nesta altura?
2: Desculpa, é totalmente falso. Eu lamento que a SIC tenha passado essa informação. É totalmente falso. A doutora Eulália está a trabalhar em todo o processo, não está de férias. Eu gostava de saber onde é que inventaram essa informação. É totalmente falso. Aliás, as equipas, como é óbvio, estão todas a trabalhar dia, noite, fins de semana para cumprir o prazo. Não podia ser de outra maneira.
3: Eu acho
2: que tenham dado essa informação que é errada e que não pediram para verificar. Nós temos que contribuir para o processo.
1: Estamos agora a tentar confirmar
2: que seja rigoroso, que nós queremos que seja rigoroso, que nós queremos que seja rigoroso, que haja rigor também, porque houve coisas que não correram bem, mas nós estamos a tomar todas as medidas desde o início.
4: O Ministro da Administração Interna entregou a lista detalhada de faturas ao Observador, faturas referentes ao monte no Alentejo. São 108 faturas. As faturas foram emitidas por 13 empresas diferentes, incluindo a Constru Barcelos, do empreiteiro que fez obras para a Polícia Judiciária. O valor faturado à empresa da mulher de Luís Neves ultrapassa os 23 mil euros no total. A Constru Barcelos é a empresa com o valor mais alto faturado à empresa da mulher do governante. Por entregar, ficaram os comprovativos de pagamento dessas mesmas faturas. O Ministro da Administração Interna esteve esta tarde no funeral do militar da GNR que morreu atropelado, mas não quis falar sobre a polémica com as obras do Monte de Odmira.
5: Tenho de perguntar mesmo assim, tendo em conta as notícias que surgem hoje, quando é que envia?
4: Mais não disse. A Câmara Municipal de Odmira abriu uma investigação ao ministro Luís Neves por operações urbanísticas irregulares, eventuais operações urbanísticas irregulares. O ministro da Administração Interna construiu uma piscina num monte em Santo Eutónio, Odmira, não comunicou nada à Câmara. Luís Neves chegou a referir que tinha construído um tanque, porém trata-se de facto de uma piscina, como provam as imagens que estamos a ver agora. As imagens da CMTV, por ser uma obra urbanística, carece de comunicação prévia à Câmara. A autarquia diz que não recebeu nenhuma comunicação sobre estas obras no Monte do Governante e já fez saber que abriu uma investigação. A polémica instalou quando o Nascer do Sol, o jornal Nascer do Sol, noticiou que o empreiteiro responsável pelas obras, João dos Santos Carvalho, fez trabalhos para a Polícia Judiciária entre 2020 e 2025, quando Luís Neves, de quem é amigo, era diretor nacional, numa parte desse período. A CMTV perguntou à PGR se abriu ou vai abrir algum inquérito a este caso, mas ainda não tivemos qualquer resposta. O empreiteiro que fez trabalhos para a Polícia Judiciária construiu uma piscina no Monte de Luís Neves, entre outras obras, em Odmira, já foi investigado pelas autoridades. João dos Santos Carvalho terá sido alvo de uma investigação em 2017. A investigação procurava crimes de falsificação de documentos e insolvência dolosa de uma ou outra empresa que detinha para exploração de pastelarias. Em entrevista ao Now, Luís Neves disse que a maioria dos contratos da empresa do amigo foram feitas por concurso público.
6: Esses contratos foram feitos com dezenas de outros contratos, ou centenas de contratos, como tantos
7: houve
6: outros.
7: Houve algum tipo de concurso? Como é que foi
6: sempre
7: a escolha?
6: Sempre com concurso. Sempre com concurso público. Essa empresa, e é bom que as pessoas saibam, essa empresa...
7: Constru Barcelos, é o nome.
6: Em outras centenas de contratos que a PJ teve, com a dinâmica que eu e a minha equipa colocámos em melhorar as instalações da Polícia Judiciária, que é disto também importa falar, essa empresa não concorreu a dezenas de procedimentos e perdeu outros procedimentos. Portanto, eu que fique bem claro, 70% ou mais da faturação que esta empresa teve desde 2019 a 2023, quase 24, foram contratos em que eu não conhecia essa pessoa.

0: concorreu.
1: Mas assinou esses contratos enquanto diretor nacional.
0: Como assinei centenas de adjudicações. Centenas de adjudicações. Da mais diversa ordem.
1: Muito bem, mas não conhecia na altura esta pessoa. Quando é que...
0: Eu conheço esta pessoa, começo a conhecer esta pessoa em 23 e crio uma relação mais próxima a partir de 24.
2: Ao contrário do que Luís Neves disse em várias entrevistas, a maior parte das adjudicações à empresa do amigo do ministro não foi feita por concurso. As contas do Jornal Público mostram que apenas 5 contratos estão no portal de contratação pública. 2 dos contratos foram ajustes diretos de 21 e 50 mil euros. O mesmo jornal indica outros 2 de 100 mil e 149 mil euros que resultam de consulta prévia e só 1 por concurso limitado, por prévia qualificação, num valor que ronda os 334 mil euros. Assim sendo, o mesmo jornal refere que todos estes 5 contratos valem mais de 650 mil euros, o que face às declarações do governante ficam a faltar 1,350 mil euros em contratos que não estão no portal base. André Ventura esteve hoje reunido com António José Seguro, o presidente do Chega, garante ter sido ameaçado pelo ministro da Administração Interna.
3: Há suspeitas muito sérias e muito severas em vários dossiês que não podem ser ignorados nem pela comunicação social, nem pelas forças da oposição. O Siresp é um desses casos. E nós não podemos deixar que, por qualquer circunstância, uma ameaça ou várias ameaças, ou uma forma de ameaçar, silencia o direito dos portugueses a saber a verdade e a ter o escrutínio. Acho que o que transmiti hoje ao Presidente da República foi isto. Um líder da oposição deixa de ser líder da oposição quando tem medo do que quer que seja do ponto de vista da ação do Governo.
2: Pelo menos 10 armazéns ficaram destruídos na sequência de um grande incêndio no Conselho de Paredes. Veja as imagens deste grande jornal. Elisei, um bebé de 3 meses, morreu depois de ser abanado pelo companheiro da avó paterna. O menino morreu em janeiro deste ano, no Hospital de Santa Maria. O caso aconteceu em Vila Nova de São Bento, em Serpa. A jornalista Tânia Laranjo explica-nos tudo.
4: Foi aqui neste cemitério que este menino foi sepultado. É uma campa sem lápide, apenas de terra. Foi rezada aqui uma missa a 6 de janeiro deste ano, na igreja imediatamente atrás deste cemitério. E depois a pequena urna branca foi trazida pelos familiares até aqui ao cemitério. Uma das pessoas que carregava esta urna era precisamente o companheiro da avó, o homem que estava com a criança quando a criança morreu e que agora foi preso porque afinal abanou-a de forma muito violenta, provavelmente para que não chorasse, e foram essas lesões que foram a causa direta da sua morte. Ninguém sabia aqui na localidade que havia suspeitas de crimes. Aliás, esta família até foi apoiada aqui pelos moradores quando viveram esta tragédia, perderam um filho de 3 meses, tinham uma menina de 2 anos e meio. A população uniu-se para lhes ajudar, por exemplo, no pagamento quer dos custos do funeral, quer também das rendas de casa. Só agora é que souberam que afinal havia tinha sido cometido um crime, que este bebê tinha sido abanado até à morte. Foi o hospital que deu alerta, depois da família ter então chamado os bombeiros quando perceberam que a criança não respirava. Os pais e a avó estavam a trabalhar, este homem tomava conta das duas crianças, do menino de 3 meses e também da menina de 2 anos e meio, e foi então nessa altura que, quando se aperceberam que a criança não respirava, que chamaram a ambulância, chamaram então os meios de socorro. A criança foi para o hospital e foi o hospital que deu o alerta, dando conta de que tinha sido cometido um crime de maus-tratos. Este homem está preso por maus-tratos agravados pela morte, ficou em prisão preventiva, situação em que vai aguardar julgamento.
2: A CMTV falou com o presidente da Junta de Freguesia de Vila Nova de São Bento, Manuel Nunes, chama-se Manuel Nunes. Ele

0: recordou a campanha de solidariedade e o momento em que a criança foi helitransportada por suspeitas de paragem cardiorrespiratória. A reportagem é do Luís Pedro de Rosário.
1: É um caso que está a marcar a atualidade. Um bebé de apenas 3 meses foi abanado até à morte por parte do companheiro da avó paterna. Aproveitou este suspeito a ausência tanto dos pais como da companheira para cometer este crime em janeiro deste ano. O bebé chegou mesmo a ser helitransportado para Santa Maria por suspeitas de uma paragem cardiorrespiratória. Mas o que é certo é que, de facto, foi abanado até à morte, sofreu lesões cerebrais, isso foi mesmo confirmado por parte dos médicos do Hospital de Santa Maria, que, e agora, sabe-se que de facto foi essa mesma a causa da morte. Chegou a ser feita uma campanha de solidariedade, Sr. Presidente, para ajudar esta família, que nada fazia crer que algo deste género pois, pudesse acontecer.
2: Claro, isso na altura que isso aconteceu, pronto, depois do miúdo ser transportado de helicóptero, depois houve aqui toda uma onda de solidariedade com a família, porque, pronto, de fracos recursos, e aqui, isto numa aldeia, as pessoas mobilizam-se com facilidade, até disponibilizámos o polivalente para as cerimónias, as cerimónias que eles têm próprias deles antes do corpo, do funeral, e pronto, e tudo era normal, uma paragem cardiorrespiratória. Agora, pronto, agora ficámos todos surpresos com esta notícia.
1: Muito obrigado. É de facto precisamente isto que o Sr. Presidente da Junta de Freguesia de Vila Nova de São Bento acaba por relatar, a surpresa que de facto toda a população sente com este caso em que um bebé de apenas 3 meses acaba por perder a vida às mãos do companheiro da avó paterna, foi abanado até à morte, precisamente aqui em Vila Nova de São Bento. O suspeito aproveitou a ausência, tal como tinha referido também há pouco, dos pais e da avó para cometer este crime. Sabe-se que o bebé não sofreu uma paragem cardiorrespiratória, mas sim, foi abanado até à morte.
0: Um vizinho do homem que matou o bebé de 3 meses disse que a família aparentava ser normal e que nada fazia prever o desfecho na residência localizada em Vila Nova de São Bento. Serpa.
1: Como é que era esta família? Moram aqui há muito tempo em Portugal?
3: A família é bom. Moro já de 4 anos aqui. E família normal, está bom. Não sabe como se foi esta causa.
1: Portanto, nada fazia crer que uma coisa deste género poderia acontecer, um crime desta natureza, não é?
3: Não havia nenhuma vez.
1: Foi apanhado de surpresa?
3: Sim. Esta é a primeira vez quando havia esta causa.
1: Já moram cá há muito tempo, há 4 anos, disse-me, certo?
3: Não, aqui moro 3 anos já. 3 anos, nesta Vila Nova. Eu já aqui de 7 anos. Morei a Vale de Vargas, depois, agora aqui.
0: A verdade é que o bebé de 3 meses morreu depois de ser abanado pelo companheiro da avó paterna. O menino morreu em janeiro deste ano. Ele foi transportado para o Hospital de Santa Maria, mas morreu pelo caminho. A reportagem é da Francisca Laranjo.
4: É um crime que está a chocar o país. Um menino de apenas 3 meses foi violentamente abanado com tal violência que acabou mesmo por morrer, não resistiu aos ferimentos. Aconteceu tudo em janeiro deste ano, numa pequena localidade em Serpa. O menino ainda foi helitransportado aqui para o Hospital de Santa Maria, em Lisboa, mas infelizmente não foi possível reverter a situação, não foi possível reverter o óbito. Os profissionais de saúde foram os primeiros a dar o alerta quando viram o corpo do menino com concluíram que haveria sinais claros de maus-tratos e por isso acionaram as autoridades, mais concretamente a Polícia Judiciária. Mas foi a autópsia também quem trouxe aqui algumas respostas e não há dúvidas. Este menino foi literalmente abanado até à morte. Ficou com lesões cerebrais muito, muito graves e por isso não resistiu. Os inspectores iniciaram de imediato a investigação e agora, meses depois, culminou esta investigação numa detenção, mais concretamente do companheiro da avó deste menino. Era ele quem tomava conta das crianças. Sabemos também que o alerta foi dado via 112 pela mãe, pelos pais e pela avó quando chegaram a casa e viram que o menino não reagia, mas ao que tudo indica ninguém imaginava que este menino tinha sido morto então

pelo companheiro da avó. Prova disso até é que continuava a cuidar de uma irmã, de uma menina de 2 anos, que será também assistido a este crime violento, uma criança de 3 meses que perde então a vida às mãos do companheiro da avó. Como dizia, a investigação da PJ começou para

0: juiz de instrução criminal entendeu que os indícios eram fortes, que a prova era suficiente. Resta perceber também se falou ou não falou perante o juiz de instrução. Para já, ainda sabemos que estas crianças não estavam sinalizadas pela Comissão de Proteção de Menores, portanto esta família não estaria sinalizada, não seriam acompanhados. Ninguém imaginava este horror que viria a acontecer, até porque na localidade onde vivem, onde viviam e onde este menino nasceu, todos acreditavam que teria sido vítima de uma paragem cardiorrespiratória. A investigação dura já desde janeiro, terminou agora com a detenção do companheiro da avó deste menino de apenas 3 meses. Presente a juiz, ficou com medida de coação mais gravosa. A prisão preventiva significa que vai aguardar mesmo julgamento na cadeia.
1: Uma mulher de 66 anos foi encontrada morta ontem à noite no concelho de Santana, na Madeira. As primeiras informações dizem que a vítima ter-se-á envolvido numa discussão com um vizinho de 58 anos. Durante o desentendimento, a mulher teria utilizado gás pimenta e o homem respondeu com um empurrão. A vítima terá caído para uma levada e não resistiu aos ferimentos. A Polícia Judiciária assumiu a investigação, o suspeito já foi identificado e as autoridades estão agora a tentar perceber como tudo se passou.
2: Eu vi a ambulância, uma ocasião, eu vi a ambulância para a SEMA, até nem sequer sabia que era esta tristeza. Sim, eu costumava ver a senhora sentadinha com a ler, numa cadeirinha sentada, e a senhora sorria quando a gente passava, mas eu, em verdade, não fazia conversa porque não entendia a senhora.
3: Que triste essa tragédia aqui desta senhora.
2: Muito, todas as pessoas aqui estão tristes com esta situação. Agora, é muito triste o que se passou com a velhinha, que ela... Parece que não, uma pessoa que não fazia mal a ninguém.
3: Ela não está aqui há muito tempo.
2: Já não sei quanto tempo é que a senhora já está aí, há algum tempo.
3: Alguns meses, não está, está há menos de um ano.
2: E penso que sim, penso que é menos de um ano.
1: Em Portugal, mais de 1.200 freguesias não têm uma única caixa multibanco. São 700 mil pessoas que não podem levantar ou depositar dinheiro na sua terra. Os concelhos do interior são os mais afetados. É um tema em destaque. Daqui a pouco, no Investigação CM. A Polícia Judiciária deteve na Sertã um homem de 60 anos que matou um octogenário em Lisboa em 2024. O homicida, que tinha dificuldades financeiras, terá cometido o crime para se apoderar do dinheiro do idoso.
4: Mais de 2 anos depois, a Polícia Judiciária de Lisboa e Val do Tejo conseguiu deter o principal suspeito da morte de um homem de 87 anos em Lisboa em abril de 2024. O homicida foi localizado e detido na Sertã, no distrito de Castelo Branco, vila onde se terá refugiado pouco depois de ter cometido o crime. Quando confrontado pelos inspectores na última terça-feira, o suspeito terá admitido a autoria do homicídio. A vítima era conhecida por trazer sempre consigo muito dinheiro e esse terá sido mesmo o motivo do crime, já que, segundo a investigação, o homicida estaria a atravessar dificuldades financeiras decorrentes de um problema de jogo compulsivo. Na véspera do crime, terá perdido milhares de euros em várias plataformas de jogo online. A vítima foi encontrada na sua residência em Lisboa em adiantado estado de decomposição, maniatado nos pulsos e nos tornozelos e apresentando indícios de ter sido alvo de violência extrema e tortura. Segundo a autópsia, a causa da morte do octogenário terá sido estrangulamento. O suspeito responde por um crime de homicídio qualificado e outro de roubo e vai ser presente a primeiro interrogatório judicial no Tribunal de Instrução Criminal de Lisboa para que lhe sejam aplicadas as medidas de coação.
1: Um homem foi detido pela Polícia Judiciária em Ferreira do Alentejo por ter tentado matar outro homem. A vítima foi agredida na via pública em frente a um estabelecimento comercial. Isto aconteceu no dia 30 de março com um objeto perfurante. Ora, o homem de 35 anos correu perigo de vida. Um segundo homem também foi agredido, mas não precisou de assistência hospitalar. O agressor tem 38 anos, agiu com violência por motivos fúteis. Tudo aconteceu depois de uma discussão motivada pelo uso indevido de uma trotinete elétrica. O detido vai se apresentar primeiro em

0: O relatório judicial vai ficar aí a conhecer as medidas de coação. Ele está indiciado por homicídio qualificado na forma tentada e ofensas à integridade física. Um militar da GNR ficou ferido ao tentar impedir um assalto a uma casa na zona da Calçadinha, em Elvas. Foi esta tarde. O militar estava fora de serviço e, ao perceber-se do assalto, confrontou os assaltantes. O militar da GNR sofreu escoriações na cara e no cotovelo. Teve que se deslocar ao hospital de Elvas, dos próprios meios. Foi observado, mas sofrimentos ligeiros. Não estava ninguém no interior da moradia. As imagens de videovigilância que a CMTV teve acesso mostram tudo o que aconteceu no exterior. Os assaltantes conseguiram fugir. Um incêndio destruiu 10 armazéns em Sobrosa, no concelho de Paredes, e causou prejuízos avultados. A polícia judiciária tenta perceber como começou o fogo.
1: As chamas de grandes dimensões foram vistas a vários quilómetros de distância. O incêndio começou ainda antes das 5 da madrugada desta quarta-feira em Sobrosa Paredes e rapidamente destruiu 10 armazéns.
2: Os armazéns estavam completamente tomados, portanto tivemos que fazer um ataque defensivo do exterior para o interior e protegendo também alguns armazéns que estão contíguos, que não foram afetados. Portanto, essencialmente, danos materiais avultados, vários, de muitos armazéns, com um incêndio com uma propagação muitíssimo rápida, que não nos deixou outra alternativa de combate que não o ataque exterior, até para a segurança dos operacionais.
1: Para o local foram acionados mais de 50 operacionais de 5 corporações. O fogo entrou em fase de rescaldo mais de 2 horas e meia após ter sido dado o alerta. Os armazéns não tinham compartimentação contra incêndio, o que levou a que rapidamente as chamas se alastrassem a todo o espaço.
2: Quando existe separação de tipos de atividade, os armazéns devem ter uma compartimentação contra fogo, ou seja, estrutural, que não permita ou dificulte, pelo menos, a transição do fogo de um armazém para o outro. E isso não se verificou em todos os armazéns, ou seja, existia uma compartimentação numa chamada designada chapa tipo sanduíche, era essa a divisão.
1: Os armazéns pertencem todos ao mesmo proprietário, mas estavam alugados a várias empresas. Os prejuízos ainda estão a ser contabilizados, mas estima-se que sejam muito avultados.
2: Trata-se de vários armazéns com vários tipos de utilidades, nomeadamente o armazém com produtos tradicionalmente designados como produtos chineses, também com loja de venda, ou uma outra parte de armazém com produtos de som, empresa de som, transporte logístico de medicamentos urgentes, transportes de materiais, armazenamento de maquinarias.
1: Para esta ocorrência foram ainda acionados vários elementos da GNR. A Polícia Judiciária do Porto também esteve no local e tenta apurar em que armazém o incêndio começou e o motivo que esteve na sua origem.
0: Luís Neves rejeita acusações de André Ventura sobre ameaças durante um debate parlamentar. O presidente do Chega levou hoje o caso a Belém. André Ventura esclarece tudo em direto daqui a pouco.
3: A primeira pausa no Grande Jornal, apresentado pelo José Carlos Castro, mas na rádio continuam as notícias. Com o prazer de estar esta noite com o Vítor Figueiredo, comigo então aqui no estúdio da redação da Correio da Manhã Rádio, até depois da meia-noite e meia, bem-vindo. Posso ser os bons velhos tempos, mas não posso assim tanto tempo desde a última vez que me fizeste companhia aqui ao longo da madrugada da noite.
4: O prazer é meu e está também com as pessoas que a esta hora nos ouvem por aí. As férias foram boas?
3: Foram ótimas, na Tunísia, para descobrir outros horizontes.
4: Extraordinário. Então estiveste perto daqueles cenários da Guerra das Estrelas, acho que eram na zona da Tunísia.
3: Ah, era? Depois contas-me isso de microfone fechado, porque deve ser uma longa história.
4: Acho que é lá mais para o sul.
3: No deserto.

0: talvez.
1: Por aí. Não andaste de camelo?
0: Não andei de camelo. Nisso não.
1: Mas quase. Coitados dos camelos. Eu uma vez andei de elefante.
0: Só vi um, coitadinho. Eu jogava aqui a encontrar camelos em cada esquina. Afinal, okay, só vi um a descansar
1: isso
0: numa
1: não é
0: praça.
1: Não preciso ir à Tunísia.
0: Ok. Vamos começar com o que
1: uma vez andei de elefante. Não foi na Tunísia.
0: Olha.
1: E depois arrependi-me. Mas pronto, aqueles animais também eles praticamente crescem.
0: Porquê? Não têm.
1: Não, coitados. É muito... Enfim, é triste este tipo de.
0: Ah, pensei que tinhas ficado com dores na coluna ou algo assim, por falta de amortecimento da dar de camelo.
1: Um bocadinho que eles têm assim umas gaiolas em cima, mas pronto, mas já não é. Acho que estas coisas dos animais, sinceramente, enfim. Depois arrependi-me, mas olha, já foi tarde. Mas pronto. É uma experiência. Olha, uma experiência será também estar nesta meia final do Mundial, não é? Os preços para a final parece que ainda hoje à tarde lá em casa alguém me dizia: ah, encontrei aqui um bilhete à venda por 34 mil euros. E eu, como?
0: É okay. dado, Vitor.
1: Olha, o Mick Jagger está nesta meia-final entre a Inglaterra e a Argentina. Ali está ele na bancada.
0: Está ótimo.
1: Mick Jagger, o vocalista dos Rolling Stones. E o resultado, que é o que realmente as pessoas querem saber, não é? Está em
0: 17 minutos, começou já.
1: Há 17 minutos. O resultado está ainda em 0-0. Lamento informar que ainda não há golos.
0: Tudo em aberto.
1: É verdade. Portanto, a coisa não está ainda assim muito extraordinária. Parece até que nem houve ainda remates. Nem à baliza, nem sem ser à baliza. Zero. Como é possível, não é? Embora a Inglaterra tenha um bocadinho menos posse de bola, mas é uma pressão de passe mais bem conseguida, o número de faltas não é razoável, 8 faltas no total, mais para a Argentina, 5-3. Essas são estas umas estatísticas ainda pobres para este início de jogo. Ainda, já passou quase metade da primeira parte, mas de facto o jogo ainda está bastante tático. Agora vamos à restante atualidade, porque não tarda, temos que voltar ao simultâneo com a CMTV para desenvolver alguns destes temas. Portanto, o vencedor deste jogo, já agora, da Inglaterra-Argentina, vai jogar a final contra a Espanha, que ontem eliminou, talvez um pouco inesperadamente, a França por 2-0. A conseguirem chegar lá, os argentinos, para os argentinos será a 7ª final e a 2ª consecutiva. Os ingleses não vão a uma final desde o célebre Mundial de 66, onde
0: mas
1: tivemos.
0: Mas ganharam, não foi?
1: Exatamente. Ganharam. Em casa, também houve muita polémica por causa de um golo que poderá não ter existido, que a bola bateu na linha de golo, e também porque Portugal esteve lá e se calhar merecia ter ido mais longe. Também houve alguma polémica com as viagens, enfim, mudança de estado.
0: Uma grande nostalgia, ainda estás em 66, essa observação.
1: É, exatamente. O grande Eusébio, que foi um marcador, penso que 9 golos, já não tenho a certeza.
0: Num
1: só Mundial,
0: vida,
1: ele ainda é
0: vida,
1: dos jogadores que ainda mantém um recorde, ou pelo menos um resultado tremendo, num só torneio. Bom, agora voltamos destas coisas do Mundial nos Estados Unidos para a Europa e para Portugal, território continental, e mais propriamente para Odmira, Santo Eutónio. Já sabem certamente do que estou a falar. O monte do Ministro da Administração Interna, Luís Neves, e as suas obras. O ex-diretor nacional da Polícia Judiciária já entregou uma lista detalhada das faturas das obras, entregou ao jornal Observador, 108 faturas de 3 empresas, valor total 23 mil euros para a Constru Barcelos, a tal empresa do empreiteiro João Carvalho. Há 2 faturas de 5 mil euros. Os comprovativos de pagamento não foram ainda apresentados. O ministro tem defendido que só conheceu o empreiteiro em 2024, que a maioria das adjudicações à empresa ocorreu, isto na PJ, obviamente, ocorreu antes dessa relação pessoal. Luís Neves disse também ao Canal Now que a maioria dos contratos foram feitos por concurso público, mas segundo o Jornal Público, apenas 5 estão no portal da contratação pública, 2 por ajuste direto, outros 2 de consulta prévia e só 1 por concurso limitado, por prévia qualificação. Há também outros temas que vamos certamente ouvir agora aqui.
0: Este jornal ficou, foi quase uma só apresentação nossa e aqui um olhar a este jogo importante que está a decorrer, porque há mais notícias no Grande Jornal dentro de 2 minutos.
1: E eles têm mais tempo para desenvolver estas histórias e fazem-no bem com os repórteres no terreno. Então, até já.
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4: E agora o relógio a marcar quase 24 minutos depois das 8. José Carlos Castro.
5: O militar da GNR de 50 anos está detido por ter atropelado intencionalmente uma cunhada e até espancado a neta dela, de 12 anos.
6: A mulher, de 61 anos, foi atropelada quando se preparava para entrar no seu carro, estacionado à saída da casa onde tinha estado a trabalhar, no centro da vila de Alpiarça. Ao volante do carro que a atropelou e feriu com gravidade, estava o cunhado, militar da GNR de 50 anos, que presta serviço no Comando-Geral em Lisboa. Mesmo ferida, a mulher conseguiu fugir e pedir ajuda na casa dos patrões, sendo assistida por equipas dos bombeiros e do INEM e transportada para o Hospital de Santarém. O agressor abandonou o local e entregou-se à GNR, mas antes disso ainda espancou a neta da cunhada, uma menina de apenas 12 anos, que foi encontrada inconsciente na casa onde reside com a avó, situada a 1,5 km de distância, já na periferia da vila. Uma violência extrema que surpreendeu mesmo quem conhece os desentendimentos entre as duas famílias, que se agravaram desde que o irmão do agressor, que também é militar da GNR, está de baixa por incapacidade há 2 anos, após uma tentativa de suicídio. A mulher de 61 anos e a menina de 12 anos estão internadas em estado grave no Hospital de Santarém. Quanto ao agressor, por indicação do Ministério Público, foi entregue à Polícia Judiciária, aguardando detido para ser sujeito a primeiro interrogatório judicial, indiciado de 2 crimes de homicídio, na forma tentada.
5: Uma mulher de 82 anos morreu atropelada numa passadeira, foi atropelada por um caminhão. Aconteceu em Santa Cruz do Bispo, é lá que está o jurista Fernando Coelho. Há explicação para este atropelamento? Não tem visibilidade essa passadeira? Ainda por cima o condutor fugiu.
7: Boa noite, Zé Carlos. Pelo contrário, é uma passadeira com boa visibilidade, como vamos agora aqui mostrar aos nossos telespectadores, e que, portanto, bem visível para este condutor do camião que acabou por atropelar esta idosa de 82 anos, que acabou por morrer aqui no local, atropelou-a e colocou-se em fuga. Este incidente foi visto por 2 testemunhas que colaboraram com a GNR, que está aqui no local. Não conseguiram dar a matrícula do camião, mas conseguiram identificar precisamente estes dados que estamos agora aqui a dizer. Ora, neste momento decorrem operações de limpeza de via, estarão mesmo prestes a terminar, foram acionados os bombeiros Matosinhos de Leça, isto porque nesta zona que estamos agora aqui a mostrar estava uma enorme poça de sangue e que por isso a GNR assegurou a

0: aqui este perímetro até à chegada dos bombeiros para que eles depois pudessem fazer essa limpeza e para que depois, nesta parte aqui, embora não tenha havido nenhum corte de via, a circulação possa decorrer com uma maior normalidade e sei que haja, de facto, esse aparato aqui presente. Isto aqui é uma avenida em Santa Cruz do Bispo, um pouco acima do Mar Shopping, um centro comercial bastante conhecido aqui desta zona de Matosinhos. É aqui uma rotunda muito frequentada, passam aqui centenas de carros durante o dia e esta situação, como eu dizia, uma passadeira bem visível, naturalmente não se sabe ainda em que contornos é que este atropelamento aconteceu, apenas que o condutor do camião colocou-se em fuga e não foi ainda localizado. A idosa de 82 anos que este atropelou perdeu a vida na sequência deste atropelamento. Isto aconteceu por volta das 5 da tarde, a mulher foi depois, o cadáver foi retirado aqui desta zona e a GNR assegurou precisamente o perímetro para que depois ocorressem essas operações de limpeza de via. O alerta levou aqui para o local meios, sobretudo do INEM. A vítima não resistiu aos ferimentos à chegada dos meios. Já pouco podia-se fazer para reverter essa situação. O camião envolvido neste acidente seguiu viagem. O condutor encontra-se em fuga e agora a GNR está a investigar o caso e a tentar identificar tanto o veículo como o respectivo motorista. E, portanto, nesse sentido, também apurar em que contornos é que isto acontece. Isto acontece a meio da tarde, plena luz do dia e, portanto, que se saiba neste momento, não haveria nenhuma agravante que justificasse este atropelamento desta idosa de 82 anos que seguia na passadeira no momento em que foi atropelada. E, nesse sentido, aqui foi um acidente que foi visto por duas pessoas, duas testemunhas que estão a colaborar com as autoridades para também ajudar aqui a perceber melhor toda a situação e que, nesse sentido, também ajudaram a identificar aquele que foi o comportamento que aconteceu durante a tarde de hoje. Neste momento, a GNR está a investigar, a tentar chegar ao condutor deste camião e perceber aqui os contornos desta situação. Está a investigar o caso neste momento. O condutor colocou-se em fuga depois deste atropelamento e não foi ainda localizado. Por isso, neste momento, os esforços das autoridades vão nesse sentido de tentar localizar este homem e depois, naturalmente, proceder dentro do âmbito da investigação e colocar as questões devidas, como é o normal neste tipo de situação. Mas, como eu dizia, uma situação que, a lamentar a morte desta idosa de 82 anos, seguia naquela passadeira que estávamos agora a mostrar aos nossos telespectadores quando foi brutalmente atropelada por um camião que não prestou auxílio, colocou-se em fuga o condutor e deixou aqui a idosa. O corpo foi retirado já há cerca de uma hora e levado para o Instituto de Medicina Legal.
1: É o jornalista Fernando Coelho com todos os pormenores deste atropelamento mortal. Um jovem de 19 anos foi atropelado mortalmente por um comboio na linha do Norte. Foi na Ribeira de Santarém.
2: O maquinista do comboio regional que seguia em direção a Lisboa não teve qualquer hipótese de evitar o atropelamento mortal do jovem de 19 anos, residente em Val de Santarém, que foi colhido junto a uma passagem pedonal de nível na Ribeira de Santarém, próximo da Ponte Dom Luís. O alerta foi dado pelas 10 horas e 21 minutos desta quarta-feira e para o local seguiram equipas dos bombeiros voluntários e sapadores de Santarém, da PSP e da Infraestruturas de Portugal, além de uma equipa médica do INEM que confirmou a morte. O corpo do jovem foi removido para autópsia. Devido ao acidente, o tráfego ferroviário na linha do Norte esteve interrompido até às 12 horas e 55 minutos entre as estações de Santarém e Santana, no Cartacho. Mas desde as 11 horas e 10 minutos que os comboios circulavam apenas numa das vias, de forma alternada e em velocidade máxima de 10 km por hora. O comboio envolvido no acidente esteve algum tempo parado no local, mas acabou por seguir viagem, não havendo registro de feridos entre os passageiros nem do próprio maquinista.
3: Uma desavença entre vizinhos residentes em Cabo de Outros acabou numa tragédia. Um homem de 55 anos foi esfaqueado por um vizinho de 60 anos. Este homem fugiu

0: mas foi detido e foi ouvido pela Polícia Judiciária. Irá ser presente amanhã a tribunal para o primeiro interrogatório e conhecer as medidas de coação. Saiba todos os dados deste caso já a seguir no Grande Jornal. Uma desavença entre vizinhos residentes.
1: Em Portugal, mais de 1.200 freguesias não têm uma única caixa multibanco. São 700 mil pessoas que não podem nem levantar nem depositar dinheiro na sua terra. Os concelhos do interior são os mais afetados. Este é o tema do Investigação CM desta noite.
2: O problema é mais sentido no interior do país. Ter acesso a um multibanco para levantar dinheiro não é para todos. Em Portugal, há mais de 1 milhar de freguesias que não têm uma caixa ATM.
3: A União das Freguesias de São Bento do Cortiço e Santo Estevão tem cerca de 700 habitantes. É uma das 5 no distrito de Évora e uma das 4 no concelho de Tramoz que não tem acesso a um multibanco. Algo que já é pedido há muito tempo.
4: Sempre os entraves e que não havia movimentos aí suficientes aí de empresas, isso para haver aí depósitos, isso para ser instalado aí o multibanco, é como se tem sido transmitido.
5: Há uns anos ouvi-me um malarizinho qualquer disso, mas depois que morreu, olha, o malarizinho foi na altura que os pôr em Evermonte, pôr em Nos Arcos, foi nessa fase também aí, que a permanecer porque que não foi posto.
6: Dava jeito de estar aí numa caixa multibanco. Para que é que a gente se deslocar para se tiver aqui possibilidade? Isso era bom.
7: Nós temos debatido sempre com esta questão e temos feito todos os possíveis para realmente trazer e colocar o multibanco aqui em São Bento do Cortiço. Só que não tem sido fácil. Primeiro que tudo, porque as instituições bancárias são muito exigentes nesse aspecto. Fazem muita questão e compreende-se, a segurança acima de tudo hoje em dia é fundamental. Só para terem uma ideia, nós já colocámos esta questão a várias instituições bancárias e seria sempre um investimento da ordem de ali dos 20 mil euros ou quase 20 mil euros à volta disso, pelo menos as últimas vezes que nós contactámos essas mesmas instituições. E depois tem de haver movimentos mínimos, tem-se pagar mensalmente um valor que não é assim tão barato quanto isso. Mas pronto, ainda assim a gente estávamos na disposição de avançar. Só que não é fácil e não tem visto também a abertura dessas mesmas instituições.
3: É muitas vezes este tremor de levantar dinheiro?
8: Ah, sim, quando vou, por acaso, calha-me aí lá muita vez por causa das miúdas, que vou com elas à escola e ando por lá e entretenho-me muito por lá com elas e depois aproveito e levanto. Mas se estivesse aqui, as coisas, pronto, resolviam-se de outra forma.
2: E neste caso, Estremoz fica a 15 quilómetros. Há uma caixa multibanco, a cerca de 5, na freguesia de Santo Amaro, já no concelho de Sousel. Mas, muitas vezes, não tem dinheiro disponível.
1: Luís Neves rejeita acusações de André Ventura sobre ameaças durante um debate parlamentar. O Presidente do Chega levou hoje o caso a Belém. Ventura esclarece tudo em direto e em exclusivo daqui a pouco neste jornal. Um bebé de 3 meses apenas morreu depois de ser abanado violentamente pelo companheiro da avó paterna. O menino morreu em janeiro deste ano no Hospital de Santa Maria. A população está em choque, não sabia que se tratava de uma morte violenta. Julgava que teria sido uma morte natural. A reportagem em Serpa é da Tânia Laranjo.
9: Chamava-se Elisei Bordiano, tinha apenas 3 meses de vida. Está sepultado aqui neste cemitério, numa capa rasa, sem lápide, sem sequer uma fotografia, sem sequer haver qualquer referência ao seu nome. O seu corpo foi trazido por familiares aqui num caixão branco, a partir da igreja que fica situada nas traseiras deste cemitério, trazida então à mão até aqui, ao cemitério local. Os familiares desconheciam

0: o que tinha acontecido a esta criança, garantiam que ele teria, que este menino teria morrido muito provavelmente ou vítima de morte súbita ou mesmo engasgado com o leite do biberon. Terá sido essa a explicação do companheiro da avó. O companheiro da avó que nunca contou à família que teria abanado a criança quando chegaram de trabalhar, os pais e a avó. São todos moldavos, trabalhadores agrícolas, vivem em condições miseráveis, vivem com muitas necessidades e, de facto, quando chegaram a casa depois de mais uma jornada de trabalho, foram surpreendidos com o facto da criança não respirar. Foi imediatamente alertado os bombeiros que pediram um helicóptero para ela e transportar este bebé para o Hospital Santa Maria, mas nada havia a fazer. O menino morreu no percurso, foi declarado óbito quando entrou já cadáver na unidade hospitalar. A partir daí é o hospital que dá o alerta à Polícia Judiciária. A autópsia não deixa dúvidas. Esta criança foi abanada, abanada de forma muito violenta, de forma a provocar-lhe lesões cerebrais tão graves que foram capazes de lhe provocar a morte. Foram a causa direta e necessária da morte. A partir daqui, a Polícia Judiciária tentou reconstruir esta história. Conseguiu então perceber que este homem estava sozinho com o bebé, estava ele, o bebé e uma menina de 2 anos e meio, irmã deste bebé, e ele também não se teria sequer apercebido da investigação da Polícia Judiciária. Quando foi preso pela Diretoria do Sul da Polícia Judiciária, foi com alguma surpresa que reagiu. Garantia que não sabia que tinha matado o bebé, que tinha sido a sua ação, que tinha acabado de provocar a morte desta criança. Ao longo destes últimos meses, porque esta morte ocorre nos primeiros dias de janeiro, aliás, o funeral foi a 6 de janeiro, ao longo dos últimos meses, este homem continuou a manter contacto com a segunda criança do agregado familiar. Aliás, era ele que ficava normalmente com ela enquanto o resto da família ia trabalhar. Tentámos e conseguimos chegar à fala com a mãe deste bebé, deste menino, ela que não fazia ideia do que teria acontecido, reagiu de forma não quis prestar declarações, não quis prestar grandes declarações. A verdade é que estava muito chorosa e a verdade também é que não sabia que o filho tinha morrido na sequência da sua ação violenta. Na comunidade aqui em Serpa está tudo em choque, até porque a comunidade se uniu, se juntou, uniu-se para apoiar esta família. Durante meses pagaram-lhes, por exemplo, as rendas de casa, ajudaram nos a pagar o funeral, estavam convencidos que tinham sido vítimas de uma tragédia do acaso, de um problema de saúde. Desconheciam que este homem então tinha tido uma atitude violenta com a criança. Já está em prisão preventiva. O juiz de instrução não teve qualquer dúvida, para já fica na cadeia até que seja deduzida a acusação pública.
1: O prazo para a correção dos exames nacionais foi prolongado até ao final do dia de hoje. O ministro Fernando Alexandre mantém a garantia de que, na sexta-feira, as pautas vão ser afixadas.
2: Antes era o relógio que marcava o tempo. Agora parece ser o calendário que espera pelos exames. Luís Montenegro acusa os professores de resistirem à mudança e perturbarem o processo de digitalização dos exames nacionais.
3: Isto não é para sacudir responsabilidades, nem é para estar a acusar ninguém. É porque é assim mesmo. E aqui e ali também com algumas resistências. Basta ver que os professores não têm todos a mesma opinião sobre, nomeadamente, este processo. E conjuntamente com aspectos de natureza técnica, e eventualmente até com alguma falha que possa ter sido cometida pelos responsáveis políticos, pelos responsáveis dos serviços. Tudo isto causa alguma inquietação nos alunos, nas famílias, em todos nós.
2: O prazo para a correção dos exames nacionais foi mais uma vez adiado. É mais um compasso de espera para milhares de alunos que estudaram, fizeram as provas e agora aguardam pelas notas que podem decidir o próximo passo. Luís Montenegro compreende a ansiedade dos alunos e das famílias, mas, apesar de toda a polémica, mantém total confiança no ministro da Educação.
4: Mantenha a confiança no ministro da Educação.

0: certeza, mas estaria em causa alguma vez a confiança que eu tenho nos ministros? Se não é uma questão.
1: Para os docentes, as fichas estão a acabar.
2: Percebe-se claramente que o Ministério da Educação, o Governo, está a gastar, deixem-me usar esta linguagem, todas as fichas, todas, está a fazer tudo por tudo para não morrer na praia. Ou seja, para que dia 17 os diretores possam efetivamente afixar as pautas, que é um desejo que todos queremos, é um anseio dos nossos alunos e dos nossos pais.
1: As notas da primeira fase deverão ser afixadas dia 17 de julho, sexta-feira, dia em que finalmente os alunos poderão consultar o resultado das provas. Os estudantes que passaram na primeira fase dos exames nacionais terão entre dia 20 de julho e 6 de agosto para se inscreverem na universidade. Já a segunda fase dos exames nacionais está marcada, de acordo com o calendário, para os dias 21 a 24 de julho. A correção digital prometia tornar o processo mais rápido e eficiente, mas, em vez disso, acabou por tropeçar em problemas técnicos e operacionais, obrigando a sucessivos adiamentos.
3: O Parlamento vai debater, depois da manhã, na sexta-feira, a crise em torno dos exames nacionais. É um debate de urgência requerido pelo Partido Comunista Português, mas apoiado pelo Chega e pela Iniciativa Liberal. O objetivo é ouvir o Governo sobre os problemas registados na digitalização e correção das provas. No entanto, a presença do Ministro da Educação, Fernando Alexandre, ainda não está garantida. O Governo não indicou ainda quem o vai representar neste debate. O PCP insiste que seja o próprio Ministro a prestar esclarecimentos aos deputados. A Ministra da Saúde revelou que o novo despacho sobre as unidades de acidente vascular cerebral deverá estar pronto estará pronto brevemente, mas esclarece que vai ouvir peritos primeiro. Ana Paula Martins admitiu que houve um erro no despacho e garante que será corrigido e que por isso mesmo está a ser alvo de uma revisão. Ainda assim, a Ministra diz que na próxima semana vai estar reunida com as sociedades científicas e as ordens dos médicos e dos enfermeiros, sublinhando que o diálogo já devia ter acontecido. A questão do despacho define a remuneração de neuroradiologia e de intervenção, radiologia de intervenção e cardiologia de intervenção. O Ministro da Administração Interna entregou a lista detalhada de 108 faturas ao Observador, faturas referentes ao monte em Odmira. As faturas foram emitidas por 13 empresas diferentes, incluindo a Constru Barcelos, o empreiteiro que fez as obras para a Polícia Judiciária, valor faturado à empresa da mulher de Luís Neves, ultrapassa os 23 mil euros no total. A Constru Barcelos é a empresa com o valor mais alto faturado, a empresa da mulher do governante. Por entregar, ficaram 5 comprovativos de pagamento dessas, aliás, os comprovativos de pagamentos dessas faturas. Este empreiteiro, contratado para fazer obras na Casa do Ministro da Administração Interna, garante que não tem nada a esconder. João Santos Carvalho faturou quase 2 milhões de euros ao Estado em trabalhos para a Polícia Judiciária. Parte desse tempo, parte desses contratos, já Luís Neves era diretor nacional.
4: O ministro da Administração Interna construiu uma piscina na casa de família em Odmira, sem autorização da Câmara Municipal. Luís Neves chegou a referir que se tratava apenas de um tanque, mas as imagens da CMTV comprovam que é uma piscina e que, por isso, para concretizar a obra, era necessária a aprovação da Câmara. Segundo fonte oficial da autarquia, não existe qualquer processo de licenciamento ou comunicação relativas à construção da piscina e, por isso, a Câmara já tem em curso um processo de averiguação à legalidade das obras. O empreiteiro contratado, amigo do ministro, já tinha feito trabalhos para a PJ quando Luís Neves era diretor nacional entre 2020 e 2025. Nessa altura, faturou cerca de 2 milhões de euros ao Estado. Ao telefone com a CMTV, mas sem querer gravar, João dos Santos Carvalho diz que quem nada deve, nada teme e que executou todas as obras dentro da legalidade. O empreiteiro fechou 12 das 14 empresas que fundou. Em alguns casos, ficaram dívidas por saldar na Segurança Social e na Autoridade.

0: tributária. O gabinete do ministro indicou que vai apresentar toda a documentação que considerar pertinente quando as intervenções em casa de Luís Neves terminarem.
1: O Presidente da Assembleia da República deu seguimento a uma queixa da Iniciativa Liberal contra André Ventura e remeteu o caso para a Comissão de Transparência e Estatuto dos Deputados. Na origem da polémica está um vídeo divulgado nas redes sociais onde o líder do Chega percorre o Parlamento, bate à porta de várias bancadas dos grupos parlamentares e, como não obtém resposta, abre portas e filma o interior das salas para mostrar que os gabinetes estão vazios. Ventura afirma: ninguém está a trabalhar. A Iniciativa Liberal acusa o Presidente do Chega de ter entrado e filmado sem autorização num espaço reservado à bancada dos liberais. No despacho, José Pedro Aguiar Branco considera que a conduta descrita pode ter violado os deveres parlamentares de respeito pela dignidade da Assembleia da República e dos restantes deputados. O assunto vai agora para análise na Comissão Parlamentar de Transparência e Estatuto dos Deputados e vai ser também discutido na próxima Conferência de Líderes. O deputado do Chega, Pedro Frazão, foi condenado a pagar uma multa de 4 mil euros por difamação de José Manuel Pureza. Em causa está numa publicação nas redes sociais em que o deputado do Chega lançou a suspeita de que o coordenador do Bloco de Esquerda teria praticado um crime contra a liberdade e autodeterminação sexual de uma jovem simpatizante do Bloco. Na altura, aliás, na leitura da sentença que aconteceu no Tribunal Criminal de Lisboa, o juiz aplicou uma multa de 2 mil euros e aceitou o pedido de indemnização por danos não patrimoniais feito por José Manuel Pureza, que corresponde ao pagamento de outros 2 mil euros. 4 mil no total. Para o Ministério Público, Pedro Frazão tinha consciência de que José Manuel Pureza pertencia aos órgãos do Bloco de Esquerda, que havia sido eleito deputado por aquele partido e que tinha 62 anos. De idade. Família e comunidade em choque com a morte do pequeno Elisei, um bebé de apenas 3 meses, morreu às mãos do companheiro da avó. Foi abanado até ter lesões mortais. Vamos revelar-lhe mais daqui a pouco. A Espanha está na final do Mundial 2026. A equipa que eliminou Portugal derrotou a França nas meias por 2-0.
2: E está conhecido o primeiro finalista do Mundial 2026. A Espanha está a ser um autêntico carrasco e depois de eliminar Portugal e Bélgica, vulgarizou a grande favorita França. Está agora um passo mais perto de somar o título mundial ou europeu, tal como sucedeu em 2010. O jogo começou aguerrido e os espanhóis até têm algumas queixas. Olise escapou sem cartão após esta entrada muito dura sobre Rodri. Ainda assim, os espanhóis mantiveram o nervo e aos 20 minutos, Digne cometeu o penalti claro sobre Yamal. Desta feita, tudo bem ajuizado e da marca dos 11 metros, Mikel Oyarzabal abriu o placar. Estava em vantagem a La Roja. Aos 38 minutos, o 2-0 esteve muito, muito perto. Jogada deliciosa a fazer lembrar os tempos do tiki-taka. Valeu um corte providencial de Upamecano para negar o golo a Fabián Ruiz. Na segunda parte, a França tentou levantar-se, mas a Espanha deu o KO. Pedro Porro ficou na cara de manhã e atirou para o 2-0. Festa rija em Dallas, com a euforia dos espanhóis cada vez mais perto da final. Os franceses não conseguiram recuperar dos golpes. Ainda assim, Désiré Doué podia ter revivido a esperança. O avançado do PSG podia ter feito bem melhor, mas não conseguiu. A Espanha está na final, falta conhecer o adversário.
1: Faf despediu-se esta quarta-feira do guarda da GNR, Jorge Monteiro, um militar de 29 anos. Morreu em serviço, ele foi atropelado em Alcobaça. O funeral juntou familiares, amigos, também colegas da guarda e várias entidades, por exemplo, o ministro da Administração Interna.
3: Foi entre aplausos, lágrimas e uma guarda de honra que Faf se despediu do guarda da GNR, Jorge Monteiro. O militar de 29 anos estava atualmente colocado na Brigada de Trânsito da GNR em Alcobaça. Morreu em serviço depois de ter sido atropelado enquanto desempenhava funções. A missa foi celebrada pelo

0: capelão da GNR e pelo bispo auxiliar de Braga. À cerimónia marcaram presença familiares, amigos, dezenas de militares da GNR e outras forças de segurança, bem como o ministro da Administração Interna, Luís Neves, que deixou uma mensagem de solidariedade à família e aos colegas do guarda.
1: Queremos dar aqui as nossas condolências à família, aos pais, à irmã, à família mais próxima, a todos os familiares, aos amigos e à grande instituição que é a Guarda Nacional Republicana, que mais uma vez vê um dos seus tombar no cumprimento da missão.
0: O ministro lamenta que mais um militar da GNR tenha sido vítima de insegurança rodoviária.
1: Mais uma vez uma homenagem às forças de segurança, neste caso à GNR, que permanentemente está do lado certo e acontece estes trágicos acidentes, sempre no seguimento daquilo que temos vindo a dizer, que é a insegurança rodoviária.
0: No final da celebração religiosa, o cortejo seguiu para o cemitério municipal de Faf, onde Jorge Monteiro foi sepultado, numa última homenagem marcada pela emoção e pelo reconhecimento do serviço prestado à Guarda Nacional Republicana.
2: Luís Neves rejeita acusações de André Ventura sobre ameaças durante um debate parlamentar. O presidente do Chega levou hoje o caso a Belém. André Ventura esclarece tudo em direto daqui a pouco. Um homem de 55 anos morreu depois de ter sido esfaqueado pelo vizinho na Madeira. A vítima não resistiu aos ferimentos e o homicida já foi detido pela Polícia de Segurança Pública.
3: Vítima e homicida eram vizinhos. Viviam em andares contíguos no mesmo prédio. Uma discussão violenta terá motivado o homicídio. O alerta foi dado perto das 7 da manhã desta quarta-feira, em Câmara de Lobos, na Madeira. Entre ambos existia já um historial de desavenças antigas. A vítima, de 55 anos, quando foi encontrada no local, estava já em paragem cardiorrespiratória. Foi transportado ainda com sinais de vida para o Hospital Dr. Nélio Mendonça, no Funchal, mas acabou por morrer na unidade de saúde. O suspeito, que agrediu a vítima, abandonou o local, mas foi mais tarde detido pela PSP após o homicídio. O suspeito do crime tem antecedentes criminais e já teria ameaçado a vítima anteriormente. A investigação passa agora para a Polícia Judiciária da Madeira. Vão realizar diligências para apurar os contornos do caso, para que os mesmos sejam inteiramente esclarecidos.
2: Mega operação no Tejo fiscalizou 300 passageiros e levou a encaminhar 5 pessoas para a presença da AIMA. A operação conjunta entre a Polícia Marítima, a Autoridade Tributária e a Autoridade Nacional de Comunicações e ainda a Unidade de Estrangeiros e Fronteiras da PSP aconteceu ontem à tarde no Tejo, na zona ribeirinha. Os 300 passageiros que foram fiscalizados são todos estrangeiros, 5 deles foram notificados para se apresentarem na Agência para a Integração, Migrações e Asilo, a AIMA. Foram detectadas 3 alegadas infrações ligadas à segurança e também à lotação das embarcações. Foram ainda apreendidos 5 equipamentos de rádio destinados a uso terrestre e registadas 2 contraordenações. É meu convidado, André Ventura. Obrigado, André, por teres vindo.
4: Obrigado pelo convite.
2: Vamos começar pelas polémicas. É mais fácil começar daqui. Para já, do Ministro da Administração Interna. Admites que possa ser um engano, aquela coisa de ele parecer estar a dizer vai engoli-las todas?
4: Foi não. Isso? Obrigado pelo convite, como disse. Não parece que possa ser um engano e acho que ninguém desmentiu isso, só ele é que tentou desmenti-lo. As imagens parecem claras. Nós usámos, enfim, os mecanismos que há hoje à disposição, de leitura labial, dos mais avançados que podem ser usados, todos confirmam isto, mais ou menos, vais pagá-las pelo que estás a dizer, vais engoli-las todas, a expressão é essa. Acho que tinha ficado melhor ao ministro, porque estava a ser escrutinado sobre o Ciresp. Ainda por cima, ele não tinha razão nenhuma, francamente, pode haver dias que eu também exagero, que eu não saio tão bem como eu gostaria de sair.
2: Bom, a bancada do Chega não tem uma fama de...
4: Eu já disse aqui a ti, coisas que eu não me orgulho, já disse coisas exageradas, já se calhar me excedi em alguns pontos,

0: Os portugueses sabem que é assim, eu também. A vida é assim. Outra coisa é ameaçar alguém. Eu posso não gostar do teu trabalho de jornalista. Eu não digo que tu vais pagar pelo trabalho que estás a fazer. Está tudo errado nisto, não é? Eu posso não gostar de uma peça que tu apresentas uma noite, uma investigação que tu fazes. Eu não te mando uma mensagem a dizer, olha Zé, vais pagar, vais engoli-las todas. Isto é grave, porque mete em causa a separação de poderes e a integridade dos poderes.
1: Mas chegam a pedir desculpas, por exemplo.
0: Eu acho que o ministro tinha-lhe ficado bem assumir isso, porque o vídeo é claro. Ele diz isto, ele não gosta do escrutínio. E eu acho que isto mostra um perfil de Luís Neves que eu vou dizer também, que eu não conhecia. Porque eu até, quando o Dr. Luís Neves tomou posse como Ministro da Administração Interna, dei o benefício da dúvida no sentido de que me parecia alguém com perfil para o cargo. O que é que eu começo a notar com... E isto não tem a ver com os outros casos, se quiseres vamos lá, se não quiseres não vamos. Sim, mas isto não tem a ver com esses casos. Tem a ver com um perfil que eu começo a notar. E que acho que o país começa a notar. De achar que é um ministro que não tem que ter escrutínio, não tem que responder a nada, porque tutelou a Polícia Judiciária. Ora, isso não é. Vamos lá ver. Nós não podemos em Portugal, sobretudo os opositores políticos, e por isso eu vejo com muita estranheza todos os outros em silêncio, e tu acharás o mesmo. Eu nunca vi um caso de um ministro em que todos os partidos, excepto um, ficassem em silêncio. Ora, têm medo que Luís Neves faça o quê? Manda a PJ fazer-lhes investigações e lance em cima deles? Francamente, eu estou a usar a linguagem para as pessoas compreenderem. Porquê é que ninguém fala deste caso? Tem tudo medo. Eu digo-te uma coisa, no dia em que eu tiver medo, eu deixo de ser líder da oposição. Prefiro ir para casa, fazer a minha vida. Portanto, eu não acho que isso seja normal.
1: Mas há razões para ter medo. Aquilo parece um desabafo, quase.
0: Mas junta às duas coisas que é preciso fazer aqui. Porquê é que ninguém fala do caso Luís Neves? Do caso que tem coisa que vocês hoje noticiaram, da casa, das irregularidades, de, juntamente com ameaças, que eu deixo a pergunta, se fossem feitas a José Luís Carneiro e não a André Ventura, eram horas e horas de debate televisivo, horas e horas de comentário. Ora, isto nada aconteceu. E, portanto, eu noto que há um certo receio, graças a Deus nós ainda temos alguma imprensa que não tenha medo, alguma, mas outra tem. E é preciso também dizer isto, graças a Deus ainda temos alguma que não tem. Mas
1: não temos
0: uma que não tem. Acho que não, francamente, e já outros menos estive aqui e critiquei também, hoje também tenho que dizer isso. Graças a Deus temos alguns que não têm medo, e que, seja quem for, a mim ou ao outro, não têm medo. O país, do Bloco de Esquerda à Iniciativa Liberal, está em silêncio absoluto, e ninguém acha que isto seja de dar esclarecimentos e de pedir consequências. Nós não, eu não tenho medo. Eu acho que o Dr. Luís Neves tem coisas a explicar, mas acho que também se devia retratar. Se ter feito ameaças ao líder do maior partido da oposição, e ao maior partido da oposição, por uma questão que é de escrutínio público, nem sequer estávamos a... Eu não estava a fazer perguntas da sua vida privada, ou pessoal, ou nem sequer empresarial, ou ligação empresarial. Eu estava a fazer uma pergunta. O Ciresp tem estes prejuízos. Todos sabemos o que é que aconteceu. Porque é que foi nomeada esta pessoa? Isso basta para fazer ameaças. Então mostra o padrão que se calhar este ministro tem. De ameaçar toda a gente, de colocar condicionamentos sobre toda a gente. Foi isto que disse ao Presidente da República hoje. Acho que o Presidente da República...
1: Eu ia-te perguntar isso. Podes revelar que é que... Não digo as palavras do Presidente, mas como é que ele abordou esta questão?
0: Não, o Presidente da República ouviu aquilo que... Ele já conhecia, obviamente, a situação, porque é uma pessoa atenta e tem estado atento também ao que se passa na atualidade. Viu que nós esperámos para divulgar este vídeo. Até temos a certeza absoluta que era aquilo que lá estava. Posso dizer outra coisa que transmiti ao Presidente da República, que acho também particularmente preocupante. Nós divulgámos um vídeo no plenário com estas ameaças. Foi-nos dado a conhecer hoje outro, em comissão e não no plenário, com o mesmo tom, com a mesma forma, que não se sabia, porque eu não tinha tido acesso a estes elementos, só tive recentemente. E o Presidente da República, obviamente, registrou o momento e também se preocupa com isto, porque conheço... Temos as nossas muitas divergências, fomos às eleições os dois, disputámos a eleição presidencial os dois, mas temos uma coisa em comum, gostamos da democracia. E transmiti ao Presidente António José Seguro que se um líder da oposição, ou se um partido da oposição, se sente ameaçado com as polícias por dizer o que tem que dizer e fazer o escrutínio que tem que fazer, está tudo errado. E eu acho que isso o Presidente da República concordou, não vou revelar o que é que me disse nem o que é que não me disse, mas ouviu, registou e agora tomará a iniciativa... Que entender, da nossa parte e da minha parte, eu digo-te francamente, é um ministro que parece-me ter muito pouco perfil para continuar como ministro, mas isso...
1: Essa é uma questão que tem a ver também com este caso dos montes do Alentejo. Daquilo que se sabe, daquilo que tu viste, ou ouviste, é razão para o ministro, enfim, o primeiro-ministro manter a confiança em Luís Neves?
0: Eu acho que
1: ou achas que não?
0: Eu acho que o primeiro-ministro claramente está com... condicionamento, receio de falar do caso. Isso é uma evidência.
1: Pelo menos mostra algum incómodo, não é?
0: Incómodo e incapacidade de dizer o que quer que seja. Provavelmente poderá antever que isto ainda não acabou.

0: Eu vou. E por outro lado, não se quer desligar, demarcar do Ministro da Administração Interna.
1: Para já, o que se sabe são pequenas irregularidades. Não são. Não há aqui nenhum crime. No máximo há coimas, eventualmente.
0: A questão é: pode o Ministro que tutela a legalidade não cumprir a lei?
1: É só uma questão ética para ti.
0: É uma questão importante. Jorge Coelho demitiu-se, lembro-me eu, por causa de uma suspeita de não ter pago um imposto, que depois até se foi revelar que tinha pago. Jorge Coelho, Ministro da Administração Interna. Nós já tivemos ministros que se demitiram, olha, por fazer assim uns cortes. Eu lembro do Manuel Pinho, demitiu-se por fazer assim no Parlamento. Não foi uma ameaça a ninguém, foi um insinuar, acho que para o Francisco Louçã, na altura, de que era burro.
1: O Jorge Coelho foi por causa da ponte dentro dos rios.
0: Sim, o Jorge Coelho, foi a ponte dentro dos rios. Um dos ministros foi porque o imposto, penso,
1: uma coisa
0: que,
1: não é
0: o IMI, sim, uma coisa assim. O que é que acontece aqui? É que Luís Neves, talvez fiel a este perfil que agora nós vamos conhecendo, decidiu ir à televisão falar aqui, esta casa, uma delas, ao outro canal, ao canal Mau, e dizer que não, isto está tudo ok, o que eu mandei fazer foi umas obras no alpendre, no tanque, na parede e tal, blá. E com aquela vontade, quem acha que não tem que dar explicações a ninguém, nem sequer compreendeu que tinha que pedir licença para fazer aquelas obras. A questão é...
1: Licença não é preciso, é preciso comunicar à Câmara para...
0: Sim,
1: e a Câmara
0: que é uma forma de, licença, porque
1: é
0: a Câmara se pode
1: licença,
0: opor.
1: Isso mudou para simplificar. Não é?
0: Agora pergunto, José, repara, um ministro que deve garantir a tutela da legalidade na administração interna, com que moral é que agora vai dizer aos outros que têm que cumprir a lei quando ele não a cumpriu? Isto é o mesmo que as questões do pagamento dos impostos. Com que moral tu exiges aos outros que paguem impostos se tu não pagares? Ou se tu não cumprires. E, portanto, isto é uma questão que o próprio ministro tem que avaliar, as condições
1: achas
0: em que tem,
1: estamos perante
0: não?
1: um caso, salvo as devidas diferenças, se tu não viva, seja, da ocultação?
0: Não, não conheço o caso em detalhe, não sei, enfim, há coisas aqui estranhas, há adjudicação de obras feita para uma instituição pública, aparentemente levou, porque para o ministro hoje mostrou uma série de faturas, mas não mostrou os comprovativos do seu pagamento.
1: Os recibos.
0: Mostrou faturas. E ele próprio sabe, penso eu, que o E-Fatura não é nenhum comprovativo de pagamento. Não. O E-Fatura é uma exposição detalhada, um armazém de faturas, que podem ser dos materiais, de construção. Não mostra que pagou. E, portanto, isso pode antever, eu acho que vai ter que, francamente, eu acho que vai ter que ser aberto um inquérito ou uma averiguação preventiva, por muito que isto custe aos poderes instituídos. Vai ter que ser aberto, porque há aqui suspeitas fundadas, públicas, de aproveitamento da situação de poder para benefício próprio. Portanto, eu acho que se for igual aos outros todos, terá que haver essa situação. E isso deixa o ministro, evidentemente, mais fragilizado. Depois, há uma série de situações. A licença da Câmara, a Câmara de Odmira já vai dizer que não teve pedido nenhum para fazer aquelas obras. Primeira, ilegalidade. Segunda, eu não sei o que é que o ministro quis dizer com o entregou 5 mil euros para se fazer obras ao fim de semana.
1: Ou um empreiteiro.
0: Ou
1: um empreiteiro de Barcelos.
0: Porque se forem 5 mil euros em dinheiro... E sem comprovativos de pagamento, nós estamos perante uma ilegalidade também que o próprio governo considera uma ilegalidade.
1: Eu não sei qual é o limite, ele foi de 2.500 de cada vez?
0: 2.999 euros não pode ser, mas se for a mesma prestação de serviços, é indiferente que tu fraciones em não sei quantas vezes.
1: Bom, ele é advogado,
0: é
1: mesmo,
0: não é?
1: Ele
0: pois
1: sabe,
0: não sei
1: as,
0: se é ou não.
1: Ele sabe as regras.
0: Pois, ele sabe, mas nós também sabemos. E nós sabemos que a regra que está estabelecida é esta. Não se pode pagar mais de 3 mil euros em dinheiro e se for a mesma prestação de serviços, a mesma obra... Não, independentemente de fracionares, é ilegal. Portanto, eu acho que, mais do que a questão de fundo, porque essa acaba às autoridades e há entidades para isso, eu noto aqui duas coisas. O medo do PS de falar disto, o medo, é medo mesmo, não é sequer incómodo, é medo. Todos os ministros que têm surgido, o PS vem logo dizer, tem que se esclarecer, tem que se saber. Aqui nada, zero, medo. E o incómodo do primeiro-ministro. Fico a pensar que sou o único neste país, às vezes com coragem de dizer as coisas. E isso pode ser bom ou pode ser mau, mas eu quero deixar isto claro a quem votou em nós. Independentemente de quem seja, olha, vocês daqui no Correio da Manhã às vezes dizem isso também, e eu como também estive nesta casa sei que é assim e vou dizê-lo também. Eu não tenho medo também e acho que nós na vida não devemos ter medo. Quando temos em democracia devemos investigar do há quem doer. E eu como líder da oposição não vou ter medo, seja o Sr. Luís Neves, seja a Ministra da Justiça, seja da Economia e das Finanças. Acho que é assim que tem que ser feito.
1: Um outro caso ainda, antes de passarmos para o grosso da entrevista, digamos assim, um outro caso é a queixa do Iniciativa Liberal. Olhando para trás... e para o vídeo que tu fizeste, voltavas a fazer?
0: Olha, voltava a fazer e atenção, e digo-te com a mesma vontade quem assumiu aqui logo no início da entrevista que já cometi erros. E já cometi erros e já cometi excessos.
1: Este tu, não foi um erro?
0: Acho que não, já te vou dizer porquê. Tu sequer também já cometeste erros na tua vida jornalística,
1: claro,
0: acho
1: gente...
0: que todos já cometemos. E eu assumo que também na vida política já cometi. Eu procurei demonstrar uma coisa que me incomoda.

mais diretamente possível, que é, em muitos dias, a Assembleia da República está vazia quando os deputados deviam lá estar a trabalhar. Também sou deputado. Vejo, sinto, que os deputados, para além de serem muito mais do que deviam ser, 230, eu acho que deviam ser 100, mas independentemente...

0: debates de urgência sobre estes assuntos para o país sentir que nós nos estamos a preocupar. O PAR rejeitou porque disse, não estão marcados plenários, portanto não vamos, no fundo é assim, não vamos cá incomodar os deputados numa semana que não há plenários a discutir estes assuntos. Mas quer dizer, Zé, tu tens que estar aqui a dar notícias sobre os incêndios, sobre a falta de água, etc. Todas as vezes, quando não és tu, tem que estar outra pessoa. Porquê é que os políticos não têm que estar a fazer o mesmo, às vezes com mais eficácia, outras vezes com menos eficácia, quando o país está a sofrer? O que é que eu quis mostrar com aquele vídeo? Foi que era uma sexta-feira, uma sexta-feira de dificuldade para o país, ninguém, ou quase nenhum partido, estava a trabalhar. E eu acho que isto é errado. Eu não entrei no gabinete de ninguém. Vamos lá ver, se virem o vídeo, eu bato à porta, nas sedes centrais dos grupos parlamentares, não foi no gabinete privado de nenhum deputado. Não foi. Foi nos serviços centrais que tem o Chega, a IL, o PSD e o PS, para ver se estava alguém. Não estava ninguém. Eram 6 da tarde de uma sexta-feira. Portanto, o país pode estar a sofrer com água, com falta de água, com incêndios, com exames no caos. Os políticos não estão a trabalhar. Foi esta a mensagem que eu quis passar. Não deixe de notar isto. O PAR, o Presidente da Assembleia da República, acha que não devemos perder tempo a debater os exames, a falta de água, etc. Mas acha que devemos perder tempo a fazer inquéritos a um vídeo que é público, que toda a gente vê o que é, não é preciso inquérito nenhum. Se querem sancionar, sancionem. Eu acho que fiz o correto, denunciei uma situação que é errada. Alguns dizem assim, alguns vieram-me responder a dizer, sabe bem que nesta sexta-feira era o Congresso do Livro. À noite, o Congresso do Livro. E, portanto, não havia trabalhos parlamentares. Não, não havia plenários. O Parlamento está a funcionar. Os polícias estão lá. Muitas vezes os jornalistas estão lá. Os funcionários da Assembleia estão lá. Porquê que os políticos não estão lá? E atenção, eu também sou político. Portanto, nós temos que cumprir aquilo que nos pagam o salário.
1: Ok, vamos seguir em frente. Vamos falar de bom, vamos ter o Estado da Nação agora, né? Amanhã. Vamos começar pela educação. A correção digital correu mal.
0: Muito mal.
1: Mas, a teu ver, é um passo importante. Ou seja, a evolução é importante.
0: Com certeza, é importante. E é importante que seja feita. E eu acho que até vários professores que eu ouvi disseram que não estão contra esta, professores e alunos, esta digitalização, que isto é o futuro. Mas nós temos aqui vários episódios que temos de recordar. Nós tivemos o ano passado um teste piloto feito. É esta digitalização e é esta forma de fazer as coisas. Neste teste piloto foi dito que isto estava a correr mal, que tinha que se ter prudência, a palavra foi esta, porque isto não estava ainda operacionalizado. Portanto, o Governo foi avisado disto. No dia 1, os deputados do Chega, na Comissão de Educação, isto foi-me transmitido pela assessora coordenadora da Comissão de Educação, avisaram o Governo de que este modelo não estava operacional e posto como está, não ia funcionar. O Governo ignorou isto, avançou para unilateralmente, como faz sempre, e o resultado foi este, caos atrás de caos, com duas coisas graves, que eu acho. Os governos podem falhar, e portanto, Luís Montenegro, quando vem dizer assim, queremos reformar e, portanto, isto também tem o risco de falhar. Tem. Seja o Primeiro-Ministro Luís Montenegro ou André Ventura, há o risco de falhar.
1: Sim.
0: Acontece.
1: Mas sem riscos não se consegue...
0: Com certeza. Eu estou de acordo com isso. Mas há duas coisas graves aqui. O Primeiro-Ministro hoje veio pôr culpas nos professores, os professores não têm...
1: Como é que entendeste essa declaração? Pode-se entender que o Primeiro-Ministro julga que alguns professores sabotaram o sistema?
0: Eu acho que quer dizer que há um certo corporativismo na classe dos professores, parece-me que é isso que quer dizer. Não sei se está lá a referir-se aos sindicalizados ou não, isso não percebi, mas queria dizer claramente que o modelo não funcionou porque há boicote de algumas entidades, umas delas os professores. Isto é errado. Todos os professores com quem nós temos falado querem que isto funcione, até por uma coisa. É a saúde deles e o equilíbrio deles que está em causa. Os alunos, os primeiros a quem se vão queixar se as coisas correm mal é os professores. Não é o Primeiro-Ministro, nem é o Ministro da Educação. É aos professores. Primeiro ponto. Segundo, e isto é que eu acho mesmo grave, o Ministro da Educação, que é uma pessoa até que eu acho que tem, enfim, alguma capacidade de perceber que é preciso modernizar, dizer que os pais e as famílias foram imprudentes, que não deviam ter marcado férias naquela altura.
1: Em relação à atitude do ministro, o ministro mudou, ou seja, as últimas declarações...
0: Quando é que mudou?
1: Até pediu desculpa aos professores.
0: Sim, Zé, quando é que mudou? Quando o Presidente da República, hoje tive a oportunidade de dizer isso também ao Presidente da República, porque acho que ele teve bem, francamente, quando o Presidente da República veio exigir controle sobre o processo e confiança. E foi aí que o ministro percebeu que estava a colocar em causa uma coisa essencial, que é a confiança das famílias, das comunidades, no sistema de educação. Portanto, eu acho que há um antes e depois da intervenção de António José Seguro. E António José Seguro, ao dizer aquilo, obrigou o ministro a vir pedir desculpa. Essa era a atitude que o ministro devia ter tido. Tentei fazer, fez mal, francamente, mas correu mal. E eu peço desculpa a pais, professores, etc., que ficaram em causa com isto. Optar por culpar os pais, os professores, os alunos, acho sinceramente que é uma má atitude.
1: Devemos culpar o ministro, ou seja, politicamente é evidente que ele não pode fazer pressão.

0: Normalmente ele tudo, se calhar nem percebe nada de programação. A questão é, há uma responsabilidade política.
1: Há responsabilidade política.
0: A ponto dele ter que se demitir ou não?
1: Eu acho que nós, quando estamos com uma crise a acontecer no momento, nós temos é que resolver os problemas. Dizer ao Ministro da Educação para ir embora agora...
0: E
1: quando...
0: ele aparentemente resolveu-os, não é?
1: Nós temos é que saber, quando saírem as notas, se o problema foi resolvido, se tudo ficou bem, se a comunidade está satisfeita, sem impedir que o Parlamento exija as suas responsabilidades políticas. Vamos lá ver, nós temos aqui dois fatores que eu acho que exigem, na sexta-feira vamos ter um debate de urgência sobre a matéria de educação.
0: E eu acho se sabe se ele vai estar presente.
1: Não sabemos.
0: Mas devia,
1: obviamente, numa situação desta, e eu acho que estará. Mas vamos ver. Acho que há duas coisas a esclarecer. Um, porque é que depois de ter sido avisado com um teste piloto que foi feito o ano passado e que correu mal e que foi avisado, manteve este modelo, ponto um. Ponto dois, que empresa é esta, o Correio da Manhã também noticiou isso, que, sem sabermos qual é a sua estrutura e sem aparentemente ter nenhum currículo nesta área, e estando ligada a dirigentes do PSD, que é outra coisa pior, foi apostada para fazer esta gestão da plataforma sem eficácia nenhuma. Foi por eficácia ou foi porque está ligada a interesses do PSD? Eu acho que o Ministro tem que esclarecer isto. Mesmo em relação a esta empresa, francamente, tenho visto muitas notícias que não sabemos muito sobre ela, que não se percebe como é que foi adjudicada, etc. Se eu fosse Ministro da Educação, a primeira coisa que eu dizia na sexta-feira era: eu optei por fazer isto, por isto, por isto e por isto. Esta empresa foi escolhida por isto e por isto. Para não ficar no ar nenhuma dúvida de benefício ou favorecimento. E neste momento eu suspeito que tenha havido. Portanto, quero já dizer que em relação ao debate de sexta-feira, nós vamos ser duros com o Ministro, duros lealmente, mas duros, a exigir esclarecimentos sobre esta matéria, que empresa é esta e porque é que uma empresa, aparentemente sem nenhuma ligação ao currículo na educação, teve a oportunidade de fazer isto e fez tão mal.
0: O Estado da Nação é uma espécie de termómetro de como os partidos de oposição estão a ver o desempenho do Governo. Podemos falar de economia. Realmente, face às circunstâncias internacionais, o Governo teve uma boa performance, um pouco baseado na baixa dos impostos, que era o que o Governo dizia que era muito importante. O Chega tem essa visão também? Ou seja, este é o caminho, baixar impostos?
1: Este é o caminho, baixar impostos, isso não há dúvida. Há duas coisas que nós estamos, que eu concordo com o que diz o Primeiro-Ministro e também o Ministro das Finanças, que é, nós temos que continuar a fazer um esforço sustentável de ser o IRS e o IRC. O PS não concorda com a descida do IRC, nem todas as empresas pagam IRC, mas é importante que as empresas tenham esta sensação que estão num país em que vale a pena investir. Dois, o que acontece é que as pessoas não sentem hoje que nada que o Governo tenha feito economicamente o está a beneficiar. A questão dos combustíveis foi paradigmática, porque os governos têm geralmente que atuar a nível macro e a nível circunstancial. A nível macro é as grandes políticas orçamentais, etc., de linha de governação. E aí o governo tinha uma linha de modernização, desburocratização, descer impostos. E nós viabilizámos muitas dessas medidas. O Chega, não foi o PS, foi o Chega que viabilizou muitas destas medidas. Depois tivemos uma crise que o governo não escolheu, que não foi culpa do governo, teve a ver com o Médio Oriente e com a guerra no Irão. Os preços subiram em flecha. O governo teve a oportunidade de fazer o que o PS não fez. Descer efetivamente os impostos sobre os combustíveis, para garantir que as pessoas não sentiam um abuso brutal quando iam à bomba de gasolina, até face à Espanha, até face à diferença com a Espanha. As pessoas sentiram o começar da guerra, o meio da guerra, o fim da guerra e agora, infelizmente, o reiniciar do conflito. E o que ficaram a sentir foi isto. No mercado internacional, quando os preços do petróleo sobem, o gasóleo e a gasolina sobem em flecha. Mas quando descem, as pessoas não sentem essa descida no seu bolso imediatamente. E era isto que está errado. Quando o preço do petróleo desce no mercado, o preço do gasóleo e da gasolina devia descer. Nós alertámos o Governo para isso. Pedimos ao Governo que fizesse isso e o Governo não fez. Resultado disto. Isto tem só a ver com combustíveis? Não. Como toda a gente sabe, eu não sou economista, mas toda a gente sabe isto. A subida do preço dos combustíveis gera um aumento em cadeia da inflação, do custo de vida, dos transportes e da habitação. Resultado. Temos o cabaz alimentar mais caro da nossa história, o básico. Temos um preço de combustíveis que eu acho que não deve haver muitos com estes aumentos pela Europa Ocidental. Temos a habitação, Lisboa, por exemplo, está com a habitação das mais caras do mundo. E o Governo não tem tido sucesso nisso. Isso vai ser um ponto a discutir também amanhã. Portanto, eu não diria que o Governo está a ter sucesso economicamente porque as pessoas não sentem isso. Porém, concordo com algumas coisas de avançar no sentido de desburocratizar, flexibilizar e baixar impostos. Gostava era que fosse bem feito. Não sinto que está a ser. Uma nota só para deixar um elogio também, não é só críticas. O Gonçalo Matias, o ministro Gonçalo Matias, Eu discordei da reforma do visto prévio, acho que foi um erro e acho que abre portas à corrupção, mas eu noto nele um ministro que tem vontade de fazer coisas, tem vontade de mudar. Sente-se nas palavras, na ação, na decisão, que tem vontade de transformar isto. E eu gostava que isso fosse mais transversal ao governo, gostava que fosse mais rápido nas reformas, mas não nestas reformas péssimas, como a do trabalho, ou a da PSU, ou a do visto prévio. Reformas a sério. Ainda estou à espera. Vamos chegar ao debate do Estado da Nação amanhã. Eu ainda estou à espera da reforma da Justiça. E por este andar vou ficar sentado à espera da reforma da Justiça até ao fim da minha vida política. Porque nunca mais chega uma reforma da Justiça. E era tão importante uma reforma da Justiça. Olha, posso dar um exemplo? É só de uma coisa. Já nem vou ao Sócrates e às indemnizações, que eu acho vergonhoso. Eu não pagaria, mas isso é com o Governo. A CMTV, agora não sou dizer, por estar aqui, a TVI também foi... A CMTV, a TVI, a NAU, penso eu também, foram condenados por transmitir um anúncio que... Não, agora a questão não é se nós concordamos com ele ou não. É um anúncio com uma visão do mundo, com uma visão que neste caso era contra o aborto. Independentemente dos telespectadores serem contra ou serem a favor. É liberdade de imprensa. Foram condenados e abriu-se um processo contra estas empresas de comunicação social. Quer dizer, parece que criámos um país em que, de facto, só quem ou seja, os bandidos estão à solta, não vão presos. Quem faz o seu trabalho, quem cumpre a lei, quem tenta fazer as coisas bem, leva com processos, com inquéritos. Se, francamente, nós precisamos de uma reforma da justiça mesmo a sério. E acho que isso era essencial no Estado da Nação.
0: Talvez das mais difíceis de fazer.
1: Com certeza.
0: Vamos falar da habitação.
1: Olha, aquele Clóvis, vocês deram muita notícia aqui do Clóvis Abreu. Clóvis Abreu que esteve envolvido na morte do Fábio Guerra. Hoje soube até que ele me vai processar por declarações que eu fiz ontem em relação à saída precária dele, soube hoje isso, que ele ia avançar com um processo de crime contra mim. Quer dizer, o Clóvis, que é um cidadão com os seus direitos todos, evidentemente, esteve na origem da morte de um agente da PSP com 22 anos, foi condenado por 3 tentativas de homicídio, isto foi há uns meses atrás, já teve uma saída precária e já foi gozar a sua liberdade. Se fôssemos pais, ou filhos, ou avós, ou tios de uma destas vítimas, o que é que sentiríamos da justiça portuguesa?
0: Eu acho que a pena baixou na relação.
1: Baixou para 14 anos, penso eu. Mas, ó Zé, 14 anos...
0: Não sei exatamente para quantos.
1: Foi há uns meses atrás... Hoje, o Clóvis teve a gozar a liberdade dele num centro comercial. Como se fosse um indivíduo absolutamente normal. Só tentou matar 3 pessoas e teve na origem da morte de outra. Enquanto a justiça continuar assim, francamente, nós não vamos ao lado nenhum.
0: Vamos à habitação. O governo tem-se esforçado por tentar mudar alguma coisa na habitação. A verdade é que os preços não baixam. Como é que o Chega olha para as medidas que já foram implementadas pelo governo e o que é que se pode fazer mais?
1: Uma coisa boa, outras coisas más. Uma coisa boa, que o Chega também desde o início lutou para conseguir, foi perceber que há um problema também de construção. E, portanto, onde não há habitação, onde não há construção, não pode haver melhorias no acesso à habitação. E o Governo esforçou-se, o Chega também apoiou medidas como essa, para que quer os licenciamentos, quer a construção acelerassem, nomeadamente na redução da burocracia na construção.
0: Hoje em dia, há outra razão, é que o preço dos materiais de construção é muito volátil. O que quer dizer que um licenciamento que se passa hoje, daqui a 3 anos, os preços não são os mesmos.
1: É verdade.
0: Tudo é diferente.
1: Esse é um dos problemas. O preço dos materiais de construção, que são voláteis no mercado internacional e que muitos deles são de importação e, portanto, também aumentam muito o custo da habitação. Em todo o caso, segundo a lei da oferta e da procura, onde há mais oferta, em princípio, também os preços descerão um pouco. E o Governo tentou fazer isso, não com muito sucesso, mas tentou. Onde é que eu acho que está o erro? Nós ainda não conhecemos todos os detalhes da política que, em princípio, esta nova lei do arrendamento e esta nova lei habitacional o Governo quer trazer. Mas vamos lá ver. Nós temos que garantir que quem não cumpre, quem não paga, quem foge aos seus deveres, não tem proteção. Por isso nós temos defendido que tem que haver habitação pública, mas a habitação pública não pode ser para os habituais, para os que não cumprem, para os ciganos, para ex-condenados por tráfico de drogas, etc. Tem que haver habitação pública, mas tem que haver também acesso dessa habitação pública à classe média e aos portugueses comuns, ditos assim. Não é a reforma certa a fazer no âmbito da habitação permitir que as rendas subam sem qualquer limite. Eu vou dar um exemplo, as calções. Eu percebo que quem é senhorio queira garantir e assegurar que quando há um arrendamento tem uma espécie de defesa e de salvaguarda em relação ao arrendamento.
0: Mas o senhor, isto tem muito medo da morosidade dos despejos, não é?
1: É verdade, e tem razão.
0: O governo quer resolver.
1: E tem razão, porque a justiça de facto não funciona nessa matéria. E há pessoas

0: pessoas que entram não cumprem, quer na habitação pública, quer não pública. E ficam anos sem poder ser despejados e sem sair. Dois, este é um ponto. O segundo, que eu acho que intercruza com este, é não podemos permitir que se peçam 10 cauções quando se faz um arrendamento. Senão, nós um dia só temos americanos e canadianos a viver em Lisboa. Não temos mais ninguém. Porque, quer dizer, se existe para arrendar uma casa 10 cauções a 2 mil, ou 3 mil, ou 4 mil euros, quem é que pode pagar isso na vida comum? Ninguém. E o governo tem que ter atenção a isso. Ou seja, nós estamos numa fase em que não basta dizer que...
1: Mas isso quase que diria que são pormenores de especialidade, digamos assim.
0: É verdade, por isso vamos ver o que vai acontecer com o diploma. Mas estas são questões de fundo também, que é... O que é que o governo está a fazer para que... Nós temos duas formas de evitar que quem está a pagar muito com a habitação se sinta mais aliviado. Ou diminuímos o preço, e é difícil interferir no mercado diretamente, porque não é o governo que dita quanto é que está o T1 ou o T2 ou o T3 numa determinada zona. Ou fazemos de outra maneira, que é o que o Chega defende, que era aumentar as deduções fiscais no que se paga de rendas e de crédito à habitação. Foi isso que propusemos no Orçamento do Estado. Que é, se as rendas aumentam, na mesma proporção vamos permitir a dedução em matéria fiscal. O Governo ainda não aceitou isso, mas eu tenho esperança que aceite neste próximo Orçamento do Estado. Porque há uma coisa que sabemos. Se a habitação continua a aumentar assim em Lisboa, em breve, só temos ricos e estrangeiros a viver em Lisboa, porque de facto fica impossível viver na cidade, seja
1: estes
0: Lisboa, Porto, Braga...
1: Neste momento já é muito difícil. Vamos falar de imigração e fontes...
0: Se não me engano, deixa-me só dizer, se não me engano, Lisboa é a terceira cidade mais cara do mundo.
1: Talvez seja
0: na habitação.
1: Habitação.
0: Ora, os salários estão longe de ser os terceiros mais altos do mundo. Portanto, acho que tem que haver aqui algum...
1: Vamos falar de imigração e fronteiras. O Chega, neste caso, reconhece um bom trabalho do Governo, ou seja, estamos melhor, pergunto eu... Ou seja, o Governo recuperou o controle das fronteiras aos olhos do Chega ou ainda falta algo mais para fazer?
0: O Governo trabalhou com o Chega. Este é um exemplo de como o Chega, enfim, não concordou com todas as medidas que o Governo tinha feito, mas soube sentar-se à mesa e chegar a conclusões. A nacionalidade, a imigração. Infelizmente não recuperámos o CEF. Nós gostávamos de ter voltado a ter um CEF. Não tivemos. Também percebo que já fosse complexo. Mas houve coisas em que se trabalhou e se chegou a bom porto. Portanto, houve... Eu tenho que dizer isto, em relação ao governo do Partido Socialista, há uma diferença. Houve vontade de perceber o problema. O problema é, estavam a entrar pessoas a mais para o país que temos. Este foi um ponto. O segundo ponto foi, o governo fez mais maquilhagem do que realidade. Vou dar um exemplo. Sabíamos que um dos problemas era a presença de ilegais em Portugal. Os ilegais aqui podiam ser as pessoas que entraram ilegalmente ou que não se regularizaram depois de já cá estarem. O Governo anunciou com grande pompa e circunstância e tinha notificado milhares de pessoas para saírem. Imediato, notificação de abandono. Quando fomos ver, pouco mais de 30 pessoas tinham sido levadas, de facto, tinham sido forçadas a sair, estavam ilegalmente em Portugal. Isto foi errado e dá uma ideia de impunidade a quem vem ilegalmente. Em Portugal, em Espanha, em França, na Alemanha. Dois, esta questão da PSU, da Prestação Social Única, que eu acho que foi mesmo o maior erro do Governo nesta matéria. Portanto, houve trabalho feito, não quer dizer que não houve, e nós também estivemos envolvidos nele. Quando houve isto da PSU, eu tive a oportunidade de dizer ao Primeiro-Ministro, nós temos que fazer um corte com a política que o PS tinha. E a política que o PS tinha era esta. Quem chega a Portugal, esteja legal ou esteja ilegal, tenha contribuído ou não tenha contribuído, tem direito a prestações da Segurança Social. Não, não tem. E nós queríamos fazer esse corte, que é, enquanto não contribuíste para a Segurança Social Portuguesa, não podes ir pedir subsídios à Segurança Social Portuguesa. O Governo teve a hipótese de cortar isto, não quis, e alinhou com o Partido Socialista para aprovar a PSU. Acho que isto foi um erro, continuar a trazer-nos esta imigração que, na verdade, não é muito útil. Que é uma imigração que, por via do reagrupamento ou por via da entrada direta, vem... tem um contrato de trabalho e depois fica a viver de subsídios mais não sei quantos meses.
1: Nem todos
0: percebem-se
1: agora que pelo menos 147 mil já nem estão em Portugal. Olha, ou seja, esse é outro problema, porque alteram a visão do Instituto Nacional de Estatística, tem que ser melhorada, porque nós, mudou. Não é?
0: Esse é um dos problemas. É que nós, na verdade, o Instituto Nacional de Estatísticas, a AIMA, o Ministério da Administração Interna, têm números diferentes da população cá em Portugal. Nem eles sabem quantas pessoas temos em Portugal. Quer dizer, vieram-nos agora dizer, e basta ver hoje nos sites internacionais, o espanto de Portugal passar de 10,1 milhões de pessoas para 11,5 ou 11,6 milhões de pessoas num ano, assim, num dos números, como se fosse uma coisa normal. Quer dizer, nós se olharmos para os países que têm população parecida com a nossa, isto é, entre aspas, um escândalo. A Áustria sempre teve população ao par e passo com Portugal, continua nos 9,6 ou 9,7 milhões, a Hungria a mesma coisa, Portugal agora entrou nos 11,5 ou 11,6. Atenção.

0: crescimento por si só da população não é mau. É mau é ser feito por via de uma imigração descontrolada. Portanto, o que é que eu acho que é preciso fazer aqui? Saber quem está legal, quem está ilegal. É preciso termos a certeza de quem está a trabalhar, quem está a viver de subsídios. E é preciso termos a coragem de expulsar do território quem está ilegalmente para não ser um chamariz à imigração ilegal. Isto o governo ainda não fez. Eu espero que venha a fazer ainda com alguma capacidade, porque não tem mostrado capacidade. Há duas coisas onde temos falhado. Em expulsar os ilegais que entraram ilegalmente. Se alguém entra ilegalmente, e ao fim de um tempo tu dizes, bom, mas agora já cá está, fica. Isto é um chamariz, como se vê em França e na Alemanha. É um chamariz à imigração ilegal. Chegam, dizem que estão ilegais e ficam. Não pode ser. Dois, que quem comete crimes tem que ser expulso do território. E isso também não tem acontecido. Portanto, eu espero que haja aqui um Luís Montenegro 3. Já houve um, o 2, eu espero que ainda venha o 3. E o que é o 3? É alguém que...
1: O
0: 3.0. Que é, se chegarmos a isso, que eu cada vez mais duvido que cheguemos a isso, mas se chegarmos, é que seja o Luís Montenegro que cumpra efetivamente esta ideia. Ninguém quer fechar portas ao país, eu também não quero. Nós precisamos, nós sabemos, Portugal é um país aberto ao mundo, eu não partilho a visão daqueles que acham que Portugal deve-se fechar ao mundo. Aliás, acho que ninguém nos está a ver, ou quase ninguém, partilha esta ideia. Eu não tenho cá ideias de pureza, de racialismo. Eu tenho uma ideia que os países, os bons países hoje do mundo, protegem as suas fronteiras.
1: Vais falar de...
0: Sejam negros, brancos, amarelos, altos, baixos, gordos, magros. O que interessa é cumprir a lei. E é isso que eu...
1: Vais falar agora de estratégia política e também do orçamento do Estado. Mas antes disso, pergunto, passa pela cabeça do Chega, do seu líder, uma moção de censura a este governo?
0: Ora bem, eu acho que o país precisa essencialmente que o governo governe bem e não de criar crises políticas. Acho que a moção de censura é um instrumento de última rácio sobre um governo que deixa de cumprir a lei aos seus objetivos. Esta questão do Ministro da Administração Interna, vou-te ser franco, levanta-me sérias dúvidas sobre o funcionamento regular das instituições. E também a falta de coordenação que o Primeiro-Ministro tem tido sobre estes vários assuntos, da educação à saúde e à administração interna, às vezes fazem antever ou dão a parecer que o Governo está sem coordenação e sem estratégia. Eu não te consigo responder a isso agora com toda a, com 100% de certeza, mas posso dar esta resposta. Eu acho que nós não precisamos de crises políticas, precisamos de um Governo que governe. Se o Governo deixar de governar, deixar de cumprir a lei ou deixar de estar no caminho do Estado de Direito, então os outros partidos e as instituições têm que se defender e têm que fazer esse caminho. Acho que até poderá fazer mais sentido, caso o Governo perceba que este caos que está a levar na saúde, na educação, na segurança, na justiça, seja notório no país e no Parlamento, seja o Governo a apresentar uma moção de confiança ao Parlamento e perguntar ao Parlamento se ainda tem confiança no Governo que tem. Se calhar isto faz mais sentido que uma moção de censura. Mas neste momento não te vou excluir nem um cenário, nem...
1: É que assim obrigas-me a perguntar qual seria o sentido de voto do Chega, não é?
0: Nem outro.
1: Se isso acontecesse.
0: Como te digo, eu preferia que isso não acontecesse e se esse cenário acontecesse, nós tudo faremos, e hoje também disse isso ao Presidente da República, para evitar aquilo que eu acho que ninguém quer, que é uma crise política. Porém, o Governo também tem que fazer o seu trabalho, que é governar bem, não atirar as culpas sempre para os outros, culpar professores, alunos, médicos, enfermeiros, contínuos, auxiliares, deixar de cumprir a lei, ter ministros como este Ministro da Administração Interna a fazerem o que bem lhe apetece, sem dar explicações a ninguém, começa a dar uma ideia de degradação governativa. E se houver uma degradação governativa, aí temos que agir. Mas eu acho que devemos tudo fazer para salvaguardar a estabilidade política no país, sobretudo no momento em que estamos, num momento económico desafiante. Agora o Governo tem que começar a fazer uma coisa, que é governar. O Governo às vezes diz assim, nós não temos maioria no Parlamento, não conseguimos fazer nada, estamos bloqueados. Mas isso mostra que não é verdade. De todas as propostas de lei que o Governo levou, o Governo, ao Parlamento, só 3 ou 4, ou menos, é que foram reprovadas.
1: Mas eram importantes, sobretudo a lei laboral era muito importante.
0: Mas foi o Governo,
1: que acreditava
0: mal,
1: que o Chega ia aprovar e ia...
0: Mas mal, porque o Governo não... Afinal, já falámos sobre isso aqui.
1: Temos 3 minutos só, temos que falar do Orçamento de Estado e temos que voltar a esse assunto. Continua a ser uma linha vermelha do Chega? Isso será uma linha vermelha para o Orçamento do Estado?
0: Eu acho que o Orçamento do Estado tem que mudar, tem que mostrar uma inflexão do Governo nesta matéria. O que é uma inflexão do Governo nesta matéria? Nós não podemos continuar a ter, um exemplo, nós não podemos continuar a ter o preço dos combustíveis onde está, sem descer o IVA sobre os combustíveis. Nós não podemos continuar a dar aumentos de reforma miseráveis aos pensionistas, enquanto o cabaz alimentar sobe exponencialmente e as pessoas têm que escolher entre comprar medicamentos ou comprar alimentos. O Governo tem

0: que perceber que tem que fazer aqui uma mudança. E atenção.
1: Mas eu estou a falar das reformas.
0: Sim, mas o Governo tem a ideia que nós queremos dar tudo a todos. Isto não trata de dar tudo a todos. Trata-se de ter aqui uma orientação clara. Vou-te dar um exemplo. A defesa. O Governo quis aumentar o orçamento em defesa. Uma coisa que não é popular. Todos sabemos que isto não é popular. O Chega não só pôs. Esteve lá ao lado do Governo a dizer, ok, se isto é preciso ser feito, cumprimos os nossos compromissos, isto não é popular, nós damos o corpo às balas. Estamos aqui. Vamos a isso. O Governo não se pode queixar disso. Agora, tem que também perceber, quando quer fazer reformas, como a reforma laboral, a reforma institucional do Estado, etc., as pessoas têm que sentir que essas reformas são boas para elas. Eu não encontro um pensionista na rua que me diga que está melhor hoje do que estava há 2 anos atrás. Portanto, isto é errado estruturalmente. Alguma coisa aqui não está bem. O Governo pode dizer, os preços estão a aumentar loucamente, não conseguimos fazer nada, não há dinheiro para isso. Bom, mas nós não temos um saldo positivo no orçamento, não temos um saldo positivo na segurança social, ninguém quer mandar isto para déficits. Mas queremos que as pessoas comecem a sentir, se eu estivesse no Governo era isto que eu diria ao Primeiro-Ministro, ou se fosse Primeiro-Ministro era isto que eu procurava transmitir às pessoas. Que estamos a fazer reformas, que não queremos mandar o país para uma nova crise financeira, nem de déficit, mas queremos que as pessoas sintam que estão um bocadinho melhor.
1: Mas a pergunta é se vamos ter uma crise orçamental. Ou seja, se o Chega vai forçar de tal maneira o orçamento de Estado que cria uma crise política.
0: Eu não sei. Eu acho que o Governo tem que... Eu acho que o Governo tem condições para continuar a governar, se perceber que tem que começar a governar, para as pessoas. Deixa-me dar-te um exemplo de como o orçamento também pode... A resvalar. O Governo e o PSD, no meio de uma crise dos exames, de educação, etc., metem o porta-voz a dizer vamos pagar horas extraordinárias, atenção, que os professores estão a trabalhar hoje num sábado e até vamos dar um bónus, um suplemento aos professores. Quando toda a gente sabe que isto já é o que está na lei e que isto já está consagrado na lei como horas extraordinárias para quem está a trabalhar ao sábado e ao domingo. Porquê que estou a falar disto? Porque esta tem sido a estratégia do Governo de criar maquilhagem e artifícios contabilísticos que as pessoas não se sentem na vida deles. O meu conselho é este. Se querem mesmo que o orçamento tenha sucesso nestas matérias, como tu disseste, de habitação, mas também de saúde, vamos ter um grande desafio com os incêndios. Se houver incêndios, e a resposta até agora não tem sido boa. Portugal já tem a maior área ardida este ano em relação aos anos
1: também
0: anteriores.
1: Foi um junho recordista, não é?
0: Com certeza, mas todos os anos há um recorde qualquer. Quer dizer, entrou este ministro que disse assim, este ano vai ser diferente, estamos focados, estou concentrado. Já temos mais área ardida desde 2017, que foi o grande incêndio do Pedrógão, como todos sabemos. Isto também vai estar sob avaliação do Orçamento do Estado. Portanto, o que é que eu quero dizer com tudo isto? Acho que o Governo tem que começar a pensar que governar é garantir estabilidade, mas é também fazer que as pessoas sintam que estão um bocadinho melhor. E hoje em Portugal ninguém sente que está um bocadinho melhor. E eu acho que isso é a grande falha que o Governo tem tido.
1: Temos que terminar, faço uma última pergunta. Perante as críticas todas que aqui fizeste durante estes 25 minutos, há espaço negocial entre o Chega e a AD?
0: Para o Chega, nós nunca fechamos portas. Nós não queremos uma crise política. Estou convencido que a maior parte dos portugueses não quer uma crise política. O meu dever como líder da oposição é ouvir, trabalhar e negociar. É isso que eu tenho feito, é isso que eu continuo a fazer sempre. Mesmo com este caso do Ministro da Administração Interna, que acho que nos afeta e acho que degrada a imagem do Governo, isto em nada afeta o nosso sentido de responsabilidade, que vamos ter que trabalhar em cada dossiê que o Governo apresentar, ou que o Parlamento apresentar, para trabalhar. Eu posso estar a ler mal a realidade portuguesa, mas eu acho que não há ninguém que me esteja a ver neste momento em casa que diga assim, não, é derrubar isto de qualquer maneira, provocar eleições outra vez. Não, eu não vejo as coisas assim. Eu vejo com trabalho, dedicação, chegar a resultados, que é isso que não temos chegado. E quando chegarmos a esses resultados, e se o Governo não tiver condições, então será esse o momento. Mas eu sinto-me na responsabilidade de continuar a negociar, a trabalhar e a lutar para termos resultados para o país. É esse o mandato que eu entendo que os portugueses me deram. Posso estar a ler mal a realidade, mas é isso que eu sinto que devo fazer como líder da oposição.
1: Muito obrigado por teres vindo aqui.
0: Obrigado pelo convite.
1: Revelamos-lhe agora todos os dados sobre o caso chocante da morte do bebé de 3 meses em Vila Nova de São Bento, em Serpa. O pequeno Elisei foi abanado até à morte pelo companheiro da avó e à frente da irmã de apenas 2 anos, é o que revela a investigação da Polícia Judiciária. Os familiares desconheciam o que tinha acontecido à criança, julgavam tratar-se de uma morte súbita ou uma paragem cardiorrespiratória natural. Teria sido essa a explicação do companheiro da avó, sem suspeitas de crime. Este homem tomava conta do recém-nascido e nunca revelou à família que tinha abanado o bebé. Quando chegaram a casa, foram surpreendidos

0: pais, quando chegaram a casa, foram surpreendidos com o facto da criança não estar a respirar. Ainda tentaram reanimação com a ajuda dos bombeiros e o bebê foi transferido de helicóptero para o Hospital de Santa Maria, mas morreu pelo caminho.
1: No Eliseu, 3 meses, uma vida inteira à sua frente, sonhos, objetivos, fica tudo por cumprir. Falámos com a mãe do menino que foi morto pelo companheiro da avó, está em choque, não consegue falar da morte sem chorar, está indignada e garante que nunca imaginou que o menino tinha sido morto pelo homem. O pequeno Eliseu, de apenas 3 meses, foi literalmente abanado até morrer. Foi abanado com tal violência que as lesões cerebrais ditaram o seu falecimento. Na aldeia, ninguém sabia o que tinha acontecido e gerou-se até uma onda de solidariedade para apoiar a família.
2: Juntaram-se todos?
3: Sim, sim.
2: Porque... E também para pagar o funeral, porque era uma família com muitas dificuldades.
3: Sim. Eu acho que, eu isso não tenho bem a certeza, mas acho que sim, né? Agora é assim, a gente está-se bem com eles, eles dão-se bem com a gente.
2: Mas eles também não sabiam. Aparentemente, o homem, nós falamos aqui de um homem que seria o companheiro da avó, chegou a conhecê-lo. Viu aqui também?
3: Vi, quando, e por acaso, quando a gente foi levar o bebê para o cemitério, o menino foi...
2: Num caixão branco à mão.
4: Nada fazia crer que algo deste género, pois, pudesse acontecer.
5: Claro, isso na altura que isso aconteceu, pronto, depois do miúdo ser transportado de helicóptero, depois houve aqui toda uma onda de solidariedade com a família, porque, pronto, de fracos recursos, e aqui, isto numa aldeia, as pessoas mobilizam-se com facilidade. Até disponibilizámos o polivalente para as cerimónias, as cerimónias que eles têm próprias deles antes do corpo, do funeral.
1: A família de nacionalidade moldava viveria em Portugal já há algum tempo. Trabalham em quintas agrícolas no Alentejo e por isso os pais deixavam o bebê e outra menina de 2 anos a cargo da avó e do namorado. Rossane, o suspeito do crime, estaria sozinho com as crianças quando o cometeu. O bebê estaria a chorar e, para travar os gritos, o homem abanou-o com extrema força. Agora, meses depois, a PJ avançou para a detenção. Imputam-lhe o crime de maus-tratos, agravado por resultado. Foi presente a juiz, ficou com a medida de coação mais gravosa, a prisão preventiva. Sabemos ainda que o suspeito do crime continuava a tomar conta da menina de 2 anos. A família acreditava que o bebê tinha morrido vítima de uma paragem cardiorrespiratória. Nunca equacionaram o cenário que agora se confirma. Um crime que deixa uma localidade, um país em choque. Um menino completamente indefeso, com tudo para viver, que teve os sonhos roubados por alguém que tinha a obrigação de o proteger.
0: Uma mulher de 82 anos morreu atropelada numa passadeira, foi atingida por um caminhão em Santa Cruz do Bispo. O condutor fugiu do local sem prestar assistência. A reportagem é do Fernando Coelho.
6: Uma mulher idosa de 82 anos perdeu a vida durante a tarde do dia de hoje aqui em Santa Cruz do Bispo, depois de ser atropelada por um caminhão. Ora, o condutor, depois de cometer este atropelamento, colocou-se em fuga e não foi localizado ainda pelas autoridades. Dar aqui conta de que o alerta levou para o local uma equipa do INEM, também uma equipa da GNR, que se manteve até aqui a realizar operações à espera que uma equipa de bombeiros viesse até este local aqui a fazer um desimpedimento e limpar a via, e que nesse sentido durou a operação mais de 2 horas para poder limpar esta via, isto que é uma zona, uma avenida aqui em Santa Cruz do Bispo, uma zona normalmente com passagem de muitos carros, até porque mais em baixo há o Mar Shopping, aqui um shopping muito conhecido, e portanto nesse sentido aqui esses trabalhos também de limpeza de via que se vão prolongando. A vítima, como eu dizia, foi atropelada na passadeira, não resistiu aos ferimentos. O caminhão envolvido no acidente seguiu viagem e o condutor encontra-se neste momento em fuga. A GNR está a investigar o caso e a tentar identificar o veículo e também o respectivo motorista. Dar a nota.

0: também de que este incidente foi testemunhado por duas pessoas que deram essa nota à GNR, não conseguiram identificar a matrícula, mas que viram como tudo aconteceu. Infelizmente, a lamentar a morte de uma idosa de 82 anos, foi atropelada na passadeira por um caminhão.
1: Uma desavença entre vizinhos residentes em Câmara de Loutos acabou numa tragédia. Um homem de 55 anos foi esfaqueado por um vizinho de 60 anos. Este homem fugiu, mas foi detido e foi ouvido pela Polícia Judiciária. Irá ser presente amanhã a tribunal para o primeiro interrogatório e conhecer as medidas de coação. Saiba todos os dados deste caso já a seguir no Grande Jornal.
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0: Efetivamente, as notícias estão de regresso pela mão do Vítor Figueiredo. Viva, Vítor. Boa noite.
1: Olá, boa noite. Vamos então a outra atualidade, para além do que temos estado a ouvir no simultâneo com a SMTV e alguma, enfim, também, em síntese, no Mundial de Futebol. A Argentina acaba de empatar, é verdade. Há pouco, aos 55 minutos, Gordon marcou para os ingleses, abriu o ativo e fez o 1-0, até um pouco contra a corrente do jogo, e agora nem de propósito, a abrirmos esta síntese com a Argentina a fazer o 1-1 de longe, Enzo Fernandes, quando faltavam já 5 minutos para o fim do tempo.

0: regulamentar e já tudo apontava para a Inglaterra na final. Agora vamos ver o que vai acontecer nestes últimos minutos e no tempo extra, e se vamos mesmo para prolongamento. O árbitro, entretanto, foi ao VAR, mas não aparenta haver qualquer tipo de infração. A assistência foi de Messi do lado direito para a entrada da área. Os argentinos estavam já, enfim, estavam com algo preocupados, e os ingleses sorridentes, mas enfim, enquanto há como é que se diz, o lavar das cestas,
1: até o lavar das cestas é vindima.
0: Exato. E de facto a festa é feita agora do lado albiceleste, pelos argentinos, que assim conseguem pelo menos evitar para já a eliminação imediata. Mas ainda faltam pelo menos 3 minutos e mais o tempo extra. Vamos acompanhar este final e dar conta do que vai acontecer, para saber quem vai jogar com a Espanha na final deste Mundial nos Estados Unidos. Os ingleses tentam repetir o feito único da final de 1966, que aliás venceram aquela famigerada final, que teve muitas dúvidas no golo inglês sobre a linha da baliza alemã e também sobre a forma como a seleção portuguesa de Eusébio foi tratada no que toca a viagens e a modificação dos locais onde os portugueses deveriam jogar. Enfim, entretanto, a Argentina, se chegar à final, será a 7ª e a 2ª consecutiva. Para essa final, os bilhetes já foram encontrados, bilhetes entre 6.130 euros e 34 mil euros em sites de revenda. A final está marcada para domingo, dia 19. Entretanto, Lamine Yamal, um dos jogadores espanhóis que viveu ontem uma noite de emoções fortes ao conseguir o apuramento para a final, foi uma das figuras da vitória espanhola por 2-0, mas foi surpreendido por uma tentativa de assalto à sua residência nos arredores de Barcelona. Dois homens encapuzados foram avistados durante a madrugada no muro que circunda a propriedade do jogador. Antes de conseguirem entrar na habitação, foram, no entanto, detectados pela equipa de segurança privada de Yamal e acabaram por fugir. Ao perceberem que estavam a ser filmados pelas câmaras de vigilância, Yamal pôde continuar tranquilamente, sem mais preocupações, lá pelos Estados Unidos, onde está a aguardar agora pelo adversário da final, que deverá ser a Inglaterra ou a Argentina, que estão neste momento empatados a uma bola, quando falta um minuto para o fim do tempo regulamentar. Restantes histórias do dia: o prazo para a correção dos exames nacionais foi prolongado até ao final de hoje. O Ministro da Educação garante que a data prevista para a fixação das notas será cumprida. Fernando Alexandre agradeceu ainda o esforço dos docentes que estão a corrigir essas provas.
2: Há sempre resistência às mudanças, esta é uma mudança grande. O senhor Primeiro-Ministro reconhece, e todo o Governo reconhece, o grande esforço que os professores estão a fazer. Aliás, nós vamos conseguir cumprir o prazo de sexta-feira e publicar as classificações com todo o rigor, graças aos professores, e por isso um grande muito obrigado aos professores.
0: Por seu lado, o Primeiro-Ministro Luís Montenegro admite que podem ter existido falhas do Governo na digitalização dos exames, mas diz também que existe resistência por parte dos professores.
3: E acreditem que eu vou dizer isto, não é para sacudir responsabilidades, nem é para estar a acusar ninguém. É porque é assim mesmo. E aqui e ali também com algumas resistências. Basta ver que os professores não têm todos a mesma opinião sobre, nomeadamente, este processo. E conjuntamente com aspectos de natureza técnica, e eventualmente até com alguma falha que possa ter sido cometida pelos responsáveis políticos, pelos responsáveis dos serviços, tudo isto causa alguma inquietação nos alunos, nas famílias, em todos nós.
0: Entretanto, outra história que marca a atualidade é a das obras do Ministro da Administração Interna no seu monte perto de Odemira. Luís Neves entregou ao Jornal Observador uma lista detalhada das faturas das mesmas obras. Ao todo foram 108, emitidas por 13 empresas, valor total 23 mil euros. As duas faturas da Constru Barcelos, do empreiteiro João Carvalho, são de 5 mil euros. Segundo o Observador, os comprovativos ainda não foram apresentados, os comprovativos de pagamento. O ministro tem defendido que só conheceu o empreiteiro em 2024 e que a maioria

0: das adjudicações à empresa deste ocorreu antes dessa relação pessoal. Em entrevista ao canal Now, Luís Neves disse que a maioria dos contratos da Polícia Judiciária foram feitos por concurso público.
1: Esses contratos foram feitos com dezenas de outros contratos, ou centenas de contratos, como tantos
2: houve
1: outros.
2: Houve algum tipo de concurso? Como é que foi
1: Sempre com concurso público. Essa empresa, e é bom que as pessoas saibam, essa empresa...
2: Construiu Barcelos, é o nome.
1: Em outras centenas de contratos que a PJ teve, com a dinâmica que eu e a minha equipa colocámos em melhorar as instalações da Polícia Judiciária, que é disto que também importa falar, essa empresa não concorreu a dezenas de procedimentos e perdeu outros procedimentos. Portanto, eu que fique bem claro, 70% ou mais da faturação que esta empresa teve desde 2019 a 2023, quase 24, foram contratos em que eu não conhecia essa pessoa. Concorreu...
2: Mas assinou esses contratos enquanto
1: assinei
2: diretor
1: como,
2: nacional?
1: Como assinei centenas de adjudicações. Centenas de adjudicações. Da mais diversa ordem.
2: Bem, mas não conhecia na altura esta pessoa. Quando é que...
1: Eu conheço esta pessoa, começo a conhecer esta pessoa em 23 e crio uma relação mais próxima a partir de 24.
0: Ao canal Now, Luís Neves a dizer que a maioria dos contratos da Polícia Judiciária foram feitas por concurso público, mas segundo o jornal público, apenas 5 estão no portal da contratação pública, 2 deles foram ajustes diretos, outros 2 resultam de consulta prévia e só 1 foi por concurso limitado por prévia qualificação. Luís Neves esteve esta tarde no funeral do militar da GNR, que morreu atropelado, mas não quis falar sobre a polémica.
3: Tenho de perguntar mesmo assim, tendo em conta as notícias que surgem hoje, quando é que envia?
0: Foi mesmo assim. O ministro não respondeu a perguntas, entrou no carro e saiu. Entretanto, André Ventura falou há pouco sobre vários assuntos. Foi aqui na CMTV entrevista exclusiva. O líder do Chega também se pronunciou sobre este caso e disse, cito, que é um ministro, Luís Neves, é um ministro com muito pouco perfil para continuar como ministro. Um bebé de 3 meses foi abanado até à morte em Serpa. O suspeito do crime é companheiro da avó do bebé, que morreu já em janeiro, o bebé, faleceu no Hospital de Santa Maria, em Lisboa. O homem de 69 anos está em prisão preventiva. A detenção apanhou de surpresa a mãe da criança. Um incêndio destruiu 10 armazéns em Sobrosa, no concelho de Paredes, e causou prejuízos avultados. A Polícia Judiciária está a apurar as causas do fogo. Pena suspensa para o homem que agrediu e violou uma mulher com quem casou por 2 vezes em Barcelos. Aliás, o arguido de 60 anos foi ainda condenado a pagar 10 mil euros à vítima. Tentou matar vizinho com bloco de 20 quilos e ficou internado. Foi um homem de 61 anos, aliás, declarado inimputável pelo Tribunal de Coimbra. O arguido atirou um tijolo de uma altura de 4 metros para cima da vítima. 2 detidos suspeitos de atear 5 fogos florestais em Penedono e Meda, no distrito da Guarda. Os homens atearam os incêndios com recurso a chama direta em formações vegetais espontâneas junto à berma das estradas. Pela 21ª vez desde o início do ano, a PSP de Lisboa deteve o mesmo taxista, ouviram bem, 21ª vez, por condução sem carta. O homem, que também não tem necessário certificado de motorista táxi, aproveita uma lacuna legal que o deixa em liberdade, apesar da repetição reiterada do crime. O taxista tem o seu título de condução cassado, não se encontra devidamente habilitado para a condução de veículos automóveis, mas continua sempre a trabalhar e a ser detido, em média, 1 vez por semana. A última vez foi na tarde de segunda-feira. De acordo com o comando da PSP de Lisboa, foi o mesmo constituído arguido mais uma vez e sujeito a termo de identidade e residência com notificação para se apresentar em tribunal. Na prática está livre e pode voltar a conduzir o seu táxi. Os hotéis do Algarve estão a registrar uma elevada procura neste verão. As expectativas para a época alta mantêm-se positivas. Agosto deverá voltar a concentrar as maiores taxas de ocupação, ainda pelo Algarve. Vem aí mais uma concentração internacional de motos, é a número 44. Arranca amanhã em Faro. Milhares de motociclistas já estão a chegar à cidade para a mítica concentração de motos. A reportagem daqui a pouco aqui na Correio da Manhã Rádio. Até já.
4: Praticamente em cima das 10 da noite, faltam 3 minutos até essa hora. Vamos olhar o trânsito com fila na Crel, por causa de obras. Há passagem pela Serra de Silveira, saída para o IC.

0: 16, aliás, depois de passar o IC16, no sentido sul-norte, é aí que vai encontrar as obras e esta fila. De resto, na Grande Lisboa, também já se começa a preparar as obras que estão a decorrer na A2, junto das pontes do Feijó e também dos foros de Mora, que obriga ao corte de vias. Daqui a pouco já só se passa por uma via e, como habitualmente, quando se processa esse corte de via, o trânsito também começa a ficar mais lento à passagem pelo local. Na Grande Lisboa não há mais problemas. No Porto tem estado complicado na A1. Tinha sido resolvido o acidente à passagem por Coimbrões. Agora aconteceu um outro logo depois de passar a Furada e a Ponte da Rábida. Conto com uma ligeira fila por causa desta situação. No Grande Porto, agora também com acidente em plena rotunda do Bessa, está a trazer uma pequena fila no final da Avenida Sidónio Paes, direção à Avenida AEP. De resto, sem mais problemas, boa viagem.
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6: Benfica para fazer face à saída de António Silva, mas esta entrada na corrida do Estrasburgo após de alguma forma dificultar a vida ao Benfica, que já terá iniciado também conversações no sentido de contratar Ibrahim Abá, conversações essas com os dirigentes, os responsáveis do Famalicão, mas agora Hugo Oliveira, ex-treinador do Famalicão, foi ele quem lançou Ibrahim Abá nos Famalicenses, pode ter aqui um papel preponderante, ele que saiu para o Estrasburgo, é agora treinador do Estrasburgo e por isso mesmo pode de alguma forma ter aqui outro tipo de argumentos e poderá convencer Ibrahim Abá a ir para o clube francês. Ainda assim, o Benfica mantém-se confiante no sucesso desta operação, até porque o Benfica tem de encontrar rapidamente uma alternativa, sobretudo a partir do momento em que a saída de António Silva para o Barnaldo parece estar praticamente garantida. Nesse sentido, o Benfica já terá até iniciado conversações com os responsáveis do Famalicão, porque procura de facto aqui uma alternativa para a defesa e o desejado é mesmo Ibrahim Abá. O Benfica está também a tentar a contratação de João Palhinha e sobre este processo há aqui também novos dados, porque João Palhinha terá rejeitado propostas de clubes da Arábia Saudita e também de clubes da Turquia. João Palhinha é um alvo identificado, o Benfica tem muito interesse em que os jogadores vá para o Benfica e há também aqui um argumento que pode pesar e muito em todo este processo, é que João Palhinha já manifestou o desejo de estar mais próximo da família

0: e é sobretudo isso que se está a agarrar a SAD liderada por Rui Costa, que mantém as expectativas elevadas relativamente a João Palhinha e acredita pode ter aqui um desfecho positivo neste processo. Acredita Rui Costa que poderá garantir a contratação de João Palhinha. Há aqui também um outro aspecto a ter em conta neste dossiê, é que o Bayern Munique mantém-se também intransigente relativamente àquilo que exige. Em cima da mesa já terá uma proposta oficial do Benfica, uma proposta que passa por um empréstimo. O Benfica pagaria 10 milhões de euros numa taxa de empréstimo e depois no final da temporada pagaria mais 15 milhões de euros. E agora vamos dar-lhe conta de que a Argentina está na final. Estamos a ver imagens em direto da festa em Buenos Aires. De facto, muita festa por parte dos adeptos da Argentina depois desta vitória da Argentina diante da Inglaterra por 2-1, e é muita festa dos argentinos. Foi um jogo difícil para a Argentina, mas conseguiu esta vitória. É de facto um ambiente de muita festa por parte dos argentinos depois desta vitória. Vamos aos melhores momentos deste jogo com a Diana Cardoso.
1: Muito boa noite, e com uma reviravolta nos descontos, graças a duas assistências de Messi, a Argentina venceu a Inglaterra por 2-1 e está agora na final do Mundial, onde vai defrontar a Espanha. Aos 3 minutos, entrada dura de Enzo sobre Anderson, o árbitro dá apenas um aviso ao argentino.
2: Aqui está a entrada a marcar território já do Enzo e do Anderson.
1: Aos 11 minutos, mais uma vez Enzo Fernandes e Elliot Anderson pegados novamente.
3: Depois cometida sobre a bola. E ficam agarrados ali os dois.
1: Aos 38 minutos, entrada dura sobre Messi. Volta a lançar confusão na partida.
2: Foi 1-3. Quando Messi ganha a boca, se pensa vai lá na marcação, depois vai quem? Ele já passou pelos três, passou pelo Gordon, por se não existisse. Se pensa vai em cima dele e depois é falta.
1: E já na segunda parte, aos 55 minutos, que Gordon inaugura um marcador para a Inglaterra. Aos 69 minutos, Pickford evita o empate com enorme defesa ao cabeceamento de Nico Gonzalez. Aos 86 minutos, a Argentina empata, assistência de Messi e golo de Enzo Fernandes. E já nos descontos, 2-1 para a Argentina, nova assistência de Messi e golo de Lautaro Martínez. Voltamos a ti, Sara Guterres.
0: Voltamos à Liga de Ouro e com natural destaque para esta vitória da Argentina, que na final vai defrontar a Espanha, que ontem venceu a França. Muita festa por parte dos argentinos depois desta vitória diante da Inglaterra por 2-1. A Argentina que conseguiu dar a volta ao resultado ainda no tempo regulamentar e garantiu então a passagem à final do Mundial. É por aqui que arrancamos a conversa nesta edição da Liga de Ouro com o Vítor Pinto. Comigo em estúdio temos já o Paulo Andrade, o Diamante Miranda e o Nuno Dias. Boa noite a todos. Nuno, começo por ti. Relativamente a este jogo, com certeza estiveste a acompanhar o jogo. Ficaste surpreendido ou não? A Argentina já nos habituou a isto, que consegue dar a volta aos resultados assim.
4: Bom, antes de mais, boa noite, cumprimentar-vos, saudar os telespectadores e os ouvintes da CM Rádio e dizer-te que quem viu o jogo percebe porque é que a Argentina conseguiu esta reviravolta. Uma primeira parte, eu diria, distribuída, portanto, sem prevalência de nenhuma das equipas. Uma entrada forte dos ingleses na segunda parte, logo aos 10 minutos, a conseguirem um belíssimo gol, mas a partir daí... Viu-se muito a Argentina, voltou a ver-se Lionel Messi, que está nos dois golos que dão a reviravolta, e do outro lado um Thomas Tuchel a recuar e a dar indicações para dentro de campo de que isto está difícil. acabou por complicar-se. A Argentina mostrou, de facto, mais uma vez, a razão de ser campeão do mundo, de ter a qualidade que tem no seu plantel. O gol do empate é um pontapé extraordinário de Enzo Fernandes e depois lá está. Enquanto que Tuchel ia recuando e dando toda a iniciativa à Argentina, do outro lado, Scaloni acabou por colocar em campo armas como Lautaro Martínez, que são

0: e algum demérito da Inglaterra, porque de facto acusou em demasia a reação dos argentinos. Eu diria que se calhar vamos ter uma final justa neste Mundial. A França, é verdade que fez um grande campeonato, a Inglaterra também esteve bem, mas eu acho que no conto geral, é a minha opinião, a Espanha e a Argentina merecem ser finalistas deste campeonato
1: também. Também achas que é uma final justa esta entre a Argentina e a Espanha, Diamantino?
2: Boa noite. Acho. A Espanha não fez um grande Mundial, até o jogo com Portugal. É verdade que quase que não sofria golos, sofreu aquele gol só contra a Bélgica, mas não foi aquela Espanha afirmativa que nós estávamos à espera, mas sempre muito bem e melhor que os outros. A França sim, a França dava indícios, havia indícios de que a França iria limpar tudo até à final. Neste jogo com a Espanha deu-se o contrário. E agora temos a Argentina, que também não fez grandes jogos, mas tem grandes jogadores. Tem grandes jogadores, tem um grande coletivo. E no jogo 2, com tudo o que estava incluído, com aquela situação da grande rivalidade que existe, mesmo a nível político, desde aquele tempo da guerra, nas Malvinas. Que isso percebeu-se. Eu estava a assistir, e por acaso estava a assistir ao início, e a diferença da energia dos argentinos no hino em relação aos ingleses, aquilo às vezes parecia que picar ali com uma aguinha, que o sangue saía todo ali do pescoço da maioria deles. E percebeu-se que o jogo ia ser quentinho nesse aspecto. E foi. Os argentinos na primeira parte foram muito agressivos. Os ingleses até terem força também, conseguiram, são fisicamente também muito fortes, conseguiram muitas vezes ganhar alguns duelos aos argentinos, mas estes nunca desistiram. E quando se previa que a Inglaterra pudesse reforçar o gol que marcou logo no início da segunda parte, aconteceu precisamente aquilo que o Nuno acabou de dizer. Acho que o Tuchel teve muito mal, tentou remediar agora já nos últimos 4 minutos com Rashford e outro jogador que não me recordo agora o nome, Tony. Mas já era tarde. Os argentinos estavam com, como se costuma dizer, com a pica toda e já não deram hipóteses nenhumas, porque foi um massacre até o 2-1. Foi um massacre até conseguirem marcar os 2 golos. Muito por culpa, repito, do treinador. E não sei já quem é que foi que disse. Acho eu que a indicação dos treinadores, sim, muitas vezes, indicação dos treinadores nestas alturas, não é indicação, é o sinal. Às vezes até pode correr mal, pode correr pior, mas o sinal dos treinadores.
0: Quando dizem indicações, não é preciso muito, falar. É a muito forma como
2: o sinal.
0: Vai
2: é dar
0: equipa,
2: um sinal ao adversário, sim, e à sua equipa. E Tuchel não esteve bem.
1: E mais uma vez, Vítor, Lionel Messi a revelar-se aqui uma das figuras desta seleção, esteve envolvido nos 2 golos da Argentina. Portanto, é de facto aqui uma equipa com Lionel Messi diferente, não é? Não sabemos como é que seria a Argentina sem Lionel Messi, não é?
3: Não, era seguramente uma seleção muito menos perigosa e que não tinha aquela centelha mágica, mas Messi está na Argentina. E só podemos agradecer de não vermos jogar, como podemos agradecer outros grandes jogadores que, apesar da idade avançada, não estão connosco. Um abraço ao Nuno Dias, ao grande capitão Diamantino, ao Paulo Andrade, e dizer-te que é uma fé do tamanho das Pampas, é uma fé do tamanho do mundo, e mesmo quando os jogos parecem perdidos, mesmo quando a Argentina parece que se arrasta em campo, arranja sempre uma solução. Às vezes é o árbitro que expulsa um jogador, às vezes é uma decisão arbitral que lhes é favorável, ou várias vezes foi. Desta vez foi futebol, e Lionel Messi está nos 2 gols do Enzo Fernandes e do Lautaro Martínez, salvo erro, e deixa-me dizer-te que sobretudo é esta crença. É impossível a Inglaterra, numa segunda parte de um jogo tão importante, ter 23% de posse de bola, ter quase desistido a dada altura de tentar contestar o controle da Argentina, porque aquilo que nós vimos é que a Argentina é uma equipa vulnerável, ainda contra a Suíça. A Suíça, se não tivesse a expulsão do Embolo, ainda que tenha sido, que esteja protegida pela legalidade do nosso árbitro João Pinheiro, e eu estou convicto que a Suíça ganhava o jogo nos 90 minutos. Hoje foi uma situação completamente diferente, porque a Argentina foi, isto é mais do que um jogo, a grande rivalidade. A rivalidade já vem desde 1966, quando jogaram nos quartos de final, e logo aí nessa altura muita polémica com a Inglaterra beneficiar de um jogador, na altura nem havia cartão.

0: em Sara e houve um jogador argentino que foi mandado para a rua. E depois, nas meias finais, fizeram-nos aquela habilidade de termos que viajar de Liverpool para Londres e depois ganharam as meias finais, a meia final contra Portugal. Vem desde aí, mas entretanto houve a Guerra das Malvinas e nos últimos dias também houve muito apelo bélico, muito envolvimento a fatores políticos, a fatores quase de defesa da honra nacional. Mas no fundo, isto é futebol. E foi o futebol que ganhou, foi a Argentina que demonstrou que acreditar até ao fim, insistir e continuar a lutar, faz toda a diferença perante uma Inglaterra que, surpreendentemente, a dada altura, desistiu, quis só defender, quis erguer uma espécie de muro à frente da baliza. O Dan Burn, a entrada de Dan Burn, é um claro exemplo disso. E no meio disto tudo, se estávamos todos a achar que a melhor final possível seria França-Argentina, depois da grande exibição da Espanha ontem, creio que contra a Argentina vai haver muito mais faísca, muito mais chama, muito mais salero, e esperamos ter uma grande final no domingo. Hoje a Argentina mereceu ganhar e serve de dura lição à Inglaterra, que ficou tão perto. Isto fica fora por culpa própria.
1: O Paulo também acha que...
0: Porque morre na praia.
1: Diz, Vítor?
0: Morre na praia, a tal expressão que se utiliza. Não é muito simpática, eu não gosto muito de utilizar, mas é um bocado que se aplica aqui.
1: Mas, Paulo, porque houve até nos últimos tempos quem dissesse que em alguns jogos parecia até que a Argentina estaria a ser favorecida, mas sempre vimos muito este lado da Argentina, que mesmo estando a perder em determinados jogos, a equipa sempre teve essa capacidade, talvez por ser uma equipa, eu não sei se foi o nome que disse, uma equipa aguerrida, agressiva, sempre teve esta capacidade para dar a volta aos resultados. Acha que merece a Argentina estar numa final com a Espanha?
2: Bem, boa noite a todos, vamos lá ver. Eu acho que estas duas equipas, não é só a Argentina, acho que estas duas equipas merecem estar na final pelo que fizeram na meia-final. E porque muito efetivamente bem. A Espanha conseguiu controlar completamente as vedetas francesas, os principais jogadores franceses, e com a garra que os espanhóis realmente demonstraram, conseguiram ofuscar completamente a seleção francesa, dominaram o jogo, mereceram claramente ganhar, é indiscutível a vitória da Espanha. E agora na Argentina aconteceu uma situação realmente parecida, depois de uma primeira parte bem disputada em que não houve oportunidades de golo praticamente, os ingleses entram bem, marcam o golo e a seguir os ingleses metem-se a defender, que é uma coisa inacreditável, e perderam por 2-1, podiam ter levado 3 ou 4. Quer dizer, há realmente, pelo menos que eu me lembro, mais duas grandes ocasiões de oportunidades dos argentinos, uma acho que vai à barra e outra é uma grande defesa do guarda-redes. Portanto, são dois finalistas justos. Esta garra dos argentinos para nós não é desconhecida, não é apenas a seleção da Argentina, nem as equipas argentinas. O que não faltam é jogadores argentinos a jogar em Portugal, e todos nós estamos habituados a vê-lo, vimos durante muitos e bons anos, a garra com que eles metem dentro do campo. Portanto, acho que é um resultado justo, acho que é uma final com as duas equipas que, insisto, face ao que fizeram na meia-final, mereciam. Em relação às arbitragens, eu gostei de uma maneira geral da arbitragem. Agora, no início, o Enzo podia perfeitamente ter levado um amarelo. Tem lá uma entrada que era claramente merecedora de amarelo, que poderia condicionar um bocado durante o jogo. Mas, para todos os efeitos, a partir daí o árbitro esteve muito bem, controlou um jogo que começou muito difícil, com muita guerrinha, muita agressividade a mais, principalmente dos argentinos. Mas não teve uma boa arbitragem num jogo que não era nada fácil de arbitrar. Portanto, acho justo, acho que é uma final justa e com um resultado completamente impossível de adivinhar face às equipas que estão em competição.
1: Estamos a ver imagens em direto de Buenos Aires, da festa dos argentinos após esta vitória diante da Inglaterra por 2-1. A Argentina está no final do Mundial, vai jogar com a Espanha. Já voltamos à nossa conversa nesta Liga Douro, mas agora dar-lhe conta de que António Silva vai mesmo ser jogador do Burnout, mas o Benfica está a tentar adiar essa transferência. Segundo o Fabrizio Romano, o capitão do Benfica já chegou a acordo com o clube inglês, que tem Tiago Pinto como diretor-geral do futebol. Ao que tudo indica, vai ser um acordo de 5 épocas. O especialista em mercado de transferências acrescenta, no entanto, que o Benfica não quer fechar o negócio esta semana e que vai permitir a saída de António Silva, mas mais à frente neste mercado. Muito provavelmente, a SAD liderada por Rui Costa está a pensar nas pré-eliminatórias da Liga Europa. Relativamente à proposta do Burnout, deve rondar os tais 20 milhões de euros exigidos pelo Benfica para libertar António Silva. Vítor, aqui relativamente a esta questão, tu durante a tarde no programa Mercado já tiveste a oportunidade de dizer que isto para ti não faz muito sentido, até porque António Silva já não está, talvez, há algum tempo com a cabeça no Benfica. Isto pode ser aqui mal para os dois, não é? Não é só para o Benfica, porque já não tem um jogador totalmente comprometido, mas para o próprio jogador, porque se é lançado, por exemplo, no primeiro jogo com o St. Gallen, e se as coisas não correm bem, corre o risco de sair pela porta pequena, não é?
0: Olha, Sara, por acaso até pensei que ias começar pelo grande capitão Diamantino, mas já começas por mim, eu digo-te, olha, aqui está um claro exemplo, temos de ter cuidado com o que desejamos. O nosso capitão Diamantino disse, e eu acredito que é nisso que ele acredita piamente, até porque Diamantino coloca sempre o Benfica acima das individualidades, disse, se o António Silva quiser ir, não há problema nenhum, o António Silva pode ir. Ora, aqui está, se calhar o António Silva, se calhar está mesmo determinado a ir, e agora, se for antes do jogo com o St. Gallen, há mais um problema para resolver, a somar a todos os outros identificados pelo treinador Marco Silva. Eu entendo o que o Diamantino disse na altura, e o Benfica não pode, em determinados momentos, ficar refém da vontade individual de um jogador. O António Silva estava desconfortável no Benfica Sara, mas o António Silva também se mostrou desconfortável na Seleção Nacional. Na recente entrevista a um podcast, veio-se queixar que se o Pepe cometesse erros, ninguém o criticava. E ele, que mudou uma barraca com a Geórgia, foi criticado. Agora, a questão sempre são os timings no meio disto tudo. Portanto, há possibilidades de saída do António Silva para o Bournemouth. O Tiago Pinto evidentemente conhece o jogador e sabe que pode ter aqui num jogador jovem que se pode vir a afirmar, mas agora há aqui um nó górdio para desfazer. Então o Benfica tem um jogo importante frente ao St. Gallen. António Silva andou a treinar e a ser preparado para ser titular, foi titular com o Flamengo. O Benfica não tem outros centrais neste momento, a não ser que jogue o miúdo, o Gabriel Índio, ou seja adaptado o Mano Silva à central. E corre o risco de ter que, neste momento, ponderar seriamente, até ao jogo com o Villarreal, provavelmente, se entende que o António Silva tem condições a partir do momento que assume que quer sair do Benfica. Aliás, segundo informações, até já mostrou vontade de sair imediatamente, se está em condições de defender o Benfica numa eliminatória tão importante. E eu não ponho em causa o profissionalismo do Marco Silva, eu não ponho em causa a seriedade do António Silva e a vontade do António Silva de ajudar o Benfica. Só que claramente, já há meses que António Silva tomou decisões, ou pelo menos deixou arrastar processos que demonstram que o seu interesse pessoal neste momento, em termos profissionais, não é coincidente com aquilo que o Benfica necessita. E nesse cenário, creio que o Benfica também já percebeu que se calhar divergir os caminhos é a melhor solução para todas as partes. No meio disto tudo, só há uma dificuldade. É que o Benfica não começa a competir a 9 de agosto como o Sporting, por exemplo, começa a competir a 23 de julho. E a 23 de julho precisa ter 11 jogadores que entrem em campo completamente focados no Benfica. E é esse desafio que vai estar em cima da mesa. Concordo com o Diamantino, nenhum jogador pode estar acima de nenhum clube, mas estar a dizer o António Silva, se quiser ir, que vá, tem agora um problema, que é Marco Silva resolver quem é que vai jogar a central nos jogos contra o St. Gallen, pelo menos nesses dois duelos.
1: Mas, Diamantino, aqui a nova informação é esta, de o Benfica ter a intenção de atrasar a saída. E conseguimos também perceber, como o processo é conduzido, que do lado do Benfica provavelmente havia aqui vontade de continuar com António Silva, porque foi feita uma proposta de renovação, houve até uma melhoria salarial e António Silva é que parece que quer desligar-se do Benfica.
3: Eu, mais uma vez, agradeço a atenção que o Vítor tem sempre àquilo que eu digo.
0: Sempre, Diamantino, grande capitão.
3: Mas
0: sempre.
3: É só para corrigir. Eu, quando disse e mantenho que se o António Silva quiser ir, pode ir. Não falei em timings. Não disse quando é que deveria ir. Não me compete a mim.
0: Não é quando der jeito, não é?
3: Se me perguntares o que é que eu acho, se me perguntares ou me deixares dizer o que é que eu acho desta situação, eu também
0: faço
3: consigo. Eu também consigo. Agora, eu
1: não. Qual é que achas que era o timing certo aquilo, para António Silva?
3: Eu, quando disse aquilo, não dei timings. Não, eu não acredito. Eu não acredito que, se o Benfica quiser que o António Silva jogue nesta pré-eliminatória com o St. Gallen, que não tenha falado com o jogador. Porque é sabido a vontade do jogador em sair. É sabido do interesse, ou se calhar já, do acordo que tem com o clube. Portanto, eu não acredito que o Benfica fosse meter o jogador, sempre falar com o jogador, se sentia em condições de jogar esta pré-eliminatória e depois sair a seguir à pré-eliminatória. Portanto, eu não acredito que o Benfica vá pôr a jogar o António Silva e o António Silva dizer não, eu não quero jogar porque não me sinto bem, sinto-me desconfortável e quero-me ir já embora. Não acredito nisso. Nem o treinador fazia isso, nem, julgo eu, que a estrutura do Benfica também não aceitaria uma situação
1: dessas. Mas, por exemplo, nós ontem, portanto, tu estavas aqui também ontem, se não estou em erro, à noite, e estávamos aqui a discutir aquela situação de que António Silva terá sido alvo de críticas no balneário. Tu disseste que, no teu entendimento, não poderia ter sido outra pessoa, senão a Marco Silva.
3: Que é o único.
1: Depois de António Silva, no jogo com o Flamengo, ter ficado ligado aos dois golos do adversário. Sim. Ou seja, nesse momento, depois dessas críticas, António Silva pode ter dito isso. Tu estás a colocar em cima da mesa.
3: Que não quer jogar mais?
1: Quer ir já.
3: E se quiser ir já, é um erro enorme o treinador do Benfica e a estrutura do Benfica fazer com que António Silva jogue. Agora, o que eu não acredito é que o António Silva possa jogar e o Benfica esteja a querer atrasar a saída de António Silva sem ter falado com António Silva. É só isso que eu estou a dizer. Portanto, estas duas situações podem-se pôr. Não acredito que o jogador tenha dito, eu quero-me ir embora já. E o Benfica, e o treinador, tenha dito, não, tu não sais já, porque nós queremos que tu jogues com o St. Gallen. Não acredito. Não acredito. A partir daqui, tudo é histórias, porque isso não é no futebol que se passa. Essas coisas não se passam no futebol. Estas coisas toda a gente percebe, e eu percebo aquilo que o Vítor está a dizer, percebo aquilo que as pessoas podem querer dizer, que é, mas como é que é possível este jogador que vai sair, ou que quer sair, ir ainda fazer dois jogos pelo Benfica? Primeiro, está aquilo que eu disse. Segundo, acho que se o António Silva quiser jogar, tem todo o interesse em sair do Benfica com uma eliminatória, uma eliminatória ganha e fazer bons jogos nestes dois jogos que venham aí. Acho eu que é de todo o interesse, se ele quiser jogar. Se não quiser jogar, não, acho que não há sentido absolutamente nenhum em o Benfica querer que ele jogue e nem o treinador vai aceitar uma coisa dessas. Portanto, acho que é uma situação que está fora de questão.
0: Claro.
1: Diz, Vítor.
0: A questão é que jogar a eliminatória com o St. Gallen implica prolongar este estado de coisas, não vou dizer paz podre, com todo o respeito, que o António Silva é bom profissional, e eu sei que é respeitado no Benfica, mas prolongar este estado de coisas durante mais duas semanas até ao final do mês. A segunda mão é dia 30 de julho. Isto é totalmente contra a natura. Sujeitar o jogador a mais 15 dias deste martírio, eu acho que não ajuda nada. E porquê é que eu estou,
3: Vítor,
0: a dizer martírio? Estou a escolher bem a palavra.
3: Vítor, desculpa lá.
0: Porque
3: não
0: o jogo com o Flamengo
3: Vítor,
0: correu mal.
3: Não é sujeitar. Não é sujeitar. Eu não acredito que o treinador do Benfica...
0: O que tu viste no jogo... Uma coisa é tu... O jogo com o Flamengo.
3: Uma coisa é tu, como treinador...
0: Só sobre a cabeça do treinador.
3: Tu, treinador ou dirigente do clube, obrigares um jogador a jogar. E tu sabes perfeitamente bem que se o jogador não quiser jogar... lesiona-se numa virilha ou num joelho esta semana nos treinos.
0: Pode manter, oh, mas o António não
3: Portanto,
0: faz isso.
3: Não é...
0: O António
3: isso
0: não faz isso.
3: Estou até a dizer. É
0: mas
3: assim
0: tu viste o que aconteceu em campo, não viste?
3: Mas é assim
0: se fosse responsável do Benfica, eras o primeiro a dizer a António, olha, obrigado, vai à tua vida. Tenho a certeza absoluta.
3: Sim,
0: porque tu conheces o futebol, tu viste o que aconteceu contra o Flamengo. E não aconteceu porque o António não quisesse ajudar o Benfica. Aconteceu porque, infelizmente, e aliás, e nós só vimos um jogo à porta aberta, mas atenção... Porque o Benfica, nesses três jogos, sofreu 6 golos. Também já se tinha sofrido 4 golos frente ao Caldas e o Estrela da Amadora. E quando o Marco Silva diz que precisa de reforços, está a fazer uma análise abrangente aos três jogos. O que eu vi do António Silva não é normal. O António Silva é um dos melhores centrais portugueses, devia ter ido à seleção, devia ter estado no Mundial e, independentemente de ter um outro momento mais difícil, não é o que vimos com o Flamengo. Não é aquele jogador que parecia, a dada altura, estar perdido, como se viu, sobretudo, no gol do Al-Assiyah, o primeiro gol de responsabilidades coletivas, onde o Lenglet também está metido, mas, sobretudo, o segundo gol não é normal. Não é normal. A questão é que quem está no Benfica tem que fazer a devida análise. Agora, só és tens razão numa coisa, Diamantino, eu ponho isso na balança, que é analisar o que aconteceu no jogo, tendo em conta a qual é a vontade do jogador e pôr na balança do trabalho diário. Sabes perfeitamente que os treinadores e quem está no clube têm que perceber no dia-a-dia como é que o jogador está. Se o jogador está com a cabeça longe, se o jogador já não está no Benfica...
3: Aqui nem sequer está em causa a forma do jogador, ou se ele errou menos ou se errou mais.
0: Não, não é isso.
3: Aqui não está em causa se ele errou menos ou se errou mais com o Flamengo, se foi culpado ou não foi culpado.
0: Não, não foi por causa disso. Não foi por causa disso.
3: Não é isso que está aqui em causa.
0: Isso é só um sintoma.
3: Não é isso que está aqui em causa. A pergunta é como é que o António Silva... está para jogar uma eliminatória com o St. Gallen. O Benfica vai obrigar o António...
0: Oficial.
3: O Benfica vai obrigar o António Silva a jogar? Achas que o treinador Marco Silva aceitava uma situação dessas? Se o treinador, mesmo que a estrutura quisesse, mesmo que a estrutura quisesse, achas que o treinador, se o jogador não se sentir confortável e dizer ao Mister, eu não me sinto confortável para jogar, a minha cabeça já não está aqui, o Marco Silva ia meter ele a jogar?
0: Não ia. Martino, aquilo que a CMTV
3: não é assim,
0: está Victor. A noticiar,
3: isso não, uma coisa é nós falarmos.
0: Da manhã,
3: uma coisa é nós falarmos, outra coisa,
0: da manhã, Sara.
3: Outra coisa é as coisas que são e que se passam no futebol. Eu estou a dizer isto, não tenho informação nenhuma, mas tenho a certeza. Eu, se fosse treinador, perguntaria, se não tivesse mais ninguém para jogar, perguntaria ao António Silva, olha, tu tens o acordo feito com
0: exatamente.
3: O Arnold, nós sabemos que tu queres ir, epá, mas temos esta situação. Estás em condições de jogar. Estás em condições de jogar. E o jogador é que tem aqui, a faca e o queijo na mão nesta altura, como eu te digo.
4: Há aqui uma questão.
3: Mesmo que seja obrigado ou que o queiram obrigar a jogar.
0: Sabes o que é que aconteceu hoje no Famalicão?
3: O jogador agarra-se à virilha ou agarra-se ao joelho e não joga, Vítor.
0: Sabes o que é que aconteceu hoje no Famalicão?
4: Não sei se temos que ir.
0: Gustavo Sá esteve nas instalações, não treinou. Ibrahim Abá esteve nas instalações, não treinou. Sabes porquê?
2: É melhor deixá-los e falamos a seguir ao intervalo,
4: não sei.
3: Estão a ouvir coisas de interesse.
1: Ibrahim Abá não está a treinar, porque está a ser associado ao Benfica.
0: Porque quando há grandes transferências para a competição, a cabeça do jogador não está lá.
3: Ibrahim Abá não conta para nada nesta altura. Agora, se treina ou se não treina, ou se deixa de treinar. O que é que o Ibrahim Abá tem a ver com esta eliminatória que vai fazer
0: dizer,
3: o Benfica?
0: Não, estou a dizer que os jogadores estão perto de grandes transferências.
1: O Vítor estava, parece-me, a fazer aqui
0: é que basta
1: uma...
0: não meter o pé. Basta não meter o pé. É que basta não meter o pé num lance dividido. Isto é uma situação muito séria. Eu acho que sexta-feira as coisas vão ficar claras. No jogo contra o Villarreal nós já vamos perceber até que ponto o Benfica vai gerir esta situação, Sara. Porque, repito, não é só um jogo. Nós estamos a falar de uma eliminatória com jogos, dia 23 e dia 30. Qualquer decisão que passe pelo António Silva defender o Benfica nesta primeira eliminatória contra o St. Gallen implica pelo menos mais duas semanas a representar o Benfica. Implica o jogador estar focado no Benfica, sem fantasmas, sem se sentir acossado, sem reagir mal a críticas durante duas semanas. E agora, levantam-se muitas questões que eu espero que pelo menos sexta-feira contra o Villarreal já fiquem mais claras. Acho que pelas opções de Marco Silva na sexta-feira vamos perceber qual é o ensaio geral para defrontar o St. Gallen. Força, Sérgio.
1: Mas, Paulo, tem ou não condições o Benfica para atrasar esta saída de António Silva? Porque se há aqui essa intenção do Benfica é para que António Silva jogue.
2: Não. Bem, Sara, duas notas prévias. A primeira, eu ando há anos a chamar a atenção para a importância do Otamendi no centro da defesa do Benfica e porque é que seria a defesa do Benfica com aqueles jovens sem o Otamendi, sem a bengala. E o que está a ver está-se a ver o resultado disso. E a segunda, fala-se muito que o Sporting perdeu o meio campo, estamos a ver que o Benfica vai perder o centro da sua defesa. Portanto, tenho insistido também muito, é uma grande incógnita o que vai ser o próximo campeonato. Como é que as três equipas se vão apresentar, e aí estão factos concretos que levam a que essa dúvida tenha razão de existir. Em relação ao António Silva é muito simples, quer dizer, o António Silva foi um jogador que durante a época foi muitas vezes criticado. A quantidade de vezes que eu ouvi falar no Tomás Araújo que ele é que devia jogar, que o António Silva não devia jogar, foram N vezes. Eu tenho aqui, eu tive cuidado de ver a média das notas de todos os jornalistas do Record, da Bola e do Jogo, deram durante os 34 jogos. E nessa média o António Silva, só para vocês terem uma ideia, no Goal Point tem 6,02, o Tomás Araújo 5,96, no Record 2,73 o António Silva, 2,90 o Tomás Araújo, na Bola 5,59 os dois, e no Jogo 5,88 o António Silva e 5,73 o Araújo. Portanto, no fundo, Tomás Araújo. Portanto, no fundo, é impossível dizer-se que o António Silva prejudicou assim o Benfica quando as notas dadas em 34 jornadas, isto é uma média de 34 jornadas, vê-se que há algum equilíbrio, e se há alguém que tem pontos a mais é o António Silva, face ao Tomás Araújo. Mas nós ouvimos essa conversa durante a época quase toda, principalmente na parte final, que era o Tomás Araújo que ia jogar. É evidente que o António Silva não gosta. A acrescentar a isto, estas críticas constantes, a acrescentar a situação de não ter sido selecionado, que eu também considero que foi uma injustiça, é evidente que isto tudo pesa no rapaz. E, portanto, não me admira nada que eles queiram ir embora de Portugal. Não é só do Benfica, é de Portugal. E quer ir mudar de ares. Quer dizer, o que lhe está, a forma como ele tem sido tratado aqui, não só do Benfica e pelos benfiquistas, como também pelo selecionador, leva-o a ter essa situação. E eu compreendo que ele esteja emocionalmente instável. E, portanto, estas falhas, estas coisas, o Diamantino andou lá dentro, todos nós praticamos de desporto de elite e sabemos que nestes momentos em que a cabeça não vai para a frente, o corpo também não ajuda. E estas falhas muitas vezes acontecem porque a cabeça dizer, não está a funcionar.
3: Aquilo que eu vou dizer, disse ontem, e vou repetir aqui, como é que o António Silva se pode sentir um jogador injustiçado, por exemplo, estamos aqui a pôr em causa o valor do rapaz como jogador, não, não é isso que está em causa. Mas como é que se pode sentir injustiçado se o Benfica oferece-lhe um contrato milionário e oferece-lhe a braçadeira de capitão? Acha que isso não é mostrar confiança no jogador?
2: O Diamantino, o que eu falei não foi o que se passou durante a época. E o Diamantino sabe isso. Como eu, passavam a vida a dizer que o Tomás Araújo é que devia jogar na equipa, não era ele.
3: Mas se o
2: Portanto,
3: Benfica...
2: agora no final, numa altura em que ele já está, mas com a sua decisão tomada, face ao que aconteceu na época toda, ou principalmente na segunda metade da época, e ainda por cima, com a decisão de não ir à seleção, porque tudo isto tem uma coisa a ver com a
3: outra coisa.
2: Ele agora podem oferecer os contratos que quiserem, ele quer ir-se embora. Ele considera que foi maltratado durante, principalmente,
3: a segunda metade. Mas isto é assim.
2: Podem vir com um contrato.
3: Uma das valências, eu falei ontem sobre isto. Estou farto de dizer isto e encontrei grandes jogadores, que não atingiram o topo porque faltava-lhes essa valência. De resto, tinham tudo. Se o António Silva não tem essa valência, que é saber ter um estado emocional sempre equilibrado, se é um jogador que está num clube grande, um que tem os holofotes da imprensa todos os dias, que tem milhões de adeptos com os olhos sobre ele. Sim. Se é um jogador que não aguenta, uma crítica...
2: Acabaram-se ver as notas.
3: Tem.
2: Teve melhor que o Tomás Araújo.
3: Não aguenta. Tá bem.
2: Não aguentou 34 jornadas.
3: O Paulo está a dizer, ele não aguenta.
2: Agora ele está com a cabeça
3: já
2: no outro lado.
3: Não aguenta, não pode ser jogador de uma equipa grande,
2: não,
3: Paulo.
2: 34 jornadas. Ele agora está com a cabeça no outro lado, Diamantino.
1: Mas,
2: está-se a querer ir embora.
1: Também não é de agora que se fala numa saída de António Silva, não é? Depois houve também aquela entrevista que deu recentemente.
4: No YouTube,
1: foi até,
4: um podcast.
1: Sim, foi até ali... algo criticado, algumas Sim. partes dessa entrevista de António Silva, mas tu concordas com isto que dizia o Diamantino, ou seja, esta proposta milionária foi apresentada do lado do Benfica, António Silva com a braçadeira de capitão, portanto haviam aqui sinais claros do lado do Benfica de que António Silva seria para ficar, não é?
2: Lembra-me a proposta ao Zé Mourinho?
1: Não,
5: não é uma questão de ir fora de tempo. A proposta não foi feita ontem nem anteontem. A proposta já tem algum tempo e o António Silva hesitou em responder a essa proposta. Portanto, esse pode ser um sinal de que o jogador não estava convencido, mesmo com valores milionários e com braçadeira, de que era no Benfica que queria ficar. Eu acho que o Benfica tinha esses sinais do lado de António.
3: O Benfica pode fazer.
5: Tinha esses sinais do lado de António Silva. E o Benfica, neste início da época, sabia... o quadro que iria ter relativamente aos jogadores do Mundial. E é aqui que eu queria introduzir uma nuance que ainda não foi falada. Está-se a dizer que o António Silva vai fazer os dois jogos. Não precisa. O Tomás Araújo regressa segunda-feira, dia 20. A segunda mão é em casa, dia 30. Não acredito que depois de 15 dias de férias e com 10 dias de trabalho, o Tomás Araújo não possa estar apto para a segunda mão com o Santa Gala. O Dedito também regressa, creio eu, dia 17 pelo CLI. Dia 17,
1: ou seja,
5: sexta-feira.
1: Achas que este travão neste momento é
5: pode ter a ver essencialmente com o primeiro jogo? Porque
1: o
5: Tomás Araújo chegando segunda-feira não faz sentido nenhum, nem creio que seja racional pensar que ele na quinta-feira poderia jogar. Quer dizer, numa emergência poderia ter que acontecer, não é? Mas se alguém se lesionar até lá e não houver outra solução, se o Tomás Araújo já estiver integrado, que remédio tem ele se não jogar? Digo eu. Agora, para o segundo jogo, eventualmente já há Tomás Araújo. Portanto, esta questão da negociação com o António Silva, fazer os dois jogos ou não fazer os dois jogos, pode ter esta nuance pelo meio. Não sei, eu não tenho nenhuma informação. Estou apenas a olhar para a realidade. Neste momento, sem António Silva, é evidente que Manu pode jogar naquela posição, mas, repara, o outro central é novo. Não há rotina rigorosamente nenhuma. É um risco elevadíssimo. Podes-me dizer, sim, mas com o António Silva... Mas com o António Silva, o Langley já treinou durante duas ou três semanas. Já fez três jogos. Aqueles dois que não vimos e o outro.
3: Sei.
5: Portanto, ali há uma rotina... Não é? que o Tomás Araújo pode vir a criar com o Langley a partir de segunda-feira, para poder estar apto a partir do segundo jogo com o St. Gallen. Mas isto é tudo raciocínio de fora. Quem lá está é que, primeiro, é preciso perceber que acordo é que há ou não há entre o Benfica e o António Silva. Já se percebeu que o António Silva está para sair. Ponto. Isso aí creio que já não restam grandes dúvidas. Só se isto agora levasse aqui uma reviravolta que não, aparentemente não passa pela cabeça de ninguém. Mas relativamente à questão da eliminatória, porque assim, o Benfica não pode brincar com esta situação. Não me é mal o termo brincar, acho que as pessoas percebem o que eu quero dizer. O Benfica tem três pré-eliminatórias, duas e um play-off, para chegar à Liga Europa. Portanto, e o Benfica eventualmente ficar fora da Liga Europa, não é? Claro que pode ir para a Liga com... Mas quer dizer, depois de tudo o que aconteceu, seria um início de época péssimo. Portanto, o Benfica não vai querer correr esse risco. Há de ter isto tudo acautelado. Agora, estes timings são apertados precisamente por isto, porque há muitas indefinições ainda no plantel, quem entra, quem sai, quem chega, quem não chega. Há jogadores a chegar a conta-gotas por causa do Mundial, porque Dedic acho que chega sexta-feira, Tomás Araújo chega segunda, mas os outros só vão chegar depois, porque Richard Rios e Luque Bacchio, Sheldrup e Orsnes saíram mais tarde do Mundial. Portanto, há muitos acertos que o Benfica só vai fazer para daqui a um mês. Até lá tem que ir encontrando soluções. E a solução para o segundo jogo pode já não passar pelo António Silva. Porque eu acho que, embora possa haver este comprometimento que o Diamantino disse, da estrutura e do treinador terem falado com o António Silva, e de ele estar de corpo e alma neste jogo,
3: só pode ser
5: é
3: assim.
5: Mas é uma situação sempre delicada, pois porque é, a cabeça é. Dele não vai estar a 100%, se calhar o pé já não vai a 100%, quando é preciso entrar mais duro, porque estas coisas nós sabemos que funcionam. Tu foste jogador, sabes isso melhor do que eu.
3: Mas também pode funcionar ao contrário.
5: Pode.
3: Que é o jogador que quer sair em beleza.
5: Pode. E o Bournemouth também pode ter dito. Sim, a gente está a 20 milhões se ele vier agora sem uma nódoa negra. Pronto. Se ele vier com uma nódoa negra já não damos 20, damos 10. Portanto, há muita coisa em jogo.
3: Há uma coisa em jogo que o Vítor disse e com a qual eu concordo. Que é sexta-feira, de certeza.
5: Tu estás de acordo com o Vítor?
3: Estou. É uma vez sem exemplo. Aleluia. Não, é
5: estava
3: sem exemplo.
5: Estava a brincar.
3: Estou muitas vezes.
5: Estava a brincar.
3: Muitas vezes.
4: Foi pelo cardeal América Guiata.
3: Estava de acordo com aquilo que ele disse, é sobre o que sexta-feira o jogo pode nos dar para prever o que pode acontecer.
5: Sim,
3: porque aquilo que eu quero dizer é que, ao contrário do que aconteceu o ano passado, por variedíssimas razões, que eu não sei quais, Manu nunca chegou a justificar a esperança que se tinha nele. Os indícios que ele deu neste jogo com...
5: São bons.
3: Os indícios que ele deu, os indicadores que ele deu neste jogo com...
5: O Flamengo.
3: Com o Flamengo.
5: São bons.
3: Gostei muito. E acho que para uma eventualidade...
5: Sim, mas...
3: E a eventualidade
5: é... O melhor Manu do Vitória de Guimarães é um jogador de qualidade.
3: Sim, claro, é isso que eu vou dizer. Numa eventualidade, aquilo que já falámos, que é o António Silva não quer jogar. Não quer jogar. Na quinta-feira que vem.
5: Ou arranja a tal dor no dedo mindinho.
3: Ou arranja a dor no joelho ou no tornozelo, onde ele quiser. Acho que o Manu, para os indicadores que deu no jogo com o Flamengo, está mais que preparado para poder desempenhar
5: essa... Pronto, eu só disse que podia ser aqui um risco, é o que eu digo. O Benfica não pode, acho eu, correr riscos de comprometer...
3: Claro, tens razão, completamente.
5: É o St. Gallen, é mais fraco que o Benfica, mas atenção, mas isto é um jogo europeu, há muita coisa em jogo.
3: Sim, não é só um jogo europeu.
2: É o segundo classificado da Liga.
5: Claro, mas
1: há muita coisa em jogo. Vitor, já concordas com isso que diz o Nuno, que o Benfica não pode correr aqui riscos, não pode comprometer?
0: Eu acho é que não é possível. Esta tese do Nuno Dias eu já ouvi. Eu acho que a meio de uma eliminatória não se agarra num jogador que vem de um período de férias e esteve no Mundial e atira-se lá para o meio com poucos dias de treino, ou a meio de uma eliminatória altera-se a lógica. Portanto, o Tomás Araújo estar disponível, acredito que estará, ou pelo menos estando a treinar sem limitações, acredito que estará, mas eu não acredito, mas tem que sempre que ser pensada a eliminatória de uma forma abrangente, por um todo. E nessa perspectiva, o Marco Silva tem que olhar para aquilo que está disponível e o António Silva era claramente o jogador que estava a ser preparado. O plano B é exatamente este que o Diamantino falou. Eu acredito que num cenário de aperto, o mais provável é que o Manu Silva seja trabalhado para jogar no eixo defensivo, mas estamos a falar de cenários em que o risco sobe exponencialmente. Deixa de ser a melhor solução e depois há outra coisa também que está em cima da mesa, é que o Benfica projetou esta temporada com uma proposta de renovação para António Silva, disposto a entregar a abraçadeira ao António Silva, confiando, pelo menos dando sinais públicos de confiança no António Silva, e neste momento, em cima do primeiro jogo oficial, aquilo que estamos a discutir é se o Benfica deve puxar-lhe o tapete ou não e fechar negócio com o Tiago Pinto para ir para a Inglaterra. Estão a ver bem como hoje em dia no Benfica mudou o treinador, saiu o José Mourinho, mas a confusão continua. Pronto, e é isto que é estranho, e o Marco Silva não está a achar piada nenhuma a estas confusões todas.
1: E já vamos voltar a este caso e a outros, é a seguir ao intervalo. Até já.
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0: Intervalo, Sara Guterres está a apresentar a edição de hoje e tem a boa companhia do Nuno Dias, do Diamantino Miranda, do Paulo Andrade e do Vítor Pinto. 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
0: Aproveitamos sempre o intervalo da Liga de Ouro para ficarmos atualizados. Voltamos à atualidade então numa edição do Vítor Figueiredo. Vítor, boa noite.
2: Boa noite. E fomos há pouco surpreendidos quando entrámos.
0: Boa noite para os argentinos, não é?
2: É verdade.
0: É isso que vais dizer.
2: Buenas noches.
0: Buenas noches.
2: Uma final falada em espanhol, em castelhano.
0: Verdade.
2: Porque a Argentina conseguiu dar a volta, fazer a remontada. E antes do... ser obrigado a ir a prolongamento, conseguiu marcar 2 golos e bater a Inglaterra por 2-1. É verdade, a Inglaterra, falamos da meia-final, portanto, do Mundial, a Inglaterra ainda marcou aos 55 por Gordon, e quando tudo apontava para que os ingleses chegassem à final, Enzo Fernandes empatou aos 85. Depois, colocava-se o prolongamento no horizonte, mas Lautaro Martínez, aos 90, mais 2, fez o 2-1, argentinos, atuais campeões do mundo, estão na sua 7ª final, a segunda consecutiva, detém 3 títulos, 1978, 86 e 2022. A Espanha, que eliminou ontem a França por 2-0, tem 1 título mundial, obtido em 2010, mas foi campeã europeia por 4 vezes e é a atual detentora desse troféu. Agora, resta então jogar a final, que vai ser mesmo Argentina-Espanha. Domingo, em New Jersey, perto de... na área metropolitana de Nova York, na corrida aos bilhetes para a final do Mundial e até ao momento, os preços oscilam entre 6 mil e 34 mil euros em sites de revenda. Agora, a polémica sobre os exames nacionais, o prazo para a correção dos exames de secundária foi prolongado até ao final do dia de hoje, portanto falta 1 hora e 15 minutos. O Ministério da Educação garante que a data prevista para a fixação das notas será cumprida. Fernando Alexandre agradeceu ainda o esforço dos docentes que estão a corrigir as provas até ao último minuto.
3: Há sempre resistência às mudanças, esta é uma mudança grande. O senhor Primeiro-Ministro reconhece, e todo o Governo reconhece, o grande esforço que os professores estão a fazer. Aliás, nós vamos conseguir cumprir o prazo de sexta-feira e publicar as classificações com todo o rigor, graças aos professores. E por isso um grande muito obrigado aos professores.
2: Por seu lado, o Primeiro-Ministro Luís Montenegro admite que podem ter existido falhas do Governo na digitalização dos exames, mas diz também que existe alguma resistência por parte dos professores.
4: E acreditem que eu vou dizer isto, não é para sacudir responsabilidades, nem é para estar a acusar ninguém. É porque é assim mesmo. E aqui e ali também com algumas resistências. Basta ver que os professores não têm todos a mesma opinião sobre, nomeadamente, este processo. E conjuntamente com aspectos de natureza técnica, e eventualmente até com alguma falha que possa ter sido cometida pelos responsáveis políticos, pelos responsáveis dos serviços, tudo isto causa alguma inquietação nos alunos, nas famílias, em todos nós.
2: Resistência por parte dos professores, diz o Primeiro-Ministro Luís Montenegro, polémica sobre toda esta questão da correção dos exames do secundário. A data prevista para a fixação das notas será cumprida, diz o Ministro Fernando Alexandre, e o prazo para a correção foi prolongado até ao final do dia de hoje, portanto estará quase a terminar. André Ventura veio hoje à CMTV, entrevista exclusiva. O líder do Chega falou, entre outras coisas, sobre Luís Neves, o ministro da Administração Interna. Disse que é um ministro com muito pouco perfil para continuar como ministro. Ventura foi prudente, não afasta a moção de censura e ao governo. Admite que o executivo poderá ter de apresentar uma moção de confiança. Os extratos desta entrevista poderão ser ouvidos ao longo da noite também aqui na Correio da Manhã Rádio. Entretanto, Luís Neves entregou ao Jornal Observador uma lista detalhada das faturas das obras no seu monte em Santo Eutónio, perto de Odmira. 108 faturas de 13 empresas, valor total 23 mil euros, 5 mil euros é o total que a Constru Barcelos, a empresa do empreiteiro João Carvalho, faturou ao ministro. Os comprovativos não foram ainda apresentados.

0: dados, comprovativos de pagamento. O ministro tem defendido que só conheceu este empreiteiro em 2024 e que a maioria das adjudicações à empresa na Polícia, quando Neves era diretor nacional da Polícia Judiciária, ocorreram antes dessa relação pessoal. Ao Canal Now, Luís Neves disse que a maioria dos contratos da Polícia Judiciária foram feitas por concurso público.
1: Esses contratos foram feitos com dezenas de outros contratos, ou centenas de contratos, como tantos
2: houve
1: outros.
2: Houve algum tipo de concurso? Como é que foi
1: Sempre com concurso público. Essa empresa, e é bom que as pessoas saibam, essa empresa...
2: Construiu Barcelos, é o nome.
1: Em outras centenas de contratos que a PJ teve, com a dinâmica que eu e a minha equipa colocámos em melhorar as instalações da Polícia Judiciária, que é disto que também importa falar, essa empresa... não concorreu a dezenas de procedimentos e perdeu outros procedimentos. Portanto, que fique bem claro, 70% ou mais da faturação que esta empresa teve desde 2019 a 2023, quase 24, foram contratos em que eu não conhecia essa pessoa. Concorreu...
2: Mas assinou esses contratos enquanto diretor nacional?
1: Como assinei centenas de adjudicações. Centenas de adjudicações. Da mais diversa ordem.
2: Muito bem, mas não conhecia na altura esta pessoa. Quando é que...
1: Eu conheço esta pessoa, começo a conhecer esta pessoa em 23 e crio uma relação mais próxima a partir de 24.
0: Ao Canal Now, Luís Neves disse que a maioria dos contratos da Polícia Judiciária foram feitos por concurso público, como aliás acabámos de ver. Mas, segundo o Jornal Público, apenas 5 estão no portal da contratação pública, 2 deles por ajuste direto, outros 2 resultam de consulta prévia e só 1 foi por concurso limitado por prévia qualificação. Luís Neves esteve também esta tarde no funeral do militar da GNR, que morreu atropelado, mas não quis falar sobre a polémica.
3: Tenho de perguntar mesmo assim, tendo em conta as notícias que surgem hoje, quando é que envia?
0: E pronto, silêncio. Entrou no carro e seguiu viagem. Portanto, hoje não falou mais sobre esta questão o ministro da Administração Interna, Luís Neves. Beber 3 meses, abanado até à morte em Serpa. O suspeito do crime é o companheiro da avó do bebé, um bebé que morreu já em janeiro no Hospital de Santa Maria, em Lisboa. O homem, de 69 anos, já está em prisão preventiva, segundo o grande repórter Tânia Laranjo. A detenção apanhou de surpresa a mãe da vítima.
4: De facto, ela não fazia a mais pálida ideia. Teria, inclusivamente, a percepção, ou teriam todos a percepção no agregado familiar, que a criança teria morrido de uma paragem cardíaca, de um caso de morte súbita. Não sabiam exatamente os contornos. O que sabiam é que tinham chegado de trabalhar, eles que são trabalhadores rurais, aqui em Quintas, no Alentejo, e que a criança estava inanimada. Pediram imediatamente ajuda aos bombeiros, a criança foi ali transportada para Lisboa, para o Hospital de Santa Maria, e não foi possível reverter a paragem cardíaca. O menino morre ainda durante este transporte. A partir daí, nada se lhes levantou de estranho para esta família. O homem que era o companheiro da avó continuou a tomar conta da menina de 2 anos e meio, aliás há 2, 3 dias terá sido visto aqui num supermercado das imediações com a criança, com quem mantinha uma relação bastante próxima e aparentemente muito afetuosa, e ele próprio terá sido surpreendido com a detenção da Polícia Judiciária. Ele garantia que não sabia que o que tinha feito tinha provocado a morte do bebê. Quem não teve qualquer dúvida foi o Hospital de Santa Maria, que imediatamente encaminhou então o caso para a Polícia Judiciária. A autópsia também confirmou que as lesões eram compatíveis com o abanar da criança, muito provavelmente para que parasse de chorar, e de tal forma foi abanada que acabou por provocar lesões cerebrais de tal forma graves que também provocaram a morte deste bebê.
0: Grande repórter Tânia Laranjo, aqui na Correio da Manhã Rádio, sobre esta história que está a chocar o país. A investigação começou no Hospital de Santa Maria, em Lisboa, onde o óbito do bebé de 3 meses foi declarado.
4: Foi
5: foi aqui no Hospital de Santa Maria que os profissionais de saúde deram o primeiro alerta. O bebê de apenas 3 meses deu entrada com claros sinais de maus tratos e por isso os médicos alertaram as autoridades, mais concretamente a Polícia Judiciária. Iniciou de imediato esta investigação e concluíram que este bebê tinha sido literalmente abanado até à morte. Um menino de apenas 3 meses vivia numa localidade em Serpa com os pais, mas estava sozinho com o companheiro da avó quando tudo aconteceu, também com a irmã de apenas 2 anos que terá assistido a este crime brutal. É um caso chocante que está, e passando aqui a redundância, a chocar também toda a pequena comunidade, até porque aquilo que sabiam é que este menino faleceu em janeiro deste ano, mas que teria tido uma paragem cardiorrespiratória. Ninguém conhecia os contornos horríveis deste caso. Na verdade, foi morto pelo companheiro da avó, que literalmente o abanou com tanta força que não resistiu aos ferimentos. Aqui no hospital ainda fizeram tudo aquilo que estava ao seu alcance, mas infelizmente não foi possível reverter a situação e o menino não resistiu aos ferimentos.
0: Todos os detalhes sobre esta história, este crime que está a chocar o país. Agora vamos para algo mais alegre. Infelizmente, a Concentração Internacional de Motos de Faro é já a 44ª, arranca esta quinta-feira. Milhares de motociclistas chegaram à cidade para a mítica concentração de motos.
6: Joaquim vem desde Cascais há 26 anos. No total, são um grupo de mais de 30 pessoas. Alguns vêm desde a primeira edição.
7: Chegámos hoje.
8: Expectativas para estes próximos dias de concentração?
7: Vão ser bons. 62 anos são bons. Concertos, é bebedeira, pronto, é isso que a gente quer. E todos os anos estamos cá.
6: Para muitos, participar no evento já é uma tradição.
9: Somos Lisboa, chegámos hoje de manhã. Chegámos a era por volta das 9 da manhã.
8: E costuma vir sempre aqui à concentração?
9: Todos os anos. É uma tradição nossa já.
8: Já há quanto tempo é que vai?
9: Eu, pelo menos, há mais de 10 anos. Já há irmãos meus que vêm há mais de 20. Já vêm há muitos anos mesmo.
10: Eu sou aqui de Faro, sou mesmo de cá da zona. E desde que me lembro de ser nascido, sim, vim todos os anos. Tenho as pulseiras todas lá em casa.
8: O que é que vos traz, ano após ano, aqui à concentração?
9: É a liberdade, todo o conceito da concentração de Faro, todo este ambiente. Não há pouca explicação para isto. Só quem vive cá dentro é que sabe realmente o fantástico que isto é. Isto é muito bom mesmo. Irmandade, a camaradagem de todas as pessoas que estão aqui, do mundo inteiro. Conhecemos pessoas do mundo inteiro e outras culturas e sempre abraçados pelo mesmo gosto, né? que as motas.
0: Muito bem, a concentração de motos de Faro começa amanhã. Daqui a pouco vamos dar algum destaque a essa entrevista exclusiva de André Ventura ao ACMTV, que terminou há instantes. Entre outras coisas, vamos ouvir o presidente do Chega dizer que não afasta uma moção de censura, admitindo que o governo poderá ter de apresentar uma moção de confiança.
11: Eu acho que nós não precisamos de crises políticas, precisamos de um governo que governe. Se o governo deixar de governar, deixar de cumprir a lei ou deixar de estar no caminho do Estado de Direito, então os outros partidos e as instituições têm que se defender e têm que fazer esse caminho. Acho que até poderá fazer mais sentido, caso o governo perceba que este caos que está a levar na saúde, na educação, na segurança, na justiça, seja notório no país e no Parlamento, seja o Governo a apresentar uma moção de confiança ao Parlamento e perguntar ao Parlamento se ainda tem confiança no Governo que tem.
0: Um dos momentos altos desta entrevista exclusiva de André Ventura à CMTV, que vamos continuar a dissecar ao longo da noite. Até já.
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19: Estamos de regresso. João Palhinha já recusou propostas da Arábia Saudita e da Turquia porque quer estar mais próximo da família, o que abre caminho ao interesse do Benfica. Segundo o jornal A Bola, o Bayern Munique está a tentar fazer rapidamente o dinheiro com o médico internacional português, mas os representantes de Palhinha responderam que a vontade do jogador é continuar no campeonato competitivo da Europa e mais próximo da família. O clube alemão viu-se obrigado a recusar propostas de 25 milhões de euros de clubes árabes e turcos. João Palhinha está receptivo, vou jogar no Benfica e o reencontro com o treinador Marco Silva é outro dos argumentos a favor do Clube da Luz. O médio de 31 anos conta ainda com o interesse da Juventus. É uma das notícias em destaque já daqui a pouco nesta Ligador, tal como o Sheldrup, porque Marco Silva quer assegurar o jogador a todo custo. O Correio da Manhã sabe que o treinador do Benfica vê o extremo norueguês, que brilhou no Mundial, como um jogador fundamental para atacar a nova época e quer assegurá-lo a todo custo. Marco Silva já falou com o Sheldrup para lhe transmitir a importância que terá no plantel do Benfica na próxima época. Sheldrup tinha a intenção de sair do Clube da Luz antes do começo do Mundial e ignorou a proposta de renovação que foi apresentada pelo Benfica. O extremo tem o desejo de continuar a carreira numa liga mais competitiva. Por outro lado, o Benfica vê com bons olhos uma saída de Sheldrup face à valorização que teve no Mundial, porque acredita que pode fazer um encaixe financeiro significativo na ordem dos 40 ou dos 50 milhões de euros. Já do lado do Marco Silva, há esta vontade de segurar o jogador, porque entende que Sheldrup pode ser uma peça fundamental no plantel da próxima temporada e terá transmitido isso mesmo o treinador do Benfica ao jogador. O jogador que tinha em mãos uma proposta de renovação do Benfica, mas tem também este objetivo de jogar noutra liga. A Juventus pode avançar em breve para a contratação de Trubin. Segundo a imprensa italiana, o clube de Turim iniciou contactos para perceber os moldes de um eventual negócio com o Benfica neste mercado de verão. De acordo com esta notícia, a Juventus vê Trubin como uma solução de presente e de futuro para a baliza. O jornal Record acrescenta que o Benfica continua a apontar para um valor próximo dos 40 milhões de euros, também a pensar no facto de o Shakhtar Donetsk ter ainda direito a 40% de mais-valia de uma transferência. Trubin, que tem mercado, é apontado a vários clubes e o mais recente interessado é a Juventus. É pelo menos esta a informação avançada pela imprensa italiana, que garante que a Juventus quer a contratação de Trubin. Do lado do Benfica, há abertura para negociar, mas por um valor a rondar os 40 milhões de euros, até porque a SAD, liderada por Rui Costa, está naturalmente também a pensar nos tais 40% de mais-valias de uma transferência que pertencem ao Shakhtar Donetsk. Bom Voltamos agora à nossa conversa nesta Liga de Ouro e vamos falar aqui do Benfica, porque, Vítor Pinto, tu já disseste durante a tarde no mercado, mas voltaste a reforçar essa ideia de que Marco Silva não está nada contente porque não tem reforços na equipa e que, no fundo, acabou por ser enganado. Não foi isto que lhe foi dito. Isto pode criar aqui mau ambiente entre Marco Silva e a direção do Benfica?
20: Eu acho que não usei o termo enganado, Sara, que agora claramente aquilo que estava perspectivado no arranque da temporada do Benfica era que havia aspectos cruciais que tinham que ser tratados a tempo da equipa a encarar os primeiros jogos oficiais. E o que está a passar neste momento é que nós não descobrimos por nenhum bufo, nem por nenhum chivo, nem por nenhuma toupeira, que o treinador do Benfica estava irritado. O treinador do Benfica estava solenemente irritado no fim do jogo do Flamengo, mas, em primeiro lugar, porque a exibição da equipa não foi condizente com aquilo que ele pretendia e deixou claro que um desses motivos era a ausência de reforços que fazem falta ao Benfica. E também deu a entender que isso é do conhecimento dos responsáveis do Benfica. Ou seja, há aqui um problema. Portanto, a bota não bate com a perdigota e nós não comemos grupos. Nós não estamos ao serviço de ninguém. Nós analisamos as coisas que são ditas. Quando são informações nossas, assumimos. Quando são coisas que os treinadores dizem abertamente para toda a gente interpretar, então aí temos que interpretar. Portanto, aquilo que foi, desde o início, descrito, sem ser contrariado da parte do Benfica, é que a estratégia era contratar três posições preferenciais e primordiais até ao início dos jogos oficiais, depois com eventuais saídas, com a chegada dos jogadores da seleção e decisões que fossem tomadas, é que o Benfica voltaria ao mercado. Portanto, e foi por isso que chegou um central experiente, o Lenglet, chegou um central jovem, o Gabriel Índio, e o Kaminski, excelente reforço, a meu ver, para o lado esquerdo do ataque. E com isto, a primeira fase do mercado do Benfica parecia encerrada. Ainda hoje tivemos, noutros ecrãs que não na média livre, felizmente, porque depois o Marco Silva acha que são recados de dentro do Benfica, a dizerem que não, até ao Santegala não vai haver nenhum jogador a chegar. Sabes o que é que isso significa, não é, Sara? Até dia 30, até ao fim do mês, o Marco Silva, que pediu reforço e diz que é preciso reforço rapidamente, já está a receber os avisos pelos papagaios que não vai receber reforço nenhum até ao fim do mês. O Palhinha já todos percebemos que está encalhado também. Aí está mais um reforço no qual não só o Marco Silva pretendia, como o Marco Silva se atravessou junto do João Palhinha para o convencer a vir para o Benfica. Portanto, isto não há aqui outra interpretação. Não é preciso ir a Londres, como diz o outro, não é preciso ir ao estádio do Fulham. Portanto, o próprio Marco Silva dispensou fontes, dispensou toupeiras, dispensou chivos, dispensou bufos. Portanto, ele próprio disse com todas as letras, são precisos mais reforços. E não era isso que o jornalismo desportivo especializado estava a contar, com as suas fontes, o seu trabalho diário, não era isso que nós pensávamos que ia acontecer nesta fase, e foi surpreendente não só a exibição do Benfica e, sobretudo, o estado de evolução coletivo do Benfica, como ainda mais surpreendente foi a irritação do Marco Silva. E, Sara, uma coisa eu tenho a certeza absoluta é que quem está em casa vai concordar comigo. Ele não estava irritado com os jornalistas. Não fomos nós que jogámos na defesa. Não fomos nós que não conseguimos pegar no meio campo. Não fomos nós que não marcámos golos no ataque. Portanto, ele estava irritado e estava irritado com aquilo que estava a acontecer em campo e com aquilo que ainda não tem no Benfica neste momento. Agora, podemos ter um debate interessantíssimo sobre se Marco Silva tem razão ou não. Agora, estas já é informações que temos. As informações que temos iam noutro sentido. Iam no sentido que as prioridades do treinador iam ser atendidas até o início da temporada oficial e, neste momento, das duas uma. Ou há entendimentos diferentes sobre aquilo que foi conversado, ou então correções importantes que o treinador entende devem ser feitas no plantel não estão a ser operadas ao ritmo ideal. Agora vamos parar para pensar. Agora já não é o Vítor Pinto, já não é toupeira, já não é bufo, já não é nada. Vamos lá pensar. Imagina só o alinhamento dos nossos programas estes dias, está? A Sara, estás a falar do Trubin, excelente. António Silva, aí está mais um. Portanto, começámos a falar dos casos do Benfica que estão por resolver. Só estes casos em aberto, Palhinha por resolver. Portanto, e já percebemos que está a chegar o primeiro jogo oficial e há muita pedra para partir ainda. Muita pedra para partir. E que há claramente um ritmo que está a ser seguido por parte da SAD, que é um ritmo muito próprio e que tem a ver com a abordagem ao mercado, mas claramente o treinador teria outras ideias já queria ter um plantel mais próximo da versão final nesta altura, já queria ter algumas posições reforçadas e sinceramente não só não as vai ter, como os indicadores que estão a chegar são de que até ao fim do mês não vai ser contratado mais ninguém. Eu não estou surpreendido com isso, Sara, porque até no Canal Now, no Record na Hora, a dada altura, a nossa equipa que faz Benfica, também revelaram que efetivamente havia uma primeira fase de mercado. Eu creio que até o nosso diretor executivo Sérgio Cantinas e o Walter Marques e todo o Benfica, que havia uma primeira fase de mercado que envolvia 3 contratações e o Benfica só depois, mais à frente, é que avaliaria outras investidas, ainda que o dossiê Palhinha, entretanto, tenha ganho protagonismo. Portanto, quando Marco Silva aparece no fim do jogo Flamengo a dizer que são precisos reforços, já estamos a ter, não é bem discursos, ninguém do Benfica assumiu a parte do mercado, mas já começámos a ter perspectivas do trabalho que está a ser feito no mercado, que no mínimo está a andar a ritmos diferentes. Eu não vou dizer que há divergências, eu não vou dizer que Marco Silva foi enganado, mas claramente Marco Silva não tem neste momento o plantel no ponto em que queria ter. E vamos ver se ao longo deste

0: Diamantino, esta questão aqui também acaba por ser grave para o Benfica, no sentido em que há muitos processos em aberto por resolver.
1: É o José Mourinho outra vez.
0: Portanto, o plantel acaba por não estar fechado ainda.
2: Sabes que...
0: E o primeiro jogo oficial é já dia 23 de julho.
2: As situações graves são estas. O António Silva quer sair porque está descontente, não está contente com o Benfica, não... Mas todos nos lembramos que o António Silva queria ir para a Juventus já no início da época passada. Como é que o António Silva...
1: E a meio da época?
2: Como é que o António Silva sabia que ia ser maltratado, que não gostavam dele, que a direção não o queria e que os treinadores não... Como é que ele sabia nessa altura? É uma pergunta que eu deixo. Como é que ele sabia que ia ser maltratado? Como é que ele sabia que ia ser criticado? É que ele quis ir para a Juventus já em janeiro. Portanto, eu não consigo perceber. É verdade, eu sei que é verdade. Em relação a isto do Marco Silva, é verdade aquilo que o Vítor acabou de dizer, mas não é totalmente verdade.
0: Então.
2: Porque eu lembro-me, precisamente, das declarações do Marco Silva. E o Marco Silva, o que disse é que precisava de reforços. Foi aquilo que ele disse. Precisava de reforços, mas também sabia que ia demorar. Foi isto que ele disse. Está escrito. Está escrito em vários jornais. As afirmações que ele fez foi: precisamos de reforços, mas eu sei que vai demorar. Foi o que ele disse. Portanto, como é que o Marco Silva pode neste momento estar a ser enganado, estar descontente com o que se está a passar, quando é o próprio treinador que disse que sabia que ia demorar? Não consigo perceber, há coisas que eu não entendo, mas pronto, eu ouço e aceito.
0: Mas tu, nesse discurso de Marco Silva, não sentiste ali também algum desespero?
2: Sara,
0: no fundo,
2: não.
0: Desespero, se calhar, é demais esta palavra, mas, ou seja, um treinador que não tem um plantel definido para começar a preparar a próxima temporada. Sabemos que há jogadores que vão regressar, que estiveram no Mundial, e essa questão, pronto, já está mais do que ultrapassada. Mas, calhar, Marco Silva entende que, de facto, faltam reforços no plantel do Benfica.
2: Acabamos de dizer isso. Acabei de dizer. Marco Silva diz que precisa de reforços, mas sabe que vai demorar. Portanto, ele diz que precisa de reforços.
1: Estou a ver as declarações à BTV, não estou a ver isso.
0: Quando é que vão chegar esses reforços?
2: Quando é que vão chegar?
0: No final da próxima época?
2: Amanhã vou falar com o meu banco, vou ver se há disponibilidade de dinheiro para os comprar já amanhã. Ou certo, estás-me a perguntar quando é que vem, sei lá quando é que vem, não faço a mínima ideia. Aquilo que eu sei é que esta equipe, este plantel que o Benfica tem, faltam 5 ou 6 jogadores que estiveram nas seleções. E o Marco Silva, como eu e como se calhar a maioria dos adeptos do Benfica e sócios do Benfica que veem o plantel, veem este plantel, sentem que falta se calhar mais um ou dois reforços. Portanto, não há aqui novidade absolutamente nenhuma, nem para o treinador, até porque o Vítor há bocado utilizou uma expressão que se pode também meter neste tipo de conversa, que é: não bate a bota que a perdigota. Então aquilo que ouvimos foi que o Marco Silva não ia admitir absolutamente nada, que era ele que ia mandar, que era ele que ia decidir.
1: Não é, ele não é diretor financeiro, ele não é administrador financeiro.
2: E agora o Marco Silva, depois de toda a gente dizer isto, toda a gente, entre aspas, depois de toda a gente afirmar que ele é que ia mandar, que ele é que era o patrão, que ele nunca mais ia deixar a estrutura do Benfica mandar no futebol,
1: contratar os jogadores que ele não aprovou.
2: Era ele que iria decidir e agora estava-se a lamentar. Acham que isto bate a bota com a perdigota que fez pressão com o Vítor Azuapo? Não bate.
1: Não é diretor financeiro, Dematinho.
2: Não bate, Vítor. Não bate
1: não
2: a
1: é
2: bota
1: diretor
2: com a perdigota
1: financeiro.
2: Em várias situações. Não bate na do António Silva, não bate na do Marco Silva. Não bate.
1: Pois, meu amigo.
2: Não bate.
1: Olha, eu estou a ver outra vez o mercado de inverno. Olha, estivemos aqui semanas a fio a debater o André Luiz, a debater o Wesley. É preciso falar mais? É os craques todos que o Benfica ia contratar no mercado de inverno. Aliás, ouviste o José Mourinho, para não dizeres agora que sou eu que estou a inventar declarações, a dizer que o Benfica ia antecipar o mercado de verão. O Benfica em janeiro, dito pelo treinador do Benfica, não foi treinador qualquer.
2: Deixou de ser treinador do Benfica.
1: Foi pelo Special One. Ao Diamantino, ia antecipar o mercado de verão, ia fazer investimento em janeiro para ser campeão e antecipar o mercado de verão. Já nem ia gastar dinheiro este verão porque os jogadores iam ser contratados em janeiro.
2: Se fosse ele o treinador.
1: Quem é que chegou?
2: Se fosse ele o treinador.
1: Pronto, agora olha, veio outro treinador. O que este treinador disse foi: queremos reforçar a equipa e posições que nós.

0: Nós claramente precisamos e vamos fazê-lo. Sabes uma coisa? Contra o Flamengo, jogou o Lenglet, jogou o Gabriel Lindo na segunda parte e o Kaminski também jogou. Os três reforços estavam definidos para a primeira fase de ataque ao mercado, estavam disponíveis no jogo contra o Flamengo. E no final do jogo, o que o Marco Silva disse, é que, aliás, ele até meteu o advérbio de modo. Queremos reforçar a equipa em posições que nós claramente precisamos. E vamos fazê-lo. Agora, há uma coisa que o que estavas a dizer, do não bater a bota com a perdigota, uma coisa o Marco, é nós dizermos. O Marco tem uma voz muito mais ativa junto da SAD e não vão ser contratados jogadores que não sejam considerados prioritários pelo treinador.
1: Não é voz mais ativa. É o Marco vai mandar.
0: Mais presente.
1: Não vai deixar ninguém
0: nunca
1: mandar.
0: Nunca me ouviste dizer isso.
1: E só
0: nunca
1: ele é que vai
0: dizer
1: mandar.
0: Isso, que ele não é diretor financeiro. A mim nunca me ouviste dizer isso. Pode ser ouvido.
1: Sim, mas foi isso que falou sempre.
0: Mas não foi amigo.
1: Pois
0: uma
1: não,
0: coisa
1: não,
0: era contratar
1: que
0: jogadores por fezada.
1: Quando
0: Diamantino.
1: Esta...
0: Diamantino,
1: quando
0: não é contratar
1: estas
0: jogadores
1: coisas...
0: por fezada.
1: Ô, Vitor,
0: contratar jogadores
1: relembro...
0: para o sistema do treinador.
1: Eu quando relembro estas coisas, não me estou a referir só a ti.
0: Eu sei, mas a mim não vamos dizer isso, que é uma direção financeira
1: e
0: está aqui o Paulo Andrade, que mexia em milhões, o Paulo Andrade
1: vai
0: deixar um treinador e hipotecar milhões do Sport. Nem vai hipotecar milhões do Benfica. Ou sabes, a questão não é essa. A questão, e se calhar é o que eu digo, se calhar daqui a... ainda durante este programa vamos ter novidades, porque a questão aqui é quando o Marco Silva tem prioridades para contratações e a primeira opção cai para outra posição, a primeira opção cai para outra posição, a primeira opção cai. E a forma como o João Palhinha está a ser trabalhado está a colocar o processo em risco, por exemplo. E vamos ver se há outros que podem cair. E aí sim, eu não acho que eu ter-me enganado, que eu tenha conhecimento, se aplique nesta fase... Mas, claramente, o Marco Silva tinha outro tipo de expectativa para o plantel neste momento. Aliás, ele não disse que ia demorar, que eu tenho aqui as corações à BTB, tiradas e precisos verbos. Ele disse que, exatamente como eu disse, nós claramente precisamos. E isto também me surpreendeu, Diamantino, não te surpreendeu só a ti, ou Nuno Dias, não sei, até quero ouvir a opinião, porque não era essa a informação que tínhamos. Nesta fase, era para chegar a três reforços. Depois vinham os jogadores do Mundial e mais à frente, em agosto, mediante venda, é que íamos ver, ou que a própria SAD ia ver, se era preciso mais jogadores. Portanto, a irritação do Marco Silva foi surpreendente para toda a gente.
2: Do Nuno Dias,
3: não deixa falar.
2: Qual é que é a tua opinião?
0: Desculpa, Nuno.
4: A minha opinião é que o Benfica já sabia que ia ter um início da época difícil a vários níveis.
0: Mas andaram-nos a dizer para não nos preocuparmos, Nuno, que já estamos a trabalhar.
3: É cartão amarelo, mas é cartão amarelo mesmo.
0: Andaram-nos a dizer, não se preocupem, então nós estamos a trabalhar, já está tudo pronto.
4: O Benfica já sabia que ia ter um início de época complicado, porque com a vitória do Torriense na Taça de Portugal, o calendário apertou. O Benfica teve de começar a trabalhar mais cedo, tem três eliminatórias para passar antes de ter o apuramento para a Liga Europa, quando pensaria certamente até entrar direto. Enfim, há uma série de questões que complicaram. Ainda assim, Marco Silva, no dia da apresentação, pareceu-me otimista relativamente a essa realidade. Ele falou, de facto, nessa altura, na necessidade de contratar um ou outro jogador, porque já sabia que Otamendi não ia continuar, que Tomás Araújo estava na seleção, e, portanto, com este aperto de calendário inicial... já sabia que ia ser necessário. Mas é verdade que no final do jogo com o Flamengo, a declaração de Marco Silva sobre a necessidade de reforço dá a entender que a avaliação que ele fez destes primeiros dias de trabalho é que, de facto, se calhar é preciso ir mais a fundo
0: muito bem,
4: nesse reforço de plantel. Porque isto é como tudo, é a história dos melões que a gente só sabe depois de os abrir. Marco Silva tem o conhecimento, mas é evidente que ao chegar lá percebeu que eventualmente, e depois...
0: Olha,
4: não é,
0: o segundo, é o segundo!
4: Não é só o conhecimento do plantel. Não é só o conhecimento do plantel. Vamos lá ver, eu não estou a dizer, porque eu, quando o José Mourinho entrou no Benfica, eu também disse, José Mourinho conhecia o plantel do Benfica e sabia aquilo que ia. Marco Silva também. A questão é esta, é que as movimentações de mercado podem ter começado a dar indicações ao treinador, começou-se a falar com insistência do Prestiani poder sair para o Trabzonspor. O Sheldrup a fazer um grande Mundial e, portanto, a perspectiva de poder vender também. O António Silva a reclamar saída. De repente, se calhar eram três jogadores que no dia da apresentação Marco Silva entendia que iam ser importantes na sua ideia e, de repente, começou a perceber, se calhar estes não. E depois, no dia-a-dia, pode ter percebido que há outras lacunas. Faltam outros jogadores importantes no plantel. Falta Dedites, falta Rios, falta Orsnes, falta Luquevaquio. Portanto, há muito acerto

0: que se calhar, com estas eventuais notícias de movimentações de mercado, levaram o treinador a ficar mais alerta nesta fase.
1: Mas isso é a fase normal. Esta é a fase normal.
0: É evidente.
1: E se agora o Rio chegar aqui da seleção e aparecer também um clube?
0: Pode
1: e se o Sheldrup chegar aqui e aparecer outro clube?
2: Já passo da visão.
3: Muito bem. E fica prometido que daqui a pouco já vamos voltar ao Benfica, porque, tal como dizia o Vítor Pinto, vamos ter novidades sobre o Benfica. Já voltamos, mas para já vamos falar do Sporting, porque o regresso de Ioanni diz aos relvados ainda vai ser adiado mais alguns dias, apesar de ter marcado presença no estádio Algarve. O avançado acabou por nem entrar na ficha de jogo frente ao Celtic e assistiu a tudo a partir do camarote. De acordo com o Jornal Record, o internacional grego de 26 anos está a treinar integrado desde que se apresentou na academia no dia 1, mas tem sentido fortes dores musculares e por isso a condição física tem sido gerida com muito cuidado. Paulo, esta situação preocupa-o? Esta situação de Ioannidis?
4: Não. Vamos lá ver. Esta situação é a situação do jogador que se lesionou e que está em fase de recuperação pelos vistos, pelo que dizem, já está a treinar. Portanto, é evidente que não podem fazer o que aconteceu com o Pedro Gonçalves, não pode jogar sem estar completamente curado, ele não vai entrar em campo em jogos oficiais antes de se sentir bem nos treinos, portanto, isto tem o seu tempo, ainda teve muitos meses a tratar-se, portanto, não é de um dia para o outro que entra a jogar, faz muita falta ao Sporting, que o Sporting só tem o Soares, ou só tinha o Soares, porque no fundo, neste último jogo apareceram lá jogadores, que nos deram algumas garantias em relação ao futuro. Mas para todos os efeitos, o Ioannidis é um jogador que já fez muita falta ao Sporting na época passada e com o qual nós temos que contar como para ajudar o Soares. Não tenho dúvidas nenhumas que nós temos claramente os melhores pontas de lança do campeonato português, de longe. O Soares é indiscutível e eu acho que o Ioannidis é também um excelente ponta de lança. Assim ele esteja em condições físicas.
1: Tem mostrado.
4: Assim ele esteja em condições. Pois já mostrou no passado. O teu é que só mostra a marcar penaltis, não consegue mostrar mais nada. Agora, a verdade é que ele, para todos os efeitos, faz-nos muita falta. Agora, ontem, como eu dizia, no jogo que o Sporting fez com o Celtic, a movimentação da equipa e a linha avançada esteve muito bem. Portanto, mesmo nas camadas jovens, talvez haja jogadores para comatar esse espaço se houver algum problema com o Ioannidis, mas eu, com toda a franqueza, pelo que eu vi, ele já entrou hoje nos treinos sem problemas. Portanto, no treino de hoje já
3: Aliás,
4: o fez sem problemas.
3: O Ioannidis tem treinado sempre.
4: Acho que só inclusive é o Sporting. Passada.
3: O Paulo falava nessa questão. O Sporting partilhou também uma fotografia, aquela que estávamos a ver de Ioannidis a treinar.
1: Anda a treinar
3: está
1: desde
3: essa
1: fevereiro,
3: fotografia, apesar de ter ficado ao
1: ele desde fevereiro que anda a treinar.
3: Diz Valentino.
1: Desde fevereiro que anda a treinar.
4: Está na brincadeira. Está na brincadeira, mas portanto, tirando a palhaçada, ele realmente tem estado lesionado, agora voltou aos treinos, acho que foi só ou nesta semana ou na semana passada, e portanto é um bom profissional, não tenho dúvidas nenhuma sobre isso, não acredito que seja problemas de cabeça, porque ele no passado mostrou que era um belíssimo avançado na Grécia, e portanto eu acredito que ele volte aos seus bons tempos. Portanto, agora tenho que ter a confiança na equipa médica, que é ela que o está a tratar, e não acredito que ele volte a jogar, mesmo jogos particulares, sem que haja garantias de que está fisicamente em condições. Portanto, não vão arriscar a que haja algum problema com ele, de certeza absoluta. Portanto, estou tranquilo, estou mesmo tranquilo. Enquanto lá tiver o Soares, a tranquilidade é total. Ele marca mais gols que os outros todos juntos.
3: Diamantino, achas que o Paulo tem motivos para estar tranquilo?
4: Tem. Quando tiver o Soares, tem.
1: O Sporting tem bons psicólogos, portanto, o Ioannidis com certeza não sabe quando é que irá jogar novamente. Mas com os psicólogos que o Sporting tem, possivelmente é capaz de recuperar rápido.
2: Não metas os teus a trabalhar e voltas para a Europa.
3: Mas tu achas que há aqui uma questão mental, tem de haver assim.
1: Eu não sei, eu sei é que foi. Quer dizer, também ninguém pode levar a mal que foi um jogador barato. E como foi um jogador barato, também não é preciso jogar muito. Vai
3: coisa
1: treinando. Pouca,
3: não é?
5: Na ironia, Diamantino.
3: Foi quanto? 22 milhões. É, pouquinho.
2: Pois está numa de piadas. Não ouvi tão engraçado com o Benfica. Está o Benfica todo roto e ele está todo satisfeito com o Sporting.
1: Então,
2: deixá-lo estar satisfeito.
1: E então, mas é um bom jogador. É um bom jogador, tem demonstrado, tem jogado muito. E o Sporting conta muito com ele. Se Soares tiver algum azar, acho que está muito bem entregue a este Ioannidis. Aquele que possivelmente virá a jogar ainda não sabemos, mas a este não estará de certeza absoluta o Sporting descansado se Soares tiver alguma lesão.
2: Até que Chinho joga mais que o Pavlidis.
3: Muito bem, não quer... pronto, já não queres dizer mais nada sobre isto, mas Nuno, relativamente a esta questão de Ioannidis, a informação que há é que agora tem sentido fortes dores musculares e também por isso o departamento médico do Sporting tem gerido esta situação com todo o cuidado, mas estamos aqui a falar de uma ausência já...
0: Sim, eu acho que é um caso que deve preocupar em certa medida os responsáveis do Sporting. Preocupar porque é mais um caso de uma longa ausência por lesão. Têm sido muitas. As dores musculares eu não sei se resultam de ser uma altura de pré-época em que ele pode ter regressado curado ou praticamente curado da lesão que tinha e as cargas de treino estarem agora a refletir-se num jogador que não teve muito treino durante muito tempo porque esteve afastado e esteve lesionado. Quer dizer, a razão das dores musculares aqui agora, na minha ótica, não sou médico nem pretendo, poderá ser avaliar o porquê de ele estar com dores musculares. É por causa da carga de treino, é por causa da intensidade, enfim, há todo um conjunto de questões. Eu quando digo que os sportinguistas a estrutura, sobretudo, pode estar preocupada, é porque há dias surgiu a notícia de que o Sporting tentou o empréstimo de um avançado do Tottenham, não é? Foi recusada. E, portanto, havendo mesmo assim bons indicadores, por exemplo, eu acho que o Rafael Nel, o ano passado, para determinados momentos, foi um jogador útil. O que percebemos agora do Gabriel Silva e do Flávio Gonçalves é que são jogadores que podem começar a entrar, mas... não são, isto não tem nada a ver com a qualidade que eles têm, não são eventualmente o grande suficiente para, caso não haja Luís Soares, não havendo Ioannidis, o Sporting ficar sem uma outra opção. E, portanto, eu quando digo aqui este, se calhar revela alguma preocupação da parte da estrutura, é esta informação de que o Sporting procurou uma outra alternativa para o ataque. Não sei se tem a ver com a situação de Ioannidis, se já estaria programado o Sporting eventualmente conseguir, num caso como este, de empréstimo, era mais um jovem que vinha por empréstimo que pertence a outro clube. Ontem colocou-se aqui esta questão relativamente ao Jess Derry, que me parece ser um jogador com qualidade e com talento, mas não é um jogador do Sporting. É um jogador que vai fazer um ano ao Sporting e que depois regressa ao Chelsea por quem... E o Sporting nos últimos anos inverteu um bocadinho esta política dos empréstimos e da compra de parte do espaço. O Sporting, há duas, três épocas para cá, avançou em definitivo quando acredita nos jogadores, mesmo que eles possam ser baratinhos a custar 22 milhões, o Sporting prefere comprá-los e ter, digamos que, os direitos sobre todos os jogadores. É por isso que eu digo, é perceber, é uma longa ausência. Se estas dores musculares resultam de ter regressado aos treinos e das cargas dos treinos estarem eventualmente a refletir-se num jogador que teve muito tempo de lesão, ou se este eventual sinal de que o Sporting procura uma outra alternativa para o ataque é porque está desconfiado de que Ioannidis não vai estar disponível tão depressa quanto isso. Porque, no pouco que jogou, eu acho que ele deixou alguns bons indicadores de poder ser um bom substituto para Soares e até um jogador para ir alternando, porque o ano passado percebeu-se na fase final da época, Soares fez muitos jogos completamente desgastado porque não havia outra alternativa. Havia o Rafael Nel que ia entrando, mas o Sporting ainda estando na luta pelos títulos, que acabou por não ganhar, obviamente que apostava mais em Luís Soares e não tinha o tal backup, a tal retaguarda que Ioannidis poderia dar. Portanto, acho que é um caso para avaliarmos agora durante os próximos. O Sporting vai ter outro jogo de preparação já na próxima semana, depois tem o troféu 5 violinos, ainda tem depois disso, creio, um jogo com o Nottingham Forest. Estes jogos também podem ser bons indicadores para perceber isso, porque entretanto o campeonato arranca, mas se não houver Ioannidis, eu acredito que até a final de agosto o Sporting possa eventualmente fazer um forcing para tentar encontrar mais alguém para a frente.
3: Também acho, Vítor, que o Sporting neste momento está a avaliar também o evoluir da situação de Ioannidis para perceber se tem de encontrar uma solução para o ataque?
5: Sara, é uma situação preocupante, porque o Ioannidis vem, a lesão no ligamento lateral interno do joelho esquerdo vem desde 8 de novembro de 2025. Ou seja, foi numa altura ainda meio da época, em novembro, numa fase inicial da época, depois ele deixa de jogar a 23 de fevereiro. E a partir daí, houve vários momentos, tal como agora, que parecia que finalmente havia luz ao fundo do túnel, várias notícias tivemos que dar de Ioannidis escapa à operação, escapa à intervenção cirúrgica, agora é que pode ser, mas a verdade é que o prazo, a baliza ia sempre mudando de sítio. Portanto, ia ser daqui a 15 dias, daqui a 3 semanas, depois era mais uma semana, mais 15, mais 3 semanas, e acabou a temporada com Luís Suárez, ele próprio a desabafar, que teve que ir até ao limite do desgaste para conseguir não deixar o Sporting descalço, e com o jovem Rafael Nel também a dar uma ajuda importante em determinados momentos. Nunca, pela cabeça de ninguém, passou a ideia, e atenção, foi uma situação na qual o Sporting empenhou todos os seus recursos médicos, e tem um presidente que é médico, não precisa dizer mais nada em relação a isso. Quando Ioannidis, por exemplo, exigiu ser visto pelos médicos da seleção grega, isso obviamente não agradou ao Sporting, mas para que o jogador não ficasse com nenhuma resistência a esse nível, isso foi-lhe permitido. Agora, o que nunca ninguém pensou é que esta época ia começar sem o Ioannidis estar com a ficha limpa. E agora, este é o tipo de situação que, para percebermos se tem atingimento mental ou não, há um fiel da balança muito simples. O Sporting vai ter um jogo com o Estrasburgo, depois tem o torneio 5 violinos com o Mónaco. Portanto, o Sporting tem a felicidade de só entrar em ação no fim de semana, dia 9 de agosto. Neste caso, na felicidade, preferia jogar a Supertaça, de certeza. Mas só começando a 9 de agosto, ainda tem alguma margem para perceber se o Ioannidis reage ou não. Mas não há otimismo que seja palpável neste momento, sobretudo em relação à fiabilidade do jogador. Portanto, com uma temporada tão exigente, o Sporting pode ter que tomar decisões, como o Nuno Dias estava a dizer, pode ter que tomar decisões quanto a proteger-se ou não em relação ao eixo ofensivo, o que é pena, porque o Ioannidis foi caro, é bom jogador, existe crença forte no potencial de Ioannidis, mas esta situação arrasta-se há muito tempo e o jogador não a tem simplificado. Eu vou só dizer isto. Não tem sido um fator de simplificação deste processo. E é preciso alguma resolução que dê confiança para o Sporting ter todos os recursos disponíveis a partir do momento que os jogos oficiais arrancarem.
3: Paulo, consegue compreender esta preocupação que há, não só nos adeptos, mas sobretudo na estrutura? O Nuno dava, por exemplo, o exemplo de que... faço aqui a redundância, de que o Sporting tentou o empréstimo de um jogador para o ataque. Portanto, já estava com certeza a prever nessa altura que a situação de Ioannidis pudesse arrastar-se no tempo.
4: Sim, Sara, há duas coisas importantes. Uma é que essa tentativa mostra bem que o Sporting está atento à situação e que, caso seja necessário, vai reagir. Outra que é importante é que o Sporting, sob o ponto de vista económico, para a próxima época está completamente tranquilo. Vai ter uma época económica tranquila, exatamente oposta à situação do Benfica. Portanto, o Sporting está em condições económicas, vai ter uma época economicamente com resultados altos, positivos, e, portanto, está em condições de investir se for necessário. E, portanto, eu acho que é evidente, e esse exemplo que o Nuno deu mostra bem que a administração da SAD está em cima do acontecimento. Portanto, ou ele realmente começa a jogar e dá provas que está em condições de fazer a época, ou a Sporting já mostrou que vai arranjar outro jogador para o lugar.
3: Muito bem, já vamos voltar ao Sporting. Temos muito ainda para conversar nesta Liga de Ouro. É a seguir ao intervalo. Não sei.
6: Segundo e último intervalo na Liga de Ouro, a Sara Guterres já regressa com o Nuno Dias, o Paulo Andrade, o Diamantino Miranda e o Vítor Pinto. 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
6: Entretanto, revemos algumas notícias que vão marcando este final de dia. Vítor Figueiredo, boa noite.
8: Boa noite, vamos a isso. Há pouco, aliás, até antes da Liga de Ouro, Mundial de Futebol, no Mundial de Futebol terminou a segunda meia-final e já se sabe, a final vai ser entre Espanha e Argentina. Faltava a Argentina, bateu a Inglaterra por 2-1, Gordon marcou para os ingleses aos 55, mas depois, num forcing final, os argentinos marcaram 2 gols. Aos 85 por Enzo Fernandes e aos 90 mais 2 por Lautaro Martínez. Nuno Dias considera que o recuo dos ingleses e a tática ofensiva final de Scaloni, o treinador argentino, foram decisivos.
9: A Argentina mostrou de facto mais uma vez a razão de ser campeão do mundo, de ter a qualidade que tem no seu plantel. O gol do empate é um pontapé extraordinário de Enzo Fernandes e depois lá está. Enquanto que Tuchel ia recuando e dando toda a iniciativa à Argentina, do outro lado, Scaloni acabou por colocar em campo armas como Lautaro Martínez, que são letais e acabam por resolver o jogo.
8: Festa em Buenos Aires e por toda a Argentina com a vitória da Albiceleste sobre os ingleses, 2-1 na meia-final. Agora os atuais campeões do mundo estão na sua 7ª final de um Mundial, a 2ª consecutiva, detêm 3 títulos obtidos em 1978, em casa, curiosamente, em 1986 e em 2022, em 86 no México e em 22 no Qatar. A Espanha, que eliminou ontem a França por 2-0, tem um título mundial obtido em 2010, mas foi campeã europeia por 4 vezes e é a atual detentora desse título. Agora resta então a final domingo em New Jersey, nos arredores de Nova York, Argentina, com a Espanha, uma final falada em castelhano. Na corrida aos bilhetes para a final do Mundial, até ao momento os preços oscilam entre 6 mil e 34 mil euros em vários sites de revenda. Outras histórias do dia: o prazo para a correção dos exames nacionais foi prolongado até ao final do dia de hoje, faltam 26 minutos, exatamente. O Ministro da Educação garante que a data prevista para a fixação das notas será cumprida. Fernando Alexandre agradeceu ainda o esforço dos docentes que estão a corrigir as provas. Por seu lado, o Primeiro-Ministro Luís Montenegro admitiu que podem ter existido falhas do Governo na digitalização dos exames, mas diz também que existe a resistência por parte dos professores. O líder do Chega, André Ventura, esteve esta quarta-feira na CMTV numa entrevista exclusiva. Há pouco, cito, Ventura disse que Luís Neves é um ministro com muito pouco perfil para continuar a ser ministro. Este foi um dos temas desta entrevista. Outros, uma eventual moção de censura que o presidente do Chega não afasta, admitindo mesmo que o governo poderá ter de apresentar uma moção de confiança.
10: Eu acho que nós não precisamos de crises políticas, precisamos de um governo que governe. Se o governo deixar de governar, deixar de cumprir a lei ou deixar de estar no caminho do Estado de Direito, então os outros partidos e as instituições têm que se defender e têm que fazer esse caminho. Acho que até poderá fazer mais sentido caso o governo perceba que este caos que está a levar na saúde, na educação, na segurança, na justiça, seja notório no país e no Parlamento, seja o Governo a apresentar uma moção de confiança ao Parlamento e perguntar ao Parlamento se ainda tem confiança no Governo que tem. Eu preferia que isso não acontecesse, e se esse cenário acontecesse, nós tudo faremos, e hoje também disse isso ao Presidente da República, para evitar aquilo que eu acho que ninguém quer, que é uma crise política. Porém, o Governo também tem que fazer o seu trabalho, que é governar bem, não atirar as culpas sempre para os outros, culpar professores, alunos, médicos, enfermeiros, contínuos, auxiliares, deixar de cumprir a lei, ter ministros como este Ministro da Administração Interna a fazerem o que bem lhe apetece, sem dar explicações a ninguém, começa a dar uma ideia de degradação governativa. E se houver uma degradação governativa, aí temos que agir. Mas eu acho que devemos tudo fazer para salvaguardar a estabilidade política.
8: André Ventura, hoje, em entrevista exclusiva na CMTV. Luís Neves entregou ao Observador uma lista detalhada das faturas das obras no seu Monte de Santo Eutónio, no concelho de Odmira. Foram identificadas 108 faturas emitidas por 13 empresas, valor total 23 mil euros. A Constru Barcelos, empresa que adjudicou várias obras na Polícia Judiciária quando Luís Neves era diretor daquela instituição, surge com 2 faturas, no total de 5 mil euros. Agora, um crime que está a chocar o país. Um bebé de 3 meses foi abanado até à morte em Serpa. O suspeito do crime é o companheiro da avó do bebé, bebé que morreu em janeiro passado no Hospital de Santa Maria, em Lisboa. O homem de 69 anos está em prisão preventiva. Um incêndio destruiu 10 armazéns a Sobrosa, no concelho de Paredes, e causou prejuízos avultados. A Polícia Judiciária está já a apurar as causas do fogo. Os armazéns pertencem todos ao mesmo proprietário, mas estavam alugadas a várias empresas.
11: As chamas de grandes dimensões foram vistas a vários quilómetros de distância. O incêndio começou ainda antes das 5 da madrugada desta quarta-feira em Sobrosa Paredes e rapidamente destruiu 10 armazéns.
12: os armazéns estavam completamente tomados, portanto tivemos que fazer um ataque defensivo do exterior para o interior e protegendo também algumas, alguns armazéns que estão contíguos que não foram afetados. Portanto, essencialmente, danos materiais avultados, vários, de muitos armazéns, com um incêndio com uma propagação muitíssimo rápida, que não nos deixou outra alternativa de combate que não o ataque exterior, até para a segurança dos operacionais.
11: O fogo entrou em fase de rescaldo mais de 2 horas e meia após ter sido dado o alerta. Os armazéns não tinham compartimentação contra incêndio, o que levou a que rapidamente as chamas se alastrassem a todo o espaço.
12: Quando existe separação de tipos de atividade, os armazéns devem ter uma compartimentação contra fogo, ou seja, estrutural, que não permita ou dificulte, pelo menos, a transição do fogo de um armazém para o outro.
11: Os armazéns pertencem todos ao mesmo proprietário, mas estavam alugados a várias empresas.
8: A 44ª, ouviram bem, 44, a 44ª Concentração Internacional de Motos arranca esta quinta-feira em Faro. Milhares de motociclistas já estão a chegar à cidade para o mítico encontro de motares.
13: Joaquim vem desde Cascais há 26 anos. No total, são um grupo de mais de 30 pessoas. Alguns vêm desde a primeira edição.
14: Chegámos hoje.
15: Expectativas para estes próximos dias de concentração?
14: Vão ser bons. 62 anos são bons. Concertos, é bebedeira, pronto, é isso que a gente quer. E todos os anos estamos cá.
13: Para muitos, participar no evento já é uma tradição.
16: Somos de Lisboa, chegámos hoje de manhã. Chegámos a era por volta das 9 da manhã.
15: E costuma vir sempre aqui à concentração?
16: Todos os anos, todos os anos. É uma tradição nossa já.
15: Já há quanto tempo é que vai?
16: Eu pelo menos há mais de 10 anos, já há irmãos meus que vêm há mais de 20. Já há muitos anos mesmo.
17: Eu sou aqui de Faro, sou mesmo de cá da zona, e desde que me lembro de ser nascido, sim, vim todos os anos, tenho as pulseiras todas lá em casa.
15: O que é que vos traz, ano após ano, aqui à concentração?
16: É a liberdade, todo o conceito da concentração de Faro, todo este ambiente, não há pouca explicação para isto. Só quem vive cá dentro é que sabe realmente o fantástico que isto é. Isto é muito bom mesmo. Irmandade, a camaradagem de todas as pessoas que estão aqui, do mundo inteiro. Conhecemos pessoas do mundo inteiro e outras culturas e sempre abraçados pelo mesmo gosto, né? que as motas.
8: Começa amanhã a Concentração Internacional de Motos em Faro, no Algarve. E agora uma vista de olhos pela revista Máxima para um artigo de Safia Ayub sobre protetores solares. Isto em tempo de praia, com as férias já a decorrerem e outras à porta. Os protetores que devemos evitar, aqueles com fórmulas antigas, que estão esquecidos no armário desde o verão passado, que têm o cheiro alterado, a textura separada. Também não são os melhores aliados os protetores com um SPF demasiado baixo para exposições intensas, os óleos bronzeadores que não têm proteção real, ou aqueles que prometem milagres, mas não indicam claramente a proteção ultravioleta, UVA e UVB. No verão, sobretudo em dias de praia, a leveza da fórmula não deve sacrificar a eficácia. Estes os que não devemos usar. Daqui a pouco voltaremos a folhear a Máxima e este artigo de Safi Ayub para aqueles que devemos usar.
18: Agora deixaste-me com a consciência pesada, ainda ai, dá a aproveitar lá alguns.
8: Ai, ai,
18: ai, ai, ai.
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0: Sara Guterres.
2: Que já está em destaque no site do Jornal Record, que dá precisamente aqui a informação de que o jogador do Famalicão preferiu o Estrasburgo. Já tínhamos falado aqui nessa possibilidade, porque vai poder Ibrahimabá continuar a trabalhar com o Oliveira. O treinador, no fundo, teve aqui argumentos, Vítor, e acabou por convencer Ibrahimabá que está a caminho do Estrasburgo. Como é que fica o Benfica nesta questão? Porque a saída de António Silva está praticamente fechada e o Benfica tinha como alvo Ibrahimabá. Fica sem ele, como é que vai resolver esta questão?
3: Olha, eu apercebi-me, por causa daquele túnel muito agitado no Famalicão-Benfica, do final da época, que havia dirigentes do Benfica e pessoas com responsabilidades no Benfica que não fazem a mínima ideia que o atual presidente, assado do Benfica, era o escolhido por Luís Filipe Vieira para ser o homem forte do Benfica, do futebol do Benfica, a partir da época 21-22. E ele é que, na última da hora, eu não digo roeu a corda, mas recusou a ida, e depois foi contratado Rui Pedro Brás. E na altura, aquilo que se dizia claramente dentro do Benfica é que com o Miguel Ribeiro, o presidente da SAD do Benfica, no Benfica, o Benfica ganharia 3 campeonatos em cada 4. Eu não sei se é verdade ou não, não sei se um dia vamos poder tirar isso a limpo, porque há atualmente pessoas no Benfica que não têm ideia que isso passou. Mas porquê é que eu estou a fazer este introito? Para dizer isto. Uma coisa eu tenho a certeza, eu não sei se com o Miguel Ribeiro do Benfica ele ganha 3 campeonatos em 4, mas com esta maneira de trabalhar, e a certeza que o Benfica ganha 0. Nós andámos aqui a falar desta questão do Ibrahimabá, e ouviste, Sara, o Pedro Sousa a dizer à tarde que se o Ibrahimabá era o grande alvo do Benfica e era o jogador que Marco Silva queria para render António Silva, o Benfica tinha que ir e agarrar o jogador. Não podia hesitar na corrida ao Ibrahimabá. E o Benfica conseguiu não conseguir intervir de forma decisiva na contratação do jogador, e que depois cai neste enxovalho de Hugo Oliveira conseguir convencer o Ibrahimabá a ir para o Estrasburgo e o próprio Marco Silva ter que se atravessar a tentar convencer o jogador para assinar para o Benfica e já não ir a tempo de conseguir evitar que o Benfica perdesse o jogador. E este Ibrahimabá, havia a esperança que pudesse, eu não disse nada há um bocadinho, Diamantino, peço desculpa, mas havia a esperança que o Ibrahimabá ainda pudesse contar para a eliminatória com o St. Gallen, porque é um jogador identificado com o futebol português, está a fazer a pré-temporada e até poderia já ser um jogador inscrito para a eliminatória com o St. Gallen. E o grande alvo do Marco Silva acaba de ser perdido. Ou seja, António Silva está com pé e meio fora do Benfica e o tal central que, Benfica, que Marco Silva tinha definido como prioritário para o Benfica contratar, acaba de ser perdido, não para um grande colosso internacional, mas para o Estrasburgo, porque o treinador Hugo Oliveira, em devido tempo, ou pelo menos nestes últimos dias, fez a cabeça ao jogador. Sem o Benfica conseguir convencê-lo. E aí está mais uma situação que não deixa seguramente Marco Silva satisfeito, porque um treinador que define Ibrahimabá como a solução para a saída de António Silva não pode ficar satisfeito quando este alvo é perdido para o Estrasburgo. Portanto, houve aqui ineficiência, vou chamar-lhe assim para não chamar outra coisa. Há outras coisas que acabam em ência. Mas eu vou dizer só ineficiência do Benfica neste processo. E se o alvo... Diz?
2: Incompetência.
3: Eu não estou aqui para te contrariar, Sara. Só digo que...
2: Não, eu estava a questionar.
3: Não consigo discordar de ti. Oh, Sara, não fui eu que defini. É aqui está. Não foi nenhuma toupeira que me veio contar. Não foi nenhum bufo. Não foi nenhum chibo, não foi nenhum papagaio que me veio contar que Marco Silva definiu Ibrahimabá como prioridade para cobrir a saída de António Silva. E eu tentar fazer jogos de paciência, tentar jogadas como é que estão a fazer agora com o Palhinha, eu entendo, porque o Palhinha está no Bayern e há muitos milhões envolvidos. Numa situação como esta do Ibrahimabá, se há um alvo definido, tem que ser garantido. Porque era um jogador que provavelmente já iria contar para a eliminatória com o St. Gallen. Com o Marco, face à situação do António Silva, esta situação do Ibrahimabá era prioritária, ainda por cima era um jogador pelo qual suspiravam os três grandes em Portugal. Se pudessem retirá-lo do Famalicão, retiravam na hora. O Benfica teve a faca e o queijo na mão para fechar a contratação de Ibrahimabá, o alvo definido por Marco Silva, e não o conseguiu, única e exclusivamente por culpa própria. E o treinador fez tudo o que estava ao seu alcance para tentar puxar o jogador para o lado do Benfica e também ele não conseguiu. Se me vais dizer que perante isto o Marco Silva vai ficar contente com esta situação, eu digo que não acredito nisso, Sara. O treinador irritado, exasperado, nervoso que eu vi a seguir ao jogo de Flamengo, seguramente não ficou mais tranquilo esta noite.
2: Diamantino, até porque esta notícia do Jornal Record dá precisamente conta disso mesmo, que Marco Silva, num último esforço, tentou convencer Ibrahim Abá, falou mesmo com os jogadores no sentido de o convencer a ir para o Benfica, mas sem sucesso essa tentativa do treinador do Benfica, porque Ibrahim Abá já tinha a decisão tomada e vai para o Estrasburgo. Tu também achas, como o Vítor, que... se já não estava muito tranquilo, Marco Silva, depois deste negócio, Sara, cair, também não fica nada satisfeito com a
0: decisão. Eu, sem duvidar minimamente daquilo que o Vítor está a dizer, terá as fontes que tem. Aquilo que eu julgo saber é que a grande prioridade de Marco Silva não passava por Ibrahim Abá. Era um jogador que interessante, mas que Marco Silva tem outras opções. É aquilo que eu sei. Não faço a mínima ideia. Sei que tem outras opções.
3: Marroeira, se não tivesse.
0: Pronto. Agora, se era o Imai Brabá, não duvido daquilo que o Vítor está a dizer, mas as fontes dele seguramente não são as mesmas que as minhas. E parece-me que Marco Silva terá outras opções.
3: Já foi,
0: ou teria outras opções.
2: Não é só o Vítor que foi. Diz, porque o Jornal Record também tem a informação de que Ibrahim Abá era a primeira opção.
0: Eu não duvido minimamente disso, mas as minhas fontes, se calhar, são outras. Não... O que é que eu posso? Não posso dizer o contrário.
2: Então, pelo que estás a dizer, na tua opinião, Marco Silva não tem aqui motivos para ficar intranquilo?
0: Se é verdade aquilo que me disseram, acho que não.
2: Então alguém te disse que Marco Silva tem
0: se eu estou-te a dizer que sei, que me disseram que as opções serão outras para Marco Silva, é porque me disseram.
3: Tem que ser outras, este já foi.
0: Pronto.
2: Mas, Paulo... este é mais um problema para o Benfica resolver?
4: Sara, é evidente. Vamos lá ver.
2: Ou corre o risco de ficar aqui só com... porque se fizermos... ou seja, se António Silva sair, ficam Tomás Araújo, Langley e Gabriel Lídio, que é um jovem...
4: O que se passa não é só isso. Vamos lá ver. Nós, em relação ao Benfica...
2: E há também Rui Silva, já.
4: Ainda é muito cedo para falar das equipes. O campeonato está longe de começar, ainda falta um mês, portanto, e não sabemos como é que vai ser a constituição final da equipa, o que é que vão jogar, ainda é tudo muito cedo, mas é evidente que estes indícios do Benfica, para os benfiquistas, não podem deixar de ser preocupantes. O Benfica, com a equipa que tem, com os jogadores que tem, ficou em terceiro lugar o ano passado, vai para a Liga Europa. Portanto, essa é uma realidade, quer dizer, podem vir, têm lá 50 opções, podem ter 500 opções, mas a verdade, esta são factos. A gente tem que, quando estamos a dirigir, é factos. Não, o blá blá é fácil. Ficámos sem o jogador, mas temos lá 50. Isso é blá blá. Era aquele que queriam, não o tiveram. E o que se passa é que o Benfica ficou sem os dois centrais. Ou vai ficar sem os dois centrais, em princípio. Que eram os centrais efetivos juntamente com o Tomás Araújo. E o Otamendi era uma pedra, tem sido nos últimos anos uma pedra, na minha opinião, uma pedra fundamental na defesa do Benfica. Tem o melhor jogador, melhor avançado, a querer se ir embora e a dizer que não renova o contrato. Portanto, é evidente que os benfiquistas não podem deixar de estar preocupados. Quer dizer, isto é normal. Quer dizer, se tivessem ganho o campeonato e tivessem perante esta situação, é evidente. A preocupação dos sportinguistas é outra. Ficámos sem o meio-campo, vamos ficar sem o Trincão e vamos ver se ficamos ou não sem o Pote. Quer dizer, todos os clubes estão, neste momento, nesta fase inicial do campeonato, a introduzir várias alterações. O Sporting já investiu bastante em jogadores para comatar as saídas. Os do Benfica, pelo que a gente viu, ainda não convenceram. Não, acho que não convenceram também os benfiquistas. Não quer dizer que não venham no futuro a convencer. Não convenceram ainda. E depois, junto a isso, tem o tal problema que eu falei há bocado. Que é importante que isto não se faça investimentos sem dinheiro. Uhum. E a verdade é que o exercício económico do ano que vem vai ser difícil para o Benfica. Portanto, são todas estas componentes que mostram alguma situação de intranquilidade e de indecisões que realmente não se podem ter perante tudo o que está a passar no Benfica.
2: Mas
4: no
2: Benfica, muito rapidamente, relativamente a esta questão, se o alvo já estava identificado e era Ibrahim Abá, tu também achas, como o Vítor, que o Benfica teria de avançar logo?
5: Eu tenho aqui duas informações. A do Vítor é do Record e tenho uma do Diamantino que me diz que tem uma fonte que lhe diz que não era o Ibrahim Abá. O que eu acho é, se Ibrahim Abá era efetivamente o alvo, eu quero acreditar que, perante as informações dos últimos dias, o Benfica já teria avançado para o Ibrahim Abá. Eu hoje ouvi o Pedro Sousa dizer que
3: exatamente
5: teria havido contactos exploratórios, mas que não havia proposta oficial do Benfica por Ibrahim Abá. Os contactos exploratórios podem querer dizer que era a primeira escolha ou que não era a primeira escolha. Há normalmente contactos deste nível entre as direções de clubes, ainda por cima, que têm um bom relacionamento, tanto quanto sei, tentar perceber, não é? Pronto. Eu acho é que a urgência de contratar um central, mais ainda depois desta situação do António Silva, levava a que o Benfica, sendo Ibrahim Abá, avançasse de imediato. Portanto, se era a primeira
3: muito
5: e não
3: bem,
5: avançou, foi incompetência.
0: Concordo.
5: Isso aí não há outra palavra.
0: Concordo.
5: Isso aí se não há outra
0: primeira,
5: palavra.
0: Concordo.
5: Se era a primeira e depois do que aconteceu nas últimas 24 ou 40 horas com António Silva, se era a primeira, se não avançou, é incompetência. Se não era a primeira, pediu informações porque está a trabalhar outra. E nós neste mercado temos que dar aqui uma margem, acreditando na notícia do Record e nada. O Benfica surpreendeu-nos com as contratações a esta época. Podem ter sido poucas, mas ninguém falou do Langley até ele chegar, nem ninguém falou do Kaminski até ele chegar. Portanto, o Benfica tem trabalhado este mercado de forma um bocadinho diferente. Tem-se falado de muitos nomes e os que vêm não são aqueles de que se tem falado. Portanto, nesta fase, a minha conclusão é esta. Ou não é de facto Ibrahim Abá a primeira opção, ou se era Ibrahim Abá, aí houve incompetência, porque acho que o Benfica, perante o cenário atual, claro, já devia ter avançado para o jogador. Fossem 10, fossem 12, fossem 20, fossem 40, teria de avançar de alguma maneira. E pelo que eu ouvi hoje ao longo do dia, foi que o Benfica pode ter feito uma abordagem, mas não fez nenhuma proposta concreta. Ora, a urgência leva a que se façam propostas concretas e não apenas abordagens.
3: Isso foi noticiado, como tu leste no Record, o Benfica estava à procura de soluções. Até ponderava meter o Gonçalo Oliveira no pacote.
5: Ibrahim Abá nos últimos dias, isso é indiscutível, ninguém pode negar.
3: Gonçalo Moreira no pacote, tentar soluções que baixassem a fasquia. Simplesmente este negócio exigia outro tipo de intervenção. Por exemplo, se o Estrasburgo vai pagar 20 milhões de euros ao Famalicão, e já se sabia que a verba andaria por aí, não é surpresa absolutamente nenhuma, o Benfica tinha que imediatamente colocar um pacote de 20 milhões que marcasse posição junto também do junto do jogador para marcar o terreno. E a partir daí podia negociar, tentar negociar eventualmente alguma situação como aquelas que o Famalicão já permitiu no passado, por exemplo, o que aconteceu com o Sporting, com o Pote e com o Garta. Era difícil que isso acontecesse desta vez, mas esta demora, esta hesitação, esta incapacidade de colocar uma proposta em cima da mesa é que levou à perda do jogador. Sejamos claros, foi por isso que eu disse aquilo que disse no início. Foi esta, por isso é que agora, o que o Diamantino está a dizer é verdade. Ó Diamantino, eu também digo isso. E a pessoa que te disse isso pode-me dizer isso a mim, eu digo, é que realmente é verdade. Porque ficaram a pensar tanto tempo, como é que haviam de resolver o problema, que eu vou-te dizer, Diamantino, aquilo que podes dizer a essa pessoa, que é exatamente o que andaram a fazer no mercado de inverno ao José Mourinho. Porque nós discutimos aqui todos os dias, e eu estou todos os dias nos ecrãs da média livre, todos os reforços estavam a ser preparados. Portanto, eu até disse, olha, o Benfica vai ter que pedir à FIFA para alargar o número de inscrições, porque 5 reforços não vão chegar. O José Mourinho disse, vamos antecipar o mercado de verão. Agora, no inverno, vamos dar a volta ao plantel e para o Benfica ser campeão. Chegaram Sidney Lopes Cabral, que já foi à vida, e chegou o Rafa, que inclusivamente nem há o respeito pelo Rafa que devia haver em muitos momentos. Foram estes dois reforços do Benfica no mercado de inverno. Portanto, e agora, no verão, está a acontecer exatamente a mesma coisa. Portanto, este compasso de espera, esta incapacidade de colocar em cima da mesa uma proposta assertiva em relação ao Ibrahim Abá, já fez perder o jogador. E agora sim, tens razão, Diamantino. Agora vão ter que ir para as outras possibilidades. Mas as outras possibilidades não vão ser jogadores que é que joguem em Portugal, não vão ser jogadores que sejam integrados imediatamente e ainda vão ser processos que vão ter que ser trabalhados e não devem ser muito mais baratos que o Ibrahim Abá. Olha, aí está ele no Estrasburgo, com o Hugo Oliveira a ganhar este braço de ferro.
6: Se eu bem entendi, o Vítor disse que na notícia do Record
4: houve uma última tentativa do Marco Silva junto.
2: Marco Silva falou com os jogadores.
4: Junto aí, então, se ele fez essa tentativa, é porque era a primeira escolha. Qual é a dúvida?
2: Percebe?
3: Era a primeira escolha, Paulo. Claro que era a primeira escolha. Então andámos a escrever sobre isso há vários dias. Não houve nenhum desmentido. Em todos os canais confirmaram isso.
2: O substituto de António Silva no Benfica. Já voltamos ao Ligador, mas agora vamos conhecer os destaques da Noite das Estrelas. Duarte Ciopa, boa noite. Vamos a isso.
6: Olá, Sara. Vamos a isso e vamos começar com Castelo Branco. Hoje temos mais uma novidade. O socialite operou recentemente os olhos por causa das cataratas que tinha e falou-se muito sobre uma possível mudança na cor dos seus olhos. Será que mudou? O próprio vai nos revelar tudo. Agora, temos novidades sobre a herança de Marco Paulo. Eduardo Ferreira, mais conhecido por Dudu, foi hoje um dos convidados do programa Olá, Bom Dia. Hoje, na Noite das Estrelas, vamos revelar a inesperada decisão do bombeiro de Braga. Não perca, porque é já a seguir. A separação de Liliana Felipe e Daniel Gregório fez correr muita tinta na imprensa. Liliana tem aproveitado a vida para trabalhar e viajar. Fala-se de um novo amor. É o que vamos saber, porque um novo amor é capaz de estar na vida mesmo de Liliana. Falamos agora de um nome muito querido de todos nós. Ruben Rua foi um dos mais marcantes manequins portugueses e o trabalho na área da moda nunca deixou de ser uma constante na sua vida. Ruben mudou-se para Ibiza, onde vive com a namorada, mas recentemente recebeu uma visita muito especial. A Noite das Estrelas vai-lhe revelar tudo. Depois falamos de Soraya Ramos, que era a cabo-verdiana mais seguida nas redes sociais. Uma verdadeira rainha. Mas, de repente, tudo mudou. Diríamos mesmo que, em 90 minutos, tudo mudou na vida da cantora. Sabe o que aconteceu no programa de hoje, à meia-noite e 50, na Noite das Estrelas. E hoje, a fazer-lhe companhia, também temos Ricardo Azevedo, Teresa Guilherme, Daniel Nascimento e Zé Gouveia. São eles que vão comentar o mundo dos famosos. Quanto a nós, até já. E tu, Sara? Continua com a emissão. Adeus, até já.
2: Até já, Duarte. Vamos agora também ficar a conhecer as notícias em destaque no Jornal da Meia-Noite, que começa à meia-noite e meia, com a Diana Cardoso.
7: Muito boa noite e começamos já os destaques do Jornal da Meia-Noite com a notícia que faz a manchete. Tem a ver com mais uma polémica que envolve o Ministro da Administração Interna, Luís Neves, que escondeu a empresa familiar enquanto foi diretor da Polícia Judiciária. Não declarou à entidade para a transparência a firma da mulher. De recordar que o Ministro é casado em comunhão de bens e tinha de declarar então esta empresa à sociedade. Tinha que declarar esta sociedade. É um exclusivo do Correio da Manhã, que pode ler no seu jornal de eleição já daqui a algumas horas, que vai estar nas bancas. No entanto, a Polícia Judiciária está também no centro da polémica relacionada com a transparência, neste caso na contratação pública. Em causa estão obras de reabilitação no edifício da Polícia Judiciária em Évora, que, segundo a TVI, os contratos de 874 mil euros não constam no portal base. Contrariam assim a lei, que determina que todos os processos públicos devem ser obrigatoriamente publicados na plataforma. Já durante o dia de hoje, o Ministro da Administração Interna esteve no funeral do militar da GNR que morreu atropelado, mas não quis falar sobre a polémica que também envolve, neste caso, as obras no Monte, em Odmira.
8: Mas tenho de perguntar mesmo assim, tendo em conta as notícias que surgem hoje, quando é que envia?
7: E há mais uma polémica relativamente aos exames. No editorial do Ministério da Educação, o armazém onde são digitalizadas as provas, está o jornalista Gonçalo Gato. Muito boa noite, Gonçalo. E o prazo para a correção de exames terminou agora à meia-noite, mas continua a não haver respostas.
9: Exatamente, Diana. Foi mesmo agora à meia-noite, acaba de passar alguns minutos da meia-noite, que terá sido então, será o prazo da correção dos exames, já alargado por duas vezes. Esta última vez foi então agora para esta quarta-feira, portanto, à meia-noite, na meia-noite de quinta-feira. Para já ainda não há respostas, o Ministério ainda não garantiu que todas as provas estão corrigidas. Hoje de manhã disse que 99% já estavam corrigidas, faltavam apenas algumas provas, principalmente de português, que foi onde houve mais problemas. Sabe-se também de professores que se queixaram de receber ainda hoje itens para corrigir, digitalizados agora e para corrigir. Foram digitalizados aqui mesmo neste armazém onde nos encontramos. Tudo muito calmo por aqui. A Polícia de Segurança Pública continua no local. Olha agora para ver, exatamente, continua no local. Algumas luzes ligadas também. Portanto, bateu mesmo agora à meia-noite o prazo da correção dos exames, que tem dado tanto que falar por várias razões políticas e sociais também. Primeiro, os

0: professores encarregados de educação, alunos esperam que as notas estejam disponíveis sexta-feira. Já foi alargado também esse prazo por três dias. O ministro garante que sexta-feira estará pronto, mesmo com estes percalços e estes problemas todos. O ministro garante que sexta-feira as pautas estarão disponíveis para todos, para os alunos, docentes e também encarregados de educação. O que é facto é que hoje de manhã disse que 99% dos exames estavam corrigidos. Ainda não há confirmação se já está assim aqui, é tudo corrigido. Será uma confirmação que vamos ter que esperar, talvez mesmo até amanhã, visto que ainda estavam a existir problemas na digitalização e na correção destes exames. Admitiu mesmo que algumas provas de português estavam a ser corrigidas três vezes devido a estes problemas de digitalização e que, portanto, admite que estão a tratar nesta situação com o maior rigor possível. O que é facto é que vai responder a todas as perguntas dos grupos parlamentares sexta-feira. Foi criado um debate de urgência devido a este caso, para todos os esclarecimentos, a situação nova que é a digitalização destas provas para a correção. Esperamos então pela confirmação de que todas as provas estão corrigidas já à data de hoje.
1: Vamos saber então quando é que estas provas são corrigidas. E relativamente a estas duas polémicas que acabámos de mencionar, entrevista exclusiva aqui no Grande Jornal, André Ventura não afasta a hipótese de moção de censura, mas admite que o governo pode ter de apresentar moção de confiança.
2: O país precisa essencialmente que o governo governe bem e não de criar crises políticas. Acho que a moção de censura é um instrumento de última rácio sobre um governo que deixa de cumprir a lei aos seus objetivos. Esta questão do Ministro da Administração Interna, vou-te ser franco, levanta-me sérias dúvidas sobre o funcionamento regular das instituições. E também a falta de coordenação que o Primeiro-Ministro tem tido sobre estes vários assuntos, da educação à saúde e à administração interna, às vezes fazem antever ou dão a parecer que o Governo está sem coordenação e sem estratégia. Eu não te consigo responder a isso agora com 100% de certeza, mas posso dar esta resposta. Eu acho que nós não precisamos de crises políticas, precisamos de um Governo que governe. Se o governo deixar de governar, deixar de cumprir a lei ou deixar de estar no caminho do Estado de Direito, então os outros partidos e as instituições têm que se defender e têm que fazer esse caminho. Acho que até poderá fazer mais sentido, caso o governo perceba que este caos que está a levar na saúde, na educação, na segurança, na justiça, seja notório no país e no Parlamento, seja o Governo a apresentar uma moção de confiança ao Parlamento e perguntar ao Parlamento se ainda tem confiança no Governo que tem. Se calhar isto faz mais sentido que uma moção de censura. Mas neste momento não te vou excluir nem um cenário, nem...
3: É que assim obrigas-me a perguntar qual seria o sentido de voto do Chega, não é?
2: Nem outro.
3: Se isso acontecesse.
2: Como te digo, eu preferia que isso não acontecesse e se esse cenário acontecesse, nós tudo faremos, e hoje também disse isso ao Presidente da República, para evitar aquilo que eu acho que ninguém quer, que é uma crise política.
1: Em destaque também no Jornal da Meia-Noite, o caso chocante da morte do bebê de 3 meses em Vila Nova de São Bento, em Serpa. O pequeno Elisei foi abanado até à morte pelo companheiro da avó e à frente da irmã de apenas 2 anos. É o que revela a investigação da Polícia Judiciária. Os familiares desconheciam o que tinha acontecido à criança. Na altura da morte, alegou-se que o bebê teria tido uma paragem cardiorrespiratória ou até mesmo que se tinha engasgado com o leite do biberão. Terá sido essa a explicação do companheiro da avó. Sem suspeitas de crime, pelo menos naquela altura. Este homem que tomava conta do recém-nascido nunca revelou à família que tinha abanado o bebê. Quando chegaram a casa, foram surpreendidos com o facto da criança não estar a respirar. Os bombeiros foram acionados. O menino foi transportado pelo helicóptero do INEM de Vila Nova de São Bento para o Hospital de Santa Maria, em Lisboa. O menino morreu no percurso. O óbito foi declarado já na unidade hospitalar. A autópsia revela que o bebê foi abanado de forma muito violenta, até provocar lesões cerebrais que acabaram mesmo por ser fatais. O suspeito foi detido pela Polícia Judiciária da Diretoria do Sul. Após ser presente às autoridades judiciais, esta quarta-feira, o homem ficou em prisão preventiva. A CMTV falou com um vizinho deste homem, que disse que a família aparentava ser normal e que nada fazia prever o desfecho que aconteceu.
4: Como é que era esta família? Moram aqui há muito tempo em Portugal?

0: ainda bom. Moro já de 4 anos aqui. E família normal, tá bom. Não sabe como se foi esta causa.
1: Portanto, nada fazia crer que uma coisa deste género poderia acontecer, um crime desta natureza, não é?
0: Não.

0: 3 anos, nesta Vila Nova. Ah, eu já aqui de 7 anos. Morreu agora de Vargas, depois, agora aqui.
1: Mulher de 66 anos foi encontrada morta no concelho de Santana, na Madeira. Segundo as primeiras informações, a vítima ter-se-á envolvido numa discussão com um vizinho de 58 anos. Durante o desentendimento, a mulher terá utilizado gás de pimenta e o homem terá respondido com um empurrão. A vítima caiu para uma levada e não resistiu aos ferimentos. A Polícia Judiciária assumiu esta investigação. O suspeito foi identificado e as autoridades estão agora a apurar as circunstâncias desta morte. A CMTV falou com uma vizinha da mulher alemã que foi encontrada morta. Ela que disse que os residentes estão tristes com esta trágica notícia.
2: Eu vi a ambulância, na ocasião, eu vi a ambulância para a SEMA, até nem sequer sabia que era esta tristeza. Sim, eu costumava ver a senhora sentadinha com a ler, numa cadeirinha sentada. E a senhora sorria quando a gente passava, mas eu, em verdade, não fazia conversa porque não entendia a senhora.
3: É triste essa tragédia aqui desta senhora.
2: Muito, todas as pessoas aqui estão tristes com esta situação. Agora, é muito triste o que se passou com a velhinha, que ela parece que não é uma pessoa que não fazia mal a ninguém.
3: Ela não está aqui há muito tempo.
2: Já não sei quanto tempo é que a senhora já está aí, há algum tempo.
3: Alguns meses, não está, está há menos de um ano.
2: E penso que sim, penso que é menos de um ano.
1: E agora no desporto, com uma reviravolta nos descontos, graças a duas assistências de Messi, a Argentina venceu a Inglaterra por 2-1 e está na final do Mundial, onde vai defrontar a Espanha.
4: Querer, insistir e nunca desistir. Foi essa a lição que a Argentina ensinou ao mundo. Quando tudo parecia destinado ao fracasso, a Albiceleste foi buscar forças aos deuses do futebol. Agora podem eles mesmos subir ao Olimpo caso vençam a segunda final consecutiva do Mundial. O jogo começou como qualquer Inglaterra-Argentina deveria começar, sangue quente e nervos à flor da pele. Enzo Fernandes foi o primeiro a mostrar ao que vinha. Os ingleses não se encolheram e responderam na mesma moeda. Aos 38 minutos, mais uma confusão semeada no relevado, Messi passou por 1, por 2 e por 3, mas depois sentiu na pele a fúria dos três leões. A primeira parte não teve história, ao contrário da segunda, que abriu com o golo da Inglaterra. Morgan Rodgers cruzou e Anthony Gordon antecipou-se para colocar os ingleses na frente. A Argentina respondeu ao minuto 69 e só uma defesa quase milagrosa de Pickford impediu Nico González de fazer a igualdade no marcador. A vitória inglesa estava cada vez mais perto, mas os argentinos nunca deitaram a toalha ao chão. Aos 85 minutos chegou a recompensa, remate de fora da área de Enzo a fazer o empate no encontro. A partir daí foi massacre total dos campeões do mundo, que só terminou quando a bola voltou a beijar as redes. Assistência de Messi, golo de Lautaro Martínez e a Argentina novamente na final do Mundial. Segue-se agora à Espanha, no jogo decisivo.
1: Eu atualizo toda a informação à meia-noite e meia. Fico agora na companhia da Sara Guterres.
5: E agora vamos falar de Francisco Trincão, que ainda não chegou a acordo total com Al-Ahli, o que está a atrasar a oficialização da transferência. Segundo o jornal atual, o clube saudita oferece mais de 10 milhões de euros por ano ao internacional português. Trincão tenta fazer chegar a proposta a mais de 12 milhões de euros, ou seja, num contrato de 4 épocas, o ainda jogador do Sporting pode ganhar à volta de 50 milhões de euros. O negócio não está em perigo, aliás, já está tudo acertado entre os clubes, com o Sporting a receber um valor fixo de perto de 40 milhões de euros, mais bónus. Nuno, isto à partida não vai influenciar nada, porque o negócio já não vai cair, mas é aqui Francisco Trincão a fazer-se valer e a tentar o melhor para si, não é?
6: Sim, eu acho que nesta fase já nada tem a ver com o Sporting, que tem o entendimento feito com o Al-Ahli. É evidente que, tendo o jogador contrato com o Sporting, se não chegar a acordo com o Al-Ahli, o negócio não se faz, mas não parece que seja uma circunstância que faça perigar a transferência. Acredito que o Al-Ahli, querendo mesmo Trincão, depois de ter perdido o Riyad Mahrez, olhou para Trincão como sendo o substituto certo, já acertou valores com o Sporting e o jogador sempre esteve ao corrente de tudo isto. Não acredito que as coisas voltem para trás.

0: importante que não haja esse entendimento final entre Trincão e os responsáveis do Al-Ahli, sendo que ali é o Fundo Soberano que define essas questões e portanto, mas acredito que não vai haver novidades relativamente a uma quebra da transferência. Mas estas coisas, nós dizemos aqui muitas vezes, só depois de estar tudo assinado no papel é que se pode dizer que os negócios estão feitos. Portanto, aparentemente, não deverá ser nada que impeça que a transferência avance. Mas é evidente que enquanto todos os detalhes não estiverem acertados e as papeladas não forem assinadas, não há desfecho final. Agora, acredito que não será difícil eventualmente ultrapassar isto. Portanto, o Trincão já sabe que vai receber muitíssimo mais dinheiro do que aquele que ganhava no Sporting. Terá traçado um objetivo, não sei se fez ver isso aos responsáveis sauditas na altura das conversações. Foi aqui alguma questão que entretanto surgiu. Vamos aguardar.
1: Vítor, muito rapidamente, achas que é apenas um detalhe esta questão?
2: Não, é uma estratégia negocial do Francisco Trincão, sabe que vai para um verdadeiro paraíso fiscal, onde não tem que dar nada a nenhuma entidade, a nenhuma autoridade tributária lá da Arábia, e face já ao volume elevado de dinheiro que vai ganhar, decidiu tirar o barro à parede porque é um jogador que está no prime, é um jogador que está no auge das suas capacidades, não é, com todo o respeito, um jogador em final de carreira que vai para a Arábia Saudita ganhar dinheiro, mas já não traz sangue no verdadeiro sangue novo para a Liga da Arábia Saudita. O Francisco Trincão é um jogador que está no auge das suas capacidades, é um jogador que vai ter impacto na Liga da Arábia Saudita, como teria se fosse jogar para a Inglaterra, para um clube de relevo, e por isso é que ele está a usar esse argumento, que tomou uma opção, quando tinha outras possibilidades, tomou uma opção para a Arábia Saudita e quer obter algum retorno com isso. É simplesmente extraordinário conseguir fazer subir o salário até esse ponto, mas se com a ajuda e o suporte da Gestifoot de Jorge Mendes num processo negocial está a colocar a Fasquia nesse patamar, é porque se calhar era isso que o Al-Ahli pagava mais ou menos ao Riyad Mahrez, ou se pagava um bocadinho menos, a Trincão justifica um maior esforço, porque não é um, repito, não é um jogador na final de carreira, é um jogador que está no auge, que opta pela Arábia Saudita, e isso dá valor à Liga da Arábia Saudita numa altura em que eles continuam muito compradores e continuam a querer projetar o seu campeonato.
1: Este será aqui um dos argumentos, Paulo, utilizado por Francisco Trincão, o facto de não estar em final de carreira, de estar no auge da carreira.
3: Sim, não é, eu não acredito que seja por 1 ou 2 milhões que os árabes não vão fazer o contrato. Acho que não vai ser por aí. Agora, eu estou curioso em ver realmente o que é que vão ser, quais é que vão ser as condições da aquisição do jogador. Isso agora só quando sair o comunicado para a CMVM, a concretizar-se o negócio, é que vamos saber, até porque isto é pago em dólares, com a certeza absoluta, não é em euros.
2: É, posso confirmar.
3: Tem que se fazer a conversão, tem que se ver o que é que isso realmente significa, quem é que paga a comissão ao empresário, quer dizer, para ver o que é que em termos líquidos realmente isto vai resultar para o Sporting. Agora, claro, vai ser sempre um valor muito elevado e este ano vamos, ao que tudo indica, vamos ter realmente um montante de vendas de passos bastante, bastante elevado.
1: Mas fica triste o Paulo.
3: Eu gostava muito dele, portanto é evidente que em termos desportivos fico triste, até porque o Sporting tem as contas equilibradas, mas a vida é assim, é isso aí, o Diamantino passa a vida a falar-vos disto. Os jogadores, quando chegam aos milhões, quer dizer, não há clube que resista, porque infelizmente nós não temos capacidade financeira e económica para aguentar
4: os jogadores e os clubes.
3: Os clubes não têm condições, não conseguem bater-se
4: com
3: isto.
4: Não é só os jogadores que querem, é que os clubes também estão desejosos que eles saiam.
3: Depende. Depende. Eu não sei. Agora vamos ver o comunicado para ver quanto é que foi realmente o valor. Agora, para todos os efeitos, é um jogador que eu gosto imenso e que para mim foi um dos melhores jogadores do Sporting na época passada. É um jogador que muito influente, com uma grande categoria. Só o Martínez é que não vê essa categoria deste jogador, mas enfim, também não viu do Palhinha, portanto.
1: Já vamos falar de João Palhinha daqui a pouco, mas Diamantino, do ponto de vista financeiro, o Sporting claramente ganha, mas achas que perde a nível desportivo com esta saída do Francisco Trincão, ou achas que fechou-se o ciclo de Trincão no Sporting?
4: Não. O ciclo de quem? Do Trincão?
1: Sim, claro, independentemente, claro, sim, mas eu estou a falar, porque, por exemplo, fala-se muito na questão de Pedro Gonçalves, que tanto o Sporting como o jogador entendem que chegou ao fim um ciclo.
4: Sim, mas isso é por outras razões. Pedro Gonçalves também não fez muita vontade em ficar no Sporting ou em jogar mais no Sporting, pelas declarações que fez de um jogador que também não está muito interessado em continuar no Sporting. Este Trincão não podia, o Sporting não pode fazer nada, quer dizer, como nem o Sporting nem clube nenhum. E com toda a razão. Então, o jogador ganha 3 ou 4 milhões, não sei quanto é que ganha no Sporting. Vai ganhar 10?
5: 10 ou 12.
4: Ou 12, quer dizer, vai fazer o quê? Vai dizer que, epá, não, vou ficar aqui no Sporting. Já se percebeu que ninguém quer saber disso para nada. Nem os jogadores da formação, dos clubes. Esta coisa de andar sempre aqui a bajular os jogadores da formação e que a formação dos clubes, nem esses, esses quando chegam aos séniores, se têm hipótese de jogar, querem ir embora, não querem ficar, porque só é muitos milhões, não querem lá saber do Benfica ou do Sporting ou do Porto, não querem, e são miúdos com 18 ou 19 anos, quando mais estes que já têm 27 ou 28, por aí, e está mesmo no auge da carreira, fez uma grande época, tem um grande contrato à espera dele, e fazer o quê? E eu não acredito, mesmo este forcing que ele está a fazer para receber mais um milhão ou dois, acho que não é por aí que ele não vai assinar.
1: Mas já que falas nessa questão de nenhum jogador recusar os milhões da Arábia, houve um que recusou, João Palhinha. Já recusou propostas da Arábia Saudita e também da Turquia, porque quer estar mais perto da família, o que abre caminho ao interesse do Benfica. Segundo o jornal A Bola, o Bayern está a tentar fazer dinheiro com o médio internacional português, mas os representantes de João Palhinha responderam que a vontade do jogador é continuar num campeonato competitivo da Europa e mais próximo da família. O clube alemão viu-se obrigado a recusar propostas de 25 milhões de euros de clubes árabes e turcos. João Palhinha está receptivo a jogar no Benfica e o reencontro com o treinador Marco Silva é outro dos argumentos a favor do Clube da Luz. O médio de 31 anos também está a ser seguido atentamente pela Juventus. Diamantino.
4: Não, tu dizes bem, este recusou ir para a Arábia. O problema é que este já ganha 9 milhões, não ganha 3.
5: É,
4: esse é o problema.
1: Mas podia ir ganhar mais.
4: Não sei, não faço ideia. Mas para ir ganhar mais 500 euros por mês ou coisa, também não merece a pena. Porque eu acredito que se ele ganhasse 2 milhões ou 3 e oferecessem-lhe 10, como estão a oferecer ao Cabrinho, ele também queria ir. Que é natural, que é normal. Agora, se me disseres que nem todos são assim, e há um jogador que estava no auge da carreira, que é um belíssimo jogador também, que assumiu isso, assumiu com toda a naturalidade, que foi o Rubén Neves. Acabou. Eu vou para a Arábia para ganhar dinheiro. Acabou. Portanto, não há mal
6: assumiu,
4: nenhum nisso.
6: É verdade.
4: Não há mal nenhum nisso. Nenhum. Eu brinco sempre quando me falam e quando estão a falar dos campeonatos. Ganhou 5 campeonatos, ganhaste 6 taças de Portugal, ganhaste 5 campeonatos, ganhaste não sei o quê, está lá, tens as faixas lá em casa. Muito obrigado. Eu gostava era ter milhões. Os cofres cheios nos bancos. Isso é que eu gostava. Agora as faixas.
1: Os milhões e um camelo, as como faixas, diria o Fernando Mendes.
4: Tenho
1: não é?
4: Filhos, tenho netas, as faixas. Vou dar as faixas para as minhas netas comerem e andarem com a faixa na rua. O meu avô foi campeão, não sei quantas vezes. Portanto, alguém que critica ou pode criticar estes jogadores agora? Ninguém pode criticar. Portanto, acho que o Trincão faz muito bem.
1: Mas agora estamos a falar do João Palhinha.
4: Sim, acho que acho que o Trincão faz muito bem. Acho que o João Palhinha, eu gostaria muito que ele viesse para o Benfica, mas se tiver a hipótese de continuar a ganhar os 8, os 9 e os 10 milhões também e jogar em grandes campeonatos e em grandes equipas, é tudo muito natural. É tudo muito natural. Agora, digo aquilo que digo já há vários anos, que é o Palhinha faz toda a diferença em qualquer equipa portuguesa. Como fazia toda a diferença se tivesse jogado neste campeonato do mundo.
1: Vítor, mas nas últimas horas, relativamente a esta questão Palhinha, não houve desenvolvimento. Isto pode tornar-se num problema, não é? Porque do lado do Benfica há vontade de contar com o jogador, mas isto não anda para a frente e pode ter de encontrar outra solução, não é?
6: E as pessoas não podem levar a mal do coração do Palhinha poder estar a ter aquele efeito de melancia que eu falei, ficar um bocado vermelho por fora. Não é porque o Palhinha tenha decidido roer a corda ao Sporting e ir oferecer-se ao Benfica. Não tem nada a ver com isso. Tem a ver com a intervenção do Marco Silva no processo. Tal como em relação ao Lenglet, já era um jogador que Marco Silva cria no Fulham e essa relação que já tinha com o jogador, aliás já se viu num dos vídeos que o Benfica publicou do Lenglet no balneário dos técnicos do Benfica, e essa ligação foi fundamental também para dar conforto a um central que tomou

0: uma decisão que até foi surpreendente de alguma forma, decidir dar esse passo de La Liga para o futebol português nas circunstâncias em que foi. E neste caso do Palhinha passa exatamente o mesmo. A ligação forte entre o Marco Silva e o Palhinha é que permitiu abrir esta porta para o Benfica para tentar desbloquear uma eventual contratação junto do Bayern. Mas esta sim é difícil. Se tu me disseres os tais 20 milhões que era preciso pagar ao Famalicão, o Benfica hesita, fica a pensar, não sabe o que é que há de fazer e perde o jogador, neste caso do Palhinha eu entendo que tenha que haver alguma ponderação, porque é difícil trabalhar todas as vertentes do negócio, que é o Bayern tem que libertar o jogador muito abaixo daquilo que pretendia, já é um jogador de 31 anos e ganha muito dinheiro. Portanto, aqui sim, há muitas partes em movimento e admito que seja um processo mais complicado de resolver. E que o Benfica, com todos os recursos que tem para o meio campo, ainda que Marco Silva queira muito Palhinha, tem que rentabilizar muitos jogadores que tem para o meio campo neste momento. Alguns vão chegar ainda vindos do Mundial. Portanto, é este aspecto. Portanto, no caso de Palhinha, sim é difícil, sim existe trabalho, mas o Marco Silva já se atravessou junto do Palhinha, já conseguiu forçar essa porta, deu uma via para o Benfica tentar fechar e agora é uma questão do Benfica conseguir uma solução que seja equilibrada para todas as partes. Já falámos de várias que estão em cima da mesa, desde a aquisição imediata, desde o empréstimo, desde a compra depois do passo do final da primeira época. Não acho que o Palhinha vá ser o problema aqui, o problema é convencer o Bayern Munique.
1: Tem de ter paciência, Nuno, o Benfica?
2: Incapacidade negocial. Eu já disse que a primeira premissa para mim é sempre se o jogador é de facto fundamental ou não para a estrutura que o treinador pretende e se é a solução ideal, porque não tem outra solução. Há aqui dois fatores que me parecem, em alguns contactos que fiz, uma das questões que consegui perceber é que de facto a questão familiar aqui tem algum peso.
0: Sim.
2: Aliado a isso, o bom entendimento com o Marco Silva também. Portanto, são dois fatores que podem jogar a favor do Benfica. Mas esses daqui nem muitas vezes são os fatores decisivos. Podem depois pesar em caso de dúvida, ou seja, se houver... mas a questão financeira aqui é determinante. É evidente que já chegaram propostas da Arábia e da Turquia que o jogador não aceitou e que ao encontro dos valores que o Bayern queria. E, portanto, o Bayern, se calhar, não estará muito disposto a facilitar muito numa outra negociação. E, por isso, o Benfica tem aqui que ter essa capacidade. Acho que é preciso aqui alguma ginástica, alguma capacidade de influenciar para tentar convencer o Bayern que, de facto, a proximidade da família e o facto de trabalhar com o Marco Silva para o jogador são determinantes. Mas, porque a questão financeira, no que diz respeito ao jogador, por muitos milhões que ele ganhe neste momento, ele já sabe que vindo para o Benfica
1: nunca vai
2: baixar essa fasquia.
1: Muito rapidamente, Paulo.
3: Bem, rapidamente, eu ouvi o Pedro Sousa dizer que, e com razão, a distância daqui a onde os miúdos estão, os filhos, andará mais de 2 horas, em 2 horas põe-se de avião na Europa aqui, de qualquer sítio da Europa. Portanto, não é a distância quilométrica, o facto de estar mais longe ou menos longe, não é por aí que está no Benfica ou estar na Juventus ou estar em qualquer clube europeu que vai fazer diferença. Agora, em relação a isto, é muito simples, quer dizer, o Benfica, se realmente não forem os 25, se forem os 20, o contrato for 4 anos até aos 35 anos, estamos a falar de 5 milhões de anos só de amortização, mais o ordenado, estamos a ver que, pelos momentos, há um jogador que não quer abdica de 9 milhões para vir para o Benfica aceitar metade. Mas mesmo que fosse metade, era 5 mais 4, eram 9 milhões de ano. Quer dizer, a diferença que o Palhinha, e vocês sabem que eu gosto do Palhinha, a diferença que o Palhinha vai trazer para um Rios ou para um Barra NX justifica 9 milhões de ano? Há algum clube português que possa pagar um jogador de 9 milhões? E como é que vai reagir o resto da equipa sabendo que aquele, o Benfica gasta com aquele 9 milhões de ano? Portanto, eu acho isto tão difícil para o futebol português que, enfim, acho... Eu custa muito a acreditar que o Benfica, ou então estão tão desesperados com os sócios que realmente os sócios iam adorar. Quem é que não adorava ter o Palhinha?
1: Vamos,
3: não é?
1: Ter de esperar para ver qual será a conclusão deste processo. Agora vamos falar da Juventus, pode avançar em breve para a contratação de Trubin. No segundo a imprensa italiana, o clube do Turim iniciou contactos para perceber os moldes de um eventual negócio com o Benfica, sendo que o Benfica Diamantino pede um valor a rondar os 40 milhões de euros, tendo também em conta os tais 40% numa futura mais-valia que pertencia ao Shakhtar Donetsk.
4: Olha, eu aqui dou a mão à palmatória porque me enganei redondamente sobre o Trubin. Real Madrid, Juventus, e eu a julgar que ele...
3: E amanhã é o City.
4: Até era bom guarda-redes para o Benfica.

0: mas que não era, na minha opinião, o guarda-redes ideal para o Benfica, mas agora, mediante o interesse do Real Madrid e das Juventus, sou obrigado a dar uma palmatória e dizer que o Turbino é um grande guarda-redes.
1: Muito rapidamente, Paulo.
2: É rápido. Se o Turbino vale 40, quanto é que vale o Diogo Costa? Quer dizer, estão todos a dormir, então. Não levam o Diogo Costa por 40? Quer dizer, é surreal. Foi por estas notas que eu andei a ver dos jornalistas das 34 jornadas, foi o pior guarda-redes dos três grandes.
1: Nuno.
3: Pois, a mim surpreende dizer que o Real Madrid quer o Turbino. E que a Juventus, eu sei que a Juventus estará necessitada de um guarda-redes, mas não sei, não consigo, não, embora como jornalista não possa desconfiar de outras fontes, tenho que acreditar que há fontes que de facto têm essa informação, mas a mim custa-me acreditar que o Real Madrid e a Juventus olhem para Turbino como a solução, mas nunca se sabe.
1: Vitória em 5 segundos.
4: Muito rápido. O Turbino poderia entrar num leque de guarda-redes do Real Madrid, num leque de guarda-redes da Juventus. Agora, por 40 milhões não vai sair de certeza, terá que haver uma proposta concreta desse valor. Se me disseres metade, eu até posso acreditar. Agora, nunca em circunstância alguma no mercado de guarda-redes, já o disse muitas vezes, na época passada só uma transferência de guarda-redes entrou no top 50, Lucas Chevalier para o PSG por 40 milhões. E o Turbino, com todo o respeito, não está nem na primeira nem segunda linha dos melhores guarda-redes internacionais, por isso... Um valor pela metade já seria
1: acabou
4: um valor
1: o nosso
4: agradável.
1: Obrigada aos quatro. Também assim que esteve connosco desse lado, já a seguir à Jornal da Meia-Noite com a Diana Cardoso.
5: Fechamos a edição de hoje. A Liga de Ouro foi com a Sara Guterres e os comentários do Vítor Pinto, do Paulo Andrade, do Diamantino Miranda e do Nuno Dias. 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
5: E agora revemos a atualidade. A edição é do Vítor Figueiredo. Boa noite.
7: Olá, boa noite. Histórias que estão a marcar a atualidade passam sem dúvida pelo Mundial de Futebol. Já temos finalistas. Espanha e Argentina. A equipa das Pampas bateu a Inglaterra por 2-1. Já lá vamos. Entretanto, o prazo para a correção dos exames nacionais do secundário terminou há mais ou menos meia hora. O Ministro da Educação garante que a data prevista para a fixação das notas será cumprida. Fernando Alexandre agradeceu hoje o esforço dos docentes que estão ou estiveram a corrigir as provas.
8: Há sempre resistência às mudanças, esta é uma mudança grande. O senhor Primeiro-Ministro reconhece, e todo o Governo reconhece, o grande esforço que os professores estão a fazer. Aliás, nós vamos conseguir cumprir o prazo de sexta-feira e publicar as classificações com todo o rigor, graças aos professores. E por isso um grande muito obrigado aos professores.
7: Por seu lado, o Primeiro-Ministro Luís Montenegro admite que podem ter existido lacunas da parte do Governo e da empresa envolvida neste processo durante a digitalização dos exames, mas diz também que há resistência por parte dos professores.
9: E acreditem que eu vou dizer isto, não é para sacudir responsabilidades, nem é para estar a acusar ninguém. É porque é assim mesmo. E aqui e ali também com algumas resistências. Basta ver que os professores não têm todos a mesma opinião sobre, nomeadamente, este processo. E conjuntamente com o aspecto de natureza técnica, e eventualmente até com alguma falha que possa ter sido cometida pelos responsáveis políticos, pelos responsáveis dos serviços, tudo isto causa alguma inquietação nos alunos, nas famílias, em todos nós.
7: As últimas declarações do Primeiro-Ministro Luís Montenegro sobre todo este processo de correção dos exames do secundário. Entretanto, há algumas críticas dentro do PSD. O Rio diz que o Governo não tem coragem para fazer reformas urgentes. O ex-líder do Partido Social Democrata defendeu que, da mesma forma que a sociedade, e cito, muda muito e rapidamente, também é necessário fazer reformas. Críticas também do líder do Chega, André Aventura, que esteve esta quarta-feira na CMTV numa entrevista exclusiva há pouco. Um dos temas foi o ministro da Administração Interna sobre Luís Neves Ventura disse, e cito, é um ministro com muito pouco perfil para continuar como ministro. Por outro lado, André Ventura, prudente, não afasta a moção de censura e admite que o governo poderá ter de apresentar uma moção de confiança.
10: Eu acho que nós não precisamos de crises políticas, precisamos de um governo que governe. Se o governo deixar de governar, deixar de cumprir a lei ou deixar de estar no caminho do Estado de Direito, então os outros partidos e as instituições têm que se defender e têm que fazer esse caminho. Acho que até poderá fazer mais sentido, caso o governo perceba que este caos que está a levar na saúde, na educação, na segurança, na justiça, seja notório no país e no Parlamento, seja o Governo a apresentar uma moção de confiança ao Parlamento e perguntar ao Parlamento se ainda tem confiança no Governo que tem. Eu preferia que isso não acontecesse, e se esse cenário acontecesse, nós tudo faremos, e hoje também disse isso ao Presidente da República, para evitar aquilo que eu acho que ninguém quer, que é uma crise política. Porém, o Governo também tem que fazer o seu trabalho, que é governar bem, não atirar as culpas sempre para os outros, culpar professores, alunos, médicos, enfermeiros, contínuos, auxiliares, deixar de cumprir a lei, ter ministros como este Ministro da Administração Interna a fazerem o que bem lhe apetece, sem dar explicações a ninguém, começa a dar uma ideia de degradação governativa. E se houver uma degradação governativa, aí temos que agir. Mas eu acho que devemos tudo fazer para salvaguardar a estabilidade política.
7: Entretanto, um dos temas desta entrevista foi, obviamente, todo o caso das obras do Ministro da Administração Interna, Luís Neves. Já lá vamos para já, ainda à volta do Partido do Chega. O deputado Pedro Frazão foi condenado a pagar uma multa de 4 mil euros por difamação de José Manuel Pureza. Em causa está uma publicação nas redes sociais em que o deputado do Chega lançou a suspeita de que o coordenador do Bloco de Esquerda teria praticado um crime contra a liberdade e autodeterminação sexual de uma jovem simpatizante do Bloco. Agora sim, o Ministro da Administração Interna, Luís Neves, entregou ao jornal Observador uma lista detalhada das faturas das obras no seu terreno, um monte em São Teutónio, no Conselho de Odmira, identificadas 108 faturas emitidas por 13 empresas, a valor total faturado de 23 mil euros para a Constru Barcelos, a empresa que adjudicou várias obras na Polícia Judiciária, quando Luís Neves era diretor daquela instituição, a Constru Barcelos, dizia eu, surge com duas faturas num total de 5 mil euros. E agora, um crime que está a chocar o país. Um bebé de 3 meses foi abanado até à morte em Serpa. O suspeito do crime é o companheiro da avó do bebé. O bebé que morreu em janeiro do ano passado no Hospital de Santa Maria, em Lisboa. O homem de 69 anos está já em prisão preventiva. Uma mulher de 82 anos morreu atropelada na passadeira na tarde desta quarta-feira por um camião em Santa Cruz do Bispo, no concelho de Matosinhos. O condutor do pesado pôs-se em fuga. As circunstâncias do acidente ainda estão por esclarecer. Negociações para alargamento da União Europeia estão a avançar rapidamente, segundo o Governo. A União Europeia formalizou terça-feira a abertura de 2 novos capítulos nas negociações de adesão da Moldova, no mesmo dia em que deu os mesmos passos relativamente à Ucrânia, Montenegro e Albânia. Sismos na Venezuela, sobe para 4.829 o número de mortos. Estão confirmados 119 portugueses e luso-descendentes entre as vítimas mortais. E agora sim, o desporto, o futebol, o Mundial. A final vai ser Argentina-Espanha. A equipa treinada por Tuchel até abriu o ativo aos 55 minutos por Gordon, mas depois recuou e foi um autêntico massacre da Argentina até ao final. É esta ideia que fica, de que a Espanha não fez um grande Mundial, mas chega à final merecendo, portanto, e a França, que fez um excelente Mundial, acaba por cair precisamente aos pés da Espanha, que agora vai defrontar a equipa das Pampas. Aqui fica a opinião de Diamantino Miranda, há pouco na Liga de Ouro.
0: Na Espanha não fez um grande Mundial, até o jogo com Portugal. É verdade que quase que não sofria golos, sofreu aquele gol só contra a Bélgica, mas não foi aquela Espanha afirmativa que nós estávamos à espera, e sempre muito bem e melhor que os outros. A França sim, a França dava indícios, havia indícios de que a França iria limpar tudo até à final. Nesse jogo com a Espanha deu-se o contrário. E agora temos a Argentina, que também não fez grandes jogos. tem grandes jogadores. Tem grandes jogadores, tem um grande coletivo. Acho que o Tuchel teve muito mal. Tentou remediar agora já nos últimos 4 minutos com Rashford e outro jogador que não me recordo agora o nome. Tony. Mas já era tarde. Os argentinos estavam com, como se costuma dizer, com a pica toda e já não deram hipóteses nenhumas, porque foi um massacre até o 2-1. Foi um massacre até conseguirem marcar os 2 gols.
7: O massacre argentino é uma equipa que tem grandes figuras, entre elas Lionel Messi. A confirmação aqui feita pelo subdiretor do Jornal Record, Vítor Pinto, vamos ouvir, foi há pouco também na Liga de Ouro.
1: Não sabemos como é que seria a Argentina sem Lionel Messi, não é?
4: Não, era seguramente uma seleção muito menos perigosa e que não tinha aquela centelha mágica, mas Messi está na Argentina e só podemos agradecer de não vermos jogar, como podemos agradecer outros grandes jogadores que, apesar da idade avançada, não estão connosco. E dizer-te que é uma fé do tamanho das pampas, é uma fé do tamanho do mundo, e mesmo quando os jogos parecem perdidos, mesmo quando a Argentina parece que se arrasta em campo, arranja sempre uma solução. Às vezes é o árbitro que expulsa um jogador, às vezes é uma decisão arbitral que lhes é favorável, ou várias vezes foi. Desta vez foi futebol, e Lionel Messi está nos 2 gols do Enzo Fernandes e do Lautaro Martínez, salvo erro.
7: O papel de Lionel Messi nesta meia final, 2 assistências. Os argentinos, atuais campeões do mundo, estão na sua 7ª final, a 2ª consecutiva, detêm 3 títulos no Mundial em casa, em 78, no México em 86 e no Qatar em 2022. A Espanha eliminou ontem a França por 2-0, tem um título, apenas um título mundial, obtido em 2010, mas já foi campeão europeu por 4 vezes e é a atual detentora desse troféu. A final está então marcada para domingo em New Jersey, nos arredores de Nova Iorque. Os bilhetes até o momento em vários sites de revenda oscilam entre 6.130 e 34.000 euros. Esta vitória nas meias finais do Mundial contra a Inglaterra, depois desta vitória, alguns jogadores argentinos surgiram com uma faixa em apoio às reivindicações do seu país sobre as Ilhas Malvinas. Os atuais campeões mundiais protagonizaram essa reviravolta dramática, acabando por ganhar por 2-1 e surgiram com uma faixa com inscrição: Las Malvinas são argentinas. O Reino Unido e a Argentina, relembramos, entraram em guerra por este arquipélago em 1982. A Argentina defende que as Malvinas, situadas a cerca de 400 quilómetros, melhor dizendo, da sua costa leste, deve estar sob a sua soberania. O conflito, que durou 74 dias, resultou na morte de 655 militares argentinos e 255 britânicos. 3 pessoas das ilhas também perderam a vida. Relembro que em 2014 a FIFA multou a Federação Argentina de Futebol em 20 mil libras, depois dos seus jogadores terem exibido uma faixa com a mesma mensagem antes de um jogo amigável contra a Eslovénia. O órgão regulador do futebol mundial afirmou que o gesto violava as regras relativas a ações políticas e má conduta das equipas. Almada, cortes noturnos de água no concelho esta noite estão a decorrer desde as 22 horas no Pragal, Almada, Cacilhas, Ramalha, Cova da Piedade, Bairro da Cova da Piedade e Centro-Sul. O corte no Pragal é a partir da Praceta Ricardo Jorge e na Cova da Piedade é até à Rotunda dos Bombeiros. Pelas 6 da manhã, o abastecimento de água nestes locais será restabelecido. A fechar com a Concentração Internacional de Motos, que arranca esta quinta-feira em Faro. Milhares de motociclistas chegaram à cidade para o mítico encontro de motards.
11: Joaquim vem desde Cascais há 26 anos. No total, são um grupo de mais de 30 pessoas. Alguns vêm desde a primeira edição.
12: Chegámos hoje.
13: Expectativas para estes próximos dias de concentração?
12: Vão ser bons. 62 anos são bons. Concertos, é bebedeira, pronto, é isso que a gente quer. E todos os anos estamos cá.
11: Para muitos, participar no evento já é uma tradição.
14: Somos Lisboa, chegámos hoje de manhã. Já chegámos, eram por volta das 9 da manhã.
13: E costuma vir sempre aqui à concentração?
14: Todos os anos. É uma tradição nossa já.
13: Já há quanto tempo é que vai?
14: Eu, pelo menos, há mais de 10 anos. Já há irmãos meus que vêm há mais de 20. Já vêm há muitos anos mesmo.
15: Eu sou aqui de Faro, sou mesmo de cada zona. E desde que me lembro de ser nascido, Sim, vim todos os anos, tenho as pulseiras todas lá em casa.
13: O que é que vos traz, ano após ano, aqui à concentração?
14: É a liberdade, todo o conceito da concentração de Faro, todo este ambiente. Não há pouca explicação para isto. Só quem vive cá dentro é que sabe realmente o fantástico que isto é. Isto é muito bom mesmo. Irmandade, a camaradagem de todas as pessoas que estão aqui, do mundo.

0: inteiro. Conhecemos pessoas do mundo inteiro e outras culturas e sempre abraçados pelo mesmo gosto, né? que as motas.
1: Concentração Internacional de Motos de Faro arranca esta quinta-feira. Agora sim, a fechar, olhar de novo a revista Máxima, como prometido, para ver que protetores solares deve usar. Se quiser o integral do artigo, já dizemos onde poderá encontrá-lo. Para já, o protetor ideal, segundo este artigo de Safia Ayub na Máxima, é aquele que também apetece usar. Para o rosto queremos texturas fluidas e confortáveis e que não deixam a pele pesada. Um SPF 50 ou 50 Plus é sempre uma escolha inteligente, especialmente se há manchas, pele sensível ou tendência para a vermelhidão. E quando há proteção UVA bem assinalada, melhor ainda, é aí que entra a parte invisível, mas essencial do cuidado anti-envelhecimento. E no corpo pedem-se embalagens práticas com fórmulas resistentes à água, fáceis de espalhar e que convidam à reaplicação. Porque, e ainda segundo este artigo da Máxima, o segredo está na disciplina de reaplicar o protetor ao longo do dia. No saco de praia cabem ainda um stick para zonas sensíveis como nariz, lábios e maçãs do rosto e uma fórmula mais suave para peles reativas ou para crianças. 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E agora vamos à praia apanhar um bocadinho. Ah, não, é de noite.
2: Então, agora vais
1: estamos aqui fechados.
2: Vais é pegar no teu motão e ir até Faro. Já tiveste alguma moto?
1: Não,
2: duas rodas?
1: Por acaso tenho moto de Faro. Moto de Faro, tenho.
2: Tens uma já lá estacionada?
1: Tenho carta de moto, desde quando tirei a carta de carro, mas tenho que admitir
2: e
1: confessar que me tornei um bocado, me burguesei um pouco, porque comprei um carro e a partir daí, pronto.
2: Parece que ias dizer que tinhas tido medo à última da hora.
1: Não.
2: De andar não, teus rodos. Eu sim. Ali no 12º ano é sempre aquela coisa do adolescente. Todos têm uma moto, não sei o que eu também queria, mas depois veio a consciência. Não, se eu caio, é capaz de perder aqui alguma coisinha.
1: O carro é mais confortável. Se não quiseres correr grandes riscos e pronto.
2: É claro, tem aquela vantagem inultrapassável de ultrapassar usando as duas expressões.
1: Aliás, eu tirei a carta de moto nesse sentido, tentar
2: fugir
1: ao trânsito. Pensei, eu não vou, eu na altura trabalhava em Lisboa, mas numa zona que era muito complicada chegar de manhã, já trabalhava em rádio, e pensei, eu não vou ter paciência para isto, eu vou tirar a carta de moto, comprar uma motinha, uma 125, uma 250, nada assim de extraordinário, e depois vou ali, como os outros fazem,
2: sem chegar ao trânsito, sem estar preso no trânsito.
1: E agora, por acaso agora, estou num local que me permite, sem grande trânsito, chegar relativamente rápido, mas foi essa a ideia, mas depois lá está, a burguesém.
2: Burguesém é muito bom.
1: Um automóvelzinho.
2: Então pronto, é o que tu vais fazer agora, a burguesém. Arte até casa, como no teu carrinho.
1: Como se diz popularmente, de rabo tremido.
2: Exatamente. Agora encontramos-nos amanhã na tradição do costume. Já vais voltar ao regresso a casa,
1: sim,
2: não é? Amanhã.
1: Sim.
2: Encontramos-nos então no teu final de regresso a casa e no meu início de serviço.
1: Foi um gosto de estar aqui contigo e com todos os que estão do lado lá. Uma boa noite
2: a
1: todos.
2: Até logo. Quinta-feira que já entrou, e o que é que dizem os senhores especializados no tempo, que é como quem diz os senhores do IPMA, que vai cair uma outra gotita no distrito de Braga e também de Vila Real. Mas coisa pouca, vai estar também um bocadinho mais cinzento nos outros distritos vizinhos, Viana do Castelo, Porto, e desce também um bocadinho mais a sul ao distrito de Aveiro e de Coimbra. Mas nestes, sem chuva, só algumas nuvens mais escuras que vão alternando ainda assim com o sol. Sol mais evidente nos restantes distritos, temperaturas, estava aqui a comparar com quarta-feira, praticamente sem grandes alterações. O Porto a variar entre os 16 e os 23 graus, Lisboa não desce abaixo dos 19, esta madrugada consegue chegar aos 30 da parte da tarde, Faro consegue um bocadinho mais do que isso, não desce abaixo dos 20 e deve chegar aos 34 graus, que estava aqui a comparar, sim, é juntamente com Évora, a capital de distrito. Distrito mais quente, as duas chegam aos 34 graus.
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5: Na Noite das Estrelas, hoje com Teresa Guilherme, Daniel Nascimento, Ricardo Azedo e José Gouveia. Vamos aqui a uns temas bastante interessantes, mas principalmente vamos falar aqui de uma novidade. Porque, isto falamos de José Castelo Branco, evidentemente, porque o Socialite operou recentemente os olhos por causa das cataratas que tinha. E falou-se muito sobre uma possível mudança na cor dos seus olhos. Será que mudou? O próprio vai-nos revelar tudo. Veja este vídeo, porque ele vai-nos revelar se mudou ou não a cor dos olhos.
6: Darlings, darlings, darlings, eu vou querer a vossa opinião. Olha, fui operado ao olho direito. Tiraram uma catarata, agora estou com uma pala, como vêem, maravilhosa. Para quê? Para não apanhar demasiada luz. Quando estou dentro de casa, estou sem pala. E o olho também não pode ser maquiado. Portanto, o look fica agora de pala até, penso que até amanhã. A partir de amanhã já me posso maquiar. Já recuperar. Depois, daqui a duas semanas, venho a operar este olho. Vão-me perguntar se eu vou mudar a cor dos meus olhos. Vou. Vou mudar a cor dos meus olhos por uma razão. Porque eu, sendo a cara de um laboratório maravilhoso, em que é 100% seguro mudarmos a cor dos olhos, por que não? Portanto, porquê é que eu não ia acordar de olho verde ou de olho azul? Sei lá. Não, não, não somos obrigados. Então as pessoas não mudam de cor de cabelo. Então as pessoas não mudam, não fazem cortes de cabelo diferentes e estão sempre a mudar. Porquê é que não podemos mudar a cor dos olhos? Se for 100% seguro. Atenção! E neste caso, existem duas clínicas, uma em Manhattan, em Nova York, e outra aqui, em Miami. Por isso, my darlings, preparem-se. Quem sabe se eu não preparo umas viagens maravilhosas para vocês verem mudar todos os olhos. Ai, divinas, divinas, divinas. Agora, com licença, porque eu vou continuar na minha versão de Miss. Miss Miami.
5: Zé Gouveia, que belo naco. Senhor, Zé Gouveia. Não víamos assim um Zé Castelo Branco tão em boa forma.
7: Tu falas comigo sobre o naco porque eu trabalho numa steakhouse, não é? Portanto, querias que eu falasse sobre... Mas sim, não, acho que...
5: Mas Zé... ele tem ótima forma. O Zé
7: está em ótima forma e o fato bem fica lindamente. Mas falando sobre a cor dos olhos que ele vai trocar, que acho que é o assunto aqui, efetivamente o que ele diz é verdade. Acho que hoje em dia as novas tecnologias e a forma como as pessoas, como isto está a avançar, trocar a cor dos olhos, trocar a cor do cabelo, trocar o... Acho que as pessoas devem fazer aquilo que mais, que, com o que é que se sentem melhor. Portanto, se trocar a cor dos olhos é aquilo que é um desejo que ele tem, e temos aqui já uma possibilidade, não é? De fazer uma cor mais esverdeado. Parece um bocado, fica um pouco estranho para mim, mas isto é uma opinião, porque estou habituado também a vê-lo de olhos mais escuros, e por isso é que depois quando põe as lentes ou quando põe os olhos mais claros, a gente estranha. Mas efetivamente é um acho que é o gosto de cada um. Eu não trocaria os meus, são castanhos, mas...
5: Tu ninguém te perguntou nada. Também é verdade. Bem, deixa-me só dar aqui uma explicação. Ricardo, isto foi numa clínica...
8: Qual é o nome? Ice Color Lab, em Miami.
5: Em Miami, pronto. Sim. E o que nós tivemos aqui a ver, que o nosso realizador Varela tem estado a passar, é as várias hipóteses que o Zé poderia escolher. Por isso, isto são testes que fizeram... nos olhos do Zé, para ver qual era a cor que ele mais gostava. E ele ainda não fez isto, mas há coisa de uma hora e tal, nós falámos com o Zé, ele está em Miami neste momento, e ele revelou que no outono que irá fazer esta mudança. Porque, Ricardo, ele foi operado à vista e precisa agora de recuperar. Ele anda com uma paula numa vista e
8: sim,
5: um pau no outro lado.
8: Sim, foi operado às cataratas. Eu acho que nós esta semana temos falado muito aqui em liberdade e mudar qualquer coisa no teu corpo que te faça sentir bem também é uma expressão de liberdade. Eu acho que mexer nos olhos é um grande risco que eu não correria de forma nenhuma por uma questão estética. Uma coisa é nós operarmos uma doença que temos, sei lá, a miopia ou astigmatismo, para vermos melhor. Agora, correr um risco por causa de uma mudança estética nos olhos, eu não o faria, mas se o Zé se sente à vontade para isso...
5: Há muitas pessoas que já têm feito, por exemplo, a Teresa Guilherme, estes olhos azuis, foste que mudaste.
9: Mas não mudei, tá, e nem, não mudava, porque essas coisas... Eu acho que...
5: Tu tens os olhos lindos. Muitas vezes, eu não estou, mas tens os olhos lindos, de uma cor única.
9: Sim, é verdade, são olhos garços, me diziam quando era uma rapariga. Mas agora também me dizem, que eu gosto de dizer... Mas eu acho que as pessoas têm que fazer tudo para se sentirem o melhor possível, esteticamente e tudo mais. Mas os olhos é uma coisa que me faz alguma impressão, mudar a cor dos olhos. Imagina que uma pessoa tem uma fixação, quer muito ter os olhos azuis ou verdes ou o que for. Isso pode mudar. Agora, que não é 100% seguro fazer uma mudança de cor dos olhos, é como nada, nenhuma. Não é preciso ser cirurgia. Nenhum tratamento estético é 100% seguro. Nada é 100% seguro. Portanto, mas se o Zé tem muito gosto, o que eu fiquei na dúvida é se estas lentes mudam e depois mudas para azul e depois mudas para verde.
5: Não.
9: Mudar a cor é o quê?
5: Teresa, isto foi testes que ele fez na clínica para ver qual era a cor que ele escolheria e que lhe ficava melhor. Eu, por acaso, perguntei-lhe, Zé, qual era a cor? Duarte, diz-me tu qual é a cor que te fica melhor. Zé, como és moreno, se calhar o verde ficava-te bem. E disse, olha, se calhar é essa cor mesmo que eu vou escolher. Mas vou-te mandar as fotografias para veres que eu mudei, que eu fiz os testes para várias cores. Agora, o que é o facto é que com a vista costuma ser não se brinca, que é uma coisa muito complicada, mas o Zé garantiu-nos que hoje em dia já se faz esta transformação com alguma segurança. Tu não o farias, Daniel?
10: Não, nem pensar. Não.
5: Ficavas bem?
10: Eu ficava muito bem, estou muito bem como estou, e sou lindo como estou, adoro a cor dos meus olhos e adoro-me como estou, até porque aquilo que a Teresa disse é verdade, a vista é uma parte do corpo que é muito, muito, muito sensível. E esta cirurgia, que é a cirurgia com implantação de íris cosméticas, não é muito segura, não é segura para fins de cosmética, não é? Porque é responsável, inclusive, por lesões da córnea, glaucoma, cataratas e, em muitos casos, até a perda total da visão. Portanto, não é assim uma coisa que se possa fazer de ânimo leve. Mas lá está, é uma decisão, é uma escolha de cada um.
8: Claro.
10: Agora, seguro a 100%, não acredito que seja.
8: Eu
10: já li muitas coisas sobre isso.
9: E tu não achas que isto é marketing do Zé, que ele não vai nada mudar?
10: Acho que era aí que eu ia chegar. Eu acho que o Zé não vai mudar nada.
5: Não vamos esquecer que ele tem estado uma franca mudança. Ele mudou os dentes, por exemplo. Ele está com os dentes muito mais bonitos.
10: Ah, mas isso é diferente.
5: Mudou os dentes todos, está com imagem. E ele tem procurado muito este rejuvenescimento. Mas a nível facial e também do corpo.
10: Mas o Zé não faz isso. Mudar a cor dos olhos, duvido.
8: Eu por acaso, também estou... E já tínhamos comentado aqui este assunto, eu também estou em crer que o Zé não vai avançar
5: com
8: esta ideia, mas se avançar...
5: Eu vi um concorrente de um reality show noutra estação que o segredo dele era ter mudado a cor dos olhos.
10: Pronto, claro. Parece um cyborg.
8: É estranho.
5: Vamos continuar aqui, mas com mais notícias do Zé Castelo Branco, porque o Zé recordou hoje uma das piores memórias da sua vida. Há um ano, depois de uma luta grande contra Roger Basil, o socialite teve finalmente acesso à sua casa de Nova York, onde habitou durante 30 anos e onde se viu impedido de entrar durante meses, por impedimento do enteado. Castelo Branco quis recordar o momento nas suas redes sociais e voltou a mostrar-nos as imagens decadentes do apartamento. Ora, veja.
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3: Zé, recordas destas imagens?
4: Recordo.
3: E que ele entra e o apartamento estava completamente todo destruído.
4: Sim, Eduardo, recordo. E este é um momento de viragem em toda a narrativa desta história. Aliás, eu acho que aqui a opinião pública mudou muito a percepção que tinha todo este caso. E mudou muito a opinião que tinha, por exemplo, relativamente a Roger Basile. Percebeu-se aqui que, efetivamente, haviam outros interesses envolvidos em tudo aquilo que foi feito desde o início. E que, efetivamente, também Roger Basile estava à procura de retirar tudo aquilo que estava na posse do Zé, nomeadamente o apartamento, e que Roger Basile nunca pensou que Zé Castelo Branco um dia pudesse voltar ao apartamento de Nova Iorque, e por isso é que fez aquilo que fez e da forma como fez, porque, independentemente de tudo, e nós temos ali uma cena que fica para a história, que é o rebentar com a lareira e com aquele trabalho, eu não sei se aquilo era, acho que era em mármore, não é?
3: Portanto,
4: era um mármore.
5: Era
4: mármore,
5: sim. Era
3: uma mármore assim adaptada ali na
4: sim.
3: parede.
4: E portanto, Duarte, eu acho que aqui é efetivamente um momento de viragem onde as pessoas começaram, de certa forma, a se calhar a atenuar um pouco aquilo que o Zé poderia eventualmente ter feito, e a criticar um pouco mais aquilo que o Roger Basile...
3: Houve uma viragem, sim. Porque as pessoas começam a ir um pouco contra o Roger Basile, que até aí davam-lhe razão, porque ele estava a proteger a mãe, e tens razão.
4: Sim.
3: Isso, houve
4: um
3: aí um volte-face. Teresa, esta era uma casa que ele tinha sido também decorada por ele.
6: Sim.
3: E toda esta transformação dá uma queixa na polícia, mas não deu em nada para não.
6: Pelo que eu saiba, não, mas que ele conseguiu voltar para casa, enfim, ficar lá até agora, conseguiu.
3: E reconstruí-la.
6: A verdade é que, era o que eu ia dizer, até mesmo ele acabou por provar isso pelo positivo, que ele acaba sempre por conseguir fazer isso. A casa está outra vez impecável, não conto com tantos valores como tinha, não faço ideia, mas até com o famoso lixo de Nova Iorque, ele conseguiu...
3: Redecorar
6: a casa e tornar a casa apresentável e dar os seus jantares e essas coisas todas, ele conseguiu, mas isso não deve ter atenuado em nada o choque deste dia que estamos aqui a ver, que ele descobrir uma casa que ele tinha deixado toda impecável, chega lá e está tudo partido, tudo sujo, é só lixo, coitado. Isso
3: e
6: foi,
3: com falta de alguns pretextos dele.
6: Sim.
3: Mas essa situação foi uma situação que realmente modificou muito toda aqui esta visão que nós tínhamos desta família. Falamos agora do processo, porque o processo definitivo da casa não está ainda concluído. E segunda-feira, dia 20, há nova audiência no tribunal. José espera ver na próxima semana o desfecho de um processo doloroso. Daniel, isto tem sido processo atrás de processos, e esperemos que isto comece a ter um fim, senão é uma novela sem fim.
7: Eu não sei se este processo vai dar em alguma coisa, não sei. Espero que sim, porque o Zé, em relação a este caso, merece que seja feita justiça, não é? Porque há muitas nuances aqui que são de malandrice, que são de maldade por parte do Roger, pelo menos daquilo que fomos sabendo, e é importante que se faça justiça em relação ao Zé, nomeadamente aquelas trambiquices todas com o senhorio, a forma como o Roger Basile alegadamente terá tentado de todas as formas e mais algumas que o Zé não ficasse com a casa e que o senhorio não lhe arrendasse mais o apartamento ou que subisse, nomeadamente, o valor do apartamento para ele não ter capacidade de lá estar.
6: Ah, então era, portanto, um negócio também dele, não era? Que se falou na altura, entre ele e o senhorio.
7: Portanto, mas eu acho que, pronto, que isto vai ficar pelo quê?
3: E ficamos bem. Bem, iremos saber, porque isto é segunda-feira, dia 20.